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1: A paz de Jesus, povo de Deus, Padre Kleber, seu evangelista, começando o programa Jovem Coragem para você. Acolhe todos vocês que estão chegando aí agora para o nosso programa Jovem. Jovem. É jovem de espírito, é jovem de idade, é quem gosta da palavra de Deus, é quem gosta de alegria, quem gosta de ser cristão, que gosta de ser católico, né? O padre tem um programa para você agora, é jovem, que pode mudar a sua vida. Uma pregação que com certeza pode tocar corações. Eu tenho certeza, você que está chegando aí pelo site www.padrekleberson-evangelista.org.br, você que vai pelo site do Padre Reginaldo, nesse imenso Brasil, acompanhando o nosso programa, seja qual a forma que você encontrou de estar com a gente, pode ter certeza que Deus vai falar com você através da nossa programação, tá? O padre hoje traz para você mais uma programação especial, porque o tema hoje é forte, gente. Mais uma pregação que pode tocar a tua vida. Quero dizer que o padre tem também aqueles momentos fortes de oração durante o programa. Não deixe de participar de toda essa programação, crescendo na fé com as pregações e depois, no final, é claro, aquela bênção especial, tá bom? Aquela bênção. Olha o ritmo do nosso programa.

0: Maravilha, né, gente? É o programa Jovem Coragem que tem esse jeito muito especial de ser, de levar a palavra de Deus através da alegria, de fazer um programa que toque corações de fato, né? Hoje o tema, gente, vai tocar. A palavra vai entrar em corações. Eu quero que você preste bem atenção hoje nessa pregação que o padre trouxe para você no programa Jovem Coragem, tá? Vamos lá, vamos ouvir mais uma pregação de tantas e tantas pregações que o padre traz para você. Essa eu tenho certeza, você vai gostar. Roda lá.
1: A Bíblia nos fala da amizade. O tema de hoje justamente é esse. Eu quero passar para vocês hoje 5 características de um verdadeiro amigo. Quais são as características de um verdadeiro amigo? A Bíblia chega a dizer assim, que nada é comparável a um amigo fiel, nem sequer o ouro e nem prata, nada. O dinheiro não é comparável a um amigo. Aliás, quando vem os tempos difíceis, ruins, né, uma perda irreparável, a doença, no fim, no nosso fim, quem é que vai nos devolver o sentido para a vida? Não é o dinheiro. São as amizades que vão estar nos dando um equilíbrio emocional. É ali que nós vamos encontrar forças para a gente vencer. Nessa hora o dinheiro não serve para nada, nada, nada. Se você já viu alguém assim, no momento de crise ou no leito da morte, você percebe claramente que aí o dinheiro, tudo aquilo que ele construiu já não serve para nada mais. O ouro e a prata vai ficar para os outros, às vezes até brigar por causa da herança depois. Então, para a Bíblia, um verdadeiro amigo, ele vale mais do que ouro, do que prata, do que dinheiro, diz a palavra em Eclesiástico 6,15. E eu gostaria aqui, gente, de falar da atitude de Jesus com os seus apóstolos. Veja que ele chega a dizer assim: quando vocês forem evangelizar, não fiquem passando de casa em casa, dormindo de casa em casa, se ocupando, mas aonde vos receberem bem, ali irão ficar. Comam, permaneçam e depois sigam adiante. Interessante, né? Jesus diz que eles não deveriam passar de casa em casa, mas aonde eles fossem bem acolhidos, fizessem amizade, bons relacionamentos, eram aqueles que eles deveriam valorizar e permanecer. E isso acontece com qualquer missionário. Quando sai, sempre tem uma família ou outra mais acolhedora, onde forma uma amizade, um bom relacionamento. É ali que ele vai permanecer. A gente que é padre, a gente tem algumas famílias que a gente tem uma proximidade maior. Isso é natural. Não tem como, lá na tua empresa, lá na tua escola, na tua faculdade, tem muita gente lá, e você sabe que sempre tem um ou outro que se destaca mais por causa da acolhida. São pessoas que param para te ouvir, são pessoas que te dão atenção, são pessoas que você forma um bom relacionamento. Então, essa história de que a gente tem que se dar bem com todos por igual, isso não existe. Talvez até você vai se alegrar quando eu falar das características de um verdadeiro amigo, porque você vai perceber que você tem várias amizades de verdade. Agora talvez você vai perceber que amigos de verdade a gente pode contar com a palma da mão, cabe aqui nos 5 dedos. Amigos de verdade, quais são as características de um verdadeiro amigo? Eu gostaria de passar aqui para você, e o mais importante, com base bíblica, porque se a gente for falar de relacionamento aqui, como a nossa campanha pede, sem estar pautado na palavra de Deus, seria só uma autoajuda que o padre faz aqui. É mais do que isso, é pautado na palavra. Veja o que a afirmativa que a Bíblia vai dizer aqui em Provérbios 17: o amigo ama em todos os momentos. Então, o verdadeiro amigo, ele é amigo em todos os momentos. O verdadeiro amigo ama em todos os momentos. Provérbios 17:17. Todos. Gente, hoje, o que tem de pessoas interesseiras? Pessoas oportunistas, que às vezes estão do nosso lado porque elas acharam uma maneira de se promover, elas acham que vão tirar algum proveito de alguma coisa. Você já fez a experiência de comprar um carro novo e ganhar mais amizade? Ou talvez subir de cargo na empresa e as pessoas se aproximam de você? Algo que aconteceu que você percebeu: ah, amigo, né? Sei. Você sabe que tem interesse ali. E às vezes é uma falsidade, porque a gente é capaz de se relacionar com as pessoas assim. A gente sabe que as pessoas são oportunistas e elas acham que a gente não sabe. E assim a gente vai levando muitas amizades. O verdadeiro amigo, ele não é oportunista. Muito pelo contrário, ele é fiel em todos os momentos. Ele ama em todos os momentos, né? Pessoas que estão à procura de oportunidades para se sair bem, então estão ali. Ah, ele é mais inteligente lá na escola, vou sentar perto dele, vou conversar bastante, porque no dia da prova ele me ajuda, né? Às vezes, desde criança a gente vai aprendendo isso, que o fulano tem uns carrinhos melhor, então eu trato ele melhor, né? Ele come uns lanches bons lá na escola. Eu, quando era mais gordinho, adorava ficar perto daqueles que tinham dinheiro e comprar lanche, senão tinha que comer só a sopa da caneca. E a gente, se a gente não cuida, a gente vai caindo nessa. Então é amigo em todos os momentos. Para a palavra de Deus, amizade verdadeira se revela nas atitudes, não só em palavras. Atitudes. Em todos os momentos. Quer dizer, quais são os momentos mais difíceis que você já passou, que você percebeu que aquela pessoa estava ali do teu lado? Você não tinha muita coisa para oferecer. E a pessoa estava ali. Aquela pessoa não desgrudava do teu lado. Gente, eu digo para vocês que eu tenho uma preocupação muito grande, porque eu tenho aqui casado muita gente nessa igreja. A gente que vê tantos casais saindo daqui para serem felizes até que a morte os separe, que é o que a gente espera em Deus. Mas depois de um tempo vem conversar com o padre e a gente percebe que eles construíram bens materiais juntos, eles estão até bem aparentemente, formaram família, mas aos poucos vão perdendo a amizade. O casal perde a amizade. Às vezes tem até atração física. Então na hora do vamos ver, tranquilo. Eles têm desejo sexual um pelo outro. Só não tem amizade mais. Não são amigos. Porque não tem mais, no momento de tristeza. Basta a mulher passar lá pelo momento que é próprio da mulher. A gente sabe que as mulheres que passam pela menopausa o temperamento já não é mais o mesmo. Ou de repente lá um marido que está passando por uma crise, está desempregado, ele vai ficar, fica mais tempo em casa. O casamento começa a se dissolver, porque faltou amizade. Por isso que a Bíblia diz que quem encontrou um amigo, encontrou um tesouro. O amigo é mais valioso do que um tesouro, do que o ouro, do que a prata. Porque às vezes a gente pode estar perto das pessoas, a gente tem de tudo, a gente até ri juntos, né? Tem amigos que faz a gente rir, tem amigos que nos colocam para cima, mas a hora que você passou pela aridez, quando as coisas estão difíceis, ruins, quando o choro parece que é diário na tua vida, porque você não tem mais motivo nenhum para ficar contando piadinha e mostrando os dentes, eles ó, vazam, como diz o jovem. Cuidado, cuidado, porque eu acho que você não tem que chegar amanhã e dizer assim, olha, descobri que você não é meu amigo e tchau. Não, mas é no teu coração você saber selecionar quem é teu amigo de verdade, e saber selecionar quem é teu amigo de verdade e valorizar quem é amigo de verdade. Mais uma característica de um verdadeiro amigo é aquele que teme a Deus. Preste atenção, a palavra, o salmista diz assim no Salmo 119, no verso 63: sou amigo de todos aqueles, Senhor, que vos temem. O salmista diz com orgulho: sou amigo de todos aqueles que vos temem. Porque, gente, eu vou dizer uma coisa: um amigo que não teme a Deus é aquele amigo que o mal para ele parece que é um bem. Né? O amigo que não teme a Deus, ele vai te arrastar para qualquer desgraça. O amigo que não teme a Deus é aquele amigo que vai oferecer droga para o teu filho.
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0: É isso aí, povo de Deus. Você que está acompanhando o Jovem Coragem, você está acompanhando pregações que tocam corações. Eu espero que você esteja gostando. O padre vai para um rápido intervalo e eu já volto com você com mais pregação no Jovem Coragem, dando continuidade a essa pregação que com certeza pode mudar a sua vida. Liga para o vizinho, liga para o parente, fala: o padre Kleber, seu evangelista, está com uma pregação demais. Você não pode perder por nada. Já estou voltando.

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1: 21 horas e 13 minutos.
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0: É isso aí, povo de Deus. É o Jovem Coragem, o programa de evangelização que vai chegando tanto em tantos corações, né? Estou recebendo aqui no site muitas participações. Obrigado você que vai participando, você que gosta, né, gente, do programa, porque gosta de pregação, porque gosta da palavra de Deus, porque sabe que Deus age. Muito obrigado mesmo, viu? Quero aqui também saudar as pessoas que estão aí para pedir oração da gente. O programa de hoje não é um programa oracional, vamos dizer assim, mas é um programa que permite você. No final do programa tem a bênção especial, tá? Você sabe que o padre trabalha com temas, né? Cada programa Jovem Coragem um tema diferente. E esse tema de hoje, tenho certeza, você está gostando. Está ou não está? Porque Deus está tocando no coração, é por isso que você gosta, tá? Vamos com a segunda parte, então, da nossa pregação lá? Roda para mim!
1: O amigo que não teme a Deus, ou amiga, é aquela uma que quando você estiver em crise no casamento, se ele não tem temor a Deus, ele vai contra os princípios da igreja. Ele não está nem aí para que a palavra de Deus diz. Então qualquer crise no casamento, sabe qual vai ser o conselho? Quer saber de uma coisa? Separa, amiga. Separa, amigo. Você é novo, você é nova ainda. Aproveite a vida. O importante é aproveitar. Uma amizade dessa, ninguém merece, né, gente? Ter um amigo que não teme a Deus é entrar no mato sem cachorro. Isso não é amizade para você. É o tipo da pessoa que você só cumprimenta. A paz de Jesus, bom dia, boa tarde, boa noite. Esse não pode ser um amigo ao qual você pode confiar de fato. Tem que ser amigos que de fato temem a Deus. Gente, aquele ditado que diz: me diga com quem tu andas que eu te direi quem tu és. O maior medo dos pais aqui é que os filhos andem com más amizades. Por quê? Porque você sabe, se o teu filho está andando com um dependente químico, com pessoas que estão nas drogas, amigo de drogado, mais cedo ou mais tarde vai cair nessa também. Não me esqueço, no início desse ano, um pai que dizia para mim em lágrimas, quando eu vejo um homem assim de bigode, sabe, com as mãos calejadas, chorando igual criança na minha frente, eu confesso, gente, que é difícil a gente segurar o choro também. Porque a gente vê que tem coisas na vida que causam desequilíbrio, que não tem homem, não tem coração que aguente. O pai dizendo: sabe o que é, padre? Você tem que segurar a alça do caixão do seu próprio filho. O meu filho sempre teve tudo dentro de casa, mas um dia ele veio com uma história que queria um carro, porque os amigos tinham carro, queria carro. Eu disse: filho, pai, não tem como te dar um carro agora. E você também ganha pouco. Calma, vai com calma, vai ser no tempo de Deus. Ele começou a mudar. Eu comecei a ver que ele já não estava mais com os amigos que ele tinha do grupo de jovens ali da paróquia. De vez em quando aparecia com os amigos que sabe Deus quem era. Mas eu também não quis falar. Fui deixando porque não queria criar caso com o filho. Não queria criar caso. O filho resolveu participar de um assalto. Nunca tinha feito esse tipo de coisa, nem sabia roubar. Mas e o carro que iam roubar era justamente o carro que ele queria que o pai comprasse. E foi morto pela própria polícia. Os outros correram, tinham até agilidade, né? E ele diz até, o pai, não sei se é verdade, que nessas horas tem tantos argumentos, que ele chegou, ia se entregar para a polícia, mas talvez por causa do movimento e tal, ou por ter já fugido. Vocês sabem que quem foge da polícia, né, já é uma justificativa para ser morto também. E foi morto. Ele disse: padre, enquanto ele estava com as boas amizades, enquanto ele estava ali dentro da igreja, o meu filho só sabia desejar coisa boa, padre. Foi entrar com essas amizades. Quer dizer, pai e mãe, preste atenção, se os amigos do teu filho, se as amigas da tua filha, mãe, se são pessoas que temem a Deus, pessoas que estão dentro da igreja, pessoas que você vê falando de Deus. Porque se não é assim, é um risco. Satanás pode agir, pode infiltrar, hein? Então a gente precisa cuidar muito, né? Tem um versículo bíblico que diz assim: não vos enganeis, as más companhias corrompem até mesmo os bons costumes. Provérbios 1 Coríntios 15:33. Não vos enganeis, as más companhias corrompem até os bons costumes. O que significa isso? O pai e a mãe demora tantas vezes para dar bons costumes para o filho, né? O costume de participar da missa. A mãe já começa a ensinar o filho a rezar antes de dormir. Tudo isso que vocês vão construindo na vida dos filhos, as más amizades vão arrancar tudo. Ela vai destruir tudo. É uma praga. Amizades de pessoas que não temem a Deus arranca até os bons costumes. Você leva a vida inteira para construir bons costumes, para construir coisas boas. As más amizades, às vezes, uma ou duas semanas. Basta vir os amiguinhos carçudos, como diz meu pai, que vão dizer: não, você é meu xará, cara, hein? É nós, ó. É nós na fita. Deixa teu filho começar a andar com esses que não temem a Deus, para você ver onde ele vai parar. E aí, tem um versículo bíblico também de Provérbios 13, 20, que eu destaquei aqui. Diz assim: aquele que anda com os sábios será sábio também, mas os companheiros dos tolos vão acabar mal. Disse tudo, né, gente? Aquele que anda com os sábios será sábio também. Agora, o companheiro dos tolos vai acabar mal. E tolo, para a Bíblia, é aquele que anda querendo aproveitar a vida como se o mundo fosse acabar aqui. A vida se resume só nesse mundinho aqui. Esses são tolos. Esses são tolos. Parece que não usam o juízo, né? E aí, gente, eu já estou na terceira característica de um verdadeiro amigo. Vai vendo. Vai vendo se você tem bons amigos, amigas, e se você é uma boa amizade para alguém também, né? Diz aqui a palavra de Deus em Eclesiastes 6,15: nada é comparável a um amigo fiel. Nada é comparável a um amigo fiel. Quer dizer, a fidelidade, o verdadeiro amigo é fiel. Não tem coisa melhor do que você ter uma pessoa para você confiar de verdade. Você abriu o coração, não importa o que você é capaz de falar para essa pessoa vai te entender, essa pessoa vai te estender os braços, e olha, você pode contar com ela, porque ela é fiel. Agora, gente, quem já foi traído, já foi traída aqui, sabe o quanto que dói a infidelidade. Porque eu digo aqui, não só para os amigos, mas para quem é casado, para quem mora junto com uma pessoa, se um dia você foi traído ou traída, nem amizade existia no teu relacionamento. Porque se houvesse amizade de fato, quem é amigo fiel jamais trai. O amigo fiel, o amigo é fiel em todos os momentos. Ele é fiel, ele jamais vai ser infiel. É por isso, às vezes, as decepções. Poxa, mas eu acreditei tanto naquela pessoa. Eu doei minha vida. Eu daria minha vida por aquela pessoa. Eu confiei a minha vida para ela. Olha o que ela foi fazer. Foi, às vezes, até falar mal de mim. Eu achava que aquela pessoa tinha uma boa imagem. Aquela pessoa falou isso, isso, aquilo. Ela me denegriu. Pois é. O que você acha que Jesus sentiu quando Jesus entrou em Jerusalém e aqueles amigos, né? Olha os parentes aqui, os amigos gritando: Hosana, rei, bendito que vem em nome do Senhor, oh glorioso rei. Eram os mesmos que estavam nos pés da cruz gritando: crucifica-o, crucifica-o. Amigos da onça.
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0: É, gente, a palavra de Deus falando com você no programa Jovem Coragem de hoje, né? Muito obrigado você que está aí participando com a gente, está gostando da pregação, está fazendo bem para você, está crescendo na fé. É, gente, pode trazer uma pregação diferente, e tem muitas pessoas que vão postando na página do padre, no Face do padre, vão contando o que essa pregação está trazendo para você. Quero lembrar que você pode participar da nossa programação, mandando sua mensagem. Você pode receber no seu Face, você pode receber aí através das redes sociais as nossas pregações. Basta você curtir a página do padre. Então digite lá, padreclebersevangelista@gmail.com, né? Ou entre pelo site padreclebersevangelista.org.br para você participar junto com a gente. Curta a página lá, que é importante. Curta lá, tá? O padre vai para um rápido intervalo, já estou voltando com mais pregação para você.

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1: 21:25.
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2: Ô, povo de Deus, quero mais uma vez saudar você que está participando do seu Jovem Coragem e dizer que essa pregação está dando resultado. Que tem de gente participando aqui dizendo que a pregação está boa, que gostou hoje dessa pregação. É assim, gente, pode trazer para você pregações temáticas para você crescer na fé. Você sabe que a palavra de Deus transforma, a palavra de Deus cura, liberta corações. Que bom que você está aí, viu? Curta a página do Padre lá pelo Face, compartilhe as pregações. São milhares e milhares de pessoas que compartilham. As pregações que passam de 200 mil acessos. Creia, mais de 200 mil acessos nós temos tido aí nas pregações do Padre Kleber, seu evangelista, tá? Vamos ver mais pregação lá? Tá interessado ou não? Roda mais pra mim.
3: Se tem alguém que entende de dor de traição aqui, é aquele que você viu as imagens ali que você cantou. E seu nome era Jesus de Nazaré. Ele entende de traição. Ele sabe o que significa traição. Você curar uma pessoa, você devolver a vida para uma pessoa e depois ela está gritando ali nos pés da tua cruz: crucifica-o. Sabe, gente, me dói quando eu vejo, por exemplo, uma mãe. A mãe diz assim: padre, sabe o que é você fazer tudo pelo teu filho? Você ficar até de madrugada acordada porque o filho está com cólica, porque a filha não dorme. E depois o filho chega em casa, padre, e ele nem olha para mim. Lá para os amigos lá fora, nossa, é um sorriso só. Trata todo mundo bem lá fora. Mas ele ignora. Pais e mães que não conseguiram fazer amizade com os próprios filhos. Vê se não dá vontade de morrer. Pais e mães que não conseguiram fazer amizade com os próprios filhos. E às vezes você pode ver essa pessoa que você jurou amor e fidelidade na mesma situação. A pessoa que jurou amor e fidelidade para com a sua pessoa são pessoas que tratam bem os outros lá fora, mas você não. Você é sempre no coice, é só briga. É por isso que eu disse que talvez dá para contar nas mãos quem é de fato que são os nossos amigos. Então, nada é comparável a um amigo fiel. Se você encontrou, filho, segura e dá um endereço para o padre. Se você encontrou um amigo fiel, valorize, valorize, porque são poucos. O padre já falou aqui que um amigo fiel, ele é fiel, ou seja, ele é para todo tempo, ele ama em todo tempo, ele teme a Deus. Ele, um amigo verdadeiro é fiel, né? E o amigo verdadeiro é aquele que lhe promove. O amigo fiel é aquele que lhe promove. Gente, interessante que, segundo aqueles que trabalham com marketing, como Daniel Godri, eu tive a graça, tenho a graça de ter o Daniel Godri como amigo. Ele é um dos maiores pregadores de motivação para empresas do Brasil. Saiu até na revista Veja. E eu tive a graça de fazer, participar de palestras com ele, estive até na casa dele, e ele uma certa vez comentava assim comigo: antigamente o mais importante para você se dar bem na vida, financeiramente falando, profissionalmente falando, antigamente era o que você conhece, o que você sabe, cadê o teu currículo? era a primeira coisa que te perguntavam. Hoje em dia não. Mais importante do que o que você conhece é quem você conhece. Sabe por quê? Porque a indicação nas empresas vale

0: mais do que diploma. Então, por exemplo, você conhece alguma pessoa que está trabalhando e ganhando bem numa empresa porque foi indicado por alguém? Talvez você foi indicado ou indicada por alguém. Quer dizer, olha como os amigos, os bons amigos, os verdadeiros amigos podem nos promover. Então, infeliz daquele que não tem amizade, não tem verdadeiros amigos. Porque talvez esses amigos que você acha que são amigos, eles na verdade nem aceitam que você seja mais do que ele. Eles não querem te promover, eles querem ser mais do que você. E os verdadeiros amigos nos promovem. Por isso eu pergunto, você tem bons amigos de fato? Porque esses bons amigos vão te ajudar a se promover. Tem alguém que está participando dessa missa aqui hoje porque algum amigo indicou para você vir aqui, falou dessa missa? Tem alguém, levante a mão, que veio através de algum amigo? Olha que bênção, vamos dar um salve de bom para esses amigos que indicaram vocês. Tá entendendo? Tem gente aqui que é capaz de dizer, padre, esse meu amigo, essa minha amiga mudou minha vida. Porque foi ele, foi ela que indicou no momento que eu mais precisava, disse, vai lá naquela missa. Talvez até deu carona para você vir. Isso significa que de fato, aqui está uma amizade verdadeira. Essas pessoas querem te promover. E se um dia ela puder te promover financeiramente também, se um dia essa pessoa puder te promover de uma outra maneira, para que você vença, para que você supere a questão de imagem, etc., essa pessoa vai te promover. O verdadeiro amigo é aqueles que nos promovem. Eclesiastes 6,15 diz assim: um amigo fiel é uma poderosa proteção. Significa, ele vai te proteger, vai te promover, ele vai ser uma redoma para você, para que você seja uma pessoa segura na vida, segura daquilo que você quer. E por fim, o verdadeiro amigo é aquele que sempre perdoa. Tem uma frase que diz assim: um único minuto de reconciliação vale mais do que toda uma vida de amizade. Um único minuto de reconciliação vale muito mais do que toda uma vida de amizade. Porque tem gente que é teu amigo a vida toda, mas não consegue ser fiel naquele minutinho para reconciliação. Ele nunca vai ter esse minuto para se reconciliar. Então, o amigo de verdade, ele perdoa, né? E a Bíblia diz assim: se estás, portanto, para fazer a tua oferta diante do altar do Senhor e lembrar que tem alguma coisa contra o teu irmão, deixa a tua oferta. Primeiro vá se reconciliar com ele, diz a palavra em Mateus 5,23. O Senhor está dizendo que ele não quer nem o teu dinheiro para promover a igreja. Nós precisamos disso aqui. Mas o Senhor está dizendo na Bíblia que nem a tua oferta ele aceita se você não é capaz de perdoar os teus amigos, se você não tem coração para isso. É interessante, né, gente? O Senhor não se vende por nada. A gente, às vezes, né, é capaz de se vender por tudo, ter interesse, etc. O Senhor não se deixa comprar. Ele não quer o teu dinheiro se você não tem essa capacidade de perdoar. Posso orar por você? Põe a mão no teu coração. Eu quero, Senhor, pedir em primeiro lugar para que o Senhor possa modelar esse coração, para que esse teu filho, essa tua filha possa ser um bom amigo para alguém, possa servir de amizade para alguém. E eu peço também, Senhor, para que o Senhor o presenteie, para que o Senhor a presenteie com uma boa amizade, uma amizade verdadeira, que cumpra, Senhor, que cumpra esses 5 itens que eu preguei aqui nessa noite, que sejam pessoas de fato, Senhor, pessoas verdadeiras em todos os momentos, pessoas que temem a Ti, Senhor, que aqui nós possamos ter amigos fiéis, aqueles que nos promovam e sobretudo aqueles que sabem perdoar. Esses são os amigos que nós pedimos, Senhor, nessa Santa Missa de hoje. Se eu tenho algum crédito contigo, eu peço, nesse dia do amigo, aonde estou fazendo essa pregação, que o Senhor presenteie esse filho e essa filha com uma boa amizade. Por Cristo nosso Senhor. Amém. Amém.
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2: Maravilha, povo de Deus. Que bom que você está aí junto comigo, porque vai crescendo na fé. O padre vai para um rápido intervalo, depois eu volto com momentos de espiritualidade, que com certeza vai ajudar você, tá? Padre, posso entrar no site? Posso pedir oração? É claro, filho. O padre vai trazer para você momentos de oração também. Copinho com água, chave do carro, carteira de trabalho. Põe aí na frente desse rádio que tem bênção especial no Jovem Coragem. Já estou voltando.

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1: 21 horas e 36 minutos.
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4: Povo de Deus, você que vai acompanhando o Jovem Coragem, que igual o Padre Kleber, seu evangelista, quero dizer para você da minha alegria de poder trazer para você pregações como essa. Muitas pessoas participando aqui. Olha, gente, o programa Jovem Coragem tem uma característica muito pessoal, que é fazer as pessoas crescerem na fé. Pessoas que gostam de ouvir a palavra de Deus crescem, transformam vidas. Muitas pessoas dizem depois para o padre: nossa, padre, aquela pregação mexeu comigo. Eu espero que você saiba compartilhar com as pessoas que você ama, porque pregações como essa, gente, pode mudar a vida de muita gente, tá? Esse momento que eu vou trazer para você agora são momentos de espiritualidade, de cura interior, né? E desde já eu quero dizer para você que está participando comigo, você pode entrar no site do padre e rever lá essa pregação que você está ouvindo aí. 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Louvor e adoração são CDs maravilhosos de músicas católicas que você está vendo aí. Está ouvindo essas músicas que vão abrindo os blocos dos programas que vão fazendo você crescer na fé. Tá? Momentos de espiritualidade. Ficou demais esse momento. Roda lá.
5: Feche teus olhos um instante. Feche teus olhos. Põe a mão no coração. Eu tenho certeza que essas imagens mexiam um pouco com você, filho. Porque eu estou falando de alguém aqui que você tem muita amizade. Eu estou falando de alguém que não é mais qualquer um para você. Interessante que há um tempo atrás, quando você ouvia falar de Jesus, você talvez não se envolvia tanto como você se envolve hoje. E sabe por quê? Quando o padre mostrou algumas imagens fortes ali, o teu coração parecia que ia pular para fora. Porque no meio de tantas amizades falsas que talvez você tenha, me perdoe dizer isso, ele tem sido um amigo fiel. Nos momentos mais difíceis da tua vida, o Senhor está ali do teu lado. Quantas vezes você chegou aqui na igreja e Jesus falou com você através do padre, através de um ministro da Eucaristia, através de um pregador, através de uma música. Jesus falou com você. Ele é teu melhor amigo. E hoje nesse dia, dia do amigo, o Senhor gostaria de mais uma vez dizer assim para você: pode continuar contando comigo, porque nós temos uma amizade e essa amizade é para sempre. Deixa o Senhor agir. Põe a mão no teu coração aí, feche teus olhos. Não se preocupe com quem está do teu lado. Eu apenas quero pedir para você, para que você vá lembrando de momentos da tua vida em que você abriu o coração para Jesus. Talvez você chorou e teve algum momento que você conversou com ele e sentiu a presença dele como se você estivesse conversando com alguém visivelmente. Ele não estava visível, mas ele foi tão forte a presença dele naquele momento que ele disse para você: calma, eu estou com você, vai dar certo. E não deu certo, filho. E não deu certo, filho. Quanta coisa você venceu. E por isso hoje, quando você canta essa música desse Galileu, você está falando do teu relacionamento com Jesus, da tua vida com Ele, da tua vida. Obrigado, Senhor. Vai abraçando o Senhor. Eu sei que o Senhor quer fazer isso agora. Um certo dia à beira-mar, só você. Um certo dia, só de essa voz, apareceu um jovem galileu. Diga assim no singular agora: eu não podia.
6: Eu não podia
5: imaginar,
6: imaginar
5: que alguém pudesse me amar.
6: Que alguém pudesse me amar do jeito que ele amava.
5: Seu jeito simples,
6: seu jeito simples
5: de se expressar,
6: de se expressar,
5: tocava o coração.
6: Tocava o coração
5: quando eu o escutava.
6: Quando eu o escutava.
5: E seu nome?
6: E seu nome?
5: Sua fama se espalhou.
6: Sua fama se espalhou e todos viram.
5: O fenômeno do jovem.
6: O fe...

Deixa eu falar uma coisa para você. Quando eu vejo pessoas aqui se derramando em lágrimas, daqui da frente a gente vê muita coisa bonita. Eu sinto assim, você já chorou por tanta gente nessa vida? Pessoas que demonstraram ser de confiança, demonstraram amar você e talvez até disseram, eu nunca vou te abandonar. Talvez até disseram que amava você. E tem pessoas que foram embora e hoje vivem muito bem sem você. Mas eu vou dizer assim, quando a gente derrama lágrimas por Jesus, é a lágrima que mais vale a pena. Porque o amor de Jesus por você, a amizade dele por você é tão grande, filho. É tão grande, filho. Que talvez você precisou passar tanta coisa na vida para você poder entender o que significa essa amizade com o Senhor. Então se vem o choro, chore mesmo. Porque é lindo esse choro. Chorar por alguém que vale a pena. Chorar por alguém que nos conhece de fato. Acolha, Senhor, essas palavras e essas lágrimas. Acolha.

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0: naquele rio,
1: em casa de Zaqueu, naquela estrada, naquele sol,
0: e o povo a escutar
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0: De paz tão infinita.
1: De paz tão infinita.
0: Posso ouvir só as mulheres, o seu nome.
1: E seu nome era Jesus de Nazaré.
0: São tuas amigas, Senhor. Sua fama.
1: Sua fama se espalhou e todos viram.
0: Os homens, o fenômeno.

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1: naquelas ruas,
0: naquele chão,
1: naquele chão,
0: naquele poço,
1: naquele poço,
0: em casa de Simão,
1: em casa de Simão,
0: naquela relva,
1: naquela relva,
0: ao entardecer,
1: no entardecer,
0: e o mundo viu nascer,
1: o mundo viu nascer,
0: a paz e uma esperança,
1: a paz e uma esperança, seu jeito puro, de perdoar, fazia o coração,
0: voltar a ser criança,
1: voltar a ser criança,
0: mulheres,
1: e seu nome era Jesus de Nazaré.
0: É lindo ver vocês cantarem pro Senhor.

0: Que tinha tanto amor,
1: que tinha tanto amor.
0: Um certo dia,
1: ao tribunal,
0: alguém levou
1: o jovem Galileu.
0: Ninguém sabia qual foi o mal.
1: E o crime que ele fez.
0: Quais foram os seus pecados?
1: Seu jeito honesto de denunciar.
0: Seu

0: o mundo ainda tem medo de Jesus.
1: Mas o mundo ainda tem medo de Jesus.
0: Que tinha tanto amor.
1: Que tinha tanto amor.
0: Isso, segura essa mão no teu coração. Junto com os intercessores, eu quero orar por vocês.
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3: Maravilha. Olha os momentos de espiritualidade que chega a arrepiar, né, gente? Momentos fortes de cura interior, de libertação mesmo, viu? Parabéns à equipe aí que vai trabalhando de uma forma tão, tão eficiente aqui para a edição desse programa, para fazer chegar até o povo, né, essas pregações. Gente, o padre quer abençoar você que acompanhou o programa, você que gostou do programa, que Deus possa te abençoar imensamente. É o momento da cura e da libertação. Rezo por você nesse momento.

Senhor, estendendo as minhas mãos, eu quero abençoar todos aqueles que estão comigo, traçando o sinal da cruz, pedindo: liberte, Senhor, liberte de todas as amarras, liberte as famílias que necessitam dessa oração. Eu quero pedir, Senhor, que esse programa possa trazer muita luz e muita bênção para aqueles que necessitam, e que a Tua Palavra possa ser fonte de cura e de libertação para todo esse povo de Deus. O programa Jovem Coragem tem essa característica de abençoar também, Senhor. Abençoar a água, abençoar os filhos que acompanham, porque a pregação cura. E uma bênção a gente sabe que permanece até o último dos dias na nossa vida, conforme nos diz a palavra. Então eu abençoo essa casa, esse carro, esse lar, talvez até essa empresa, aonde esse teu filho está trabalhando e ouvindo o programa. Só Deus sabe onde ele está. Mas a bênção chega aí. Pai, Filho e Espírito Santo. Amém. Ô povo amado de Deus, fique na paz, Deus abençoe.

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2: 22 horas, em ponto.

0: E hoje, 14 de agosto, dia de São Maximiliano Maria Kolbe. Uma sexta-feira de paz para você. A data de hoje, 14 de agosto, véspera do dia da Assunção de Maria, embora a igreja vá celebrar essa solenidade no domingo, essa data lembra dois grandes devotos da Virgem Maria, São Maximiliano Maria Kolbe e o venerável Dom Antônio Lustosa, arcebispo emérito de Fortaleza. São Maximiliano Maria Kolbe foi um frade franciscano conventual nascido na Polônia. O seu lema foi renovar tudo em Cristo pela Imaculada Conceição. Foi o fundador da Milícia da Imaculada, com grande atividade editorial e em outros meios de comunicação social. Prisioneiro dos nazistas, ele fez da prisão um campo de missão. No campo de concentração, ofereceu-se para ser castigado com a fome no lugar de um outro prisioneiro. Em 14 de agosto de 1941, véspera da festa da Assunção de Maria Santíssima, ele morreu com uma injeção de ácido carbônico. E hoje completam-se 52 anos da morte de Dom Antônio de Almeida Lustosa, membro da Congregação Salesiana e arcebispo de Fortaleza por 22 anos. Faleceu santamente em Carpina, Pernambuco, em 1974, em nosso aspirantado salesiano, na véspera da festa da Assunção de Maria, padroeira de Fortaleza. Dom Antônio Lustosa, filho de São João del Rei, foi bispo também em Uberaba, Corumbá e Belém do Pará. Foi um pastor preocupado com os pobres e sofredores, atento às comunidades e aos seus ministros, comprometido com o desenvolvimento cultural e religioso do seu povo. Um homem acessível, evangélico e culto, santo e sábio, como o definiu o Papa João Paulo II. Já foi declarado venerável pela Igreja. Falta-lhe apenas a comprovação de um milagre para sua beatificação. São Maximiliano Maria Kolbe e o venerável Dom Antônio Lustosa, dois modelos de vida e santidade, dois intercessores do povo cristão. Estamos começando o nosso tempo de paz. E para iniciar bem o nosso encontro de hoje, busquemos as luzes do alto, peçamos a bênção de Deus e lhe consagremos esta sexta-feira. Reze comigo. Eu te adoro, meu Deus, e te amo de todo o coração. Agradeço-te por me teres criado, feito cristão e conservado até hoje. Ofereço-te as ações deste dia. Faz que sejam todas segundo a tua santa vontade, para a maior glória tua. Preserva-me do pecado e de todo o mal. Esteja tua graça sempre comigo e com todos os meus caros. Assim seja. E hoje é o dia do nosso venerável Dom Antônio Lustosa. Em Fortaleza, santas missas pelos seus 52 anos de falecimento. Missa na cripta da catedral ao meio-dia e missa presidida pelo arcebispo Dom Gregório Paixão às 18h30 no Montese, no Santuário Nossa Senhora Aparecida. É dele esse belo texto que nos prepara para a festa da Assunção da Santíssima Virgem. Quando o profeta rei Davi preparou a recepção da Arca da Aliança em Jerusalém, procurou dar todo o brilho à homenagem com que seu povo deveria acolher a Arca Santa. Como soberano, lhe era possível cercar a Arca da mais esplendorosa manifestação de carinho e assim demonstrar a sua grande fé e, ao mesmo tempo, atrair as bênçãos do céu sobre o seu povo. Maria Santíssima, a Arca Viva de Deus, foi recebida em Jerusalém Celeste com demonstrações muito mais brilhantes, pois o Rei do Céu e da Terra queria realmente honrar a Rainha dos Anjos e dos Homens. E esta é a palavra que está iluminando esta sexta-feira. o que Deus uniu, o homem não separe. Mateus 19, versículo 6.
1: Ser sócia da AMA é uma satisfação muito grande. Saber que a gente faz parte de uma instituição tão bacana, que faz projetos muito maravilhosos, que leva a palavra de Deus com tanto carinho, com tanta propriedade para tantas pessoas. E receber essa oração diária todos os dias com a homilia do Padre me fez crescer muito na minha fé, no meu conhecimento da palavra de Deus, pela forma que o Padre nos comunica, que é uma forma muito clara e sempre trazendo para a nossa realidade de vida, para ficar entendível, né? Associa muito. Então isso facilita muito para que a nossa fé seja cada dia mais engrandecida, para que a gente possa viver o que Deus quer que a gente viva e que a gente entenda isso de uma forma muito mais tranquila para poder a gente viver. Então, muito obrigada, Padre João Carlos.
0: Andréia, nós é que agradecemos. Agradecemos porque você está conosco na missão. Agradecemos porque você faz parte dessa história. 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

0: Fortaleza realiza a 24ª Caminhada com Maria no dia da Assunção da Virgem. Na véspera desta data memorável, está celebrando os 52 anos da Páscoa do seu arcebispo emérito, Dom Antônio Lustosa. Um bispo sábio e santo. A 24ª Caminhada com Maria, em Fortaleza, acontece neste sábado, 15 de agosto. O evento mariano celebra os 300 anos de Fortaleza, sob o tema Por Cristo, Caminhamos com Maria, nos 300 anos de Fortaleza. E reúne milhares de fiéis em um percurso de cerca de 11 quilômetros pela capital cearense. Dom Antônio de Almeida Lustosa era salesiano de Dom Bosco. Esteve à frente da Arquidiocese de Fortaleza por 22 anos, marcando seu pastoreio pelo amor aos pobres, pela evangelização das famílias, pela atenção às vocações, pela promoção da devoção a Nossa Senhora. O Santo Papa João Paulo II, em sua visita ao Ceará, o qualificou de bispo sábio e santo. Nascido em 11 de fevereiro de 1886, era dia de Nossa Senhora de Lourdes, Dom Antônio Lustosa fez a sua Páscoa definitiva na véspera do dia de Nossa Senhora da Assunção, em 14 de agosto de 1974. Viveu seus últimos anos na Casa Salesiana de Carpina, em Pernambuco, onde eu o conheci e com ele convivi por 5 anos. Nós seminaristas o admirávamos por seu vasto conhecimento e pela sua proverbial humildade. Um homem de Deus acessível, simples, piedoso. Dom Lustosa foi um jovem padre salesiano de São João del Rei, em Minas Gerais. Foi bispo em Uberaba, Minas, Corumbá, no Mato Grosso, Belém do Pará e Fortaleza. A arquidiocese cearense guarda a memória de um bispo preocupado com os pobres e sofredores, atento às comunidades e aos seus ministros, comprometido com o desenvolvimento da cultura e da formação religiosa do seu povo. Um homem acessível, evangélico e culto. O nosso bispo santo, Dom Lustosa, entre outras tantas coisas, foi escritor de muitos livros e compositor de poemas e canções religiosas. Uma delas, letra sua e música de Monsenhor José Mourão Pinheiro, eu gravei em um dos meus CDs, Oração do Anjo. Neste 14 de agosto, recordamos sua morte santa em Carpina, em 1974, há 52 anos, enquanto pedimos a Deus que logo seja beatificado e canonizado. Na Igreja, muitos movimentos e pastorais estão voltados para a evangelização da família. Entre eles, Movimento Familiar Cristão, Equipes de Nossa Senhora, Encontro de Casais com Cristo, USCC, Pastoral Familiar e muitos outros. Olha a pergunta para sua participação na conversa de hoje. Alguém por aí participa de algum movimento de casais da Igreja?
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2: Padre João Carlos, a sua bênção. Que Deus abençoe a todos. Eu sou o Sérgio Amaro Nunes, resido aqui na Rural, município de Unaí. Quero agradecer o Padre João Carlos por todas as mensagens enviadas todos os dias para mim e que eu compartilho também com todos os grupos que eu tenho aqui no meu celular. Peço a Deus que abençoe muito o Padre João Carlos pelas palavras de conforto, de sabedoria, de ensinamento, que as palavras de Deus para nós a cada dia vem aprofundar mais ainda nessa caminhada, nessa busca interior por Jesus, que é nosso Senhor, nosso Salvador. Eu agradeço muito, Padre João Carlos. São tantas vezes, tantas palavras bonitas que ele fala para nós. E eu fico muito feliz, porque tem muitos irmãos que às vezes estão enfermos, eu mando para eles as mensagens, eles ficam tão felizes e agradecem, porque as palavras do Padre João Carlos trazem tanto conforto no nosso coração. Que Deus o abençoe, Padre João Carlos, ricamente a vida do Senhor e toda a comunidade da AMA. E também vou me associar. Eu não sou sócio ainda, porque eu ainda não sei fazer Pix, não sei mexer com celular, mas eu vou pedir meu filho para me ajudar a fazer, tá bom? Um abraço para o Senhor, fica com Deus.
0: Nós ficamos felizes, Sérgio, com seu contato. Olha, para se associar, você e qualquer pessoa que está nos escutando, pode fazer isso facilmente entrando pelo nosso zap 81-8239-6686. 81-8239-6686. Sérgio, desde já, seja muito bem-vindo. Semana Nacional da Família, o amor jamais acabará. Utopia, cante comigo.

0: Que esta semana, que estamos quase concluindo, seja de bênçãos e crescimento na união e na fraternidade aí na sua casa. E começamos cumprimentando os bispos que fazem hoje aniversário de ordenação episcopal. Dom Fernando Panico, bispo emérito do Crato, e Dom Francisco de Sales, bispo de Mossoró. Hoje é aniversário de Antônio Mateus, da Rádio Eclésia, da cidade de Benguela, em Angola. Amanhã é aniversário da Rádio Cultura FM, da cidade de Picos, do Piauí. E domingo, dia 16, dia de Dom Bosco, é aniversário da Rádio FM Dom Bosco, de Fortaleza. Aniversário de José Augusto, diretor da Rádio Riacho FM, da cidade de Riacho das Almas. E de Edu Santos, da Web Rádio Rede Novo Milênio, de Salvador. E segunda que vem, vamos receber mais uma emissora parceira que passa a transmitir em rede conosco o programa Tempo de Paz. É a Rádio Ilha do Sal, 87,5, da cidade de Areia Branca, no Rio Grande do Norte, na diocese de Santa Luzia de Mossoró. Amanhã faço show na cidade de Telha, em Sergipe, na festa de Nossa Senhora do Perpétuo Socorro. Faço show em Caetés Abreu e Lima no dia 22 e em Araripina no dia 29. No mês de setembro, faço show na cidade de Manaus no dia 5, em Fortaleza, na Paróquia da Piedade no dia 11 e em Jaboatão, na Romaria da Família Salesiana, no dia 20.
1: Sou Edmar de Fortaleza, Ceará, moro em Iragracema, escuto o senhor pela Rádio Dom Bosco, que Deus nos abençoe.
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4: 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Escuto o senhor pela Rádio Rural 91.9.
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0: 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Na igreja, muitos movimentos e pastorais estão voltados para a evangelização da família. Entre eles, Movimento Familiar Cristão, Equipes de Nossa Senhora, Encontro de Casais com Cristo, USCC, Pastoral Familiar e muitos outros. Olha a pergunta para sua participação na conversa de hoje. Alguém por aí participa de algum movimento de casais da igreja? Enquanto você providencia a sua participação, a gente vai para um breve intervalo, mas volta já.
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14: 22 horas e 24 minutos.
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0: E ontem estive no conjunto Gramoré, zona norte da cidade de Natal, celebrando a noite da novena do padroeiro Dom Bosco. A paróquia de Dom Bosco, no conjunto Gramoré, está confiada aos salesianos. Ao lado da paróquia, salesianos e um grupo numeroso de profissionais e educadores leigos desenvolvem um intenso trabalho de educação profissional no Centro Educacional Dom Bosco. E a paróquia conta com a atuação de 4 padres salesianos e 4 diáconos da diocese. O pároco é o padre Cícero Oliveira. O tema do novenário é os 4 diáconos da diocese. O pároco é o padre Cícero Oliveira.

0: João Carlos. Lembro muito das visitas pastorais que ele fazia lá na minha cidade de Cascavel, né, no Ceará. Fui crismado por ele também lá em Cascavel e tivemos a felicidade, né, eu e você, quando, antes de ir para o noviciado, ele estava em Carpina, foi lá, nos aconselhou, nos deu a bênção, né, e disse que ia ficar rezando por nós. Então, uma figura muito santa, de uma humildade, uma simplicidade sem igual. Onde ele ia, era a multidão que ia atrás, porque ele era uma pessoa muito simples, muito acessível, né? E todo mundo queria bem.
1: Para o noviciado, nós fomos três, né?
0: Isso. Foi eu, você, Padre João Carlos e João Malheiros, né? E fizemos uma semana de retiro em Carpina, e no final do retiro fomos até o quarto dele, e lá ele nos aconselhou, nos abençoou e desejou que fizéssemos um bom noviciado. E graças a Deus perseveramos, foi até hoje. Tá?
1: Graças a Deus. Esse nosso encontro com o Dom Antônio Lustosa deve ter sido no mês de julho do ano de 74. Ele faleceu no mês de agosto, logo em seguida. Na Igreja Católica existem diversos movimentos e grupos dedicados à evangelização e fortalecimento dos casais e famílias. Entre os mais conhecidos estão o Encontro de Casais com Cristo, o ECC, as equipes de Nossa Senhora, o Movimento Familiar Cristão. Além destes, outros movimentos, como a Renovação Carismática, Movimento dos Focolares, Cursilhos e Cristandade, também oferecem atividades e espaços para casais e famílias. Esses movimentos e grupos desempenham um papel importante na Igreja, oferecendo suporte, orientação e ferramentas para que os casais vivam seu matrimônio e família de acordo com os princípios cristãos. Além dos movimentos que se ocupam das famílias, a Igreja tem também a Pastoral Familiar. A Pastoral Familiar é um serviço que tem como objetivo fortalecer a família como célula vital da sociedade e da Igreja, promovendo a evangelização e o acompanhamento das famílias em todas as suas etapas, desde o namoro até a viuvez. E vamos à nossa enquete de hoje. Na Igreja, muitos movimentos e pastorais estão voltados para a evangelização da família. Entre eles, o Movimento Familiar Cristão, Equipes de Nossa Senhora, Encontro de Casais com Cristo, Pastoral Familiar e muito mais. Olha a enquete de hoje. Alguém por aí participa de algum movimento de casais da Igreja?
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1: Paz. Alguém por aí participa de algum movimento de casais da Igreja? É a nossa enquete de hoje. Muita gente mandando a sua participação pelo WhatsApp do programa, 81 9964-4899. Maria Virgínia, em Belo Horizonte, me dizendo: eu e meu esposo Adilson vamos fazer em novembro 38 anos de casados. Participamos da paróquia Cristo Operário do bairro Planalto. Participamos do ECC, Encontro de Casais com Cristo. Já fizemos as três etapas do encontro. Alguém de Pinheiros, no Espírito Santo, da paróquia São João Evangelista, me dizendo: eu e meu esposo somos casal do ECC. Estamos participando da programação de nossa paróquia, da programação da Semana da Família. Chegando a participação de Núbia Maria, da cidade de Juazeiro do Norte, no Ceará. Núbia, alguém por aí participa de algum movimento de casais na Igreja?
3: Eu tenho minha irmã, Jeane Maria da Hora, que é esposa de Edmilson, meu cunhado, que eles participam dos encontros de casal aqui da Igreja Nossa Senhora Aparecida. Ela faz muito, muito, muito encontro de comunidade. Aqui acolá ela faz passeio, ela gosta muito de fazer culto.

0: fazer as coisas, servir a igreja, para servir a Deus. Graças a Deus, ela sempre participa.
1: Mas que bom, Núbia. Então, Jeane e Edmilson participando de movimentos de casais na igreja com muita fidelidade. Que bom.
0: Eu agradeço por demais-me esse que é do Senhor hoje.
1: Muito obrigado, Núbia. Deus a abençoe. Participação chegando um pouco mais de longe da amiga Joana, em Angola. É com você, Joana.
2: Eu sou da Pastoral da Família. Na minha paróquia tem este movimento que pertence aos casais. Neste momento também já fomos enquadrados neste grupo da Pastoral da Família. Os viúvos, temos a Pastoral do Juvenil, que é a pastoral dos jovens, dos casais jovens, e a pastoral dos casais adultos. Nós tratamos de assunto de casais, reunimos-nos, temos algumas partilhas e temos algumas atividades que correspondem, então, ao conceito de família, né?
1: Ô, Joana, em primeiro lugar, muito obrigado por participar do programa. E vocês aí que acompanham a Rádio Eclésia, na cidade de Benguela, em Angola, um abraço grande. Então, Joana, aí na sua paróquia tem a pastoral familiar, que por aqui também tem, que é o serviço da igreja, assim, voltado para todas as famílias. A preparação para o matrimônio, acompanhamento dos casais jovens, dos casais adultos, dos casais em dificuldade, os de segunda união e tudo mais.
2: A nossa pastoral é para congregar, então, as famílias. Pai, mãe e filhos, né? Assim como representa as nossas camisolas que nós usamos da Sagrada Família, onde tem Jesus, Maria e José.
1: Deixa eu explicar. Camisolas são as camisetas.
2: Esta é a nossa pastoral. Pertenço à Igreja do Santíssimo Redentor, no Quilamba. E faço parte deste movimento, a Pastoral da Família. Muito obrigada, Padre João Carlos. Fico feliz em saber que a nível do mundo, né, ou no Brasil, estejam então no mês da família, onde as pastorais convivem e encontram-se para poder então viver a família.
1: Pois é isso, Joana. Aqui nós estamos exatamente na Semana Nacional da Família, em todo o país. As paróquias, dioceses, muita movimentação até domingo próximo nesse sentido. Joana, muito, muito obrigado por sua participação. E estamos recebendo agora Jane Cleide, da cidade de Baixio, no Ceará. Pois não, Jane Cleide?
3: Olá, Padre João Carlos. Eu acho interessante o programa do senhor, que além de passar a mensagem bem clara, onde a gente aprende, onde a gente se sente mais seguro, né? Ao aprender, o senhor, com essas perguntas, a gente se sente com mais fervor a participar das pastorais e movimentos da nossa paróquia.
1: Não pode ser outro, Jane Cleide, o objetivo de um programa como esse, né? Ajudar as pessoas a participarem da vida da igreja. Muito obrigado. E por aí tem alguém que participa de movimento de casais?
3: Eu, como casal, Jane Cleide Laércio, a gente participa. Somos do ECC, Encontro de Casais com Cristo. Fazemos parte do EJC, o Encontro de Jovens com Cristo. Somos da liturgia, missionários do dízimo. E a gente procura participar bem, né, das coisas da igreja.
1: Então vocês, Jane Cleide e Laércio, tem uma atuação a partir do ECC muito grande na comunidade. E nesses minutinhos finais do nosso bloco, vamos ouvir algumas mensagens que chegaram em áudio.
4: Meu nome é Rosilda, sou do Alto José do Pinho, sou do Recife. Na paróquia da Mangabeira, tem um grupo pastoral familiar, onde nós visitamos as famílias, levando a palavra, né, Deus, e falando da importância do sacramento e preparando os casais para o casamento. Inclusive, agora em maio teve o casamento, né, comunitário,
1: Então, na paróquia de Rosildo, no Recife, tem um grupo da pastoral familiar que tem trabalhado também para resgatar os casais para o casamento religioso, os que já vivem, mas não estão casados.
5: Sou aqui de Porto Velho, meu nome é Antônio. Eu gostaria muito de participar, sim, no encontro de casais com Cristo. Eu ainda não participo, mas tenho vontade, sim. Meu desejo é participar do encontro de casais com Cristo.
1: Uma pessoa de Porto Velho, em Rondônia, dizendo que gostaria muito de participar do encontro de casais com Cristo.
6: Padre João Carlos, me chamo Genildo Machado Lira, sou médico, bacharel em teologia e participo de pastoral familiar e equipes de Nossa Senhora, esta há 38 anos nas equipes.
1: Doutor Genildo do Recife, com 38 anos já de caminhada nas equipes de Nossa Senhora. Agradecendo a participação de todos e convidando a todos para cantarmos a linda canção do Padre Zezinho, Oração da Família.

0: Domingo passado, eu visitei o Padre Zezinho em Taubaté e conversamos sobre essa música. No outro momento, eu quero dizer a vocês o que ele me revelou sobre essa canção. Toda sexta-feira, nosso programa Tempo de Paz contempla os ouvintes com brindes e presentes. Nesta sexta, temos camisas dos 30 anos da AMA, revistas, livros de espiritualidade e bíblias. Para participar, diga o seu nome e o nome da rádio que você está escutando. Mande uma mensagem pelo zap 81996444899. O seu nome e o nome da rádio que você está escutando agora. Quem se faz pequeno como esta criança, este é o maior no reino dos céus. Mateus 18, versículo 4. Palavra que vamos meditar no próximo bloco. Por favor, prepare água para a bênção. A gente volta já.
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4: 22 horas e 45 minutos.
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1: Estamos de volta com o programa Tempo de Paz com o Padre João Carlos.
0: O que Deus uniu, o homem não separe. Vamos abrir o livro da Palavra de Deus, hoje é Mateus capítulo 19. Naquele tempo, alguns fariseus aproximaram-se de Jesus e perguntaram, para o tentar: é permitido ao homem despedir sua esposa por qualquer motivo? Jesus respondeu: nunca lestes que o Criador, desde o início, os fez homem e mulher? E disse: por isso o homem deixará pai e mãe, e se unirá à sua mulher, e os dois serão uma só carne. De modo que eles já não são dois, mas uma só carne. Palavra da Salvação. O que Deus uniu, o homem não separe. Mateus 19, versículo 6. Nós estamos na programação do mês vocacional, na Semana da Vocação Matrimonial. E o Evangelho de Jesus hoje nos fala do casamento. O que Deus uniu, o homem não separe. A união do homem e da mulher é obra do Criador. Já não são dois, mas uma só carne, diz a palavra. Unir duas vidas, vivendo um para o outro, partilhando projetos e sonhos, sendo o canal para o nascimento de uma nova vida, Tudo isso toca o mistério de Deus. Jesus, que tudo reconciliou em si mesmo e redimiu o homem do pecado, não só voltou a levar o matrimônio e a família à sua forma original, mas também elevou o matrimônio a sinal sacramental do seu amor pela Igreja. É o que nos diz a exortação do Papa Francisco sobre a família. Você é casado? É casada? Então, viva essa condição como verdadeira graça de Deus. Nos dias de hoje, há muita coisa que conspira contra o matrimônio, mas não se deixe seduzir pelo mal. Não assuma o pensamento do mundo sobre o casamento. Assimile o pensamento de Deus, como Jesus o exprimiu no seu Evangelho. A vida a dois é exigente porque pede esforço de superação do egoísmo, do individualismo. Casamento não dá certo com gente egoísta ou interessada apenas no desfrute dessa vida. Como é importante que o casamento seja vivido em obediência à vontade de Deus. É um estado de santidade, de participação no mistério de Deus que é amor e unidade. Por isso é importante vivê-lo em clima de espiritualidade. Assim, lembremos a oração de todos pelo bem dos esposos e a oração dos esposos, um pelo outro e dos dois juntos. Longe de Deus, o casamento tem pouca chance de sobreviver e ser caminho de plenitude na vida do casal. Viva o seu casamento em obediência e comunhão com Deus. Esse é o caminho da felicidade. Na exortação apostólica O Amor da Família, Amoris Laetitia, o Papa Francisco deixou escrito: a família e o matrimônio foram redimidos por Cristo, restaurados à imagem da Santíssima Trindade, mistério de onde brota todo o amor verdadeiro. A aliança esponsal, inaugurada na criação e revelada na história da salvação, recebe a revelação plena do seu significado em Cristo e na sua Igreja. O matrimônio e a família recebem de Cristo, através da Igreja, a graça necessária para testemunhar o amor de Deus e viver a vida de comunhão. Noutra parte do documento, o Papa escreveu: um amor frágil ou enfermiço, doente, incapaz de aceitar o matrimônio como um desafio que exige lutar, renascer, reinventar-se e recomeçar sempre de novo até a morte, não pode sustentar um nível alto de compromisso. Cede à cultura do provisório, que impede um processo constante de crescimento. Para que este amor possa atravessar todas as provações e manter-se fiel contra tudo, requer-se o dom da graça, que fortalece e eleva. O grande educador Dom Bosco, cujo aniversário de nascimento celebraremos no próximo dia 16, entendeu que sem família não se educa, não se evangeliza. A obra-prima de São João Bosco foi a comunidade educativa, uma grande família de educadores e educandos em estreitos laços de amizade e convivência para abrigar adolescentes e jovens com pouca ou nenhuma referência familiar. Sem família, onde a pessoa se sinta amada e acolhida, não se cresce para a vida e para a fé. Vamos guardar a mensagem. O casamento é obra do Criador, que o concebeu como expressão de verdadeira comunhão. Mesmo que os casais do seu tempo encontrassem dificuldades e limites na vida a dois, Jesus confirmou o ensinamento da Escritura. A unidade, os dois serão uma só carne, e a indissolubilidade, o que Deus uniu, o homem não separe. Feliz o casal que chega a viver o seu matrimônio como expressão de amor e de obediência a Deus e ao seu projeto de felicidade e salvação. O que Deus uniu, o homem não separe. Mateus 19, versículo 6. Cinco segundos para você falar com Deus. Senhor Jesus, abençoa os casais que estão enfrentando turbulências no seu casamento. Senhor, que eles possam beber da fonte do amor que és tu mesmo e em ti encontrar forças para perseverar no amor, exercitando a paciência e o perdão. Cura, Senhor, as chagas abertas pela infidelidade no matrimônio. Dá a graça da reconciliação, da restauração da vida matrimonial a tanta gente que se vê tocada pela tua graça. Abençoa, Senhor, com a bênção dos filhos, a união matrimonial dos casais jovens. Abençoa com a bênção dos netos os casais mais adultos. Repete no coração de todos que o casamento é santo, lugar de santificação e de união com Deus. Seja bendito o teu santo nome, hoje e sempre. Amém. Por favor, incline um pouco a sua cabeça. Vou invocar a bênção de Deus sobre você. O Senhor te abençoe e te guarde. O Senhor tenha misericórdia de ti. O Senhor te dê saúde e paz. E te abençoe o Deus Todo-Poderoso, Pai e Filho e Espírito Santo. Amém. Vamos viver a palavra. Nós estamos na Semana Nacional da Família, com o tema Família, torna-te aquilo que és, com o lema O amor jamais acabará, na carta de Paulo aos Coríntios. Como o evangelho de hoje coloca o tema do matrimônio, seria muito bom você compartilhar essa meditação com outras famílias. Agora, por favor, apresente a água para a bênção.
6: Eu te peço desta água que tu tens, és água viva, meu Senhor.
0: Senhor nosso Deus, pela água consagrada pelo Cristo no Jordão, renovaste, pelo banho do novo nascimento, a nossa natureza pecadora. Que esta água seja para nós uma recordação do nosso batismo. Abençoa, Senhor, esta água, em nome do Pai, e do Filho, e do Espírito Santo. Amém.

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4: E confira agora a lista dos ouvintes contemplados com brindes e presentes nessa semana. Vão receber Revista Católica. Vanessa Tavares, de Arthur Lundgren Paulista, ouvinte da Rádio Olinda FM. E Maria Celine Souza, da Várzea, em Aracati, no Ceará, ouvinte da Rádio Canoa FM. Vão receber livros de espiritualidade. Antônio Luiz dos Santos, da cidade de Presidente Dutra, na Bahia, ouvinte da Rádio Voz do Sertão FM. Sinete Alves da Silva, de Oeiras, do Piauí, ouvinte da Rádio Cristo Rei FM. E ainda Maria Lúcia Ferreira Rocha, do Crato, no Ceará, ouvinte da Rádio Padre Cícero FM. Vão receber Bíblias Sagradas. Maria Inês Nascimento, da Parangaba, em Fortaleza, ouvinte da FM Dom Bosco, e Luzia Silva Gonçalves, de Goiânia, Goiás, ouvinte da Rádio Amanhecer. Vão receber camisas dos 30 anos da AMA. Tereza Maria de Jesus, do Guarujá, em São Paulo, ouvinte da Rádio Boa Nova FM, e Ulisses Casarino Silveira, de São Paulo, capital, ouvinte da Rádio 9 de Julho. E todo mundo já está informado. No YouTube nos encontramos semanalmente na Segunda Bíblica, às 8:30 da noite, estudando o livro dos Atos dos Apóstolos. Quinta-feira, dia eucarístico, tem a Santa Missa às 11 horas pelo rádio e pelo YouTube, celebrada na Basílica Salesiana do Sagrado Coração de Jesus, no Recife. E todos os dias, o Terço Mariano, em rede, com diversas emissoras, às 18 horas. E agora você tem à sua disposição também a programação religiosa Noite de Paz, das 10 às 6 da manhã, acontecendo também em rede, todos os dias. E aqui no programa, toda sexta-feira, tem presentes e brindes para os ouvintes. Bendigamos a Deus pelo encontro de hoje. Obrigado, Senhor, pois Teu é o reino, o poder e a glória para sempre. Até amanhã, se Deus quiser.
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7: 23 horas e 3 minutos.
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12: Deus abençoe você e toda a sua família. Que alegria estar aqui com você, começando mais um programa Eu Seguirei. Eu tenho certeza de que Deus vai falar muito ao seu coração através deste programa. Olha, se você pode, eu já quero convidar você a pegar a sua Bíblia, porque hoje nós vamos meditar a palavra de Deus. A palavra de Deus é o nosso alimento, a palavra de Deus que é o nosso sustento. Eu tenho certeza que essa palavra vai mover seu coração. Olha, aqui você vai ouvir a palavra de Deus, aqui você vai poder cantar. São minutos que ficaremos juntos, onde você vai fazer uma experiência com Deus. Lembrando que tudo que você ouvir aqui, depois fica registrado no meu canal do YouTube, Frei Gilson / Som do Monte, no meu Instagram, no meu Facebook, todos com o mesmo nome, Frei Gilson / Som do Monte, para que você possa também compartilhar essa palavra com os seus amigos, tá bom? Então, vamos escutar a palavra de Deus.
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12: O casamento é indissolúvel. Este é o ensinamento de Cristo, que Deus uniu, o homem não separe. Veja que isso não é uma doutrina minha, não é uma invenção da igreja, mas é o próprio Cristo que falou. O que Deus uniu, o homem não separe. Nós vamos falar sobre indissolubilidade matrimonial. Tá bom? Algo muito importante para você que é casado, para você que não é. É muito importante a gente entender que um casamento é indissolúvel. Em nome do Pai, do Filho e do Espírito Santo. Amém. Eu quero antes dizer o seguinte, amanhã nós vamos começar os 40 dias com São Miguel Arcanjo. Eu estou muito feliz. Então amanhã, daqui a pouco, 4 horas da manhã, nós vamos rezar o Santo Rosário. E nós vamos começar dia 15 de agosto até dia 29 de setembro, 40 dias, ei, ainda dá tempo, você que está ouvindo esse vídeo, você que está vendo esse vídeo, ainda não se decidiu, venha rezar conosco, tá bom? Ao vivo, nas minhas redes sociais, venha rezar conosco, de 15 de agosto a 29 de setembro, de segunda a sábado, nós vamos rezar o Rosário às 4 horas da manhã, milhares de pessoas já tomaram sua decisão, se você ainda não tomou sua decisão, venha rezar conosco, você sozinho, com a sua família, venha. 4 horas da manhã, eu te espero, tá bom? Então hoje é dia 14 de agosto, daqui a pouco, 4 horas da manhã, eu espero por você, tá certo? Em nome do Pai, do Filho e do Espírito Santo, amém. Mateus capítulo 19, versículo de 3 a 12. Naquele tempo, alguns fariseus aproximaram-se de Jesus e perguntaram para o tentar, é permitido ao homem despedir sua esposa por qualquer motivo? Então aqui eles estão perguntando, é permitido despedir a esposa por qualquer motivo? Jesus respondeu, nunca lestes que o Criador desde o início os fez homem e mulher? E disse, por isso o homem deixará pai e mãe e se unirá à sua mulher e os dois serão uma só carne? De modo que eles já não são dois, mas uma só carne, portanto o que Deus uniu o homem não separe. Interessante, Jesus lembra o livro do Gênesis. A vontade do meu pai é que homem e mulher não se separem. Os fariseus perguntaram, então como é que Moisés mandou dar certidão de divórcio e despedir sua mulher? Jesus respondeu, Moisés permitiu despedir a mulher por causa da dureza do vosso coração. Mas não foi assim desde o início. Interessante, por que que Moisés, Deus tolerou? Não é que Deus quis, porque está claro que Deus não quis. Por que que Deus tolera? Deus tolerou a certidão de divórcio. Porque Moisés estava vivendo um tempo onde as mulheres estavam sendo agredidas, onde mulheres estavam sendo violentadas. E a única forma de libertar essas mulheres de homens autoritários, de homens maus, era lhes dando uma certidão de divórcio. Então, isso é importante eu também dizer, que quando a gente fala que o casamento é indissolúvel, ele não pode acabar, isso não se aplica a casos extremos, onde uma mulher está sendo espancada, onde uma mulher está apanhando. Então ninguém é doido de dizer, olha, você que está apanhando a mulher do seu marido, você tem que ficar até a morte. Lógico que não, lógico que não. A igreja nunca falou isso, a igreja nunca pediu isso. Então você que me escuta, casos extremos, aliás, esse caso que eu estou dizendo é caso de polícia, né? Caso de polícia. Casos extremos não se aplica à indissolubilidade, ou seja, você vai ter que permanecer com esse homem até a morte, não. Agora aqui veja que a pergunta é por qualquer motivo. Qualquer motivo. Ah, não gosto mais de você. Ah, e tantos motivos que a sociedade de hoje cria e o mundo antigo também criava. Jesus fala, não, que Deus uniu, o homem não separe. Por isso eu vos digo, quem despedir sua mulher a não ser em caso de união ilegítima e se casar com outra comete adultério. Os discípulos disseram a Jesus, se a situação do homem com a mulher é assim, não vale a pena casar-se. Jesus respondeu, nem todos são capazes de entender isso, a não ser aqueles a quem é concedido. Com efeito, existem homens incapazes para o casamento porque nasceram assim, outros porque os homens assim o fizeram, outros ainda se fizeram incapazes disso por causa do reino dos céus. Quem puder entender, entenda. Palavra da salvação. João Paulo II, ele diz assim, é dever fundamental da igreja reafirmar vigorosamente, isso está na exortação Familiares Consórcio, algo importante que Papa João Paulo II fala, é dever fundamental da igreja reafirmar vigorosamente, como fizeram os padres no sínodo, a doutrina da indissolubilidade do matrimônio, a quantos nos nossos dias consideram difícil, então quantas das pessoas nos nossos dias acham isso difícil, ou mesmo impossível, ligar-se a uma pessoa por toda a vida e a quantos subvertidos por uma cultura que rejeita a indissolubilidade matrimonial e que ridiculariza abertamente o empenho de fidelidade dos esposos. É necessário reafirmar o alegre anúncio da forma definitiva daquele amor conjugal em que tem em Jesus Cristo o fundamento e o vigor. Radicada na doação pessoal e total dos cônjuges e exigida pelo bem dos filhos, a indissolubilidade do matrimônio encontra sua verdade última no desígnio que Deus manifestou na revelação. Ele quer e concede a indissolubilidade matrimonial como fruto, sinal e exigência do amor absolutamente fiel que Deus Pai manifesta pelo homem e que Cristo vive para com a igreja. Que pena que não dá tempo de a gente falar tanta coisa importante desse assunto. Você que tem o Catecismo da Igreja Católica, peço que você leia depois. Parágrafo 1614, 1615, 1643 e 1644. Leia para você entender a importância e por que que a Igreja diz que um casamento é indissolúvel. O amor conjugal é indissolúvel. Pai, Filho e Espírito Santo. Amém.
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12: Resposta a essa palavra, eu quero convidar você agora a cantar comigo.
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2: O programa de hoje está bom demais e eu quero lembrar você, se você quiser ouvir mais pregações, mais meditação da palavra, basta você me acompanhar no meu canal do YouTube, Frei Gilson / Som do Monte, no meu Instagram, no meu Facebook, no meu TikTok, e lá você vai encontrar muito mais palavra de Deus para você.
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2: Nós vamos terminar este programa rezando. Eu quero clamar agora por você, quero clamar pela sua família. Senhor Deus, libera agora o Teu Espírito Santo sobre cada pessoa que acompanha este programa. Vem, Espírito Santo, enche todos os que estão acompanhando este programa agora. Libera, Senhor, para esta pessoa o que ela mais precisa, para o corpo e para a alma. Libera, Senhor, curas e libertações em nome de Jesus para esta pessoa que assiste, que acompanha, que escuta e para toda a sua família. Eu clamo a Tua poderosa bênção. Visita agora com bênção de proteção. A bênção que só o Senhor pode dar. Abençoe-vos o Deus Todo-Poderoso, Pai e Filho e Espírito Santo. Amém.
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O meu próximo minuto é teu. E se não for assim, não me deixes ir. Dou minha mão para ti. Fecho os olhos e confio em ti. Leva-me, Senhor. Eu quero convidar você a rezar comigo em cima desta canção. Porque ela diz coisas profundas para nós. Eu me abro ao teu querer, Senhor. Eu me rendo à tua voz. Eu quero conhecer teus planos. Porque os planos de Deus são melhores do que os meus. Os teus planos são melhores do que os meus, Senhor. Ai, essa música diz algo tão forte. Eu me arrependo dos meus planos. Porque todas as vezes que eu quis fazer a minha vontade, eu só fraquejei. Quantas vezes você fraquejou? Quantas vezes fraquejamos? Porque quisemos fazer a nossa vontade. Quisemos fazer as coisas do nosso jeito. E precisamos entender que se não for do teu jeito, não vale a pena ir. Se não for do teu jeito, não vale a pena ir. Por isso eu quero convidar você agora a colocar a sua vida em Jesus.

Talvez até hoje você fraquejou, você se entristeceu. Está faltando talvez da sua parte você dizer: Senhor, a partir de hoje não é mais do meu jeito. A partir de hoje não são mais

Eu sou a videira e meu pai é o agricultor. Todo ramo que não der fruto em mim, ele o cortará, e podará todo o que der fruto para que produza mais fruto. Permanecei em mim e eu permanecerei em vós. Gente, preste atenção nessa palavra. Permanecei em mim e eu permanecerei em vós. O ramo não pode dar fruto por si mesmo. O ramo não pode dar fruto por si mesmo se não permanecer na videira. Se você não permanecer na videira, você não pode dar fruto. O ramo não pode dar fruto por si mesmo se não permanecer na videira. Assim também vós não podeis tampouco dar fruto se não permanecerdes em mim. Eu sou a videira, vós os ramos. Quem permanecer em mim e eu nele, esse dá muito fruto, porque sem mim nada podeis fazer. É Juninho Casimiro. Muitas coisas na nossa vida não dão certo porque nós não estamos permanecendo nele, porque nós não estamos em Jesus. Esse é o segredo da vida espiritual. Se você estiver em Jesus, se você estiver unido a Ele, como essa música diz, eu fecho os olhos e confio em Ti, eu dou minha mão para Ti, se você der a mão para Ele, se você confiar nele, se você se unir a Ele, os teus planos vão dar certo, os teus passos vão dar certo.

0: você é ramo. O ramo precisa estar unido à videira. E se você se unir a Ele, você vai dar fruto, e você vai dar fruto, e você vai conhecer os planos dEle para você, e os planos dEle são melhores que os seus. Os meus passos são teus.
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Sem ti nada posso fazer, Jesus. Vamos cantar isso. Eu quero convidar você a cantar comigo. Sem ti nada posso fazer.

Nesta noite de sexta-feira, nos unimos a você em oração e com o Salmo 20 rezamos: Ó Senhor, em vossa força o rei se alegra, quando exulta de alegria em vosso auxílio, o que sonhou seu coração, lhe concedestes, não recusastes os pedidos de seus lábios. Nós sabemos que o Senhor nos concede tudo aquilo que é necessário para a nossa salvação. Temos de saber pedir ao Senhor aquilo que de fato faz parte de sua vontade e que nos leva para o caminho de Deus. Nossa força está nele e por isso, unidos nesta oração e fortalecidos através do Espírito Santo, iniciamos em nome do Pai e do Filho e do Espírito Santo. Amém. Anjo da guarda, minha doce companhia, não me desampare nem de noite nem de dia, até que me entregues nos braços da Virgem Maria. Sob a proteção de nosso anjo da guarda, ao encerrar esta sexta-feira, ouçamos a palavra de Deus. Leitura da segunda carta de São Pedro, capítulo 3, versículos 8 e 9. Ora, uma coisa não podeis desconhecer, amados. Para o Senhor, um dia é como mil anos, e mil anos como um dia. O Senhor não tarda a cumprir sua promessa, como alguns interpretam a demora. É que Ele está usando de paciência para convosco, pois não deseja que ninguém se perca. Ao contrário, quer que todos cheguem ao arrependimento. Palavra do Senhor. Graças a Deus. São Pedro, neste pequeno trecho de sua carta, ele faz uso do Salmo 90, versículo 4, mostrando que, na perspectiva de Deus, este mundo e este tempo é uma brevidade. Por isso, então, afirmar: um dia é como mil anos, e mil anos como um dia, porque para Deus, Ele está na eternidade, e nós estamos no tempo, e os dois planos são diferentes. Nós que estamos neste tempo, temos a oportunidade do arrependimento. Alguns vão perguntar: mas quando que Jesus vai voltar? Mas quando será a última vinda? Nós estamos esperando e Ele nunca vem. São Pedro afirma que o Senhor está usando de misericórdia. O Senhor está usando de paciência, porque Ele quer que todos nós encontremos o caminho do arrependimento. Por isso, arrepender-se hoje. Mudar de vida hoje. Não sabemos o amanhã, se ainda o teremos. Por isso é necessário, na nossa vida, perseverar na nossa fé, perseverar no caminho da caridade, perseverar no amor, perseverar na fé que nós recebemos da Igreja e nela sinceramente professamos. Que assim nós compreendamos que os nossos caminhos, que nossas vontades, muitas vezes não são o caminho e a vontade de Deus. É preciso se arrepender, mudar de vida e encontrar o caminho do Cristo. Por isso o Senhor nos dá tempo. Nós temos o tempo. Nós estamos no tempo. Do contrário, os anjos, e nós temos aqui o diabo, que já fez a sua decisão, e a sua decisão é eterna, está na eternidade. Ele não está no tempo, por isso não tem arrependimento. É uma decisão para o sempre. Para nós, seres humanos, nós ainda temos tempo, nós podemos nos arrepender. E eu termino dizendo: não deixe para amanhã o que você pode fazer hoje. Se arrependa hoje. Mude de vida hoje. Vamos agora com você fazer este exame de consciência. O Senhor disse: amarás o Senhor teu Deus de todo o coração, de toda a tua alma e com toda a tua força. Tenho amado a Deus sobre todas as coisas? Escolho por Deus em primeiro lugar na minha vida, enquanto ainda há tempo?

Nesta sexta-feira, unidos na mansidão do coração de Jesus e inspirados na promessa de Nossa Senhora, a Santa Matilde, rezemos as três Ave-Marias pedindo a perseverança final até o último dia de nossas vidas e que Maria, Nossa Mãe, nos livre de cair em pecado mortal. Pelo poder que o Pai Eterno te concedeu, ó Maria, rezemos. Ave Maria, cheia de graça, o Senhor é convosco. Bendita sois vós entre as mulheres, e bendito é o fruto do vosso ventre, Jesus. Santa Maria, Mãe de Deus, rogai por nós, pecadores, agora e na hora de nossa morte. Amém. Pela sabedoria que Deus Filho te concedeu, rezemos. Ave Maria, cheia de graça, o Senhor é convosco. Bendita sois vós entre as mulheres, e bendito é o fruto do vosso ventre, Jesus. Santa Maria, Mãe de Deus, rogai por nós, pecadores, agora e na hora de nossa morte. Amém. Pelo amor que o Espírito Santo te concedeu, rezemos. Ave Maria, cheia de graça, o Senhor é convosco. Bendita sois vós entre as mulheres, e bendito é o fruto do vosso ventre, Jesus. Santa Maria, Mãe de Deus, rogai por nós, pecadores, agora e na hora de nossa morte. Amém. Por vossa conceição imaculada, ó Maria, purificai nosso corpo e santificai nossa alma. Oremos. Ó Deus, que iluminais a noite e fazeis brilhar a luz depois das trevas, concedei-nos passar esta noite livres do tentador e, ao raiar um novo dia, dar-vos graças em vossa presença. Isto vos pedimos por Cristo nosso Senhor. Amém. O Senhor esteja convosco. Ele está no meio de nós. A nossa proteção está no nome do Senhor, que fez o céu e a terra. O Senhor Jesus Cristo esteja contigo para te proteger. Esteja à tua frente para te conduzir e atrás de ti para te guardar. Olhe por ti, te conserve e te abençoe nesta noite. Amém. E a bênção de Deus Todo-Poderoso, Pai e Filho e Espírito Santo, desça sobre vós e permaneça para sempre. Amém. Com Deus me deito, com Deus me levanto, com a graça divina do Espírito Santo. Abençoada noite a você e sua família.

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1: 23 horas e 43 minutos.
2: Em nome do Pai, do Filho e do Espírito Santo.
3: Amém.
2: Pai nosso, que estais nos céus, santificado seja o vosso nome. Venha a nós o vosso reino. Seja feita a vossa vontade, assim na terra como no céu. O pão nosso de cada dia nos dai hoje. Perdoai-nos as nossas ofensas, assim como nós perdoamos a quem nos tem ofendido. E não nos deixeis cair em tentação, mas livrai-nos do mal. Amém.
4: Ave Maria, cheia de graça, o Senhor é convosco. Bendita sois vós entre as mulheres. Bendito é o fruto do vosso ventre, Jesus. Santa Maria, Mãe de Deus, rogai por nós, pecadores, agora e na hora de nossa morte. Amém.
5: Professemos a nossa fé.
6: Creio em Deus, Pai Todo-Poderoso, Criador do céu e da terra, e em Jesus Cristo, seu único Filho, nosso Senhor, que foi concebido pelo poder do Espírito Santo, nasceu da Virgem Maria, padeceu sob Pôncio Pilatos, foi crucificado, morto e sepultado, desceu à mansão dos mortos, ressuscitou ao terceiro dia, subiu aos céus, está sentado à direita de Deus Pai Todo-Poderoso, donde há de vir a julgar os vivos e os mortos. Creio no Espírito Santo, na Santa Igreja Católica, na comunhão dos santos, na remissão dos pecados, na ressurreição da carne, na vida eterna. Amém.
7: Nesta primeira dezena, nós colocamos aos pés de Jesus misericordioso a sua vida, suas intenções, suas necessidades mais profundas do íntimo do seu coração. Nos unimos às almas do purgatório, rezamos pela conversão dos pecadores do mundo inteiro, pela conversão da nossa família. Eterno Pai,
8: eu vos ofereço o corpo e o sangue, a alma e a divindade de vosso diletíssimo Filho, nosso Senhor Jesus Cristo, em expiação dos nossos pecados e os do mundo inteiro.
7: Pela sua dolorosa paixão,
9: tende misericórdia de nós e do mundo inteiro.
7: Pela sua dolorosa paixão,
9: tende misericórdia de nós e do mundo inteiro.
7: Pela sua dolorosa paixão,
9: tende misericórdia de nós e do mundo inteiro.
7: Pela sua dolorosa paixão,
9: tende misericórdia de nós e do mundo inteiro.
7: Pela sua dolorosa paixão,
9: tende misericórdia de nós e do mundo inteiro.
7: Pela sua dolorosa paixão,
9: tende misericórdia de nós e do mundo inteiro.
7: Pela sua dolorosa paixão,
9: tende misericórdia de nós e do mundo inteiro.
7: Pela sua dolorosa paixão,
9: tende misericórdia de nós e do mundo inteiro.
7: Pela sua dolorosa paixão,
9: tende misericórdia de nós e do mundo inteiro.
7: Pela sua dolorosa paixão,
9: tende misericórdia de nós e do mundo inteiro.
5: Nesta segunda dezena, nós rezamos por você que está doente, por você no leito do hospital, por você que traz uma doença incurável, e com você dizemos: Jesus, eu confio em vós. Convidamos você agora a abandonar-se inteiramente na misericórdia de Jesus que o envolve agora. Nós colocamos aos pés de Jesus todos os enfermos, aqueles que nós conhecemos e amamos, e especialmente rezamos por aqueles enfermos esquecidos, pelos quais ninguém mais reza, e por isso rezamos com imensa confiança. Eterno Pai,
8: eu vos ofereço o corpo e o sangue, a alma e a divindade de vosso diletíssimo Filho, nosso Senhor Jesus Cristo, em expiação dos nossos pecados
6: e os do mundo inteiro.
9: Pela sua dolorosa paixão,
7: tende misericórdia de nós e do mundo inteiro.
9: Pela sua dolorosa paixão,
7: tende misericórdia de nós e do mundo inteiro.
9: Pela sua dolorosa paixão,
7: tende misericórdia de nós e do mundo inteiro.
9: Pela sua dolorosa paixão,
7: tende misericórdia de nós e do mundo inteiro.
9: Pela sua dolorosa paixão,
7: tende misericórdia de nós e do mundo inteiro.
9: Pela sua dolorosa paixão,
7: tende misericórdia de nós e do mundo inteiro.
9: Pela sua dolorosa paixão,
7: tende misericórdia de nós e do mundo inteiro.
9: Pela sua dolorosa paixão,
7: tende misericórdia de nós e do mundo inteiro.
9: Pela sua dolorosa paixão,
7: tende misericórdia de nós e do mundo inteiro.
9: Pela sua dolorosa paixão,
7: tende misericórdia de nós e do mundo inteiro. Nesta terceira dezena, nós apresentamos a Jesus misericordioso toda e qualquer forma de desespero. Nós pedimos que o sangue e água que jorram do diletíssimo coração de Jesus envolva agora, na paz que vem do Senhor, toda e qualquer pessoa que se sente em desespero, as famílias, os doentes, os agonizantes deste dia, os endividados, que recebam agora, no nome de Jesus, do coração misericordioso de Jesus, a paz que o mundo não conhece. Rezemos agora com imensa confiança. É Jesus, misericordioso, quem nos visita. Eterno Pai,
6: eu vos ofereço o corpo e o sangue, a alma e a divindade de vosso diletíssimo Filho, nosso Senhor Jesus Cristo, em expiação dos nossos pecados e os do mundo inteiro.
7: Pela sua dolorosa paixão,
9: tende misericórdia de nós e do mundo inteiro.
7: Pela sua dolorosa paixão,
9: tende misericórdia de nós e do mundo inteiro.
7: Pela sua dolorosa paixão,
9: tende misericórdia de nós e do mundo inteiro.
7: Pela sua dolorosa paixão,
9: tende misericórdia de nós e do mundo inteiro.
7: Pela sua dolorosa paixão,
9: tende misericórdia de nós e do mundo inteiro.
7: Pela sua dolorosa paixão,
9: tende misericórdia de nós e do mundo inteiro.
7: Pela sua dolorosa paixão,
9: tende misericórdia de nós e do mundo inteiro.
7: Pela sua dolorosa paixão,
9: tende misericórdia de nós e do mundo inteiro.
7: Pela sua dolorosa paixão,
9: tende misericórdia de nós e do mundo inteiro.
7: Pela sua dolorosa paixão,
9: tende misericórdia de nós e do mundo inteiro. Nesta quarta dezena, nós apresentamos a Jesus as necessidades mais íntimas de cada um de nós. E por isso agora você apresenta a sua necessidade. Fale com Jesus agora, que ouve-nos em oração. Porque Jesus tudo pode, nós queremos também nesta dezena pedir por nossas famílias e em especial por todos aqueles que precisam de um trabalho. Jesus, nós pedimos por todo pai de família, por toda mãe de família, por todo jovem que precisa trabalhar. Nós pedimos, Senhor, que tua divina misericórdia, unida à tua divina providência, abra os caminhos para todos os trabalhadores que precisam hoje de um emprego. Rezemos com imensa confiança. Eterno Pai,
6: eu vos ofereço o corpo e o sangue, a alma e a divindade de vosso diletíssimo Filho, nosso Senhor Jesus Cristo, em expiação dos nossos pecados e os do mundo inteiro.
9: Pela sua dolorosa paixão,
7: tende misericórdia de nós e do mundo inteiro.
9: Pela sua dolorosa paixão,
7: tende misericórdia de nós e do mundo inteiro.
9: Pela sua dolorosa paixão,
7: tende misericórdia de nós e do mundo inteiro.
9: Pela sua dolorosa paixão,
7: tende misericórdia de nós e do mundo inteiro.
9: Pela sua dolorosa paixão,
7: tende misericórdia de nós e do mundo inteiro.
9: Pela sua dolorosa paixão,
7: tende misericórdia de nós e do mundo inteiro.
9: Pela sua dolorosa paixão, paixão.
7: Tende misericórdia de nós e do mundo inteiro.
9: Pela sua dolorosa paixão.
7: Tende misericórdia de nós e do mundo inteiro.
9: Pela sua dolorosa paixão.
7: Tende misericórdia de nós e do mundo inteiro.
9: Pela sua dolorosa paixão.
7: Tende misericórdia de nós e do mundo inteiro. Nesta quinta dezena, nós apresentamos a Jesus tudo aquilo que para nós não tem solução aos olhos humanos. Nesta dezena nós rezamos por aquilo que é impossível aos nossos olhos, mas não é para Jesus. Pedimos a Jesus pelas curas físicas, por todas aquelas enfermidades que diante da medicina não há cura, por todos os desenganados, por todos aqueles que passam nesse exato momento por muitas aflições e provações na própria carne. Nós pedimos, Jesus, cura, libertação, restauração, pelo poder da tua infinita misericórdia. Jesus, tu és a nossa solução. Nós pedimos por todas as causas impossíveis, pedimos a tua presença, pedimos a tua fortaleza e nós convidamos nesse instante você que reza conosco, que de maneira especial recorra à intercessão de Santa Faustina, aquela que foi e é a secretária da Divina Misericórdia. Jesus disse a Santa Faustina: peçam muito, muito mesmo, porque o meu desejo é dar muito. Faça seu pedido e reze com um coração feliz e repleto de confiança. Eterno Pai,
3: eu vos ofereço o corpo e o sangue, a alma e a divindade de vosso diletíssimo Filho, nosso Senhor Jesus Cristo, em expiação dos nossos pecados e os do mundo inteiro.
7: Pela sua dolorosa paixão,
9: tende misericórdia de nós e do mundo inteiro.
7: Pela sua dolorosa paixão,
9: tende misericórdia de nós e do mundo inteiro.
7: Pela sua dolorosa paixão,
9: tende misericórdia de nós e do mundo inteiro.
7: Pela sua dolorosa paixão,
9: tende misericórdia de nós e do mundo inteiro.
7: Pela sua dolorosa paixão,
9: tende misericórdia de nós e do mundo inteiro.
7: Pela sua dolorosa paixão,
9: tende misericórdia de nós e do mundo inteiro.
7: Pela sua dolorosa paixão,
9: tende misericórdia de nós e do mundo inteiro.
7: Pela sua dolorosa paixão,
9: tende misericórdia de nós e do mundo inteiro.
7: Pela sua dolorosa paixão,
9: tende misericórdia de nós e do mundo inteiro.
7: Pela sua dolorosa paixão,
9: tende misericórdia de nós e do mundo inteiro.
6: Deus Santo, Deus Forte, Deus Imortal, tende piedade de nós e do mundo inteiro. Deus Santo, Deus Forte, Deus Imortal, tende piedade de nós e do mundo inteiro. Deus Santo, Deus Forte, Deus Imortal, tende piedade de nós e do mundo inteiro.
9: Em nome do Pai, do Filho e do Espírito Santo.
7: Amém.

queremos receber a bênção de Deus neste momento. Senhor nosso Deus, nós queremos vos pedir a bênção e sabemos que a vossa bênção como alimento diário nos transforma, nos dá força e faz com que a nossa caminhada possa ser sustentada por vós. Amparai-nos, Senhor, protegei-nos e livrai-nos de todo o mal. Livrai-nos, Senhor, de tudo aquilo que pode ser obstáculo para corrermos até vós. Senhor, afastai de nós todo o mal, toda obra do maligno, e dai-nos a certeza, Senhor, de que podemos contar com a vossa assistência, principalmente nos momentos mais difíceis. Tirai do nosso coração a inveja, tirai do nosso coração o egoísmo, tirai do nosso coração, Senhor, toda a maledicência. Abençoai-nos neste momento, Senhor, abençoando a nossa família e, sobretudo, abençoando os que estão enfermos, devolvendo-lhes a saúde e a força. Abençoai-nos neste momento para que possamos recuperar a nossa alegria em vós. Abençoai-nos agora, Senhor, abençoando esta água que humildemente colocamos diante do vosso amor. A bênção do Deus Todo-Poderoso, Pai, Filho e Espírito Santo. Amém.

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Durante 24 horas seguidas, louvamos o nome do Senhor Jesus Cristo. Como foi bom! 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Nós nos divertimos, nos emocionamos e cantamos centenas de músicas que louvam ao Senhor. Agora é hora de agradecer a você pela sua audiência e, sobretudo, a Deus pela oportunidade de estarmos aqui trabalhando na missão de levar o Evangelho a toda criatura. Obrigado, Senhor. Boa noite, meu Pai.

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1: Meia-noite, em ponto.
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4: Bom dia, minha amiga. Bom dia, meu amigo. Comece o dia feliz nesta sexta-feira, 14 de agosto. Desejo um dia maravilhoso. Sexta-feira é dia de descanso, ainda de trabalho. Não importa. Sabe o que é mais importante? É que é o dia que o Senhor fez para nós. E se Ele fez assim o dia para nós, é para que nós o vivamos da melhor forma possível. Por isso, erga a cabeça, vai para o trabalho, vá realizar as suas funções, sua prática esportiva. Vá, viva, celebre, louve a Deus. E onde quer que você estiver no dia de hoje, faça o seu melhor, faça a diferença. Hoje nós celebramos a memória do mártir São Maximiliano Maria Kolbe. Foi torturado pelo regime nazista e se ofereceu para morrer no lugar de um pai de família. Olha que gesto. E é preciso que nós aprendamos com pessoas assim, de renunciar, de buscar sempre promover a vida e daqueles que precisam. Olha que bonito. Que São Maximiliano Maria Kolbe interceda aos céus por você, por mim e por todos nós. Vamos fazer nossa oração. Inspirai-nos, ó Deus, para que em vós comece e termine tudo o que fizermos. Amém. O Evangelho de hoje está em Mateus, capítulo 19, versículos de 3 a 12. Naquele tempo, alguns fariseus aproximaram-se de Jesus e perguntaram para o tentar: é permitido ao homem despedir sua esposa por qualquer motivo? Jesus respondeu: nunca lestes que o Criador, desde o início, os fez homem e mulher? E disse: por isso o homem deixará pai e mãe, se unirá à sua mulher, e os dois serão uma só carne? De modo que eles já não são dois, mas uma só carne. Portanto, que Deus uniu, o homem não separe. Os fariseus perguntaram: então, como é que Moisés mandou dar certidão de divórcio e despedir a mulher? Jesus respondeu: Moisés permitiu despedir a mulher por causa da dureza do vosso coração. Mas não foi assim desde o início. Por isso eu vos digo: quem despedir a sua mulher, a não ser em caso de união ilegítima, e se casar com outra, comete adultério. Os discípulos disseram a Jesus: se a situação do homem com a mulher é assim, não vale a pena casar-se. Jesus respondeu: nem todos são capazes de entender isso, a não ser aqueles a quem é concedido. Com efeito, existem homens incapazes para o casamento porque nasceram assim. Outros, porque os homens assim os fizeram. Outros ainda se fizeram incapazes disso por causa do reino dos céus. Quem puder entender, entenda. Minha amiga, meu amigo, aqui estamos diante de uma situação muito séria. A fator família e o sacramento do matrimônio e a dimensão da comunhão. Por isso, não pode ser apenas um evento qualquer ou apenas porque as pessoas têm alguma semelhança na personalidade ou têm uma sintonia. É preciso muito mais, porque amor é entrega. São Paulo nos ensina: ame o outro como Cristo amou a igreja e se entregou por ela. E assim fortalecemos nossas relações, os vínculos e, de modo especial, os vínculos matrimoniais. Reze comigo.
5: Pai nosso que estás nos céus, santificado seja o vosso nome, venha a nós o vosso reino, seja feita a vossa vontade, assim na terra como no céu. O pão nosso de cada dia nos dai hoje. Perdoai-nos as nossas ofensas, assim como nós perdoamos a quem nos tem ofendido. E não nos deixeis cair em tentação, mas livrai-nos do mal. Amém. Ave Maria, cheia de graça, o Senhor é convosco. Bendita sois vós entre as mulheres. Bendito é o fruto do vosso ventre, Jesus. Santa Maria, Mãe de Deus, rogai por nós, pecadores, agora e na hora de nossa morte. Amém. Glória ao Pai, ao Filho e ao Espírito Santo.
6: Como era no princípio, agora e sempre. Amém.
4: Vamos pedir a bênção da água, Deus eterno e todo-poderoso, que, tendo escolhido a água, fonte de vida e pureza, para nos dar a graça batismal, quisestes também aparecer no rio Paraíba, a imagem da Virgem Imaculada. Abençoai esta água e fazei que ela nos recorde o nosso batismo, para que, purificados de nossas faltas, vivamos como cristãos, membros da vossa igreja, e cheguemos um dia à vida eterna, por Cristo Senhor nosso. Amém. Um grande abraço do Padre Sandro Henrique, diretamente da casa do glorioso mártir São Sebastião, na Ventania, em Alpinópolis, Minas Gerais. E que Deus nos abençoe, em nome do Pai, do Filho e do Espírito Santo. Amém! Um beijo no seu coração!
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2: Você já deve ter ouvido ou lido muitas vezes a frase "Jesus te ama". É uma frase tão usada, tão falada, tão escrita, tão divulgada. Mas você já parou para pensar no significado dessa frase? Tudo bem, você já sabe que Jesus ama você, não sabe? Sabe? Sabe mesmo? Porque Jesus ama você. Sabe disso? Jesus amou você antes da fundação do mundo, antes que você existisse. Jesus amou você. Ele amou sendo completamente Deus e completamente homem. Jesus ama tanto que morreu por você. Ele não morreu por você sendo Deus. Ele morreu por você sendo homem. Ele viveu por você. Ele sofreu por você, por amar você, quando você nem havia nascido. Ele te amou. Ele te ama. Mas por que tudo isso? Por que tanto amor? Por que tanto sofrimento? Por que foi preciso que Jesus morresse por você? Para você ter vida. Mas não essa sua vida que você vive. Mas para você ter vida eterna. Ele sofreu o que era para eu e você termos sofrido em seu lugar. Ele deu a vida dele para que você tenha vida. Agora consegue entender por que Jesus ama você? Não, não há argumento, não há explicação. Sempre vamos perguntar, mas por quê? O amor de Jesus por você é um amor tão grande, mas tão grande, que a Bíblia, que a palavra de Deus diz que esse amor excede todo entendimento. Não tente entender o amor de Jesus por você. Apenas viva esse amor. Quem mais amaria você dessa forma? Seus pais? Seu companheiro ou companheira? Você mesmo? Ele, Jesus Cristo, ama muito mais. É único em amor, em excelência e em salvação. No amor de Jesus há salvação. Muitos outros podem até amar, mas nenhum outro pode salvar você. Vem cá, algum outro morreu e ressuscitou? Jesus ama tanto a ponto de morrer por você, para salvar você. Ele morreu por você, sim, mas ele ressuscitou e hoje ele vive e está pronto para receber você. Entregue sua vida, seu coração, seus caminhos, seu amor para Jesus. Faça sua vida valer a pena. Você vive para quê? Você veio de onde? Você vai para onde? Deus lhe abençoe.
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4: 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Olá, gente. O Adoração Católica está chegando no seu rádio. Sempre com as mais belas canções católicas para você. Aumente o som e venha adorar.
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1: Essa foi mais uma sequência aqui do Adoração Católica. Voltamos depois do intervalo.
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3: Meia-noite e 36 minutos.
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0: Pois o reino de Deus será como um homem que, ausentando-se do país, chamou os seus servos e lhes confiou os seus bens. A um deu 5 talentos, a outro 2 e a outro 1, a cada um segundo a sua própria capacidade, e então partiu. Mateus 25, 14, 15. Oração é bastante simples. Resista o impulso de complicá-la. Não se orgulhe com orações enfeitadas. Não peça desculpas por orações incoerentes. Sem brincadeiras, nada de se desculpar. Seja honesto como você é, honesto para com Deus. Suba no colo dele, conte a ele tudo o que está no seu coração, ou não conte nada. Basta elevar o seu coração ao céu e declarar: Pai, papai. Estresse, medo, culpa, tristeza, cobranças de todos os lados, e tudo o que conseguimos é um triste: Ó, papai. Se for assim, basta isso. Seu Pai Celestial lhe abraçará. Faça uma breve oração, assim, na humildade, na honestidade.
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2: Os céus declaram a glória de Deus e o firmamento anuncia a obra das suas mãos.
0: Pai, o Senhor é bom. Eu preciso de ajuda. Eles precisam de ajuda. Pai, simples assim. Obrigado pela ajuda. Em nome de Jesus. Amém.
2: Que privilégio ter a mesma mão que fez o universo e espalhou as estrelas, escrevendo seu nome no livro da vida. Louve a Deus por isso e declare agora Cristo como seu Senhor e Salvador, buscando a partir daqui o perdão e uma vida correta. Deus alegra-se por todo aquele que assim desejar de todo o coração.

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2: Estamos de volta com o Adoração Católica.
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1: Essas são as últimas de hoje do Adoração Católica. Aqui, ouvimos as mais lindas canções no segmento católico. Voltaremos na próxima edição.
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3: 1:03.
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5: Olá, povo de Deus. Tem uma frase que é muito falada no meio dos crentes que me chama muita atenção. Eu cresci ouvindo alguém dizer assim: olha, quem não vem pelo amor, vem pela dor. Quem não segue a Jesus por amor, vai seguir pela dor. E eu fico pensando, que Deus é esse que obriga as pessoas a amá-lo, que obriga as pessoas a segui-lo? Eu prefiro crer num Deus que realmente tem compromisso contigo, quer te usar e quer te abençoar. Mas se você não quiser, não tem problema. Ele vai levantar outra pessoa no teu lugar. Eu lembro do rei Saul. Deus deu tudo a ele. Deu um trono, deu fama, deu sucesso e deu um bom reinado. Inclusive também colocou a unção sobre ele. Mas ele desprezou o Senhor. Não teve problema. Deus simplesmente levantou um outro para sentar no trono que era dele. Porque com Deus é assim. Ele não obriga você a amá-lo. Mas ele tem todo o poder para levantar outra pessoa no seu lugar. Ah, e tem mais. Aquelas recompensas que seriam para você passará a ser daquela pessoa que ele colocar no teu lugar.
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1: Oi, tô chegando, mais um Conexão Católica pra você, J. Lu, na boa companhia. Prazer imenso estar aqui ao seu lado, falando de coisa boa, passando mensagem positiva, tocando música de verdade que te conecta a Deus, que te conecta com o melhor, né? Sempre, sempre a palavra de Deus faz a diferença em nossa vida. Vem pra cá, curte o Conexão Católica e vamos fazer a diferença realmente, hein? Muita paz, muita luz na caminhada. Chegamos!
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1: Opa, Conexão Católica já de volta no seu dial, na boa companhia. Fica aí, só uma aguinha e já tô de volta com mais um bloco super show pra você, viu? Fica aí.
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0: 1:26.
1: Bem-vindo à nossa mensagem de esperança e encorajamento Pão Diário. Hoje eu vou ler o texto de Mike Whitmer com o título Vida por Meio da Morte, baseado no texto bíblico de Êxodo, capítulo 12, entre os versículos 5 e 13. Carlos lutava contra o câncer e precisava de um transplante pulmonar duplo. Ele pediu a Deus por novos pulmões, mas causou-lhe estranheza pedir por isso. Era difícil orar sabendo que alguém teria que morrer para que ele pudesse viver. Esse dilema destaca uma verdade básica das Escrituras. Deus usa a morte para trazer vida. Vemos isso na história do Êxodo. Nascidos na escravidão, os israelitas definharam sob as mãos opressivas dos egípcios. O faraó não os libertaria até que Deus interferisse pessoalmente. Todo filho mais velho morreria, a menos que a família matasse um cordeiro impecável e espalhasse seu sangue no alto das portas das casas. Hoje, você e eu nascemos na escravidão do pecado. Satanás não nos deixaria livres se Deus não sacrificasse seu filho perfeito na cruz manchada de sangue. Jesus quer que nos juntemos a Ele nessa cruz. Paulo esclareceu: fui crucificado com Cristo, assim já não sou eu quem vive, mas Cristo vive em mim. Fui crucificado com Cristo, assim já não sou eu quem vive.

0: eternidade de Cristo. Nunca estamos mais vivos do que quando morremos com Jesus. Querido amigo, como demonstrar que reconhecemos a morte de Jesus em nosso favor? Pense nisso. Eu sou Clarice Fogaça e essa foi a nossa mensagem do dia.
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3: Conexão Católica de volta com você. Participe. Bom estar ao seu lado sempre com o melhor da música, passando as melhores mensagens aqui no Super Conexão Católica. Voltei.
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1: Opa, Conexão Católica já de volta no seu dial, na boa companhia. Fica aí, só uma aguinha e já tô de volta com mais um bloco super show pra você, viu? Fica aí.
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3: Uma hora e 46 minutos.
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5: Que a paz do Senhor esteja com você. Esse é mais um versículo do dia. Ora, o Deus de esperança vos encha de todo o gozo e paz em crença, para que abundeis em esperança pela virtude do Espírito Santo. Romanos 15, 13.
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3: Versículo do dia.
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1: De volta com mais Conexão Católica. Aumenta o volume aí.
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0: Católica. Assim foi hoje mais um Conexão Católica com seu amigo brother Locuta J. Lu. Obrigado pelo carinho, pela sua audiência. Valeu, tchau, tchau. Muita paz.
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2: 2:03.
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4: Tem mais sabedoria divina no ar. Assim diz a Bíblia. A bênção do Senhor é que enriquece e não acrescenta dores. Provérbios 10:22. Em breve, mais mensagens que tocam fundo.
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2: Uma melhor que a outra, aqui no Unção Católica. Não mude de frequência. Já já, voltaremos com mais Unção Católica.
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4: 2:17.
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6: O que vem a mim, de maneira nenhuma o lançarei fora. João 6:37. Não há limite definido para a duração dessa promessa. Ela não se limita a dizer: eu não lançarei fora um pecador em sua primeira vinda, mas sim, de maneira nenhuma o lançarei fora. O original diz: eu não irei lançar fora. Ou: eu nunca, nunca lançarei fora. O texto quer dizer, em primeiro lugar, que Cristo não rejeitará um crente, e como ele não irá fazê-lo, então não o fará até o fim. Mas e se o crente peca depois de vir? Se alguém pecar, temos um advogado para com o Pai, Jesus Cristo, o Justo. 1 João 2:1. E se o crente apostata, eu sararei a sua infidelidade, eu voluntariamente os amarei, porque a minha ira se apartou deles. Oséias 14:4. Mas os crentes podem cair em tentação. Fiel é Deus, que não vos deixará tentar acima do que podeis. Antes, com a tentação, dará também o escape, para que possais suportar. 1 Coríntios 10:13. Mas o crente pode cair em pecado, como fez Davi. Sim, mas ele purifica com isopo, e ficarei puro. Lava-me, e ficarei mais branco do que a neve. Salmo 51:7. E os purificarei de toda a sua maldade. Jeremias 33:8. Uma vez em Cristo para sempre, nada do seu amor pode nos afastar. As minhas ovelhas, diz ele, dou-lhes a vida eterna, e nunca hão de perecer, e ninguém as arrebatará da minha mão. João 10, 27 e 28. O que isso diz a ti, ó mente trêmula e fraca? Não é essa uma misericórdia preciosa que, vindo de Cristo, significa que não virás aquele que irá te tratar bem por um tempo e depois te enviará de volta para os teus negócios, mas sim que irá te receber e fazer-te sua noiva e serás dele para sempre. Não recebestes o espírito de escravidão para outra vez estardes em temor, mas recebestes o espírito de adoção de filhos, pelo qual clamamos: Abba, Pai. Romanos 8:15. Oh, que graça há nestas palavras! De maneira nenhuma o lançarei fora.
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1: Que sequência top foi essa, hein, gente? Já já tem mais pra você. Não saia daí.
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0: 2 horas e 34 minutos.
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2: Grandeza da ressurreição. Feito tanto mais excelente do que os anjos, quanto herdou mais excelente nome do que eles. Porque a qual dos anjos disse jamais: Tu és meu filho, hoje te gerei? E outra vez: Eu lhe serei por pai, e ele me será por filho? Hebreus capítulo 1, versículos 4 e 5. Como também está escrito no Salmo 2, Meu filho és tu, hoje te gerei. Atos capítulo 13, versículo 33. Quando Jesus herdou seu nome? Quando foi outorgado a ele? Foi outorgado quando Jesus foi vivificado da morte espiritual ao ressuscitar dentre os mortos. Foi na ocasião da ressurreição de Jesus que Deus disse: Tu és meu filho, eu hoje te gerei. Após a sua ressurreição, Jesus revelou que toda autoridade lhe fora concedida no céu e na terra. Cada declaração em relação ao fato de que o nome de Jesus foi herdado ou outorgado a ele demonstra que Jesus recebeu a grandeza do seu nome, a plenitude dele, depois da sua ressurreição dentre os mortos. Jesus é Senhor. Ele ressuscitou dentre os mortos. O poder e a autoridade demonstrados na ressurreição permanecem no nome que ele nos tem dado.
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1: Ponto final na edição de hoje do Unção Católica. Valeu, gente, pelo carinho, pela sintonia. Voltaremos na próxima com mais Unção Católica. Beijos e até lá!
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0: Será essencial que uma criança se sinta bonita para ser bem-sucedida na vida? Fique ligado para a conclusão desta série sobre os verdadeiros valores da vida. Meu nome é Rosa Maria, trazendo até você Valor para a Família, um programa de conselhos práticos com o psicólogo e conselheiro familiar Dr. Dobson. Além de um programa de rádio transmitido nos 5 continentes, ele é uma das maiores autoridades mundiais sobre a família e autor de livros famosos como Adolescência Feliz. Doutor, durante essa série de programas, nós tentamos responder à pergunta de um ouvinte sobre a ênfase de nossa sociedade para a beleza e a inteligência nas crianças, certo?
1: Entendo.
0: O senhor afirmou que é responsabilidade dos pais ajudar a criança a superar as áreas de sua vida em que ela esteja mais exposta e sensível a insultos por parte de seus colegas.
1: Sim.
0: Os pais deveriam fazer tudo o que pudessem para que os filhos pudessem vencer tais problemas, certo?
1: É, sabe, Rosa Maria, o Dr. Edward Podolsky, supervisor de psiquiatria de um grande hospital em Nova York, concorda comigo e recomenda que deformidades físicas sejam corrigidas antes que a criança entre no primeiro ano da escola, se possível. Depois dessa época, a pressão do grupo se torna um fator principal na formação do autoconceito da criança. No entanto, nós, pais, temos que andar na corda bamba nesta área. Embora eu procure ajudar meu filho a competir no mundo tal como ele é, também preciso ensinar a ele que os valores do mundo são passageiros e desprezíveis. Explicar os dois lados contraditórios dessa moeda exige habilidade e tato consideráveis. Como é que posso animar minha filha a arrumar bem o seu cabelo e depois dizer a ela: "A beleza não importa"? A chave é começar bem cedo a instruir a criança quanto aos verdadeiros valores da vida. Amar todos os homens, bondade, integridade, confiabilidade, sinceridade e devoção a Deus. A beleza física pode, então, ser descrita como parte de um jogo social de que todos participamos. O mundo é o nosso estádio e não podemos ignorar completamente as regras do jogo. No entanto, quer seu filho faça o gol da vitória, quer chute a bola na bandeirinha de córner, podemos nos consolar em saber que o futebol em si não é tão importante assim. Essa é a âncora que vai dar firmeza a seu filho.
0: E essa é a chave para estar no mundo, mas não ser do mundo. Temos que jogar o jogo da vida tal como conhecemos, mas não precisamos vencer para sermos considerados um sucesso pelo juiz mais importante de todos, Deus. Ele apita o jogo com um livro de regras completamente diferentes e, por fim, vai soprar o apito final. Então, a maneira pela qual jogamos, conforme as suas regras, vai determinar nosso futuro e esperança. Os comentários do Dr. Dobson no programa de hoje foram extraídos do livro Dr. Dobson Answers Your Questions. O Dr. Dobson responde às suas perguntas, publicado pela Tyndale House. Francisco Borges interpretou a voz do Dr. Dobson. Meu nome é Rosa Maria e convido você a sintonizar novamente esta emissora para a próxima edição de Valor para a Família.
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3: do dia. Que a paz do Senhor esteja com você. Esse é mais um versículo do dia. Ora, o Deus de esperança vos encha de todo o gozo e paz em crença, para que abundeis em esperança pela virtude do Espírito Santo. Romanos 15, 13.
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4: 2:55.
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7: Deus não espera que você esconda suas fraquezas para se aproximar dele. Você pode chegar exatamente como está, com dúvidas, medos, erros e até perguntas difíceis. A sinceridade abre espaço para transformação, porque aquilo que reconhecemos diante de Deus pode ser tratado por Ele. Não construa uma aparência de força enquanto o coração pede ajuda. Fale com Deus com verdade. Ele já conhece cada detalhe, mas deseja encontrar um coração disposto a se abrir e ser transformado. Deus não procura uma aparência perfeita, mas um coração verdadeiro diante dEle.
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1: 3 horas, em ponto.
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3: Na presença das Santas Chagas de Jesus, convido você e sua família para este momento abençoado na nossa programação. Vamos juntos colocar nas Santas Chagas de Jesus o nosso pedido de oração, a nossa intenção. Prepare o seu ambiente de oração com as fotos, as roupas de família e, de modo particular, lembrando dos enfermos. Traga os nomes por quem vamos interceder e pedir cura e libertação de todos os sofrimentos e dores.
4: Chagas, Senhor, fomos curados.
5: Querida família, evangelizar é preciso de todo o Brasil e fora do Brasil. É sábado. E vamos juntos agradecer pela semana que tivemos, mas ao mesmo tempo colocar diante do Senhor todos os desafios que temos por enfrentar. Senhor, neste sábado, receba nossa gratidão e nossas súplicas. Em nome do Pai, e do Filho, e do Espírito Santo. Amém. Creio em Deus Pai Todo-Poderoso, Criador do céu e da terra, e em Jesus Cristo, seu único Filho, nosso Senhor, que foi concebido pelo poder do Espírito Santo, nasceu da Virgem Maria, padeceu sob Pôncio Pilatos, foi crucificado, morto e sepultado, desceu à mansão dos mortos, ressuscitou ao terceiro dia, subiu aos céus, está sentado à direita de Deus Pai Todo-Poderoso, de onde há de vir julgar os vivos e os mortos. Creio no Espírito Santo, na Santa Igreja Católica, na comunhão dos santos, na remissão dos pecados, na ressurreição da carne, na vida eterna. Amém. Ó Jesus, Divino Redentor, tende misericórdia de nós e do mundo inteiro. Deus Santo, Deus Forte, Deus Imortal, tende piedade de nós e do mundo inteiro. Graça, misericórdia, meu Jesus, nos perigos presentes, cobri-nos com vosso preciosíssimo sangue. Pai eterno, tende misericórdia de nós, pelo sangue de Jesus Cristo, vosso Filho unigênito. Tende misericórdia de nós, vos suplicamos. Amém. No primeiro mistério do Terço das Santas Chagas, contemplamos a ressurreição de Jesus. Como fruto desta devoção, peçamos por todos aqueles que estão precisando de uma renovação em sua vida, uma efusão de um novo Pentecostes, um novo vigor, novo ânimo. Rezemos. Eterno Pai, eu vos ofereço as santas chagas de nosso Senhor Jesus Cristo, para curar as de nossas almas.
6: Meu Jesus, perdão e misericórdia.
3: Pelos méritos de vossas santas chagas.
6: Meu Jesus, perdão e misericórdia.
3: Pelos méritos de vossas santas chagas.
6: Meu Jesus, perdão e misericórdia.
3: Pelos méritos de vossas santas chagas.
6: Meu Jesus, perdão e misericórdia.
3: Pelos méritos de vossas santas chagas.
6: Meu Jesus, perdão e misericórdia.
3: Pelos méritos de vossas santas chagas.
6: Meu Jesus, perdão e misericórdia.
3: Pelos méritos de vossas santas chagas.
6: Meu Jesus, perdão e misericórdia.
3: Pelos méritos de vossas santas chagas.
6: Meu Jesus, perdão e misericórdia.
3: Pelos méritos de vossas santas chagas.
6: Meu Jesus, perdão e misericórdia.
3: Pelos méritos de vossas santas chagas.
6: Meu Jesus, perdão e misericórdia.
3: Pelos méritos de vossas santas chagas.
5: No segundo mistério do Terço das Santas Chagas, contemplamos. Jesus aparece pela terceira vez aos discípulos e manda-os jogar a rede para o outro lado. Como fruto deste mistério e desta devoção, peçamos por todos os que estão paralisados pelo medo, que possam sentir a força do ressuscitado para continuar a lutar. Eterno Pai, eu vos ofereço as santas chagas de nosso Senhor Jesus Cristo para curar as de nossas almas.
7: Meu Jesus, perdão e misericórdia.
3: Pelos méritos de vossas santas chagas.
7: Meu Jesus, perdão e misericórdia.
3: Pelos méritos de vossas santas chagas.
7: Meu Jesus, perdão e misericórdia.
3: Pelos méritos de vossas santas chagas.
7: Meu Jesus, perdão e misericórdia.
3: Pelos méritos de vossas santas chagas.
7: Meu Jesus, perdão e misericórdia.
3: Pelos méritos de vossas santas chagas.
7: Meu Jesus, perdão e misericórdia.
3: Pelos méritos de vossas santas chagas.
7: Meu Jesus, perdão e misericórdia.
3: Pelos méritos de vossas santas chagas.
7: Meu Jesus, perdão e misericórdia.
3: Pelos méritos de vossas santas chagas.
7: Meu Jesus, perdão e misericórdia.
3: Pelos méritos de vossas santas chagas.
7: Meu Jesus, perdão e misericórdia.
3: Pelos méritos de vossas santas chagas.
5: No terceiro mistério do terço das santas chagas, contemplamos o primado de Pedro. Tu me amas? Apascenta minhas ovelhas. Rezemos, como fruto desse mistério e dessa devoção, por todos aqueles que, se sentindo fracos e fragilizados, tenham a coragem de levantar, retomar a cruz e seguir Jesus, que na sua infinita misericórdia é capaz de nos perdoar sempre. Eterno Pai, eu vos ofereço as santas chagas de nosso Senhor Jesus Cristo para curar as de nossas almas.
8: Meu Jesus, perdão e misericórdia.
3: Pelos méritos de vossas santas chagas.
8: Meu Jesus, perdão e misericórdia.
3: Pelos méritos de vossas santas chagas.
8: Meu Jesus, perdão e misericórdia.
3: Pelos méritos de vossas santas chagas.
8: Meu Jesus, perdão e misericórdia.
3: Pelos méritos de vossas santas chagas.
8: Meu Jesus, perdão e misericórdia.
3: Pelos méritos de vossas santas chagas.
8: Meu Jesus, perdão e misericórdia.
3: Pelos méritos de vossas santas chagas.
8: Meu Jesus, perdão e misericórdia.
3: Pelos méritos de vossas santas chagas.
8: Meu Jesus, perdão e misericórdia.
3: Pelos méritos de vossas santas chagas.
8: Meu Jesus, perdão e misericórdia.
3: Pelos méritos de vossas santas chagas.
8: Meu Jesus, perdão e misericórdia.
3: Pelos méritos de vossas santas chagas.
5: No quarto mistério do terço das santas chagas, contemplamos a ascensão do Senhor. Como fruto desse mistério, rezemos pelo Papa, pela Igreja, pelos ministros ordenados, pelos leigos, para que se sintam motivados. Ide e fazei discípulos meus todos os povos. Dai-nos, Senhor, a graça da missão, da missionaridade. Eterno Pai, eu vos ofereço as santas chagas de nosso Senhor Jesus Cristo para curar as de nossas almas.
9: Meu Jesus, perdão e misericórdia.
3: Pelos méritos de vossas santas chagas.
9: Meu Jesus, perdão e misericórdia.
3: Pelos méritos de vossas santas chagas.
9: Meu Jesus, perdão e misericórdia.
3: Pelos méritos de vossas santas chagas.
9: Meu Jesus, perdão e misericórdia.
3: Pelos méritos de vossas santas chagas.
9: Meu Jesus, perdão e misericórdia.
3: Pelos méritos de vossas santas chagas.
9: Meu Jesus, perdão e misericórdia.
3: Pelos méritos de vossas santas chagas.
9: Meu Jesus, perdão e misericórdia.
3: Pelos méritos de vossas santas chagas.
9: Meu Jesus, perdão e misericórdia.
3: Pelos méritos de vossas santas chagas.
9: Meu Jesus, perdão e misericórdia.
3: Pelos méritos de vossas santas chagas.
9: Meu Jesus, perdão e misericórdia.
3: Pelos méritos de vossas santas chagas.
5: No quinto mistério do terço das santas chagas, contemplamos Jesus envia o Espírito Santo. Como fruto deste mistério e desta contemplação, nós pedimos, Senhor, dai-nos a graça de um novo Pentecostes, de um reavivamento da nossa fé e da unção do Espírito Santo em nós. Eterno Pai, eu vos ofereço as santas chagas de nosso Senhor Jesus Cristo para curar as de nossas almas.
10: Meu Jesus, perdão e misericórdia.
3: Pelos méritos de vossas santas chagas.
10: Meu Jesus, perdão e misericórdia.
3: Pelos méritos de vossas santas chagas.
10: Meu Jesus, perdão e misericórdia.
3: Pelos méritos de vossas santas chagas.
10: Meu Jesus, perdão e misericórdia.
3: Pelos méritos de vossas santas chagas.
10: Meu Jesus, perdão e misericórdia.
3: Pelos méritos de vossas santas chagas.
10: Meu Jesus, perdão e misericórdia.
3: Pelos méritos de vossas santas chagas.
10: Meu Jesus, perdão e misericórdia.
3: Pelos méritos de vossas santas chagas.
10: Meu Jesus, perdão e misericórdia.
3: Pelos méritos de vossas santas chagas.
10: Meu Jesus, perdão e misericórdia.
3: Pelos méritos de vossas santas chagas.
10: Meu Jesus, perdão e misericórdia.
3: Pelos méritos de vossas santas chagas.
5: Rezemos três vezes. Eterno Pai, eu vos ofereço as santas chagas de nosso Senhor Jesus Cristo, para curar as de nossas almas. Eterno Pai, eu vos ofereço as santas chagas de nosso Senhor Jesus Cristo, para curar as de nossas almas. Eterno Pai, eu vos ofereço as santas chagas de nosso Senhor Jesus Cristo, para curar as de nossas almas. Amém. Queridos filhos e filhas, tendo rezado o terço das Santas Chagas, vamos agora fazer a oração de todos os dias, que é a novena das Santas Chagas de nosso Senhor Jesus Cristo. Rezemos. Por suas santas chagas, suas chagas gloriosas, o Cristo Senhor me proteja e me guarde. Senhor Jesus, foste levado na cruz para que por vossas santas chagas sejam curadas as de nossas almas. Eu vos louvo e agradeço pelo vosso ato redentor. Carregaste em vosso próprio corpo os meus pecados e de toda a humanidade. Nas vossas santas chagas, coloco minhas intenções, minhas preocupações, ansiedades e angústias, minhas enfermidades físicas e psíquicas, meus sofrimentos, dores, alegrias e necessidades. Em vossas santas chagas, Senhor, coloco minha família. Envolvei, Senhor, a mim e meus familiares, protegendo-nos do mal. Coloque a sua intenção. Senhor, ao mostrar vossas santas chagas gloriosas a Tomé e o mandando tocar em vosso lado aberto, o curaste da incredulidade. Eu vos peço, Senhor, permita-me refugiar em vossas santas chagas e, por mérito desses sinais de vosso amor, curai a minha falta de fé. Ó Jesus, pelos méritos de vossa paixão, morte e ressurreição, dai-me a graça de viver os frutos da nossa redenção. Amém.

0: Queridos filhos e filhas, encerramos com este programa Semana Nacional da Família. Amanhã, Assunção de Nossa Senhora. Mas eu ainda hoje vou insistir. Família, família, família! Jesus, Maria e José, minha família, vossa é.
1: Abençoai a minha casa, cuidai bem dela pra mim.
0: Vamos juntos, povo de Deus, escutar o que Deus tem a nos dizer no Evangelho deste sábado. Mas antes, quero muito que você escute esse testemunho, que foi deixado no 0 operadora 41 3221 6060.
2: Aqui é a Karine, eu falo de Gramado, no Rio Grande do Sul, e queria contar uma graça recebida da novena de São Bento. Sexto dia da novena, eu consegui conquistar o meu tão sonhado carro.
0: Opa.
2: Eu pedi muito a São Bento que ele me ajudasse, porque era um caso de necessidade e não só coisa supérflua, sabe?
0: Entendi.
2: Porque a cidade é muito chuvosa e eu tenho um garotinho e trabalho em Gramado, eu moro em Canela. Só que eu precisava desse carro para poder fazer o transporte, para trabalhar, para tudo mais. E eu pedi tanto. E na sexta-feira, no sexto dia, eu ouvi o testemunho de uma senhora,
0: certo,
2: que disse que pediu tanto para ter a casa pro filho, né? E acabou conseguindo.
0: Que bom.
2: E toca o sino, sacristão.
0: Amém. Toca o sino, sacristão. Meu abraço, Karina. Eu entendo perfeitamente. Não é porque quer ter um carro que é luxo. É necessidade, é locomoção, tantas coisas. É trabalho e também lazer. Meu abraço, Gramado. Bíblia aberta, cartilha de oração.

0: texto de hoje, Mateus 19, 13 e 15. Foram-lhe então apresentados algumas criancinhas, para que Jesus pusesse as mãos sobre elas e orasse por elas. Os discípulos, porém, as afastaram. Então Jesus lhes disse: deixai vir a mim estas criancinhas, e não as impeçais, porque o reino dos céus é para aquele que a elas se assemelham. E depois de impor-lhes as mãos, continuou o seu caminho. Palavra da salvação, glória a vós, Senhor. Deixai vir a mim as criancinhas. E os discípulos tentavam afastar as crianças. É interessante que no tempo de Jesus, não é muito diferente de hoje, as crianças eram tidas como sem valor. E no contexto parecia que estava importunando. Jesus não pensou assim. Primeiro não viu as crianças como sem importância, e depois não achou que elas estivessem importunando. Quando Jesus fala que quem não for como as crianças não entrarão no reino dos céus, não quer dizer que a pessoa, o discípulo, tem que ser ingênuo e infantil. Não. Diz que ser como a criança é ser como uma criança que confia totalmente nos adultos, mesmo que às vezes as crianças se decepcionam. Mas uma criança acredita no adulto. Uma criança acredita no pai, ou uma criança acredita na mãe. O referencial da verdade é o pai e a mãe. Às vezes o pai não dá nem atenção, mas a criança fica esperando a oportunidade do pai dizer e pegar no colo. Às vezes o pai está meio tchuco, mas para a criança é um super-herói. Quando Jesus disse: sejam como as crianças, acredite no Pai Eterno. Sejam crianças e se lancem nos braços do Pai, que é nosso Deus. Filhos queridos, às vezes nós duvidamos do Pai Eterno. Eu não duvido, Padre, mas temos medo de nos lançar. Inseguros, medrosos, sonda-nos, Senhor. Sonda-nos profundamente.
1: Sim, eu sei que tu me sondas.
0: Sonda minha alma, minhas inseguranças e incertezas. E

conheces os meus pensamentos, Pai. Quer deitado ou quer andando, sabe todos os meus passos. E neste sábado, sonda-me, Senhor. Visite a minha casa. E aqui você que está aí, quietinho, meio adoentado, peça, Senhor, fica comigo, fica do meu lado. Senhor, eu sei.

Senhor Deus, eu sei que Tu me sondas, eu sei que Tu me amas, eu sei que Tu me abençoas. E é por isso, Senhor, que eu sei que a Tua presença me cerca, que a Tua presença me envolve. Então você que está comigo nessa hora da misericórdia, repita comigo esta oração. Eu sei que Tu me amas, Senhor. Eu sei que a Tua presença me acompanha. Eu sei que o Teu amor me abençoa. E é por isso, Senhor, que eu peço, abençoe a minha casa. Você, repita, depois eu dou a benção. Senhor, abençoai a minha casa. Dai-me a graça de um bom final de semana. Abençoai aqueles que estão fora de casa, que voltem com saúde.

abençoai a água, a roupa dos enfermos e as fotos de família. Abençoai, Senhor, principalmente os doentes. E nessa hora da misericórdia, conforte os que estão sem alento. Obrigado, Senhor, pela Semana Nacional da Família, que está terminando. Mas que esse alerta esteja sempre presente. Que teu amor me conforta, que a tua graça me sustenta. Que a bênção de Deus recaia sobre todos, o Pai, Filho e Espírito Santo. Amém.

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5: 3:22.
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Em nome do Pai, do Filho e do Espírito Santo. Amém. Nós os adoramos, Senhor, e vos bendizemos, porque pela vossa Santa Cruz remistes o mundo. Meu dileto e amado irmão e irmã que me acompanha e reza comigo nesta manhã de sexta-feira, dia em que contemplamos de modo especial a paixão do Senhor, coloquemo-nos aos pés da cruz, com nossas alegrias, preocupações e sofrimentos. Hoje também a Igreja celebra o dia de São Maximiliano Maria Kolbe, sacerdote franciscano, que ofereceu a própria vida para salvar um pai de família no campo de concentração de Auschwitz. Seu testemunho recorda que o amor verdadeiro é capaz de chegar até o dom da própria vida. Eu tive a graça de conhecer a cela em que desvaneceu Frei Maximiliano Kolbe e também o cubículo onde, 1 metro quadrado, ele e mais 3 homens ficaram juntos em pé, fechados, sem ventilação, para a morte. Morreram 3 e ele continuava vivo, então lhe inocularam uma injeção letal de morte. Que este grande santo interceda pelas nossas vocações, interceda por toda a nossa Santa Igreja, e neste mês vocacional é muito importante invocar a presença de São Maximiliano Kolbe e que ele também continue abençoando a família franciscana. Dentro da nossa lógica de meditação deste mês dedicada a um pensamento diário de Santo Afonso Maria de Ligório, hoje ele nos convida a contemplar a força do amor que permanece fiel. Em sua obra, A Paixão de Nosso Senhor Jesus Cristo, ele escreve: olhemos frequentemente para Jesus crucificado. Cada chaga nos fala de amor. Cada gota de sangue derramada proclama quanto Deus nos ama. Quem medita a paixão de Cristo compreende pouco a pouco. Quem medita a paixão de Cristo compreende pouco a pouco.

binários. A cruz é a maior escola do amor. Nela, Jesus não apenas nos ensina a amar, ele amou até o extremo. Não abandonou sua missão diante da dor, da traição ou da injustiça. Permaneceu fiel ao Pai e fiel a nós. Santo Afonso insistia que nenhum cristão pode compreender verdadeiramente o amor de Deus sem passar pela contemplação do crucificado. Isso é uma grande verdade que Santo Afonso nos lembra, pois não podemos abraçar o ressuscitado se antes nós não o contemplamos como o crucificado. Quando olhamos para a cruz, percebemos que Deus nunca desiste de seus filhos. Mesmo quando a humanidade o rejeita, ele continua oferecendo seu perdão e misericórdia por todos nós, por toda a humanidade. Quando celebramos o dia de hoje São Maximiliano Maria Kolbe, que fez da própria vida um reflexo deste amor, no campo de concentração, quando um pai de família foi condenado à morte, ele apresentou-se para ocupar o seu lugar. Não foi um gesto impulsivo, foi a consequência de uma vida inteira configurada a Nosso Senhor Jesus Cristo. Vale a pena conhecer a vida de São Maximiliano Maria Kolbe. O amor sempre nos leva a sair de nós mesmos. O egoísmo é o contrário, traz tudo para dentro de nós. Mas o amor imita a graça de Deus, que é puro amor. É sempre o esvaziar-se de si em favor do outro. Talvez Deus não peça um martírio como o do santo de hoje a mim ou a você, mas certamente nos pede pequenos martírios cotidianos. Saber perdoar, renunciar ao egoísmo, dedicar tempo à família, servir sem esperar recompensa, carregar com paciência as cruzes de cada dia. É interessante que a vida dos santos retratam sempre essa dimensão, esse profundo relacionamento com o crucificado, porque nele, na cruz da sua paixão, nós podemos entender o sentido da nossa entrega a Nosso Senhor com toda a força do nosso coração. Os santos todos trabalharam isso, a unidade com Cristo. A beleza do cristianismo está nesta dimensão. Porque o cristianismo é isso, é cruz. E a cruz do Senhor é o elemento mais pedagógico que Deus podia nos dar para que a gente pudesse compreender a nós mesmos, compreender as realidades mais profundas da nossa vida, compreender as provações que nos levam, muitas vezes, a rastejar pela vida. Ultimamente, nós temos encontrado tantos sofrimentos, pessoas com câncer, com doenças terminais, com doenças profundamente desagradáveis e que duram para a vida toda. Então, as pessoas em grande sofrimento, elas precisam compreender que tudo deve ser muito unido ao sofrimento de Cristo. Os nossos sofrimentos ganham sentido quando eles são ofertados na cruz do crucificado. Para você que está a sofrer, fica esta palavra. Vamos unir as nossas dores às dores de Nosso Senhor Jesus Cristo. Hoje nós temos todas as dores econômicas, de empresários, comerciantes que estão quebrando por causa desta situação de quebradeira do país. Nós estamos começando a entrar naquela
situação

0: tempos atrás, em que houve uma quebradeira da nação e um grande sofrimento. Não é fácil você ver tudo que você fez, que edificou com suor e lágrimas, acabar tudo por causa de um regime, por causa de um sistema, por causa de um governo inépto e corrupto. Isso é muito doloroso para o nosso coração. E a gente precisa ter esta confiança. O Brasil precisa se encontrar nesse tempo aos pés da cruz do Senhor para orar, discernir e curar as suas feridas. Um país profundamente dividido, um país sofrido, um país com tantas inoculações de coisas erradas dentro do cômputo geral da nação. Rezemos pelos que sofrem, rezemos pelos que passam por tormentos grandiosos e peçamos também ao Senhor essa graça, essa consolação para enfrentarmos também com diligência os problemas difíceis da nossa vida que nos machuca, que nos faz sofrer, que nos faz, às vezes, questionar onde está Deus. Que o Espírito Santo nos governe e que nesta sexta-feira possamos nos aproximar do crucificado com mais intensidade. Contemplemos seu amor e peçamos a graça de viver uma fé perseverante, capaz de permanecer fiel nos momentos de alegria e também nos momentos de provação, assim seja. O Santo Evangelho desta manhã nos traz a passagem de Mateus 19, 3 a 12. Alguns fariseus aproximam-se de Jesus para colocá-lo à prova. O Senhor responde, recordando o projeto de Deus para o matrimônio. O que Deus uniu, o homem não separe. E acrescento, no princípio não era assim. Jesus recorda que o amor verdadeiro nasce no coração de Deus e é chamado à fidelidade. Essa palavra ilumina não apenas o matrimônio, mas toda a vocação cristã. Amar é perseverar, amar é ser fiel, mesmo quando surgem dificuldades. É exatamente isso que contemplamos hoje na vida de São Maximiliano e no ensinamento de Santo Afonso. O amor que nasce de Cristo não é passageiro, é um amor que se doa, persevera e transforma a vida toda. Peçamos a graça do bom Deus para sermos fiéis em nossos compromissos, na nossa vocação e, sobretudo, no amor de Deus. Daqui a pouquinho, às 9 horas, no Muquem, no grande santuário de Nossa Senhora da Abadia, terei a Santa Missa com o povo. Agradeço àqueles que estão ouvindo o programa Oração da Manhã aí na Romaria de Muquem, onde nós temos também uma rádio improvisada que veicula também o nosso programa. Deus abençoe os romeiros e romeiras de Muquem, que estão ali acampados em torno daquele santuário, para louvar, bendizer e glorificar o nome santo do Senhor. E assim o Senhor nos ajude a permanecermos fiéis como Nossa Senhora permaneceu aos pés da cruz do crucificado. Amém. Entremos em oração por todas as pessoas que formam conosco a família da Oração da Manhã, nossas rádios conveniadas que reproduzem o nosso programa, todos vocês que estão também sintonizados no nosso canal do YouTube, peço que deixem um like, aqueles que não estão ainda, que possam se inscrever no nosso canal Dom Adair José Guimarães no YouTube. Oremos juntos. Senhor Jesus crucificado, nós vos agradecemos pelo vosso amor levado até o fim. Ensinai-nos a permanecer fiéis em nossa vocação, em nossa família e em nossa missão. Dai-nos coragem para carregar a cruz de cada dia com confiança e esperança. Pela intercessão de São Maximiliano Maria Kolbe e de Santo Afonso Maria de Ligório, fortalecei, Senhor, os casais, sustentai os sacerdotes, consolai os que sofrem e fazei de nossa vida um tesouro do vosso amor. Senhor da messe, pastor do rebanho, continua chamando jovens para vos seguir. Fortalecei nossos sacerdotes, seminaristas religiosos e religiosas, que contemplando o amor do Cristo crucificado, muitos respondam generosamente ao chamado para servir a Santa Igreja Católica e anunciar o Santo Evangelho. Assim seja. Maria, Mãe da Igreja, rogai por nós. Santo Afonso Maria de Ligório, rogai por nós. O Senhor esteja convosco, Ele está no meio de nós. Abençoe-vos Deus Todo-Poderoso, Pai, Filho e Espírito Santo. Amém. Fiquem todos em paz, sob o olhar de Nossa Senhora.
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2: 3:41.
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4: Bom dia, ouvintes da Rádio Barroso Mix. Estamos iniciando os 15 minutos com Deus, nos colocando na presença do Senhor. Eu sou o Altair Show e te convido a rezar comigo.
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6: Ó Deus, em meu auxílio, socorrei-me sem demora. Glória ao Pai, ao Filho e ao Espírito Santo, como era no princípio, agora e sempre. Amém. Abri os meus lábios, ó Senhor, e minha boca anunciará vosso louvor. Vinde, exultemos de alegria no Senhor, aclamemos o rochedo que nos salva. Ao seu encontro caminhemos com louvores e com cantos de alegria os celebremos. Na verdade, o Senhor é o grande Deus, o grande Rei, muito maior que os deuses todos. Tem nas mãos as profundezas dos abismos e as alturas das montanhas lhe pertencem. O mar é dele, pois foi ele quem o fez, e a terra firme suas mãos a modelaram. Vinde, adoremos e prostemo-nos por terra e ajoelhemos ante o Deus que nos criou. Porque Ele é o nosso Deus, nosso pastor, e nós somos o seu povo e seu rebanho, as ovelhas que conduz com sua mão. Oxalá ouvisseis hoje a sua voz, não fecheis os corações como em Meriba, como em Massa no deserto aquele dia em que outrora vossos pais me provocaram, apesar de terem visto as minhas obras. 40 anos desgostou-me aquela raça, e eu disse, eis um povo transviado. Seu coração não conheceu os meus caminhos, e por isso lhe jurei na minha ira, não entrarão no meu repouso prometido. Glória ao Pai, ao Filho e ao Espírito Santo, como era no princípio, agora e sempre. Amém. Pelo sinal da Santa Cruz, livrai-nos, Senhor nosso Deus, dos nossos inimigos. Em nome do Pai, do Filho e do Espírito Santo. Amém. O Senhor que encaminha os nossos corações para o amor de Deus e a constância de Cristo esteja conosco. Bendito seja Deus que nos reuniu no amor de Cristo.
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0: Espírito Santo. Vinde, Espírito Santo, enchei os corações dos vossos fiéis e acendei neles o fogo do vosso amor. Enviai o vosso Espírito e tudo será criado. Renovareis a face da terra. Oremos, ó Deus, que instruís os corações dos vossos fiéis com a luz do Espírito Santo. Fazei que apreciemos retamente todas as coisas segundo o mesmo Espírito e gozemos da sua consolação. Por Cristo Senhor nosso. Amém. Santo anjo do Senhor, meu zeloso e guardador, se a ti me confiou a piedade divina, sempre me rege, me guarda, me governa, ilumina. Amém. Oração do Ângelus. O anjo do Senhor anunciou a Maria e ela concebeu do Espírito Santo. Eis aqui a serva do Senhor, faça-se em mim segundo a vossa palavra. E o Verbo se fez carne e habitou entre nós. Ave Maria, cheia de graça, o Senhor é convosco. Bendita sois vós dentre as mulheres e bendito é o fruto do vosso ventre, Jesus. Santa Maria, Mãe de Deus, rogai por nós, pecadores, agora e na hora de nossa morte. Amém. Oremos, infundi, Senhor, vos rogamos a graça em nossos corações, para que nós, conhecendo pela anunciação do anjo a encarnação de Jesus Cristo, vosso Filho, por sua paixão e morte de cruz, cheguemos à glória da ressurreição. Pelo mesmo Cristo nosso Senhor. Amém.
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0: coração do creio. Creio em Deus Pai Todo-Poderoso, Criador do céu e da terra, e em Jesus Cristo, seu único Filho, nosso Senhor, que foi concebido pelo poder do Espírito Santo, nasceu da Virgem Maria, padeceu sob Pôncio Pilatos, foi crucificado, morto e sepultado, desceu à mansão dos mortos, ressuscitou ao terceiro dia, subiu aos céus, está sentado à direita de Deus Pai Todo-Poderoso, onde há de vir julgar os vivos e os mortos. Creio no Espírito Santo, na Santa Igreja Católica, na comunhão dos santos, na remissão dos pecados, na ressurreição da carne, na vida eterna. Amém. Rezemos a oração que Jesus Cristo nos ensinou. Pai nosso que estais no céu, santificado seja o vosso nome. Venha a nós o vosso reino, seja feita a vossa vontade, assim na terra como no céu. O pão nosso de cada dia nos dai hoje. Perdoai as nossas ofensas, assim como nós perdoamos a quem nos tem ofendido. E não nos deixeis cair em tentação, mas livrai-nos do mal. Amém. Oferecimento de si mesmo. Recebei, Senhor, minha liberdade inteira, recebei minha memória, minha inteligência e toda a minha vontade. Tudo que tenho ou possuo de vós me veio. Tudo vos devolvo e entrego sem reservas, para que a vossa vontade tudo governe. Dai-me somente vosso amor e vossa graça, e nada mais vos peço, pois já serei bastante rico. Amém. Oração dos Sete Passos para a Vida. Senhor, eu te agradeço por ter nascido para ser feliz. Eu busco em minha vida a felicidade que vem de ti. Senhor, eu te agradeço por ter a família como a base da vida e vivamos nos doando uns aos outros a cada momento. Senhor, eu te agradeço por minha vida estar em minhas mãos. Eu saiba cuidar, valorizando esse precioso dom. Senhor, eu te agradeço por me dar o sentido da vida e o caminho iluminado pela graça da tua presença. Senhor, eu te agradeço por eu poder decidir a minha vida e as escolhas que eu fizer seja segundo a tua vontade. Senhor, eu te agradeço por ter me feito uma pessoa capaz, que eu tenha fé para superar todos os obstáculos. Senhor, eu te agradeço por ser livre para viver, que eu viva acolhendo, amando e cuidando de toda a vida. Amém. Consagração a Nossa Senhora Aparecida. Ó Maria Santíssima, pelos méritos de nosso Senhor Jesus Cristo, em vossa querida imagem de Aparecida, espalhais inúmeros benefícios sobre todo o Brasil. Eu, embora indigno de pertencer ao número de vossos filhos e filhas, mas cheio do desejo de participar dos benefícios de vossa misericórdia, prostrado a vossos pés, consagro-vos o meu entendimento para que sempre pense no amor que mereceis. Consagro-vos a minha língua para que sempre vos louve e propague a vossa devoção. Consagro-vos o meu coração para que, depois de Deus, vos ame sobre todas as coisas. Recebei-me, ó incomparável, vós que o Cristo crucificado deu-nos por mãe, no ditoso número de vossos filhos e filhas. Acolhei-me debaixo de vossa proteção. Socorrei-me em todas as minhas necessidades espirituais e temporais, sobretudo na hora da minha morte. Abençoai-me, ó celestial cooperadora, e com vossa poderosa intercessão fortalecei-me em minha fraqueza, a fim de que, servindo-vos fielmente nesta vida, possa louvar-vos, amar-vos, dar-vos graças no céu por toda a eternidade. Assim seja. Oração da Salve Rainha. Salve Rainha, Mãe de Misericórdia, vida, doçura e esperança, nosso salve. A vós bradamos, degredados filhos de Eva, a vós suspiramos, gemendo e chorando neste vale de lágrimas. Eia, pois, advogada nossa, esses vossos olhos misericordiosos a nós volvei, e depois desse desterro nos mostrai Jesus. Bendito o fruto do vosso ventre, ó clemente, ó piedosa, ó doce sempre Virgem Maria. Rogai por nós, Santa Mãe de Deus, para que sejamos dignos das promessas de Cristo. Novena Perpétua das Santas Chagas. Por suas santas chagas, suas chagas gloriosas, o Cristo Senhor me proteja e me guarde. Senhor Jesus, foste levado na cruz para que por vossas santas chagas sejam curadas as de nossas almas. Eu vos louvo e agradeço pelo vosso ato redentor. Carregastes em vosso próprio corpo os meus pecados de toda a humanidade. Nas vossas santas chagas coloca as minhas intenções, minhas preocupações, ansiedades e angústias, minhas enfermidades físicas e psíquicas, meus sofrimentos, dores, alegrias e necessidades. Em vossas santas chagas, Senhor, coloca a minha família. Envolvei, Senhor, a mim e as meus familiares, protegendo-nos do mal. Senhor, ao mostrar vossas santas chagas gloriosas a Tomé e o mandaste tocar em vosso lado aberto, o curaste da incredulidade. Eu vos peço, Senhor, permita-me refugiar em vossas santas chagas e, por mérito desses sinais de amor, curai a minha falta de fé. Ó Jesus, pelos méritos de vossa paixão, morte e ressurreição, dai-me a graça de viver os frutos da nossa redenção. Amém.
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2: Cântico de Maria. A minha alma engrandece o Senhor e se alegrou meu espírito em Deus, meu Salvador. Pois ele viu a pequenez de sua serva, desde agora gerações hão de chamar-me de bendita. O Poderoso fez em mim maravilhas e santo é o seu nome. Seu amor de geração em geração chega a todos os que o respeitam. Demonstrou o poder de seu braço, dispersou os orgulhosos. Derrubou os poderosos de seus tronos e os humildes exaltou. De bênçãos saciou os famintos e despediu sem nada os ricos. Acolheu Israel, seu servidor, fiel ao seu amor, como havia prometido aos nossos pais, em favor de Abraão e de seus filhos para sempre. Glória ao Pai, ao Filho e ao Espírito Santo, como era no princípio, agora e sempre. Amém. O Senhor esteja conosco, Ele está no meio de nós. E por intercessão de nossa Mãe Maria Santíssima, abençoe-nos o Deus Todo-Poderoso, em nome do Pai, do Filho e do Espírito Santo. Amém. A alegria do Senhor seja a nossa força. Vamos em paz e que o Senhor nos acompanhe. Graças a Deus.
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0: Estamos chegando nesse sábado mariano, sábado em que nos colocamos na presença da Virgem Maria. Sábado é próprio de Nossa Senhora, essa mãezinha que nos acompanhou durante toda essa semana. Obrigado a você, querido ouvinte da Rádio Barroso Mix, que nos acompanha, que foi fiel. Você que não conseguiu seguir a semana toda, que tal você passar a semana toda rezando na madrugada aqui o nosso Santo Rosário? Vamos ver a turma da alegria, como é que eles estão? Tudo bem, pessoal?
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0: Eu sou convertido. Foi muito bom passar essa semana com você. Hoje é o dia próprio de nossa mãezinha do céu. Sábado é mariano, sábado é o dia de nos colocarmos mais intensamente em oração juntinho à mãezinha do céu. E tenho certeza que você já alcançou muitas graças rezando com a gente. Rezando, se colocando na presença de Deus. Fala, pervertido!
2: Mabrado, eu tô até se acostumado com essa ideia de rezar de madrugada. Nossa Senhora tem sido muito boa pra mim. Fala, papai.
3: Meu irmão e minhas irmãs, é muita gente aqui nessa Barroso, é o Brasil todo ligado na Barroso Mix. 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
0: Muito bem, turma da alegria, parabéns! Vocês estão chegando aí no sábado, estão aí cumprindo essa primeira semana, né? Essa primeira semana rezando juntinho comigo e vamos seguir à frente. Toda semana estamos juntos em oração. E você já tá com seu terço na mão? Porque o meu já está aqui. Vamos rezar então, galera!

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2: 3 horas e 59 minutos.

Especial do Santo Rosário. Vamos contemplar os mistérios gozosos, a alegria de Jesus e Maria, este grande sim que transformou a humanidade. Nos mistérios luminosos contemplaremos a vida de Jesus que caminhou no meio de nós, realizando milagres. Esse Jesus que se tornou o pão vivo na Eucaristia para nos alimentar a cada momento, a cada dia. Nos mistérios dolorosos, junto com Nossa Senhora, vamos contemplar este Cristo que padece numa cruz, se entrega totalmente para nos salvar. Nos mistérios gloriosos contemplaremos a vitória de Jesus sobre a cruz. Esse Jesus que vive e reina, caminha no meio de nós. E com Nossa Senhora, com o Santo Terço na mão, também vamos vencer todos os momentos de dificuldade que vierem em nossa vida. Seja bem-vindo, meu amigo e minha amiga, a esse momento especial de contemplação dos santos mistérios de Jesus e Maria, através desse Santo Rosário, que a partir de agora iremos rezar com muita fé e com muita devoção. Porque através de Maria chegaremos ao seu Filho Jesus. Rezemos com muita fé e devoção.

em Deus Pai Todo-Poderoso, Criador do céu e da terra, e em Jesus Cristo, seu único Filho, nosso Senhor, que foi concebido pelo poder do Espírito Santo, nasceu da Virgem Maria, padeceu sob Pôncio Pilatos, foi crucificado, morto e sepultado, desceu à mansão dos mortos, ressuscitou ao terceiro dia, subiu aos céus, está sentada à direita de Deus Pai Todo-Poderoso, donde há de vir a julgar os vivos e os mortos. Creio no Espírito Santo, na Santa Igreja Católica, na comunhão dos santos, na remissão dos pecados, na ressurreição da

Pai nosso que estais no céu, santificado seja o vosso nome. Venha a nós o vosso reino, seja feita a vossa vontade, assim na terra como no céu. O pão nosso de cada dia nos dai hoje. Perdoai as nossas ofensas, assim como nós perdoamos a quem nos tem ofendido. E não nos deixeis cair em tentação, mas livrai-nos.

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1: Mistérios gozosos ou da alegria, a alegria da manifestação da nova vida. Esses mistérios contemplam o evento da vinda de Jesus, a encarnação do Espírito Crístico e a sua passagem pela terra.
0: Contemplemos o primeiro mistério gozoso.
1: No primeiro mistério gozoso, contemplamos a anunciação do arcanjo São Gabriel à Nossa Senhora.

Pai nosso que estais no céu, santificado seja o vosso nome. Venha a nós o vosso reino, seja feita a vossa vontade, assim na terra como no céu. O pão nosso de cada dia nos dai hoje, perdoai as nossas ofensas, assim como nós perdoamos a quem nos tem ofendido. E não nos deixeis cair em tentação, mas livrai-nos do mal. Amém. Ave Maria, cheia de graça, o Senhor é convosco. Bendita sois vós dentre as mulheres, e bendito é o fruto do vosso ventre, Jesus. Santa Maria, Mãe de Deus, rogai por nós, pecadores, agora e na hora de nossa morte. Amém. Ave Maria, cheia de graça, o Senhor é convosco. Bendita sois vós dentre as mulheres, e bendito é o fruto do vosso ventre, Jesus. Santa Maria, Mãe de Deus, rogai por nós, pecadores, agora e na hora de nossa morte. Amém. Ave Maria, cheia de graça, o Senhor é convosco. Bendita sois vós dentre as mulheres, e bendito é o fruto do vosso ventre, Jesus. Santa Maria, Mãe de Deus, rogai por nós, pecadores, agora e na hora de nossa morte. Amém. Ave Maria, cheia de graça, o Senhor é convosco. Bendita sois vós dentre as mulheres, e bendito é o fruto do vosso ventre, Jesus. Santa Maria, Mãe de Deus, rogai por nós, pecadores, agora e na hora de nossa morte. Amém. Ave Maria, cheia de graça, o Senhor é convosco. Bendita sois vós dentre as mulheres, e bendito é o fruto do vosso ventre, Jesus. Santa Maria, Mãe de Deus, rogai por nós, pecadores, agora e na hora de nossa morte. Amém. Ave Maria, cheia de graça, o Senhor é convosco. Bendita sois vós dentre as mulheres, e bendito é o fruto do vosso ventre, Jesus. Santa Maria, Mãe de Deus, rogai por nós, pecadores, agora e na hora de nossa morte. Amém. Ave Maria, cheia de graça, o Senhor é convosco. Bendita sois vós dentre as mulheres, e bendito é o fruto do vosso ventre, Jesus. Santa Maria, Mãe de Deus, rogai por nós, pecadores, agora e na hora de nossa morte. Amém. Ave Maria, cheia de graça, o Senhor é convosco. Bendita sois vós entre as mulheres, e bendito é o fruto do vosso ventre, Jesus. Santa Maria, Mãe de Deus, rogai por nós, pecadores, agora e na hora de nossa morte. Amém. Ave Maria, cheia de graça, o Senhor é convosco. Bendita sois vós dentre as mulheres, e bendito é o fruto do vosso ventre, Jesus. Santa Maria, Mãe de Deus, rogai por nós, pecadores, agora e na hora de nossa morte. Amém. Ave Maria, cheia de graça, o Senhor é convosco. Bendita sois vós dentre as mulheres, e bendito é o fruto do vosso ventre, Jesus. Santa Maria, Mãe de Deus, rogai por nós, pecadores, agora e na hora de nossa morte. Amém. Glória ao Pai, ao Filho e ao Espírito Santo, como era no princípio, agora e sempre. Amém. Ó meu Jesus, perdoai-nos e livrai-nos do fogo do inferno, levai as almas todas para o céu e socorrei principalmente aquelas que mais precisarem da vossa misericórdia. Sagrada Família, rogai por nós. Nossa Senhora Aparecida, rogai por nós. Enchei-vos do Espírito Santo de Deus.

No segundo mistério gozoso, contemplamos a visitação de Nossa Senhora, a sua prima Santa Isabel.

Pai nosso que estais no céu, santificado seja o vosso nome. Venha a nós o vosso reino, seja feita a vossa vontade, assim na terra como no céu. O pão nosso de cada dia nos dai hoje, perdoai as nossas ofensas, assim como nós perdoamos a quem nos tem ofendido. E não nos deixeis cair em tentação, mas livrai-nos do mal. Amém. Ave Maria, cheia de graça, o Senhor é convosco. Bendita sois vós dentre as mulheres, e bendito é o fruto do vosso ventre, Jesus. Santa Maria, Mãe de Deus, rogai por nós, pecadores, agora e na hora de nossa morte. Amém. Ave Maria, cheia de graça, o Senhor é convosco. Bendita sois vós dentre as mulheres, e bendito é o fruto do vosso ventre, Jesus. Santa Maria, Mãe de Deus, rogai por nós, pecadores, agora e na hora de nossa morte. Amém. Ave Maria, cheia de graça, o Senhor é convosco. Bendita sois vós dentre as mulheres, e bendito é o fruto do vosso ventre, Jesus. Santa Maria, Mãe de Deus, rogai por nós, pecadores, agora e na hora de nossa morte. Amém. Ave Maria, cheia de graça, o Senhor é convosco. Bendita sois vós dentre as mulheres, e bendito é o fruto do vosso ventre, Jesus. Santa Maria, Mãe de Deus, rogai por nós, pecadores, agora e na hora de nossa morte. Amém. Ave Maria, cheia de graça, o Senhor é convosco. Bendita sois vós dentre as mulheres, e bendito é o fruto do vosso ventre, Jesus. Santa Maria, Mãe de Deus, rogai por nós, pecadores, agora e na hora de nossa morte. Amém. Ave Maria, cheia de graça, o Senhor é convosco. Bendita sois vós dentre as mulheres, e bendito é o fruto do vosso ventre, Jesus. Santa Maria, Mãe de Deus, rogai por nós, pecadores, agora e na hora de nossa morte. Amém. Ave Maria, cheia de graça, o Senhor é convosco. Bendita sois vós dentre as mulheres, e bendito é o fruto do vosso ventre, Jesus. Santa Maria, Mãe de Deus, rogai por nós, pecadores, agora e na hora de nossa morte. Amém. Ave Maria, cheia de graça, o Senhor é convosco. Bendita sois vós entre as mulheres, e bendito é o fruto do vosso ventre, Jesus. Santa Maria, Mãe de Deus, rogai por nós, pecadores, agora e na hora de nossa morte. Amém. Ave Maria, cheia de graça, o Senhor é convosco. Bendita sois vós dentre as mulheres, e bendito é o fruto do vosso ventre, Jesus. Santa Maria, Mãe de Deus, rogai por nós, pecadores, agora e na hora de nossa morte. Amém. Ave Maria, cheia de graça, o Senhor é convosco. Bendita sois vós dentre as mulheres, e bendito é o fruto do vosso ventre, Jesus. Santa Maria, Mãe de Deus, rogai por nós, pecadores, agora e na hora de nossa morte. Amém. Glória ao Pai, ao Filho e ao Espírito Santo, como era no princípio, agora e sempre. Amém. Ó meu Jesus, perdoai-nos e livrai-nos do fogo do inferno. Levai as almas todas para o céu e socorrei principalmente aquelas que mais precisarem da vossa misericórdia. Sagrada Família, rogai por nós. Nossa Senhora Aparecida, rogai por nós. Enchei-vos do Espírito Santo de Deus.

Pai nosso que estais no céu, santificado seja o vosso nome. Venha a nós o vosso reino, seja feita a vossa vontade, assim na terra como no céu. O pão nosso de cada dia nos dai hoje, perdoai as nossas ofensas, assim como nós perdoamos a quem nos tem ofendido. E não nos deixeis cair em tentação, mas livrai-nos do mal. Amém. Ave Maria, cheia de graça, o Senhor é convosco. Bendita sois vós dentre as mulheres, e bendito é o fruto do vosso ventre, Jesus. Santa Maria, Mãe de Deus, rogai por nós, pecadores, agora e na hora de nossa morte. Amém. Ave Maria, cheia de graça, o Senhor é convosco. Bendita sois vós dentre as mulheres, e bendito é o fruto do vosso ventre, Jesus. Santa Maria, Mãe de Deus, rogai por nós, pecadores, agora e na hora de nossa morte. Amém. Ave Maria, cheia de graça, o Senhor é convosco. Bendita sois vós dentre as mulheres, e bendito é o fruto do vosso ventre, Jesus. Santa Maria, Mãe de Deus, rogai por nós, pecadores, agora e na hora de nossa morte. Amém. Ave Maria, cheia de graça, o Senhor é convosco. Bendita sois vós dentre as mulheres, e bendito é o fruto do vosso ventre, Jesus. Santa Maria, Mãe de Deus, rogai por nós, pecadores, agora e na hora de nossa morte. Amém. Ave Maria, cheia de graça, o Senhor é convosco. Bendita sois vós dentre as mulheres, e bendito é o fruto do vosso ventre, Jesus. Santa Maria, Mãe de Deus, rogai por nós, pecadores, agora e na hora de nossa morte. Amém. Ave Maria, cheia de graça, o Senhor é convosco. Bendita sois vós dentre as mulheres, e bendito é o fruto do vosso ventre, Jesus. Santa Maria, Mãe de Deus, rogai por nós, pecadores, agora e na hora de nossa morte. Amém. Ave Maria, cheia de graça, o Senhor é convosco. Bendita sois vós dentre as mulheres, e bendito é o fruto do vosso ventre, Jesus. Santa Maria, Mãe de Deus, rogai por nós, pecadores, agora e na hora de nossa morte. Amém. Ave Maria, cheia de graça, o Senhor é convosco. Bendita sois vós entre as mulheres, e bendito é o fruto do vosso ventre, Jesus. Santa Maria, Mãe de Deus, rogai por nós, pecadores, agora e na hora de nossa morte. Amém. Ave Maria, cheia de graça, o Senhor é convosco. Bendita sois vós dentre as mulheres, e bendito é o fruto do vosso ventre, Jesus. Santa Maria, Mãe de Deus, rogai por nós, pecadores, agora e na hora de nossa morte. Amém. Ave Maria, cheia de graça, o Senhor é convosco. Bendita sois vós dentre as mulheres, e bendito é o fruto do vosso ventre, Jesus. Santa Maria, Mãe de Deus, rogai por nós, pecadores, agora e na hora de nossa morte. Amém. Glória ao Pai, ao Filho e ao Espírito Santo, como era no princípio, agora e sempre. Amém. Ó meu Jesus, perdoai-nos e livrai-nos do fogo do inferno, levai as almas todas para o céu e socorrei principalmente aquelas que mais precisarem da vossa misericórdia. Sagrada Família, rogai por nós. Nossa Senhora Aparecida, rogai por nós. Enchei-vos do Espírito Santo de Deus.

No quarto mistério gozoso, contemplamos a apresentação de Jesus no templo. Pai nosso que estais no céu, santificado seja o vosso nome. Venha a nós o vosso reino, seja feita a vossa vontade, assim na terra como no céu. O pão nosso de cada dia nos dai hoje, perdoai as nossas ofensas, assim como nós perdoamos a quem nos tem ofendido. E não nos deixeis cair em tentação, mas livrai-nos do mal. Amém. Ave Maria, cheia de graça, o Senhor é convosco. Bendita sois vós dentre as mulheres, e bendito é o fruto do vosso ventre, Jesus. Santa Maria, Mãe de Deus, rogai por nós, pecadores, agora e na hora de nossa morte. Amém. Ave Maria, cheia de graça, o Senhor é convosco. Bendita sois vós dentre as mulheres, e bendito é o fruto do vosso ventre, Jesus. Santa Maria, Mãe de Deus, rogai por nós, pecadores, agora e na hora de nossa morte. Amém. Ave Maria, cheia de graça, o Senhor é convosco. Bendita sois vós dentre as mulheres, e bendito é o fruto do vosso ventre, Jesus. Santa Maria, Mãe de Deus, rogai por nós, pecadores, agora e na hora de nossa morte. Amém. Ave Maria, cheia de graça, o Senhor é convosco. Bendita sois vós dentre as mulheres, e bendito é o fruto do vosso ventre, Jesus. Santa Maria, Mãe de Deus, rogai por nós, pecadores, agora e na hora de nossa morte. Amém. Ave Maria, cheia de graça, o Senhor é convosco. Bendita sois vós dentre as mulheres, e bendito é o fruto do vosso ventre, Jesus. Santa Maria, Mãe de Deus, rogai por nós, pecadores, agora e na hora de nossa morte. Amém. Ave Maria, cheia de graça, o Senhor é convosco. Bendita sois vós dentre as mulheres, e bendito é o fruto do vosso ventre, Jesus. Santa Maria, Mãe de Deus, rogai por nós, pecadores, agora e na hora de nossa morte. Amém. Ave Maria, cheia de graça, o Senhor é convosco. Bendita sois vós dentre as mulheres, e bendito é o fruto do vosso ventre, Jesus. Santa Maria, Mãe de Deus, rogai por nós, pecadores, agora e na hora de nossa morte. Amém. Ave Maria, cheia de graça, o Senhor é convosco. Bendita sois vós entre as mulheres, e bendito é o fruto do vosso ventre, Jesus. Santa Maria, Mãe de Deus, rogai por nós, pecadores, agora e na hora de nossa morte. Amém. Ave Maria, cheia de graça, o Senhor é convosco. Bendita sois vós dentre as mulheres, e bendito é o fruto do vosso ventre, Jesus. Santa Maria, Mãe de Deus, rogai por nós, pecadores, agora e na hora de nossa morte. Amém. Ave Maria, cheia de graça, o Senhor é convosco. Bendita sois vós dentre as mulheres, e bendito é o fruto do vosso ventre, Jesus. Santa Maria, Mãe de Deus, rogai por nós, pecadores, agora e na hora de nossa morte. Amém. Glória ao Pai, ao Filho e ao Espírito Santo, como era no princípio, agora e sempre. Amém. Ó meu Jesus, perdoai-nos e livrai-nos do fogo do inferno. Levai as almas todas para o céu e socorrei principalmente aquelas que mais precisarem da vossa misericórdia. Sagrada Família, rogai por nós. Nossa Senhora Aparecida, rogai por nós. Enchei-vos do Espírito Santo de Deus.

0: contemplaremos o quinto mistério gozoso.
1: No quinto mistério gozoso, contemplamos o encontro de Jesus no templo, falando e escutando sobre as coisas de seu Pai.

Pai nosso que estais no céu, santificado seja o vosso nome. Venha a nós o vosso reino, seja feita a vossa vontade, assim na terra como no céu. O pão nosso de cada dia nos dai hoje, perdoai as nossas ofensas, assim como nós perdoamos a quem nos tem ofendido. E não nos deixeis cair em tentação, mas livrai-nos do mal. Amém. Ave Maria, cheia de graça, o Senhor é convosco. Bendita sois vós dentre as mulheres, e bendito é o fruto do vosso ventre, Jesus. Santa Maria, Mãe de Deus, rogai por nós, pecadores, agora e na hora de nossa morte. Amém. Ave Maria, cheia de graça, o Senhor é convosco. Bendita sois vós dentre as mulheres, e bendito é o fruto do vosso ventre, Jesus. Santa Maria, Mãe de Deus, rogai por nós, pecadores, agora e na hora de nossa morte. Amém. Ave Maria, cheia de graça, o Senhor é convosco. Bendita sois vós dentre as mulheres, e bendito é o fruto do vosso ventre, Jesus. Santa Maria, Mãe de Deus, rogai por nós, pecadores, agora e na hora de nossa morte. Amém. Ave Maria, cheia de graça, o Senhor é convosco. Bendita sois vós dentre as mulheres, e bendito é o fruto do vosso ventre, Jesus. Santa Maria, Mãe de Deus, rogai por nós, pecadores, agora e na hora de nossa morte. Amém. Ave Maria, cheia de graça, o Senhor é convosco. Bendita sois vós dentre as mulheres, e bendito é o fruto do vosso ventre, Jesus. Santa Maria, Mãe de Deus, rogai por nós, pecadores, agora e na hora de nossa morte. Amém. Ave Maria, cheia de graça, o Senhor é convosco. Bendita sois vós dentre as mulheres, e bendito é o fruto do vosso ventre, Jesus. Santa Maria, Mãe de Deus, rogai por nós, pecadores, agora e na hora de nossa morte. Amém. Ave Maria, cheia de graça, o Senhor é convosco. Bendita sois vós dentre as mulheres, e bendito é o fruto do vosso ventre, Jesus. Santa Maria, Mãe de Deus, rogai por nós, pecadores, agora e na hora de nossa morte. Amém. Ave Maria, cheia de graça, o Senhor é convosco. Bendita sois vós entre as mulheres, e bendito é o fruto do vosso ventre, Jesus. Santa Maria, Mãe de Deus, rogai por nós, pecadores, agora e na hora de nossa morte. Amém. Ave Maria, cheia de graça, o Senhor é convosco. Bendita sois vós dentre as mulheres, e bendito é o fruto do vosso ventre, Jesus. Graça, o Senhor é convosco. Bendita sois vós dentre as mulheres, e bendito é o fruto do vosso ventre.

Ó meu Jesus, perdoai-nos e livrai-nos do fogo do inferno, levai as almas todas para o céu e socorrei principalmente aquelas que mais precisarem da vossa misericórdia. Sagrada Família, rogai por nós. Nossa Senhora Aparecida, rogai por nós. Enchei-vos do Espírito Santo de Deus.

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Pai nosso que estais no céu, santificado seja o vosso nome. Venha a nós o vosso reino, seja feita a vossa vontade, assim na terra como no céu. O pão nosso de cada dia nos dai hoje, perdoai as nossas ofensas, assim como nós perdoamos a quem nos tem ofendido. E não nos deixeis cair em tentação, mas livrai-nos do mal. Amém. Ave Maria, cheia de graça, o Senhor é convosco. Bendita sois vós dentre as mulheres, e bendito é o fruto do vosso ventre, Jesus. Santa Maria, Mãe de Deus, rogai por nós, pecadores, agora e na hora de nossa morte. Amém. Ave Maria, cheia de graça, o Senhor é convosco. Bendita sois vós dentre as mulheres, e bendito é o fruto do vosso ventre, Jesus. Santa Maria, Mãe de Deus, rogai por nós, pecadores, agora e na hora de nossa morte. Amém. Ave Maria, cheia de graça, o Senhor é convosco. Bendita sois vós dentre as mulheres, e bendito é o fruto do vosso ventre, Jesus. Santa Maria, Mãe de Deus, rogai por nós, pecadores, agora e na hora de nossa morte. Amém. Ave Maria, cheia de graça, o Senhor é convosco. Bendita sois vós dentre as mulheres, e bendito é o fruto do vosso ventre, Jesus. Santa Maria, Mãe de Deus, rogai por nós, pecadores, agora e na hora de nossa morte. Amém. Ave Maria, cheia de graça, o Senhor é convosco. Bendita sois vós dentre as mulheres, e bendito é o fruto do vosso ventre, Jesus. Santa Maria, Mãe de Deus, rogai por nós, pecadores, agora e na hora de nossa morte. Amém. Ave Maria, cheia de graça, o Senhor é convosco. Bendita sois vós dentre as mulheres, e bendito é o fruto do vosso ventre, Jesus. Santa Maria, Mãe de Deus, rogai por nós, pecadores,

agora e na hora de nossa morte. Amém. Ave Maria, cheia de graça, o Senhor é convosco. Bendita sois vós dentre as mulheres, e bendito é o fruto do vosso ventre, Jesus. Santa Maria, Mãe de Deus, rogai por nós, pecadores, agora e na hora de nossa morte. Amém. Ave Maria, cheia de graça, o Senhor é convosco. Bendita sois vós entre as mulheres, e bendito é o fruto do vosso ventre, Jesus. Santa Maria, Mãe de Deus, rogai por nós, pecadores, agora e na hora de nossa morte. Amém. Ave Maria, cheia de graça, o Senhor é convosco. Bendita sois vós dentre as mulheres, e bendito é o fruto do vosso ventre, Jesus. Santa Maria, Mãe de Deus, rogai por nós, pecadores, agora e na hora de nossa morte. Amém. Ave Maria, cheia de graça, o Senhor é convosco. Bendita sois vós dentre as mulheres, e bendito é o fruto do vosso ventre, Jesus. Santa Maria, Mãe de Deus, rogai por nós, pecadores, agora e na hora de nossa morte. Amém. Glória ao Pai, ao Filho e ao Espírito Santo, como era no princípio, agora e sempre. Amém. Ó meu Jesus, perdoai-nos e livrai-nos do fogo do inferno. Levai as almas todas para o céu e socorrei principalmente aquelas que mais precisarem da vossa misericórdia. Sagrada Família, rogai por nós. Nossa Senhora Aparecida, rogai por nós. Enchei-vos do Espírito Santo de Deus.

Pai nosso que estais no céu, santificado seja o vosso nome. Venha a nós o vosso reino, seja feita a vossa vontade, assim na terra como no céu. O pão nosso de cada dia nos dai hoje, perdoai as nossas ofensas, assim como nós perdoamos a quem nos tem ofendido. E não nos deixeis cair em tentação, mas livrai-nos do mal. Amém. Ave Maria, cheia de graça, o Senhor é convosco. Bendito sois vós dentre as mulheres, e bendito é o fruto do vosso ventre, Jesus. Santa Maria, Mãe de Deus, rogai por nós, pecadores, agora e na hora de nossa morte. Amém. Ave Maria, cheia de graça, o Senhor é convosco. Bendita sois vós dentre as mulheres, e bendito é o fruto do vosso ventre, Jesus. Santa Maria, Mãe de Deus, rogai por nós, pecadores, agora e na hora de nossa morte. Amém. Ave Maria, cheia de graça, o Senhor é convosco. Bendita sois vós dentre as mulheres, e bendito é o fruto do vosso ventre, Jesus. Santa Maria, Mãe de Deus, rogai por nós, pecadores, agora e na hora de nossa morte. Amém. Ave Maria, cheia de graça, o Senhor é convosco. Bendita sois vós dentre as mulheres, e bendito é o fruto do vosso ventre, Jesus. Santa Maria, Mãe de Deus, rogai por nós, pecadores, agora e na hora de nossa morte. Amém. Ave Maria, cheia de graça, o Senhor é convosco. Bendita sois vós dentre as mulheres, e bendito é o fruto do vosso ventre, Jesus. Santa Maria, Mãe de Deus, rogai por nós, pecadores, agora e na hora de nossa morte. Amém. Ave Maria, cheia de graça, o Senhor é convosco. Bendita sois vós dentre as mulheres, e bendito é o fruto do vosso ventre, Jesus. Santa Maria, Mãe de Deus, rogai por nós, pecadores, agora e na hora de nossa morte. Amém. Ave Maria, cheia de graça, o Senhor é convosco. Bendita sois vós dentre as mulheres, e bendito é o fruto do vosso ventre, Jesus. Santa Maria, Mãe de Deus, rogai por nós, pecadores, agora e na hora de nossa morte. Amém. Ave Maria, cheia de graça, o Senhor é convosco. Bendita sois vós entre as mulheres, e bendito é o fruto do vosso ventre, Jesus. Santa Maria, Mãe de Deus, rogai por nós, pecadores, agora e na hora de nossa morte. Amém. Ave Maria, cheia de graça, o Senhor é convosco. Bendita sois vós dentre as mulheres, e bendito é o fruto do vosso ventre, Jesus. Santa Maria, Mãe de Deus, rogai por nós, pecadores, agora e na hora de nossa morte. Amém. Ave Maria, cheia de graça, o Senhor é convosco. Bendita sois vós dentre as mulheres, e bendito é o fruto do vosso ventre, Jesus. Santa Maria, Mãe de Deus, rogai por nós, pecadores, agora e na hora de nossa morte. Amém. Glória ao Pai, ao Filho e ao Espírito Santo, como era no princípio, agora e sempre. Amém. Ó meu Jesus, perdoai-nos e livrai-nos do fogo do inferno. Levai as almas todas para o céu e socorrei principalmente aquelas que mais precisarem da vossa misericórdia. Sagrada Família, rogai por nós. Nossa Senhora Aparecida, rogai por nós. Enchei-vos do Espírito Santo de Deus.

Pai nosso que estais no céu, santificado seja o vosso nome. Venha a nós o vosso reino, seja feita a vossa vontade, assim na terra como no céu. O pão nosso de cada dia nos dai hoje, perdoai as nossas ofensas, assim como nós perdoamos a quem nos tem ofendido. E não nos deixeis cair em tentação, mas livrai-nos do mal. Amém. Ave Maria, cheia de graça, o Senhor é convosco. Bendita sois vós dentre as mulheres, e bendito é o fruto do vosso ventre, Jesus. Santa Maria, Mãe de Deus, rogai por nós, pecadores, agora e na hora de nossa morte. Amém. Ave Maria, cheia de graça, o Senhor é convosco. Bendita sois vós dentre as mulheres, e bendito é o fruto do vosso ventre, Jesus. Santa Maria, Mãe de Deus, rogai por nós, pecadores, agora e na hora de nossa morte. Amém. Ave Maria, cheia de graça, o Senhor é convosco. Bendita sois vós dentre as mulheres, e bendito é o fruto do vosso ventre, Jesus. Santa Maria, Mãe de Deus, rogai por nós, pecadores, agora e na hora de nossa morte. Amém. Ave Maria, cheia de graça, o Senhor é convosco. Bendita sois vós dentre as mulheres, e bendito é o fruto do vosso ventre, Jesus. Santa Maria, Mãe de Deus, rogai por nós, pecadores, agora e na hora de nossa morte. Amém. Ave Maria, cheia de graça, o Senhor é convosco. Bendita sois vós dentre as mulheres, e bendito é o fruto do vosso ventre, Jesus. Santa Maria, Mãe de Deus, rogai por nós, pecadores, agora e na hora de nossa morte. Amém. Ave Maria, cheia de graça, o Senhor é convosco. Bendita sois vós dentre as mulheres, e bendito é o fruto do vosso ventre, Jesus. Santa Maria, Mãe de Deus, rogai por nós, pecadores, agora e na hora de nossa morte. Amém. Ave Maria, cheia de graça, o Senhor é convosco. Bendita sois vós dentre as mulheres, e bendito é o fruto do vosso ventre, Jesus. Santa Maria, Mãe de Deus, rogai por nós, pecadores, agora e na hora de nossa morte. Amém. Ave Maria, cheia de graça, o Senhor é convosco. Bendita sois vós entre as mulheres, e bendito é o fruto do vosso ventre, Jesus. Santa Maria, Mãe de Deus, rogai por nós, pecadores, agora e na hora de nossa morte. Amém. Ave Maria, cheia de graça, o Senhor é convosco. Bendita sois vós dentre as mulheres, e bendito é o fruto do vosso ventre, Jesus. Santa Maria, Mãe de Deus, rogai por nós, pecadores, agora e na hora de nossa morte. Amém. Ave Maria, cheia de graça, o Senhor é convosco. Bendita sois vós dentre as mulheres, e bendito é o fruto do vosso ventre, Jesus. Santa Maria, Mãe de Deus, rogai por nós, pecadores, agora e na hora de nossa morte. Amém. Glória ao Pai, ao Filho e ao Espírito Santo, como era no princípio, agora e sempre. Amém. Ó meu Jesus, perdoai-nos e livrai-nos do fogo do inferno. Levai as almas todas para o céu e socorrei principalmente aquelas que mais precisarem da vossa misericórdia. Sagrada Família, rogai por nós. Nossa Senhora Aparecida, rogai por nós. Enchei-vos do Espírito Santo de Deus.

Pai nosso que estais no céu, santificado seja o vosso nome. Venha a nós o vosso reino, seja feita a vossa vontade, assim na terra como no céu. O pão nosso de cada dia nos dai hoje, perdoai as nossas ofensas, assim como nós perdoamos a quem nos tem ofendido. E não nos deixeis cair em tentação, mas livrai-nos do mal. Amém. Ave Maria, cheia de graça, o Senhor é convosco. Bendito sois vós dentre as mulheres, e bendito é o fruto do vosso ventre, Jesus. Santa Maria, Mãe de Deus, rogai por nós, pecadores, agora e na hora de nossa morte. Amém. Ave Maria, cheia de graça, o Senhor é convosco. Bendita sois vós dentre as mulheres, e bendito é o fruto do vosso ventre, Jesus. Santa Maria, Mãe de Deus, rogai por nós, pecadores, agora e na hora de nossa morte. Amém. Ave Maria, cheia de graça, o Senhor é convosco. Bendita sois vós dentre as mulheres, e bendito é o fruto do vosso ventre, Jesus. Santa Maria, Mãe de Deus, rogai por nós, pecadores, agora e na hora de nossa morte. Amém. Ave Maria, cheia de graça, o Senhor é convosco. Bendita sois vós dentre as mulheres, e bendito é o fruto do vosso ventre, Jesus. Santa Maria, Mãe de Deus, rogai por nós, pecadores, agora e na hora de nossa morte. Amém. Ave Maria, cheia de graça, o Senhor é convosco. Bendita sois vós dentre as mulheres, e bendito é o fruto do vosso ventre, Jesus. Santa Maria, Mãe de Deus, rogai por nós, pecadores, agora e na hora de nossa morte. Amém. Ave Maria, cheia de graça, o Senhor é convosco. Bendita sois vós dentre as mulheres, e bendito é o fruto do vosso ventre, Jesus. Santa Maria, Mãe de Deus, rogai por nós, pecadores, agora e na hora de nossa morte. Amém. Ave Maria, cheia de graça, o Senhor é convosco. Bendita sois vós dentre as mulheres, e bendito é o fruto do vosso ventre, Jesus. Santa Maria, Mãe de Deus, rogai por nós, pecadores, agora e na hora de nossa morte. Amém. Ave Maria, cheia de graça, o Senhor é convosco. Bendita sois vós entre as mulheres, e bendito é o fruto do vosso ventre, Jesus. Santa Maria, Mãe de Deus, rogai por nós, pecadores, agora e na hora de nossa morte. Amém. Ave Maria, cheia de graça, o Senhor é convosco. Bendita sois vós dentre as mulheres, e bendito é o fruto do vosso ventre, Jesus. Santa Maria, Mãe de Deus, rogai por nós, pecadores, agora e na hora de nossa morte. Amém. Ave Maria, cheia de graça, o Senhor é convosco. Bendita sois vós dentre as mulheres, e bendito é o fruto do vosso ventre, Jesus. Santa Maria, Mãe de Deus, rogai por nós, pecadores, agora e na hora de nossa morte. Amém. Glória ao Pai, ao Filho e ao Espírito Santo, como era no princípio, agora e sempre. Amém. Ó meu Jesus, perdoai-nos e livrai-nos do fogo do inferno. Levai as almas todas para o céu e socorrei principalmente aquelas que mais precisarem da vossa misericórdia. Sagrada Família, rogai por nós. Nossa Senhora Aparecida, rogai por nós. Enchei-vos do Espírito Santo de Deus.

Pai nosso que estais no céu, santificado seja o vosso nome. Venha a nós o vosso reino, seja feita a vossa vontade, assim na terra como no céu. O pão nosso de cada dia nos dai hoje, perdoai as nossas ofensas, assim como nós perdoamos a quem nos tem ofendido. E não nos deixeis cair em tentação, mas livrai-nos do mal. Amém. Ave Maria, cheia de graça, o Senhor é convosco. Bendita sois vós dentre as mulheres, e bendito é o fruto do vosso ventre, Jesus. Santa Maria, Mãe de Deus, rogai por nós, pecadores, agora e na hora de nossa morte. Amém. Ave Maria, cheia de graça, o Senhor é convosco. Bendita sois vós dentre as mulheres, e bendito é o fruto do vosso ventre, Jesus. Santa Maria, Mãe de Deus, rogai por nós, pecadores, agora e na hora de nossa morte. Amém. Ave Maria, cheia de graça, o Senhor é convosco. Bendita sois vós dentre as mulheres, e bendito é o fruto do vosso ventre, Jesus. Santa Maria, Mãe de Deus, rogai por nós, pecadores, agora e na hora de nossa morte. Amém. Ave Maria, cheia de graça, o Senhor é convosco. Bendita sois vós dentre as mulheres, e bendito é o fruto do vosso ventre, Jesus. Santa Maria, Mãe de Deus, rogai por nós, pecadores, agora e na hora de nossa morte. Amém. Ave Maria, cheia de graça, o Senhor é convosco. Bendita sois vós dentre as mulheres, e bendito é o fruto do vosso ventre, Jesus. Santa Maria, Mãe de Deus, rogai por nós, pecadores, agora e na hora de nossa morte. Amém. Ave Maria, cheia de graça, o Senhor é convosco. Bendita sois vós dentre as mulheres, e bendito é o fruto do vosso ventre, Jesus. Santa Maria, Mãe de Deus, rogai por nós, pecadores, agora e na hora de nossa morte. Amém. Ave Maria, cheia de graça, o Senhor é convosco. Bendita sois vós dentre as mulheres, e bendito é o fruto do vosso ventre, Jesus. Santa Maria, Mãe de Deus, rogai por nós, pecadores, agora e na hora de nossa morte. Amém. Ave Maria, cheia de graça, o Senhor é convosco. Bendita sois vós entre as mulheres, e bendito é o fruto do vosso ventre, Jesus. Santa Maria, Mãe de Deus, rogai por nós, pecadores, agora e na hora de nossa morte. Amém. Ave Maria, cheia de graça, o Senhor é convosco. Bendita sois vós dentre as mulheres, e bendito é o fruto do vosso ventre, Jesus. Santa Maria, Mãe de Deus, rogai por nós, pecadores, agora e na hora de nossa morte. Amém. Ave Maria, cheia de graça, o Senhor é convosco. Bendita sois vós dentre as mulheres, e bendito é o fruto do vosso ventre, Jesus. Santa Maria, Mãe de Deus, rogai por nós, pecadores, agora e na hora de nossa morte. Amém. Glória ao Pai, ao Filho e ao Espírito Santo, como era no princípio, agora e sempre. Amém. Ó meu Jesus, perdoai-nos e livrai-nos do fogo do inferno. Levai as almas todas para o céu e socorrei principalmente aquelas que mais precisarem da vossa misericórdia. Sagrada Família, rogai por nós. Nossa Senhora Aparecida, rogai por nós. Enchei-vos do Espírito Santo de Deus.

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Pai nosso que estais no céu, santificado seja o vosso nome. Venha a nós o vosso reino, seja feita a vossa vontade, assim na terra como no céu. O pão nosso de cada dia nos dai hoje, perdoai as nossas ofensas, assim como nós perdoamos a quem nos tem ofendido. E não nos deixeis cair em tentação, mas livrai-nos do mal. Amém. Ave Maria, cheia de graça, o Senhor é convosco. Bendito sois vós dentre as mulheres, e bendito é o fruto do vosso ventre, Jesus. Santa Maria, Mãe de Deus, rogai por nós, pecadores, agora e na hora de nossa morte. Amém. Ave Maria, cheia de graça, o Senhor é convosco. Bendita sois vós dentre as mulheres, e bendito é o fruto do vosso ventre, Jesus. Santa Maria, Mãe de Deus, rogai por nós, pecadores, agora e na hora de nossa morte. Amém. Ave Maria, cheia de graça, o Senhor é convosco. Bendita sois vós dentre as mulheres, e bendito é o fruto do vosso ventre, Jesus. Santa Maria, Mãe de Deus, rogai por nós, pecadores, agora e na hora de nossa morte. Amém. Ave Maria, cheia de graça, o Senhor é convosco. Bendita sois vós dentre as mulheres, e bendito é o fruto do vosso ventre, Jesus. Santa Maria, Mãe de Deus, rogai por nós, pecadores, agora e na hora de nossa morte. Amém. Ave Maria, cheia de graça, o Senhor é convosco. Bendita sois vós dentre as mulheres, e bendito é o fruto do vosso ventre, Jesus. Santa Maria, Mãe de Deus, rogai por nós, pecadores, agora e na hora de nossa morte. Amém. Ave Maria, cheia de graça, o Senhor é convosco. Bendita sois vós dentre as mulheres, e bendito é o fruto do vosso ventre, Jesus. Santa Maria, Mãe de Deus, rogai por nós, pecadores, agora e na hora de nossa morte. Amém. Ave Maria, cheia de graça, o Senhor é convosco. Bendita sois vós dentre as mulheres, e bendito é o fruto do vosso ventre, Jesus. Santa Maria, Mãe de Deus, rogai por nós, pecadores, agora e na hora de nossa morte. Amém. Ave Maria, cheia de graça, o Senhor é convosco. Bendita sois vós entre as mulheres, e bendito é o fruto do vosso ventre, Jesus. Santa Maria, Mãe de Deus, rogai por nós, pecadores, agora e na hora de nossa morte. Amém. Ave Maria, cheia de graça, o Senhor é convosco. Bendita sois vós dentre as mulheres, e bendito é o fruto do vosso ventre, Jesus. Santa Maria, Mãe de Deus, rogai por nós, pecadores, agora e na hora de nossa morte. Amém. Ave Maria, cheia de graça, o Senhor é convosco. Bendita sois vós dentre as mulheres, e bendito é o fruto do vosso ventre, Jesus. Santa Maria, Mãe de Deus, rogai por nós, pecadores, agora e na hora de nossa morte. Amém. Glória ao Pai, ao Filho e ao Espírito Santo, como era no princípio, agora e sempre. Amém. Ó meu Jesus, perdoai-nos e livrai-nos do fogo do inferno. Levai as almas todas para o céu e socorrei principalmente aquelas que mais precisarem da vossa misericórdia. Sagrada Família, rogai por nós. Nossa Senhora Aparecida, rogai por nós. Enchei-vos do Espírito Santo de Deus.

Pai nosso que estais no céu, santificado seja o vosso nome. Venha a nós o vosso reino, seja feita a vossa vontade, assim na terra como no céu. O pão nosso de cada dia nos dai hoje, perdoai as nossas ofensas, assim como nós perdoamos a quem nos tem ofendido. E não nos deixeis cair em tentação, mas livrai-nos do mal. Amém. Ave Maria, cheia de graça, o Senhor é convosco. Bendita sois vós dentre as mulheres, e bendito é o fruto do vosso ventre, Jesus. Santa Maria, Mãe de Deus, rogai por nós, pecadores, agora e na hora de nossa morte. Amém. Ave Maria, cheia de graça, o Senhor é convosco. Bendita sois vós dentre as mulheres, e bendito é o fruto do vosso ventre, Jesus. Santa Maria, Mãe de Deus, rogai por nós, pecadores, agora e na hora de nossa morte. Amém. Ave Maria, cheia de graça, o Senhor é convosco. Bendita sois vós dentre as mulheres, e bendito é o fruto do vosso ventre, Jesus. Santa Maria, Mãe de Deus, rogai por nós, pecadores, agora e na hora de nossa morte. Amém. Ave Maria, cheia de graça, o Senhor é convosco. Bendita sois vós dentre as mulheres, e bendito é o fruto do vosso ventre, Jesus. Santa Maria, Mãe de Deus, rogai por nós, pecadores, agora e na hora de nossa morte. Amém. Ave Maria, cheia de graça, o Senhor é convosco. Bendita sois vós dentre as mulheres, e bendito é o fruto do vosso ventre, Jesus. Santa Maria, Mãe de Deus, rogai por nós, pecadores, agora e na hora de nossa morte. Amém. Ave Maria, cheia de graça, o Senhor é convosco. Bendita sois vós dentre as mulheres, e bendito é o fruto do vosso ventre, Jesus. Santa Maria, Mãe de Deus, rogai por nós, pecadores, agora e na hora de nossa morte. Amém. Ave Maria, cheia de graça, o Senhor é convosco. Bendita sois vós dentre as mulheres, e bendito é o fruto do vosso ventre, Jesus. Santa Maria, Mãe de Deus, rogai por nós, pecadores, agora e na hora de nossa morte. Amém. Ave Maria, cheia de graça, o Senhor é convosco. Bendita sois vós entre as mulheres, e bendito é o fruto do vosso ventre, Jesus. Santa Maria, Mãe de Deus, rogai por nós, pecadores, agora e na hora de nossa morte. Amém. Ave Maria, cheia de graça, o Senhor é convosco. Bendita sois vós dentre as mulheres, e bendito é o fruto do vosso ventre, Jesus. Santa Maria, Mãe de Deus, rogai por nós, pecadores, agora e na hora de nossa morte. Amém. Ave Maria, cheia de graça, o Senhor é convosco. Bendita sois vós dentre as mulheres, e bendito é o fruto do vosso ventre, Jesus. Santa Maria, Mãe de Deus, rogai por nós, pecadores, agora e na hora de nossa morte. Amém. Glória ao Pai, ao Filho e ao Espírito Santo, como era no princípio, agora e sempre. Amém. Ó meu Jesus, perdoai-nos e livrai-nos do fogo do inferno. Levai as almas todas para o céu e socorrei principalmente aquelas que mais precisarem da vossa misericórdia. Sagrada Família, rogai por nós. Nossa Senhora Aparecida, rogai por nós. Enchei-vos do Espírito Santo de Deus.

Pai nosso que estais no céu, santificado seja o vosso nome. Venha a nós o vosso reino, seja feita a vossa vontade, assim na terra como no céu. O pão nosso de cada dia nos dai hoje, perdoai as nossas ofensas, assim como nós perdoamos a quem nos tem ofendido. E não nos deixeis cair em tentação, mas livrai-nos do mal. Amém. Ave Maria, cheia de graça, o Senhor é convosco. Bendita sois vós dentre as mulheres, e bendito é o fruto do vosso ventre, Jesus. Santa Maria, Mãe de Deus, rogai por nós, pecadores, agora e na hora de nossa morte. Amém. Ave Maria, cheia de graça, o Senhor é convosco. Bendita sois vós dentre as mulheres, e bendito é o fruto do vosso ventre, Jesus. Santa Maria, Mãe de Deus, rogai por nós, pecadores, agora e na hora de nossa morte. Amém. Ave Maria, cheia de graça, o Senhor é convosco. Bendita sois vós dentre as mulheres, e bendito é o fruto do vosso ventre, Jesus. Santa Maria, Mãe de Deus, rogai por nós, pecadores, agora e na hora de nossa morte. Amém. Ave Maria, cheia de graça, o Senhor é convosco. Bendita sois vós dentre as mulheres, e bendito é o fruto do vosso ventre, Jesus. Santa Maria, Mãe de Deus, rogai por nós, pecadores, agora e na hora de nossa morte. Amém. Ave Maria, cheia de graça, o Senhor é convosco. Bendita sois vós dentre as mulheres, e bendito é o fruto do vosso ventre, Jesus. Santa Maria, Mãe de Deus, rogai por nós, pecadores, agora e na hora de nossa morte. Amém. Ave Maria, cheia de graça, o Senhor é convosco. Bendita sois vós dentre as mulheres, e bendito é o fruto do vosso ventre, Jesus. Santa Maria, Mãe de Deus, rogai por nós, pecadores, agora e na hora de nossa morte. Amém. Ave Maria, cheia de graça, o Senhor é convosco. Bendita sois vós dentre as mulheres, e bendito é o fruto do vosso ventre, Jesus. Santa Maria, Mãe de Deus, rogai por nós, pecadores, agora e na hora de nossa morte. Amém. Ave Maria, cheia de graça, o Senhor é convosco. Bendita sois vós entre as mulheres, e bendito é o fruto do vosso ventre, Jesus. Santa Maria, Mãe de Deus, rogai por nós, pecadores, agora e na hora de nossa morte. Amém. Ave Maria, cheia de graça, o Senhor é convosco. Bendita sois vós dentre as mulheres, e bendito é o fruto do vosso ventre, Jesus. Santa Maria, Mãe de Deus, rogai por nós, pecadores, agora e na hora de nossa morte. Amém. Ave Maria, cheia de graça, o Senhor é convosco. Bendita sois vós dentre as mulheres, e bendito é o fruto do vosso ventre, Jesus. Santa Maria, Mãe de Deus, rogai por nós, pecadores, agora e na hora de nossa morte. Amém. Glória ao Pai, ao Filho e ao Espírito Santo, como era no princípio, agora e sempre. Amém. Ó meu Jesus, perdoai-nos e livrai-nos do fogo do inferno. Levai as almas todas para o céu e socorrei principalmente aquelas que mais precisarem da vossa misericórdia. Sagrada Família, rogai por nós. Nossa Senhora Aparecida, rogai por nós. Enchei-vos do Espírito Santo de Deus.

Pai nosso que estais no céu, santificado seja o vosso nome. Venha a nós o vosso reino, seja feita a vossa vontade, assim na terra como no céu. O pão nosso de cada dia nos dai hoje, perdoai as nossas ofensas, assim como nós perdoamos a quem nos tem ofendido. E não nos deixeis cair em tentação, mas livrai-nos do mal. Amém. Ave Maria, cheia de graça, o Senhor é convosco. Bendita sois vós dentre as mulheres, e bendito é o fruto do vosso ventre, Jesus. Santa Maria, Mãe de Deus, rogai por nós, pecadores, agora e na hora de nossa morte. Amém. Ave Maria, cheia de graça, o Senhor é convosco. Bendita sois vós dentre as mulheres, e bendito é o fruto do vosso ventre, Jesus. Santa Maria, Mãe de Deus, rogai por nós, pecadores, agora e na hora de nossa morte. Amém. Ave Maria, cheia de graça, o Senhor é convosco. Bendita sois vós dentre as mulheres, e bendito é o fruto do vosso ventre, Jesus. Santa Maria, Mãe de Deus, rogai por nós, pecadores, agora e na hora de nossa morte. Amém. Ave Maria, cheia de graça, o Senhor é convosco. Bendita sois vós dentre as mulheres, e bendito é o fruto do vosso ventre, Jesus. Santa Maria, Mãe de Deus, rogai por nós, pecadores, agora e na hora de nossa morte. Amém. Ave Maria, cheia de graça, o Senhor é convosco. Bendita sois vós dentre as mulheres, e bendito é o fruto do vosso ventre, Jesus. Santa Maria, Mãe de Deus, rogai por nós, pecadores, agora e na hora de nossa morte. Amém. Ave Maria, cheia de graça, o Senhor é convosco. Bendita sois vós dentre as mulheres, e bendito é o fruto do vosso ventre, Jesus. Santa Maria, Mãe de Deus, rogai por nós, pecadores, agora e na hora de nossa morte. Amém. Ave Maria, cheia de graça, o Senhor é convosco. Bendita sois vós dentre as mulheres, e bendito é o fruto do vosso ventre, Jesus. Santa Maria, Mãe de Deus, rogai por nós, pecadores, agora e na hora de nossa morte. Amém. Ave Maria, cheia de graça, o Senhor é convosco. Bendita sois vós entre as mulheres, e bendito é o fruto do vosso ventre, Jesus. Santa Maria, Mãe de Deus, rogai por nós, pecadores, agora e na hora de nossa morte. Amém. Ave Maria, cheia de graça, o Senhor é convosco. Bendita sois vós dentre as mulheres, e bendito é o fruto do vosso ventre, Jesus. Santa Maria, Mãe de Deus, rogai por nós, pecadores, agora e na hora de nossa morte. Amém. Ave Maria, cheia de graça, o Senhor é convosco. Bendita sois vós dentre as mulheres, e bendito é o fruto do vosso ventre, Jesus. Santa Maria, Mãe de Deus, rogai por nós, pecadores, agora e na hora de nossa morte. Amém. Glória ao Pai, ao Filho e ao Espírito Santo, como era no princípio, agora e sempre. Amém. Ó meu Jesus, perdoai-nos e livrai-nos do fogo do inferno, levai as almas todas para o céu e socorrei principalmente aquelas que mais precisarem da vossa misericórdia. Sagrada Família, rogai por nós. Nossa Senhora Aparecida, rogai por nós. Enchei-vos do Espírito Santo de Deus.

Pai nosso que estais no céu, santificado seja o vosso nome. Venha a nós o vosso reino, seja feita a vossa vontade, assim na terra como no céu. O pão nosso de cada dia nos dai hoje, perdoai as nossas ofensas, assim como nós perdoamos a quem nos tem ofendido. E não nos deixeis cair em tentação, mas livrai-nos do mal. Amém. Ave Maria, cheia de graça, o Senhor é convosco. Bendita sois vós dentre as mulheres, e bendito é o fruto do vosso ventre, Jesus. Santa Maria, Mãe de Deus, rogai por nós, pecadores, agora e na hora de nossa morte. Amém. Ave Maria, cheia de graça, o Senhor é convosco. Bendita sois vós dentre as mulheres, e bendito é o fruto do vosso ventre, Jesus. Santa Maria, Mãe de Deus, rogai por nós, pecadores, agora e na hora de nossa morte. Amém. Ave Maria, cheia de graça, o Senhor é convosco. Bendita sois vós dentre as mulheres, e bendito é o fruto do vosso ventre, Jesus. Santa Maria, Mãe de Deus, rogai por nós, pecadores, agora e na hora de nossa morte. Amém. Ave Maria, cheia de graça, o Senhor é convosco. Bendita sois vós dentre as mulheres, e bendito é o fruto do vosso ventre, Jesus. Santa Maria, Mãe de Deus, rogai por nós, pecadores, agora e na hora de nossa morte. Amém. Ave Maria, cheia de graça, o Senhor é convosco. Bendita sois vós dentre as mulheres, e bendito é o fruto do vosso ventre, Jesus. Santa Maria, Mãe de Deus, rogai por nós, pecadores, agora e na hora de nossa morte. Amém. Ave Maria, cheia de graça, o Senhor é convosco. Bendita sois vós dentre as mulheres, e bendito é o fruto do vosso ventre, Jesus. Santa Maria, Mãe de Deus, rogai por nós, pecadores, agora e na hora de nossa morte. Amém. Ave Maria, cheia de graça, o Senhor é convosco. Bendita sois vós dentre as mulheres, e bendito é o fruto do vosso ventre, Jesus. Santa Maria, Mãe de Deus, rogai por nós, pecadores, agora e na hora de nossa morte. Amém. Ave Maria, cheia de graça, o Senhor é convosco. Bendita sois vós entre as mulheres, e bendito é o fruto do vosso ventre, Jesus. Santa Maria, Mãe de Deus, rogai por nós, pecadores, agora e na hora de nossa morte. Amém. Ave Maria, cheia de graça, o Senhor é convosco. Bendita sois vós dentre as mulheres, e bendito é o fruto do vosso ventre, Jesus. Santa Maria, Mãe de Deus, rogai por nós, pecadores, agora e na hora de nossa morte. Amém. Ave Maria, cheia de graça, o Senhor é convosco. Bendita sois vós dentre as mulheres, e bendito é o fruto do vosso ventre, Jesus. Santa Maria, Mãe de Deus, rogai por nós, pecadores, agora e na hora de nossa morte. Amém. Glória ao Pai, ao Filho e ao Espírito Santo, como era no princípio, agora e sempre. Amém. Ó meu Jesus, perdoai-nos e livrai-nos do fogo do inferno. Levai as almas todas para o céu e socorrei principalmente aquelas que mais precisarem da vossa misericórdia. Sagrada Família, rogai por nós. Nossa Senhora Aparecida, rogai por nós. Enchei-vos do Espírito Santo de Deus.

mistérios gloriosos ou da glória. A glória de cumprir integralmente o propósito de Deus. Esses mistérios contemplam a glorificação, a vida eterna de Jesus e de Maria no reino de Deus.

Pai nosso que estais no céu, santificado seja o vosso nome. Venha a nós o vosso reino, seja feita a vossa vontade, assim na terra como no céu. O pão nosso de cada dia nos dai hoje, perdoai as nossas ofensas, assim como nós perdoamos a quem nos tem ofendido. E não nos deixeis cair em tentação, mas livrai-nos do mal. Amém. Ave Maria, cheia de graça, o Senhor é convosco. Bendita sois vós dentre as mulheres, e bendito é o fruto do vosso ventre, Jesus. Santa Maria, Mãe de Deus, rogai por nós, pecadores, agora e na hora de nossa morte. Amém. Ave Maria, cheia de graça, o Senhor é convosco. Bendita sois vós dentre as mulheres, e bendito é o fruto do vosso ventre, Jesus. Santa Maria, Mãe de Deus, rogai por nós, pecadores, agora e na hora de nossa morte. Amém. Ave Maria, cheia de graça, o Senhor é convosco. Bendita sois vós dentre as mulheres, e bendito é o fruto do vosso ventre, Jesus. Santa Maria, Mãe de Deus, rogai por nós, pecadores, agora e na hora de nossa morte. Amém. Ave Maria, cheia de graça, o Senhor é convosco. Bendita sois vós dentre as mulheres, e bendito é o fruto do vosso ventre, Jesus. Santa Maria, Mãe de Deus, rogai por nós, pecadores, agora e na hora de nossa morte. Amém. Ave Maria, cheia de graça, o Senhor é convosco. Bendita sois vós dentre as mulheres, e bendito é o fruto do vosso ventre, Jesus. Santa Maria, Mãe de Deus, rogai por nós, pecadores, agora e na hora de nossa morte. Amém. Ave Maria, cheia de graça, o Senhor é convosco. Bendita sois vós dentre as mulheres, e bendito é o fruto do vosso ventre, Jesus. Santa Maria, Mãe de Deus, rogai por nós, pecadores, agora e na hora de nossa morte. Amém. Ave Maria, cheia de graça, o Senhor é convosco. Bendita sois vós dentre as mulheres, e bendito é o fruto do vosso ventre, Jesus. Santa Maria, Mãe de Deus, rogai por nós, pecadores, agora e na hora de nossa morte. Amém. Ave Maria, cheia de graça, o Senhor é convosco. Bendita sois vós entre as mulheres, e bendito é o fruto do vosso ventre, Jesus. Santa Maria, Mãe de Deus, rogai por nós, pecadores, agora e na hora de nossa morte. Amém. Ave Maria, cheia de graça, o Senhor é convosco. Bendita sois vós dentre as mulheres, e bendito é o fruto do vosso ventre, Jesus. Santa Maria, Mãe de Deus, rogai por nós, pecadores, agora e na hora de nossa morte. Amém. Ave Maria, cheia de graça, o Senhor é convosco. Bendita sois vós dentre as mulheres, e bendito é o fruto do vosso ventre, Jesus. Santa Maria, Mãe de Deus, rogai por nós, pecadores, agora e na hora de nossa morte. Amém. Glória ao Pai, ao Filho e ao Espírito Santo, como era no princípio, agora e sempre. Amém. Ó meu Jesus, perdoai-nos e livrai-nos do fogo do inferno. Levai as almas todas para o céu e socorrei principalmente aquelas que mais precisarem da vossa misericórdia. Sagrada Família, rogai por nós. Nossa Senhora Aparecida, rogai por nós. Enchei-vos do Espírito Santo. Senhora Aparecida, rogai por nós. Enchei-vos do Espírito Santo.

Pai nosso que estais no céu, santificado seja o vosso nome. Venha a nós o vosso reino, seja feita a vossa vontade, assim na terra como no céu. O pão nosso de cada dia nos dai hoje, perdoai as nossas ofensas, assim como nós perdoamos a quem nos tem ofendido. E não nos deixeis cair em tentação, mas livrai-nos do mal. Amém. Ave Maria, cheia de graça, o Senhor é convosco. Bendita sois vós dentre as mulheres, e bendito é o fruto do vosso ventre, Jesus. Santa Maria, Mãe de Deus, rogai por nós, pecadores, agora e na hora de nossa morte. Amém. Ave Maria, cheia de graça, o Senhor é convosco. Bendita sois vós dentre as mulheres, e bendito é o fruto do vosso ventre, Jesus. Santa Maria, Mãe de Deus, rogai por nós, pecadores, agora e na hora de nossa morte. Amém. Ave Maria, cheia de graça, o Senhor é convosco. Bendita sois vós dentre as mulheres, e bendito é o fruto do vosso ventre, Jesus. Santa Maria, Mãe de Deus, rogai por nós, pecadores, agora e na hora de nossa morte. Amém. Ave Maria, cheia de graça, o Senhor é convosco. Bendita sois vós dentre as mulheres, e bendito é o fruto do vosso ventre, Jesus. Santa Maria, Mãe de Deus, rogai por nós, pecadores, agora e na hora de nossa morte. Amém. Ave Maria, cheia de graça, o Senhor é convosco. Bendita sois vós dentre as mulheres, e bendito é o fruto do vosso ventre, Jesus. Santa Maria, Mãe de Deus, rogai por nós, pecadores, agora e na hora de nossa morte. Amém. Ave Maria, cheia de graça, o Senhor é convosco. Bendita sois vós dentre as mulheres, e bendito é o fruto do vosso ventre, Jesus. Santa Maria, Mãe de Deus, rogai por nós, pecadores, agora e na hora de nossa morte. Amém. Ave Maria, cheia de graça, o Senhor é convosco. Bendita sois vós dentre as mulheres, e bendito é o fruto do vosso ventre, Jesus. Santa Maria, Mãe de Deus, rogai por nós, pecadores, agora e na hora de nossa morte. Amém. Ave Maria, cheia de graça, o Senhor é convosco. Bendita sois vós entre as mulheres, e bendito é o fruto do vosso ventre, Jesus. Santa Maria, Mãe de Deus, rogai por nós, pecadores, agora e na hora de nossa morte. Amém. Ave Maria, cheia de graça, o Senhor é convosco. Bendita sois vós dentre as mulheres, e bendito é o fruto do vosso ventre, Jesus. Santa Maria, Mãe de Deus, rogai por nós, pecadores, agora e na hora de nossa morte. Amém. Ave Maria, cheia de graça, o Senhor é convosco. Bendita sois vós dentre as mulheres, e bendito é o fruto do vosso ventre, Jesus. Santa Maria, Mãe de Deus, rogai por nós, pecadores, agora e na hora de nossa morte. Amém. Glória ao Pai, ao Filho e ao Espírito Santo, como era no princípio, agora e sempre. Amém. Ó meu Jesus, perdoai-nos e livrai-nos do fogo do inferno. Levai as almas todas para o céu e socorrei principalmente aquelas que mais precisarem da vossa misericórdia. Sagrada Família, rogai por nós. Nossa Senhora Aparecida, rogai por nós. Enchei-vos do Espírito Santo de Deus.

Pai nosso que estais no céu, santificado seja o vosso nome. Venha a nós o vosso reino, seja feita a vossa vontade, assim na terra como no céu. O pão nosso de cada dia nos dai hoje, perdoai as nossas ofensas, assim como nós perdoamos a quem nos tem ofendido. E não nos deixeis cair em tentação, mas livrai-nos do mal. Amém. Ave Maria, cheia de graça, o Senhor é convosco. Bendita sois vós dentre as mulheres, e bendito é o fruto do vosso ventre, Jesus. Santa Maria, Mãe de Deus, rogai por nós, pecadores, agora e na hora de nossa morte. Amém. Ave Maria, cheia de graça, o Senhor é convosco. Bendita sois vós dentre as mulheres, e bendito é o fruto do vosso ventre, Jesus. Santa Maria, Mãe de Deus, rogai por nós, pecadores, agora e na hora de nossa morte. Amém. Ave Maria, cheia de graça, o Senhor é convosco. Bendita sois vós dentre as mulheres, e bendito é o fruto do vosso ventre, Jesus. Santa Maria, Mãe de Deus, rogai por nós, pecadores, agora e na hora de nossa morte. Amém. Ave Maria, cheia de graça, o Senhor é convosco. Bendita sois vós dentre as mulheres, e bendito é o fruto do vosso ventre, Jesus. Santa Maria, Mãe de Deus, rogai por nós, pecadores, agora e na hora de nossa morte. Amém. Ave Maria, cheia de graça, o Senhor é convosco. Bendita sois vós dentre as mulheres, e bendito é o fruto do vosso ventre, Jesus. Santa Maria, Mãe de Deus, rogai por nós, pecadores, agora e na hora de nossa morte. Amém. Ave Maria, cheia de graça, o Senhor é convosco. Bendita sois vós dentre as mulheres, e bendito é o fruto do vosso ventre, Jesus. Santa Maria, Mãe de Deus, rogai por nós, pecadores, agora e na hora de nossa morte. Amém. Ave Maria, cheia de graça, o Senhor é convosco. Bendita sois vós dentre as mulheres, e bendito é o fruto do vosso ventre, Jesus. Santa Maria, Mãe de Deus, rogai por nós, pecadores, agora e na hora de nossa morte. Amém. Ave Maria, cheia de graça, o Senhor é convosco. Bendita sois vós entre as mulheres, e bendito é o fruto do vosso ventre, Jesus. Santa Maria, Mãe de Deus, rogai por nós, pecadores, agora e na hora de nossa morte. Amém. Ave Maria, cheia de graça, o Senhor é convosco. Bendita sois vós dentre as mulheres, e bendito é o fruto do vosso ventre, Jesus. Santa Maria, Mãe de Deus, rogai por nós, pecadores, agora e na hora de nossa morte. Amém. Ave Maria, cheia de graça, o Senhor é convosco. Bendita sois vós dentre as mulheres, e bendito é o fruto do vosso ventre, Jesus. Santa Maria, Mãe de Deus, rogai por nós, pecadores, agora e na hora de nossa morte. Amém. Glória ao Pai, ao Filho e ao Espírito Santo, como era no princípio, agora e sempre. Amém. Ó meu Jesus, perdoai-nos e livrai-nos do fogo do inferno. Levai as almas todas para o céu e socorrei principalmente aquelas que mais precisarem da vossa misericórdia. Sagrada Família, rogai por nós. Nossa Senhora Aparecida, rogai por nós. Enchei-vos do Espírito Santo de Deus.

Pai nosso que estais no céu, santificado seja o vosso nome. Venha a nós o vosso reino, seja feita a vossa vontade, assim na terra como no céu. O pão nosso de cada dia nos dai hoje, perdoai as nossas ofensas, assim como nós perdoamos a quem nos tem ofendido. E não nos deixeis cair em tentação, mas livrai-nos do mal. Amém. Ave Maria, cheia de graça, o Senhor é convosco. Bendita sois vós dentre as mulheres, e bendito é o fruto do vosso ventre, Jesus. Santa Maria, Mãe de Deus, rogai por nós, pecadores, agora e na hora de nossa morte. Amém. Ave Maria, cheia de graça, o Senhor é convosco. Bendita sois vós dentre as mulheres, e bendito é o fruto do vosso ventre, Jesus. Santa Maria, Mãe de Deus, rogai por nós, pecadores, agora e na hora de nossa morte. Amém. Ave Maria, cheia de graça, o Senhor é convosco. Bendita sois vós dentre as mulheres, e bendito é o fruto do vosso ventre, Jesus. Santa Maria, Mãe de Deus, rogai por nós, pecadores, agora e na hora de nossa morte. Amém. Ave Maria, cheia de graça, o Senhor é convosco. Bendita sois vós dentre as mulheres, e bendito é o fruto do vosso ventre, Jesus. Santa Maria, Mãe de Deus, rogai por nós, pecadores, agora e na hora de nossa morte. Amém. Ave Maria, cheia de graça, o Senhor é convosco. Bendita sois vós dentre as mulheres, e bendito é o fruto do vosso ventre, Jesus. Santa Maria, Mãe de Deus, rogai por nós, pecadores, agora e na hora de nossa morte. Amém. Ave Maria, cheia de graça, o Senhor é convosco. Bendita sois vós dentre as mulheres, e bendito é o fruto do vosso ventre, Jesus. Santa Maria, Mãe de Deus, rogai por nós, pecadores, agora e na hora de nossa morte. Amém. Ave Maria, cheia de graça, o Senhor é convosco. Bendita sois vós dentre as mulheres, e bendito é o fruto do vosso ventre, Jesus. Santa Maria, Mãe de Deus, rogai por nós, pecadores, agora e na hora de nossa morte. Amém. Ave Maria, cheia de graça, o Senhor é convosco. Bendita sois vós entre as mulheres, e bendito é o fruto do vosso ventre, Jesus. Santa Maria, Mãe de Deus, rogai por nós, pecadores, agora e na hora de nossa morte. Amém. Ave Maria, cheia de graça, o Senhor é convosco. Bendita sois vós dentre as mulheres, e bendito é o fruto do vosso ventre, Jesus. Santa Maria, Mãe de Deus, rogai por nós, pecadores, agora e na hora de nossa morte. Amém. Ave Maria, cheia de graça, o Senhor é convosco. Bendita sois vós dentre as mulheres, e bendito é o fruto do vosso ventre, Jesus. Santa Maria, Mãe de Deus, rogai por nós, pecadores, agora e na hora de nossa morte. Amém. Glória ao Pai, ao Filho, ao Espírito Santo, como era no princípio, agora e sempre. Amém. Ó meu Jesus, perdoai-nos e livrai-nos do fogo do inferno, levai as almas todas para o céu e socorrei principalmente aquelas que mais precisarem da vossa misericórdia. Sagrada Família, rogai por nós. Nossa Senhora Aparecida, rogai por nós. Enchei-vos do Espírito Santo de Deus.

Pai nosso que estais no céu, santificado seja o vosso nome. Venha a nós o vosso reino, seja feita a vossa vontade, assim na terra como no céu. O pão nosso de cada dia nos dai hoje, perdoai as nossas ofensas, assim como nós perdoamos a quem nos tem ofendido. E não nos deixeis cair em tentação, mas livrai-nos do mal. Amém. Ave Maria, cheia de graça, o Senhor é convosco. Bendita sois vós dentre as mulheres, e bendito é o fruto do vosso ventre, Jesus. Santa Maria, Mãe de Deus, rogai por nós, pecadores, agora e na hora de nossa morte. Amém. Ave Maria, cheia de graça, o Senhor é convosco. Bendita sois vós dentre as mulheres, e bendito é o fruto do vosso ventre, Jesus. Santa Maria, Mãe de Deus, rogai por nós, pecadores, agora e na hora de nossa morte. Amém. Ave Maria, cheia de graça, o Senhor é convosco. Bendita sois vós dentre as mulheres, e bendito é o fruto do vosso ventre, Jesus. Santa Maria, Mãe de Deus, rogai por nós, pecadores, agora e na hora de nossa morte. Amém. Ave Maria, cheia de graça, o Senhor é convosco. Bendita sois vós dentre as mulheres, e bendito é o fruto do vosso ventre, Jesus. Santa Maria, Mãe de Deus, rogai por nós, pecadores, agora e na hora de nossa morte. Amém. Ave Maria, cheia de graça, o Senhor é convosco. Bendita sois vós dentre as mulheres, e bendito é o fruto do vosso ventre, Jesus. Santa Maria, Mãe de Deus, rogai por nós, pecadores, agora e na hora de nossa morte. Amém. Ave Maria, cheia de graça, o Senhor é convosco. Bendita sois vós dentre as mulheres, e bendito é o fruto do vosso ventre, Jesus. Santa Maria, Mãe de Deus, rogai por nós, pecadores, agora e na hora de nossa morte. Amém. Ave Maria, cheia de graça, o Senhor é convosco. Bendita sois vós dentre as mulheres, e bendito é o fruto do vosso ventre, Jesus. Santa Maria, Mãe de Deus, rogai por nós, pecadores, agora e na hora de nossa morte. Amém. Ave Maria, cheia de graça, o Senhor é convosco. Bendita sois vós entre as mulheres, e bendito é o fruto do vosso ventre, Jesus. Santa Maria, Mãe de Deus, rogai por nós, pecadores, agora e na hora de nossa morte. Amém. Ave Maria, cheia de graça, o Senhor é convosco. Bendita sois vós dentre as mulheres, e bendito é o fruto do vosso ventre, Jesus. Santa Maria, Mãe de Deus, rogai por nós, pecadores, agora e na hora de nossa morte. Amém. Ave Maria, cheia de graça, o Senhor é convosco. Bendita sois vós dentre as mulheres, e bendito é o fruto do vosso ventre, Jesus. Santa Maria, Mãe de Deus, rogai por nós, pecadores, agora e na hora de nossa morte. Amém. Glória ao Pai, ao Filho e ao Espírito Santo, como era no princípio, agora e sempre. Amém. Ó meu Jesus, perdoai-nos e livrai-nos do fogo do inferno, levai as almas todas para o céu e socorrei principalmente aquelas que mais precisarem da vossa misericórdia. Sagrada Família, rogai por nós. Nossa Senhora Aparecida, rogai por nós. Enchei-vos do Espírito Santo de Deus.

0: Vamos agora louvar a nossa mãe. Infinitas graças vos damos, soberana rainha, pelos benefícios que todos os dias recebemos de vossas mãos liberais. Dignai-vos agora e para sempre tomarmos debaixo de vosso poderoso amparo. Para mais vos obrigar, vos saudamos com a salve, rainha.
1: Salve,
2: salve Rainha, Mãe de Misericórdia, vida, doçura, esperança nossa, salve. A vós bradamos, degredados filhos de Eva, a vós suspiramos, gemendo e chorando neste vale de lágrimas. Eia, pois, advogada nossa, esses vossos olhos misericordiosa nós volvei. E depois desse desterro mostrai-nos Jesus, bendito é o fruto do vosso ventre. Ó clemente, ó piedosa, ó doce sempre Virgem Maria, rogai por nós, Santa Mãe de Deus, para que sejamos dignos das promessas de Cristo.

0: Meu amigo e minha amiga, estamos chegando ao final do nosso Santo Rosário. Deus abençoe a sua vida, a sua família. Que por intercessão de Nossa Senhora, possa o Deus da vida te abençoar. Em nome do Pai, do Filho e do Espírito Santo. Amém.
1: Como foi bom, meu amigo, como foi bom, minha amiga, rezar com você nessa madrugada. Fizemos aí esse caminho de oração juntinho com a Mãezinha do Céu e seu Filho Jesus. Passamos aí pelos principais mistérios da vida de Jesus e Maria. É isso aí, meu amigo e minha amiga. Desejo a você um dia abençoado na graça de Deus. Que Nossa Senhora e seu Filho Jesus possa continuar iluminando a sua vida. E vamos se manter fiel, hein? Vamos se manter fiéis aí à madrugada de oração com Altair Show, Santo Rosário, todos os dias. Eu e a turma da alegria aqui, como você ouviu, tá bom? Reze, reze o Santo Rosário todos os dias. Tem essa devoção especial, Nossa Mãezinha do Céu. Um bom dia pra você, meu

0: 5:55.
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2: Deus não espera que você esconda suas fraquezas para se aproximar dele. Você pode chegar exatamente como está, com dúvidas, medos, erros e até perguntas difíceis. A sinceridade abre espaço para transformação, porque aquilo que reconhecemos diante de Deus pode ser tratado por Ele. Não construa uma aparência de força enquanto o coração pede ajuda. Fale com Deus com verdade. Ele já conhece cada detalhe, mas deseja encontrar um coração disposto a se abrir e ser transformado. Deus não procura uma aparência perfeita, mas um coração verdadeiro diante dele.
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4: Bom dia. Em instantes, a hora do Ângelus, aqui na Rádio Barroso Mix.

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2: Rádio Barroso Mix informa a hora certa.
3: 6 horas em ponto.
4: Bom dia!

Momento da Ave Maria. Olá, ouvinte da Ave Maria. Que bom estarmos juntos mais uma vez. Convido você a interromper as preocupações deste momento e respirar a paz que só a oração nos traz. Seja muito bem-vindo, minha irmã, meu irmão. Seja muito bem-vindo você que está aí na sintonia, na companhia do rádio. Assim como uma pequena lâmpada acesa afasta a escuridão de uma sala inteira, a nossa fé, por menor que pareça, tem o poder de iluminar as situações mais difíceis da vida. Maria manteve a sua lâmpada constantemente acesa pela oração e pela vigilância do coração, guiando a Igreja nascente nos primeiros passos. Aproximar-se da palavra de Deus é manter acesa a chama da esperança, não permitindo que o desânimo ou o medo apaguem a certeza da vitória de Cristo em nós. Seja luz na escuridão de alguém. Trazemos ao altar do Senhor, por intercessão de Nossa Senhora, todas as nossas súplicas. Olhamos hoje para os doentes crônicos e aqueles que sofrem nos hospitais, pelos casais que passam por crises matrimoniais, pelos produtores rurais que cultivam a terra com suor e pelos voluntários que dedicam seu tempo aos projetos sociais e caritativos. Unidos em um só espírito e em uma só fé, nos dirigimos à Mãe do Céu rezando.

Ave Maria, cheia de graça, o Senhor é convosco, bendita sois vós entre as mulheres, e bendito é o fruto do vosso ventre, Jesus. Santa Maria, Mãe de Deus, rogai por nós, pecadores, agora e na hora de nossa morte. Amém.

Bom dia, queridos filhos e filhas, neste sábado, Semana Nacional da Família. Deixa a luz do céu entrar na sua família. E aí, você deu um tempo a mais para sua família? Se voltou em oração, em prece, em atenção à sua família? Dá tempo ainda! Família que reza unida, unida sempre estará. Em nome do Pai, do Filho e do Espírito Santo. Amém. Senhor, amado Jesus, os profetas vos anunciaram como príncipe da paz. Os anjos anunciaram paz aos homens por ocasião do vosso nascimento. Morreste na cruz para consolidar a paz entre Deus e os homens. No dia da ressurreição dissestes: a paz esteja convosco. E por isso, ó príncipe da paz, no início deste dia, nesta manhã, venho pedir: abençoai e santificai a minha família. Peço, Senhor, a graça de que minha família possa ser de fato formadora de valores humanos e cristãos. Que todos nós tenhamos atitudes humanas de respeito, dignidade, de valorização do próximo, de promoção humana. Abra nossos olhos às necessidades do próximo. Senhor, pedimos a graça de que nossa família seja verdadeiramente uma família cristã, autenticamente cristã, exemplo para aqueles que vivem perto de nós. Senhor Deus, afugentai todo o mal, livrai-nos do perigo de nos perder. E se em algum momento nossos olhares se distanciarem, Senhor, tome-nos pelas mãos e conduze-nos ao lar. Senhor Deus, abençoai a minha família e abençoai a todas as famílias. Afastai para longe das famílias brigas, desavenças, as drogas, o desemprego, a enfermidade, a mentira, a traição. Que a família seja, Senhor, um lugar de diálogo e de amor, de carinho e de afeto. Senhor, abençoai e protegei a minha família nesta manhã. Amém. Pai nosso que estais no céu, santificado seja o vosso nome. Venha a nós o vosso reino, seja feita a vossa vontade, assim na terra como no céu. O pão nosso de cada dia nos dai hoje, perdoai-nos as nossas ofensas, assim como nós perdoamos a quem nos tem ofendido. E não nos deixeis cair em tentação, mas livrai-nos do mal. Amém. Senhor, fazei da minha família formadora de valores humanos e cristãos. Um bom dia a todos. Amém.

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0: Queridos filhos e filhas, encerramos com este programa Semana Nacional da Família. Amanhã, Assunção de Nossa Senhora. Mas eu ainda hoje vou insistir. Família, família, família! Jesus, Maria e José, minha família, vossa é.
1: Abençoai a minha casa, cuidai bem dela pra mim.
0: Vamos juntos, povo de Deus, escutar o que Deus tem a nos dizer no Evangelho deste sábado. Mas antes, quero muito que você escute esse testemunho, que foi deixado no 0, operadora 41, 3221-6060.
2: Aqui é a Karine, eu falo de Gramado, no Rio Grande do Sul, e queria contar uma graça recebida da novena de São Bento. Sexto dia da novena, eu consegui conquistar o meu tão sonhado carro.
0: Opa.
2: Eu pedi muito a São Bento que ele me ajudasse, porque era um caso de necessidade e não só coisa supérflua, sabe?
0: Entendi.
2: Porque a cidade é muito chuvosa e eu tenho um garotinho e trabalho em Gramado, eu moro em Canela. Só que eu precisava desse carro para poder fazer o transporte, para trabalhar, para tudo mais. E eu pedi tanto. E na sexta-feira, no sexto dia, eu ouvi o testemunho de uma senhora,
0: certo,
2: que disse que pediu tanto para ter a casa pro filho, né? E acabou conseguindo.
0: Que bom.
2: E toca o sino, sacristão.
0: Amém. Toca o sino, sacristão. Meu abraço, Karina. Eu entendo perfeitamente. Não é porque quer ter um carro que é luxo. É necessidade, é locomoção, tantas coisas. É trabalho e também lazer. Meu abraço, Gramado. Bíblia aberta, cartilha de oração.

0: texto de hoje, Mateus 19, 13 e 15. Foram-lhe então apresentados algumas criancinhas, para que Jesus pusesse as mãos sobre elas e orasse por elas. Os discípulos, porém, as afastaram. Então Jesus lhes disse: Deixai vir a mim estas criancinhas, e não as impeçais, porque o reino dos céus é para aquele que a elas se assemelha. E depois de impor-lhes as mãos, continuou o seu caminho. Palavra da salvação, glória a vós, Senhor. Deixai vir a mim as criancinhas. E os discípulos tentavam afastar as crianças. É interessante que no tempo de Jesus, não é muito diferente de hoje, as crianças eram tidas como sem valor. E no contexto parecia que estava importunando. Jesus não pensou assim. Primeiro não viu as crianças como sem importância, e depois não achou que elas estivessem importunando. Quando Jesus fala que quem não for como as crianças não entrarão no reino dos céus, não quer dizer que a pessoa, o discípulo, tem que ser ingênuo e infantil. Não. Diz que ser como a criança é ser como uma criança que confia totalmente nos adultos, mesmo que às vezes as crianças se decepcionam. Mas uma criança acredita no adulto. Uma criança acredita no pai, ou uma criança acredita na mãe. O referencial da verdade é o pai e a mãe. Às vezes o pai não dá nem atenção, mas a criança fica esperando a oportunidade do pai dizer e pegar no colo. Às vezes o pai está meio tchuco, mas para a criança é um super-herói. Quando Jesus disse: sejam como as crianças, acredite no Pai Eterno. Sejam crianças e se lancem nos braços do Pai, que é nosso Deus. Filhos queridos, às vezes nós duvidamos do Pai Eterno. Eu não duvido, Padre, mas temos medo de nos lançar. Inseguros, medrosos, sonda-nos, Senhor, sonda-nos profundamente.
1: Sim, eu sei que tu me sondas.
0: Sonda minha alma, minhas inseguranças e incertezas.
1: Me conheces. Se me assento ou me levanto.
0: Conheces os meus pensamentos, Pai.
1: Meus pensamentos,
0: quer deitado ou quer andando, sabe todos os meus passos, e neste sábado, sonda-me, Senhor, visite a minha casa, e aqui você que está aí, quietinho, meio adoentado, peça, Senhor, fica comigo. Fica do meu lado. Senhor, eu sei.

Senhor Deus, eu sei que Tu me sondas, eu sei que Tu me amas, eu sei que Tu me abençoas. E é por isso, Senhor, que eu sei que a Tua presença me cerca, que a Tua presença me envolve. Então você que está comigo nessa hora da misericórdia, repita comigo esta oração. Eu sei que Tu me amas, Senhor. Eu sei que a Tua presença me acompanha. Eu sei que o Teu amor me abençoa. E é por isso, Senhor, que eu peço, abençoe a minha casa. Você, repita, depois eu dou a bênção. Senhor, abençoai a minha casa. Dai-me a graça de um bom final de semana. Abençoai aqueles que estão fora de casa, que voltem com saúde.

abençoe a água, a roupa dos enfermos e as fotos de família. Abençoai, Senhor, principalmente os doentes. E nessa hora da misericórdia, conforte os que estão sem alento. Obrigado, Senhor, pela Semana Nacional da Família, que está terminando. Mas que esse alerta esteja sempre presente. Que teu amor me conforta, que a tua graça me sustenta. Que a bênção de Deus recaia sobre todos, o Pai, Filho e Espírito Santo.

0: morte.
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0: E vamos juntos para o quarto dia da novena perpétua de Jesus das Santas Chagas. E eu convido você a mandar as suas intenções, 41-3221-6060. Rezemos. Por suas santas chagas, suas chagas gloriosas, o Cristo Senhor me proteja e me guarde. Senhor Jesus, foste levado na cruz para que, por vossas santas chagas, sejam curadas as de nossas almas. Eu vos louvo e agradeço pelo vosso ato redentor. Carregaste em vosso próprio corpo os meus pecados e de toda a humanidade. Nas vossas santas chagas, Senhor, coloco minhas intenções, minhas preocupações, ansiedades e angústias, minhas enfermidades físicas e psíquicas, meus sofrimentos, dores, alegrias e necessidades. Em vossa santa chaga, Senhor, coloco a minha família. Envolvei, Senhor, a mim e meus familiares, protegendo-nos do mal. Senhor, ao mostrar vossas santas chagas gloriosas a Tomé e o mandando tocar em vosso lado aberto, o curaste da incredulidade. Eu vos peço, Senhor, permita-me refugiar em vossas santas chagas e, por mérito desses sinais de vosso amor, curai a minha falta de fé. Ó Jesus, pelos méritos de vossa paixão, morte e ressurreição, dai-me a graça de viver os frutos da nossa redenção. Amém. Queridos filhos e filhas, os testemunhos nos são enviados e eu convido, estimulo você que também o faça. Mande para a obra, para que o mundo saiba esta presença do Deus vivo e verdadeiro que faz milagres e prodígios. Acompanhe este.
1: Eu me chamo Raimundo Nonato Bezerra de Andrade, sou da cidade de Sobral, Ceará. Eu fui fazer um cateterismo. De lá do cateterismo, eu já desci direto para a UTI para fazer uma ponte de safena. E nesse andamento eu passei 13 dias na UTI. E quando eu recebi alta do hospital, depois de 2 meses, eu infartei novamente. Só que eu infartei do outro lado do coração, e o que me fez eu ficar mais forte nesse meu período de muita turbulência foi a fé que eu tinha em Deus, na fé de Jesus da Santa Chaga. E todo dia eu assisto a missa do Padre Reginaldo Manzotti da Igreja Evangelizar. Eu sou um associado e nunca vou perder a minha fé de jeito nenhum. E eu vim testemunhar a minha vitória e vim agradecer muito a Deus e ao Padre Reginaldo Manzotti, que ele é quem está dando força para todos nós. Graça alcançada, graça testemunhada. Toca o sino, sacristão.
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0: 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E vamos à bênção da casa. Que a vossa divina bênção os acompanhe. Que o Espírito Santo ilumine os seus pensamentos e que seu poder haja por eles em toda parte. Tudo que se encontra nesta casa, os que nela entram, os que dela saem, que Jesus, nas suas santas chagas, nos abençoe e vos preserve do mal, para que nenhuma desgraça se aproxime de vós. O Senhor vos abençoe e vos guarde. Que Ele faça seu rosto brilhar sobre vós, que Ele se compadeça de vós e vos dê a paz. Em nome do Pai, do Filho e do Espírito Santo. Amém.

0: Rádio Barroso Mix informa a hora certa.
1: 6:28.
2: Bom dia!
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9: Quando se trata de realizar coisas grandiosas, Deus envia São Miguel. E se hoje Ele está enviando São Miguel para você, certamente é porque Ele quer realizar algo grande na sua vida. Seja muito bem-vindo ao primeiro dia da Quaresma de São Miguel 2026, um tempo único de graças abundantes. Eu sou a irmã Maria Raquel, do Instituto Hesed, e junto com a irmã Maria Joana e o Padre Emanuel Maria, estarei com você ao longo dessa jornada transformadora. A sua vida não será igual e você vai entender o porquê. Agora, sabe o que torna essa Quaresma de São Miguel única? E eu posso dizer até extraordinária? Veja onde nós estamos, meus queridos. Eu te falo aqui de dentro da gruta, na rocha extraordinária. Veja onde nós estamos, meus queridos. Eu te falo aqui de

vida diante de Deus. É aqui onde você vai viver a sua quaresma de São Miguel deste ano de 2026. Por isso eu lhe peço, logo nesse primeiro dia, um gesto concreto. Apresente agora a Deus a sua intenção de oração para esta quaresma. Pode ser uma cura, uma libertação, a conversão de quem você ama, uma situação na sua família, uma graça que só você e Deus conhecem. Coloque essa intenção no seu coração agora e traga consigo ao longo destes 40 dias. Porque este será um tempo de graça, um tempo de verdadeiros milagres. E eu lhe digo com muita fé, algo de Deus vai acontecer dia após dia na sua vida. Pense nesta quaresma como uma verdadeira direção espiritual diária. Cada dia nós vamos nos encontrar aqui na Gruta de São Miguel. Uma passagem bíblica, uma meditação, um propósito concreto e simples para viver ao longo do dia. E ao final de cada encontro, nós vamos rezar juntos as orações próprias da quaresma de São Miguel. O pequeno exorcismo de São Miguel, a ladainha, a consagração, são as nossas armas para estes 40 dias. E para selar este início, nós temos uma surpresa. Uma bênção especial dada pelo Padre Emanuel Maria, diretamente daqui do Monte Gargano, para você e para a sua intenção. Agora vamos lá, nós precisamos começar por uma verdade fundamental. Os anjos existem. Talvez você tenha enfrentado batalha sozinho a vida inteira, porque nunca percebeu que o anjo estava ao seu lado. Mas hoje eu quero lhe mostrar uma verdade capaz de mudar completamente a sua vida. Você não está só. A Igreja ensina claramente no Catecismo da Igreja, parágrafo 328, a existência dos seres espirituais não corporais, que a Sagrada Escritura habitualmente chama anjos, é uma verdade de fé. Veja que força tem essa frase. A Igreja não diz que os anjos são uma figura simbólica. Ela afirma, eles existem. Foram criados por Deus, possuem inteligência, vontade e missão. E a Palavra de Deus revela algo ainda mais impressionante. Abra a sua Bíblia na Carta aos Hebreus, capítulo 1, no versículo 14. Não são todos eles, os anjos, espíritos servidores enviados a serviço daqueles que deverão herdar a salvação? Meus queridos, os anjos foram enviados em seu favor. Foram enviados para auxiliar você nessa caminhada. Desde o começo até a morte, a vida humana é cercada pela proteção e intercessão do anjo. Cada fiel, eu e você, nós temos ao lado um anjo como protetor e pastor para nos conduzir à vida. Isso significa que não existe um único momento da sua história em que Deus tenha deixado você abandonado. O mundo ensinou o homem a viver como órfão espiritual. As pessoas, tantas vezes, acreditam apenas naquilo que conseguem tocar, medir, controlar, e por isso vivem esmagadas pela ansiedade, pelo medo, pelo vazio, por uma sensação de abandono. Porque quando o homem perde a consciência do céu, do sagrado, do eterno, ele acredita que está sozinho. Mas hoje Deus quer arrancar essa mentira do seu coração. Você não está sozinho na luta, você não está sozinho na sua dor, você não está sozinho na sua batalha espiritual de cada dia. Existe um auxílio invisível ao seu redor. Quantas vezes você foi livrado sem perceber? Quantas vezes algo dentro de você dizia para não seguir determinado caminho? Quantas vezes Deus tentou conduzir a sua vida ali silenciosamente? O anjo está muito mais próximo de você do que você imagina. E essa quaresma de São Miguel será justamente uma caminhada para abrir os seus olhos espirituais. As suas lágrimas não são ignoradas por Deus. Hoje eu quero lhe fazer um convite muito concreto. Permaneça firme durante esses 40 dias. Persevere. Mesmo nos dias difíceis, mesmo quando estiver cansado, mesmo quando parecer apenas mais uma oração, porque as maiores transformações acontecem na perseverança. Amanhã nós continuaremos essa caminhada entrando numa verdade ainda mais profunda. Se os anjos existem, qual é exatamente a missão deles? Por que Deus envia anjos à frente do seu povo? O que isso muda concretamente na sua vida? O anjo começou a abrir portas hoje para você, mas isso é apenas o começo de uma grande e profunda transformação. Vamos agora às orações próprias da quaresma de

0: São Miguel. Em nome do Pai, do Filho e do Espírito Santo. Amém. São Miguel Arcanjo, defendei-nos no combate. Seja o nosso refúgio contra as maldades e as ciladas do demônio. Ordene-lhe Deus, instantemente o pedimos. E vós, príncipe da milícia celeste, pela virtude divina, precipitai no inferno a Satanás e a todos os espíritos malignos que vagueiam no mundo para a perdição das almas. Ladainha de São Miguel Arcanjo. Senhor, tende piedade de nós. Jesus Cristo, tende piedade de nós. Senhor, tende piedade de nós. Jesus Cristo, ouvi-nos. Jesus Cristo, atendei-nos. Pai Celeste, que sois Deus, tende piedade de nós. Filho Redentor do mundo, que sois Deus, tende piedade de nós. Espírito Santo, que sois Deus, tende piedade de nós. Trindade Santa, que sois um único Deus, tende piedade de nós. Santa Maria, Rainha dos Anjos, rogai por nós. São Miguel, rogai por nós. São Miguel, cheio da graça de Deus, rogai por nós. São Miguel, perfeito adorador do Verbo Divino, rogai por nós. São Miguel, coroado de honra e glória, rogai por nós. São Miguel, poderosíssimo príncipe dos exércitos do Senhor, rogai por nós. São Miguel, porta-estandarte da Santíssima Trindade, rogai por nós. São Miguel, guardião do paraíso, rogai por nós. São Miguel, guia e consolador do povo israelita, rogai por nós. São Miguel, esplendor e fortaleza da Igreja militante, rogai por nós. São Miguel, honra e alegria da Igreja triunfante, rogai por nós. São Miguel, luz dos anjos, rogai por nós. São Miguel, baluarte dos cristãos, rogai por nós. São Miguel, força daqueles que combatem pelo estandarte da cruz, rogai por nós. São Miguel, luz e confiança das almas no último momento da vida, rogai por nós. São Miguel, socorro muito certo, rogai por nós. São Miguel, nosso auxílio em todas as adversidades, rogai por nós. São Miguel, arauto da sentença eterna, rogai por nós. São Miguel, consolador das almas que estão no purgatório, rogai por nós. São Miguel, a quem o Senhor incumbiu de receber as almas depois da morte, rogai por nós. São Miguel, nosso príncipe, rogai por nós. São Miguel, nosso advogado, rogai por nós. Cordeiro de Deus, que tirais o pecado do mundo, perdoai-nos, Senhor. Cordeiro de Deus, que tirais o pecado do mundo, ouvi-nos, Senhor. Cordeiro de Deus, que tirais o pecado do mundo, tende piedade de nós. Cristo, ouvi-nos. Cristo, atendei-nos. Rogai por nós, ó glorioso São Miguel, príncipe da Igreja de Jesus Cristo, para que sejamos dignos de suas promessas. Oremos. Senhor Jesus Cristo, santificai-nos por vossa bênção sempre nova e concedei-nos pela intercessão de São Miguel essa sabedoria que nos ensina a juntar as riquezas no céu e trocar os bens do tempo pela eternidade. Vós que viveis e reinais pelos séculos dos séculos. Amém. Consagração a São Miguel Arcanjo. Gloriosíssimo príncipe das hierarquias angélicas, valente arauto do Deus Altíssimo, zeloso campeão da glória do Senhor, terror dos anjos rebeldes, amor e delícia dos anjos fiéis, meu diletíssimo arcanjo São Miguel, desejando pertencer ao número de vossos devotos e servos, hoje eu me ofereço a vós, dou-me e consagro-me a vós. Coloco a minha pessoa, a minha família, os meus bens, sob a vossa potentíssima proteção. É muito pouca coisa a oferta que vos faço, sendo eu um miserável pecador, mas não duvido de que vós querereis aumentar o fervor no meu coração e proteger aquele que a vós recorre. Recordai aquele que hoje se coloca sob o vosso patrocínio e de hoje em diante protegei-me, assisti-me em todas as dificuldades da minha existência terrena, alcançai-me o perdão dos meus muitos e graves pecados, a graça de amar de todo o coração o meu Deus, o meu doce Salvador Jesus e a minha doce Mãe Maria. Impetrai-me os auxílios necessários para obter a coroa da glória. Defendei a minha alma contra todos os seus inimigos e quando chegar a hora de deixar este mundo, vinde então, Príncipe Gloriosíssimo, assisti-me na luta final e que o vosso gládio potente afaste para longe, para os abismos da morte e do inferno, o anjo apóstata e soberbo que derrotastes em combate no céu. Amém.
1: Eu invoco agora a bênção sobre cada família, sobretudo para aquelas famílias que estão em crise, e que neste dia o próprio Jesus possa ser a força para gerar a unidade no seu lar. Eu peço que a bênção de Deus Todo-Poderoso, Pai, Filho e Espírito Santo, desça sobre a sua família e permaneça para sempre. Amém.
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1: Rádio Barroso Mix informa a hora certa.
2: 6:45.
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5: Deus abençoe você e toda a sua família. Que alegria estar aqui com você, começando mais um programa Eu Seguirei. Eu tenho certeza de que Deus vai falar muito ao seu coração através deste programa. Olha, se você pode, eu já quero convidar você a pegar a sua Bíblia, porque hoje nós vamos meditar a palavra de Deus. A palavra de Deus é o nosso alimento, a palavra de Deus que é o nosso sustento. Eu tenho certeza que essa palavra vai mover seu coração. Olha, aqui você vai ouvir a palavra de Deus, aqui você vai poder cantar. São minutos que ficaremos juntos, onde você vai fazer uma experiência com Deus. Lembrando que tudo que você ouvir aqui, depois fica registrado no meu canal do YouTube, Frei Gilson / Som do Monte, no meu Instagram, no meu Facebook, todos com o mesmo nome, Frei Gilson / Som do Monte, para que você possa também compartilhar essa palavra com os seus amigos, tá bom? Então, vamos escutar a palavra de Deus.
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5: Não podemos proibir ninguém de ir até Jesus. Sabe, às vezes, dentro da igreja, pode acontecer que determinadas pessoas proíbem que algumas pessoas se aproximem de Jesus. Ninguém pode ser proibido de se aproximar de Jesus. Ninguém. E por que ninguém pode ser proibido de se aproximar de Jesus? Porque todos precisam de Jesus. Ah, mas ele é pecador. Então, ele é o que mais precisa. Lembra de Jesus? Eu não vim chamar os justos, mas eu vim chamar os pecadores. Então, às vezes a gente que às vezes está dentro da igreja, temos dificuldade de acolher aquele que está fora. Temos dificuldade de acolher aquele que está doente. Temos dificuldade de acolher o pecador. Ah, mas por que Jesus come na mesa com os pecadores? Veja, Jesus comendo na mesa com pecadores, ele não está aprovando o pecado dos pecadores, mas Jesus está comendo na mesa com pecadores para tentar convencer os pecadores, converter os pecadores. Jesus, para aquela mulher adúltera, não aprova o pecado dela, vai, não peques mais, mas ele não acusa a mulher adúltera, como muitos estavam acusando, querendo tacar pedras nela. Sabe, muitas vezes se a gente não tomar cuidado, a gente vai ser aqueles que se intrometem na vinha de Deus, no plano de Deus, e queremos determinar quem pode e quem não pode. A quem Deus abençoa e a quem Deus não abençoa. E eu estou falando tudo isso porque no evangelho de hoje aconteceu um episódio assim. Jesus disse, não as proibais de virem a mim. Ou seja, os apóstolos começaram a proibir as crianças de irem até Jesus. Então, assim, como é que você proíbe sem a vontade de Cristo que alguém venha até ele? Então, era da vontade de Cristo aquela proibição? Não, era a proibição por causa dos apóstolos, pelo querer deles. Portanto, a gente tem que tomar muito cuidado. O que os discípulos fizeram, a gente também faz muitas vezes. A gente tem que tomar muito cuidado de não proibir que alguém se aproxime de Jesus. E aqui também é preciso separar Eu não estou dizendo que todo mundo tem que ser, que tem que ser aceito, por exemplo, nos sacramentos de qualquer jeito, comungar de qualquer jeito, todo mundo pode comungar, todo mundo pode confessar, todo mundo pode... Calma. Eu estou falando que todo mundo tem direito e Jesus quer acolher a todos na sua igreja. Então todo mundo pode entrar dentro da igreja, todo mundo pode rezar, todo mundo pode estar ali e ser abraçado, ouvir uma palavra, e a igreja quer abraçar, e a igreja quer acolher, Cristo quer acolher, principalmente os pecadores. Principalmente os pecadores, para que eles se mudem, para que eles se convertam, para que eles sejam curados. Vamos meditar sobre isso? Em nome do Pai, do Filho e do Espírito Santo. Amém. Antes eu quero dizer que começou hoje. Hoje nós começamos a viver os 40 dias com São Miguel Arcanjo. De 15 de agosto, hoje, 15 de agosto a 29 de setembro, nós vamos rezar 40 dias o Santo Rosário. Se você rezou hoje, eu tenho certeza que valeu a pena, foi uma bênção. Gente, está falando aqui, Frei, eu esqueci. Então, meu filho, bora. Amanhã você vem rezar com a gente ao vivo, tá certo? Então, você que esqueceu que hoje começava os 40 dias com São Miguel, ainda dá tempo de você fazer esse compromisso e ir até o final. De 15 de agosto, hoje, até 29 de setembro, nós estaremos juntos às 4 horas da manhã, de segunda a sábado. Mateus capítulo 19, versículo de 13 a 15. Naquele tempo levaram crianças a Jesus para que impusesse as mãos sobre elas e fizesse uma oração. Os discípulos, porém, as repreendiam. Então Jesus disse, deixai as crianças e não as proibais de virem a mim, porque delas é o reino dos céus. E depois de impor as mãos sobre elas, Jesus partiu dali. Palavra da salvação. Eles proibiram crianças. Imagine no quanto que a gente é tentado a proibir outros tipos de pessoas a se aproximarem de Jesus. A obra incompleta sobre Mateus diz assim, pouco antes ao receber uma criança, Cristo havia dito, a menos que vos torneis como esta criança aqui, não entrareis no reino dos céus. Mas agora observe como os discípulos esquecem imediatamente a inocência das crianças e impediram, como se não fossem dignas de chegar a Cristo. Embora eles mesmos tivessem sido convidados a serem como crianças. Quem mereceria aproximar-se de Cristo se crianças inocentes são afastadas dele? Os discípulos pensaram estar honrando a Cristo, mas na realidade diminuíam sua glória. Pois assim como é prejudicial para um médico se os doentes são mantidos longe dele, então você imagina o médico. Vamos deixar os doentes longe do médico? Não. Assim é uma perda para Cristo não ter aqueles a quem salvar. É preciso deixar-se aproximar de Cristo os pecadores, do qual eu sou o primeiro. Lembra de Paulo? Eu sou o primeiro pecador. Todos têm que se aproximar de Cristo, do qual eu sou o primeiro. Então, meu irmão, tomemos cuidado para que eu e você nunca proíba ninguém de se aproximar de Cristo. O jeito que Deus te chamou foi um, o jeito que Deus vai chamar o outro, mas cada um Deus tem uma forma de chamar. Cuidado para a gente não se intrometer no caminho das pessoas. Deixemos as pessoas se aproximar de Cristo e que não sejamos nós a proibir. Seria muito ruim para um médico afastar todos os doentes dele. Não, não pode chegar doente perto do médico. Quem ele iria curar? E se a gente se tirar de Cristo todos que ele pode salvar? Que eu não proíba ninguém de se aproximar de Cristo. Pai, Filho, Espírito Santo. Amém.
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5: Resposta a essa palavra, eu quero convidar você agora a cantar comigo.
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2: O programa de hoje está bom demais e eu quero lembrar você, se você quiser ouvir mais pregações, mais meditação da palavra, basta você me acompanhar no meu canal do YouTube, Frei Gilson / Som do Monte, no meu Instagram, no meu Facebook, no meu TikTok, e lá você vai encontrar muito mais palavra de Deus para você.
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2: Nós vamos terminar este programa rezando. Eu quero clamar agora por você, quero clamar pela sua família. Senhor Deus, libera agora o Teu Espírito Santo sobre cada pessoa que acompanha este programa. Vem, Espírito Santo, enche todos os que estão acompanhando este programa agora. Libera, Senhor, para esta pessoa o que ela mais precisa, para o corpo e para a alma. Libera, Senhor, curas e libertações em nome de Jesus para esta pessoa que assiste, que acompanha, que escuta e para toda a sua família. Eu clamo a Tua poderosa bênção. Visita agora com bênção de proteção. A bênção que só o Senhor pode dar. Abençoe-vos o Deus Todo-Poderoso, Pai e Filho e Espírito Santo. Amém.
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0: Segura Cristão! Bem-vindos, cowboys de Cristo desse mundão de meu Deus! É com alegria que abrimos a porteira do nosso programa Mensagem Sertaneja, onde os corações batem no ritmo da viola e a alma se aquece com as palavras de Deus. Então segure firme na sela e prepare-se para a montaria mais emocionante das ondas do rádio, onde o grito do peão se confunde com o eco das cordas de um violão e a mensagem de fé ressoa nos quatro cantos desse mundão. Segura, cristão! Eu sou Gilson Fernandes, o DJ Cowboy de Cristo. A paz de Jesus, o amor de Maria e a alegria do Espírito Santo esteja com você. E nunca estou sozinho. Aqui comigo ela, a cantora sertaneja católica, Adriana Gil.
1: Salve, salve, cowboys de Cristo! Estamos juntinhos para mais um programa recheado de coisas boas, que hoje tá chique na graça. Teremos a história para pensar com o tema A Fé em Deus.
0: E vamos aumentar o nosso conhecimento sobre a Palavra de Deus através da nossa charadinha bíblica.
1: O nosso mascotinho Pé de Pano vai trazer abraços para os nossos ouvintes.
0: Teremos o nosso Zap Zap Mensagem Sertaneja.
1: Além de muita música sertaneja católica e sertaneja mensagem.
0: E nosso momento de oração e de reflexão.
1: Mande sua mensagem, seu pedido musical e participe do nosso programa através das nossas redes sociais, do nosso e-mail ou do nosso WhatsApp.
0: Então anote aí as nossas redes sociais, Facebook, Instagram, YouTube, é só procurar arroba mensagem sertaneja.
1: E o nosso e-mail também é facinho, mensagensertaneja@gmail.com.
0: E anote o zap zap 12992416448.
1: Vou repetir para você, 12992416448.
0: E vamos começar com música boa, música agitada. Então empurre o sofá pra lá, prepare pra dançar a música que chega aí do Padre Reginaldo Mazotti. Hashtag hoje tem Segura Cristão.
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1: Tchê, tchê, tchê, tchê, tchê, te peguei dançando, hein? Música boa aqui no Mensagem Sertaneja, é isso, gente. É pra dançar mesmo. Você ouviu o Padre Reginaldo Manzotti? Hashtag hoje tem.
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3: O que a vida me ensinou? A vida me ensinou a compreender as pessoas, pois uma pessoa é diferente da outra. A vida me ensinou a respeitar os animais. Eles fazem parte da nossa vida. A vida me ensinou que muitas vezes amamos e não somos amados na mesma proporção, mas amar sempre vale a pena. A vida me ensinou a cuidar da flor. Ela é sensível e enfeita o mundo muitas vezes cruel. A vida me ensinou a estender a mão a quem precisa, embora seja um inimigo. A vida me ensinou a sorrir. Embora esteja com lágrimas nos olhos, o outro pode estar mais triste do que eu. A vida me ensinou que o sofrimento nos faz mais fortes e assim compreender melhor o outro. A vida me ensinou que de cada pedra encontrada no caminho se faça uma escadaria para se chegar ao topo de mais uma realização. A vida me ensinou que a beleza está no coração e não na aparência. A vida me ensinou a compreender os infelizes que não conhecem e nem sabem o que é o amor. A vida me ensinou a perdoar aqueles que não são amigos, pois não sabem o significado da amizade. A vida me ensinou que a solidão é bom para refletir. A vida me ensinou que a essência da vida é o amor.
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1: E olha o zap zap do Mensagem Sertaneja na área. E a mensagem que chega é do Edgar Luiz de Mirassol, São Paulo. E ele diz o seguinte: Pai Jesus e o amor de Maria, Adriana Gil, vocês conhecem um padre cantor sertanejo de nome Júnior Periquito? Põe uma música dele aí, se puder. Um bom final de semana para vocês. Eu sou o Edgar Luiz de Mirassol, moro perto do Recinto de Rodeio.
3: Oi, Edgar, muito obrigado pelo carinho da sua mensagem. Nós, inclusive, conhecemos, sim, o Padre Periquito lá no acampamento da Canção Nova Sertaneja há muitos anos atrás. E vamos tocar uma música dele para você.
1: Para o Edgar Luiz de Mirassol, São Paulo e todos que estão ligadinhos aqui no Mensagem Sertaneja, vamos ouvir Padre Periquito no Altar do Sertão.
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1: 7:12.
2: Muito bom dia, este é um momento muito especial, obrigado, obrigado pelo carinho. É o seu momento com Deus, onde eu, Padre Alessandro Campos, peço que você pare um instante, que você estiver fazendo agora, ou que você estava pensando, claro, se você está dirigindo no trânsito, continue dirigindo, mas preste bastante atenção no que eu tenho para você hoje, no que eu tenho para te dizer hoje, no que Deus tem para você, e é hoje, é de como vai a sua vida hoje, o que que vai acontecer na sua vida hoje. Eu tenho certeza que só vai acontecer coisas boas a partir de agora, porque você vai ser abençoado e abençoada neste momento. Olha, você está vivendo situações difíceis de encarar, por exemplo, muitas tribulações? Qualquer que seja a tribulação, pense numa coisa: ela é necessária. É necessária para o nosso amadurecimento, porque não adianta. Se a gente não sofrer, nós não amadurecemos, não tem jeito. Por isso que não é sadomasoquismo, não, mas é importante o sofrimento e as tribulações, são necessárias. Quantos de nós que vivemos hoje tribulações em nossas vidas e dizemos para nós mesmos e para as outras pessoas que Jesus nos abandonou, não é? A impressão que temos é essa: Deus nos abandonou. Nossa, estou vivendo uma tribulação, padre, eu não consigo sair, o que está acontecendo? Estou vivendo um problema, uma situação, e quanto mais o tempo passa, mais ela piora. Parece que Jesus não está me ouvindo. Eita, quantos de nós, até eu já gritei: Senhor, o senhor precisa me ajudar, o senhor precisa me tirar disso, dessa situação, sozinho não dou conta. Olha, Senhor, para o meu problema, para a minha situação, para o meu desespero. Quantos pedimos assim? Quantos de nós estamos nos sentindo assim? Pois é, meu amigo, não adianta. Não se preocupe. Não adianta você gritar, se desesperar, isso não vai resolver. Temos que buscar soluções. A primeira solução que eu te dou é Jesus Cristo. É Deus. Busque Deus. Busque Jesus Cristo. E aí você vai ver. Deus vai abrir todos os seus caminhos, ele vai te iluminar e ele vai te dizer, ele vai te orientar, ele vai dizer e vai te orientar como conseguir resolver essas tribulações, esses problemas. Pode crer, acredite no que eu estou falando para você nesta manhã de hoje. Experimente Jesus Cristo, depois você me conta, tá bom? Liga aqui na Rádio Liberdade, depois você me fala se realmente a sua vida mudou. Tenho certeza que você vai ligar aqui e só vai dizer coisas boas. Deus te abençoe hoje e sempre, a você, a sua família, os seus sonhos e os seus projetos. Em nome do Pai, do Filho e do Espírito Santo. Amém. Obrigado, um grande abraço do Padre Alessandro Campos e até amanhã, se Deus quiser.
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1: Segura, Cristão!
2: Mesmo que você não entenda os planos de Deus, confie nele. Isso é ter fé. Vamos que vamos com Deus no coração. Estamos de volta com o nosso programa Mensagem Sertaneja, com o melhor da música sertaneja católica e também sertanejo mensagem.
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2: Segura, pé de pano, cavalinho chucro! Quando o nosso mascotinho pé de pano chega na área, é hora de mandar abraço.
3: E o abraço vai para Iraci, de Guarujá, São Paulo.
2: Para o Thales Tavares, de Bom Despacho, Minas Gerais.
3: Para Eda Rodrigues, de Alterosa, sul de Minas Gerais.
2: Para Maria Lúcia, de Cruz das Almas, na Bahia.
3: Para Marcos Leite, de São Luís, no Maranhão.
2: Para Amélia, de Palames, Bahia.
3: Para Antônia Pedroso, de Macapá, Amapá.
2: Para Adriana Alves, de Rubiataba, Goiás.
3: Para César, de Cruz das Almas, na Bahia.
2: E para Marileuza, de Apiúna, Santa Catarina. Para esse povo abençoado, vai a próxima canção. Vamos ouvir Padre Alessandro Campos, Jesus Amigo.
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1: Coloque fé nos seus sonhos e não limites. Tchê, tchê, tchê, tchê. Você ouviu? Padre Alessandro Campos, Jesus amigo.
2: E por falar em fé, Gilson Fernandes, a nossa história para pensar de hoje, que é um momento que eu amo desse programa, também fala sobre fé. Então, muita atenção, porque vai começar agora a nossa história para pensar.
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1: Havia uma pequena vila situada no alto de uma montanha, onde viviam pessoas simples e trabalhadoras. Entre elas, havia um jovem chamado Lucas, que sempre foi conhecido por sua determinação e coragem. Desde muito cedo, Lucas enfrentou desafios que pareciam insuperáveis. Seu pai havia falecido quando ele era apenas um menino, deixando sua mãe viúva e com a difícil tarefa de criá-lo sozinha. Apesar das adversidades, Lucas nunca perdeu a fé em Deus. Ele acreditava e, com a ajuda divina, poderia superar qualquer obstáculo que surgisse em seu caminho. E foi essa fé que o sustentou quando a mãe adoeceu gravemente, deixando sozinho para cuidar dela e manter a casa. Os dias se tornaram difíceis para Lucas, pois além da responsabilidade do dia a dia, ele também enfrentava o desprezo e a desconfiança dos outros moradores da vila, que duvidavam da sua capacidade de lidar com tantos problemas sozinho. No entanto, Lucas não se deixou abater. Ele continuou a confiar em Deus e a buscar forças para enfrentar cada novo dia. Certa vez, quando a situação parecia estar no seu limite, uma tempestade violenta atingiu a vila, destruindo casas e plantações. Lucas viu-se diante de mais um desafio, mas desta vez ele não estava sozinho. Ele orou fervorosamente a Deus, pedindo forças para proteger a sua mãe e reconstruir a sua vida mais uma vez. Com o passar dos dias, a tempestade passou e a vila começou a se recuperar lentamente. Surpreendentemente, a casa de Lucas foi uma das poucas que permaneceu praticamente intacta. As pessoas da vila ficaram admiradas e começaram a perceber que havia algo especial na fé e na determinação daquele jovem. Com o tempo, Lucas conseguiu reconstruir não apenas a sua casa, mas também a sua vida. Sua mãe se recuperou da doença e juntos encontraram a paz e a felicidade. As pessoas da vila passaram a respeitá-lo e admirá-lo, reconhecendo que os desafios da vida só podem ser vencidos com a ajuda de Deus. Vamos pensar?
2: A história de Lucas nos ensina que mesmo diante das maiores dificuldades, a fé e a confiança em Deus podem nos sustentar e nos fortalecer. Nos dias atuais, onde enfrentamos tantos desafios e incertezas, é fácil nos sentirmos sobrecarregados e desanimados. No entanto, assim como Lucas, podemos encontrar esperança e coragem ao confiar em algo maior do que nós mesmos, pois a fé pode nos ajudar a superar obstáculos, encontrar soluções e seguir em frente mesmo nos momentos mais sombrios. Que possamos sempre lembrar que, mesmo nos momentos mais difíceis, nunca estamos sozinhos, pois Deus está sempre ao nosso lado, pronto para nos guiar e nos fortalecer.
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1: What's up? E olha o zap zap do Mensagem Sertaneja. A mensagem que chega é da Creuza, de Cruz das Almas, na Bahia.
2: E ela nos diz o seguinte: boa tarde, Adriana Gil e Gilson Fernandes. Estou aqui sempre ligadinha no Mensagem Sertaneja. Manda um alô para mim e todos da minha comunidade, Zona Rural, município de Cruz das Almas, Bahia.
1: Alô, Creuza! Aquele abraço para você e toda a comunidade aí de Cruz das Almas. Gente, é uma alegria receber essa mensagem e desejo do fundo do coração que Deus os abençoe, os guarde, os proteja e continue ligadinho aqui no Mensagem Sertaneja, combinado? E para vocês vai a próxima canção. Vamos ouvir Nando Campos, Te Amarei, Senhor.
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3: 7:29.
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6: Tinha um casal de noivo, eles conseguiram despistar o noivado todo, mas eles estavam preocupados. A mulher tinha um mau hálito que nada tirava o cheiro da boca da mulher. Ela passava limão, ela escovava, fazia gargarejo, mas nada, mas era uma coisa de louco. Padre, como que ela namorou esse homem durante esse tempo todo? 4 bala house, 2 em cima, 2 embaixo, pra despistar. Mesmo assim, de vez em quando o namorado sentia, não falava pra agradar. Só que o namorado tinha um defeito. Ele tinha um chulé. Misericórdia. Ele tirava a meia e fazia pra Rosa, sem a Rosa. Era na hora. Mas como que eu vou casar? Eu tenho chulé. Aí a mãe dele, preocupa, não, meu bem. Dia que você for casar, manda a sua mulher se preparar no banheiro. E você coloca o lençol no joelho. Quer dizer, o seu pé tá escondido. E a mulher perguntou pra mãe dela, mãe, o que eu faço? A mãe, não minta. Chegue pelo seu marido e fale com ele na lua de mel. Meu bem, tenho que te contar uma coisa hoje aqui, ó. Essa é a mulher que você casou. Quer, quer, não quer? Vou arrumar quem queira. Fala a verdade pra ele. Nisso, o namorado, o noivo, foi no banheiro primeiro, depois do casamento, tirou a meia e plá, ela até colou no azulejo, plá, ficou colada. Ele saiu correndo e falou, bem, pode ir você. Ela foi, plá, eu vou ter que contar a verdade. A hora que ele estava deitado, ela deitou do lado dele e disse, meu bem. Aí ele, oi, eu vou te contar uma verdade. Não precisa, eu já sei. Você comeu minha meia, não foi verdade? O que que a história quer passar, gente? Defeito todo mundo? Tem! Se você ficar esperando a pessoa perfeita, você vai morrer sozinho!
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0: Alô, turma! Agora chegou aquela hora de aumentar os nossos conhecimentos sobre a Palavra de Deus. 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
1: E sem demora, vamos à nossa charadinha de hoje. Qual desses personagens da Bíblia foi trazido de volta à vida por Jesus? Opção A, Moisés. Opção B, Lázaro. Opção C, Jonas. Opção D, João. Opção E, o homem cego. Vou repetir a nossa charadinha. Qual desses personagens da Bíblia foi trazido de volta à vida por Jesus? Opção A, Moisés. Opção B, Lázaro. Opção C, Jonas. Opção D, João. Opção E, o homem cego. Tá uma moleza essa charadinha de hoje. Eu tenho certeza que todo mundo já acertou só de ouvir a charadinha. Mas, como sempre, a gente vai dar aquele tempinho pra você.
0: E aproveito e mando um abraço para a Adriana Alves, de Rubiataba, Goiás, que está sempre ligadinha aqui no nosso programa. Para a Adriana e todos que estão ligadinhos aqui no Mensagem Sertaneja, vai a próxima música. Vamos ouvir Walter José, Romaria Trindade.
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1: Enquanto Deus for o meu chão, não há quem me derrube. Segura, cristão. Você ouviu aqui no Mensagem Sertaneja? Volta José, Romaria Trindade.
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3: E hoje temos dica do dia, e a nossa dica de hoje é sobre turismo religioso na cidade de Salvador, na Bahia. Salvador pode até ser conhecida pelos turistas como a cidade do carnaval e um destino de praias, mas o assunto do momento é a crescente procura por turismo religioso da fé católica. Os baianos costumam dizer que há uma igreja em Salvador para cada dia do ano. Aqui segue um roteiro religioso para fazer na sua próxima ida a Salvador. Igreja Nossa Senhora da Conceição da Praia. Lá foi onde aconteceu o velório da irmã Dulce e primeiro local onde seu corpo foi enterrado, antes de ficar por definitivo no Santuário Irmã Dulce. Mosteiro do Salvador. Assistir aos cantos gregorianos das monjas beneditinas no mosteiro e ainda comer biscoitos e geleias produzidas por elas é uma experiência única. Paróquia Nossa Senhora dos Alagados. A paróquia é o único lugar onde se podem encontrar relicários de primeiro grau de três santos, do Papa João Paulo II, Madre Teresa de Calcutá e de Irmã Dulce. Túmulo da Irmã Dulce. Ver de perto as obras sociais da Irmã Dulce, o santuário que fica ao lado também do memorial, é um passeio imperdível para quem quer conhecer a fundo a história dessa religiosa. Igreja do Bonfim. A Basílica do Nosso Senhor do Bonfim é um ícone da fé baiana, atraindo muitos devotos, turistas e peregrinos. E essa foi a nossa dica do dia. Espero que tenham gostado.
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1: E aqui no Mensagem Sertaneja, a música não para. Vamos ouvir agora Harmonia Sertaneja. Me rendi.
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0: Kristo.
1: Música boa, música sertaneja católica é aqui no Mensagem Sertaneja. Você ouviu Harmonia Sertaneja. Me rendi. E agora chegou a hora da resposta da nossa charadinha bíblica.
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2: Antes da resposta, vamos relembrar a nossa charadinha de hoje, que por sinal tá fácil demais. Qual desses personagens da Bíblia foi trazido de volta à vida por Jesus? Opção A, Moisés. Opção B, Lázaro. Opção C, Jonas. Opção D, João. Opção E, o homem cego. A opção certa é... Opção B, Lázaro. A ressurreição de Lázaro é um dos milagres de Jesus, relatado em João, capítulo 11, versículo de 1 a 46, no qual Jesus traz Lázaro de Betânia de volta à vida depois de 4 dias de sepultamento. A ressurreição de Lázaro foi o evento final que precipitou a decisão dos líderes judeus para prender e julgar Jesus por blasfêmia. E essa foi a nossa charadinha bíblica de hoje. No próximo programa, tem mais.
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6: 7:45.
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8: Porque nós precisamos ser atraídos pelo amor. Porque tem gente, se for pelo medo, para pensar, pelo medo, a pessoa age forçado. E nós sabemos que até um parto feito com fórceps é perigoso. Até um parto, quando ele é provocado com ferro, ele é perigoso. É melhor quando a natureza age. E a natureza nossa é amar aquele que nos amou. Nós vivemos um mundo onde a palavra amor está desgastado, gente. É só o amor que cura.
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2: Por que devo perdoar? Não há nada pior na vida da gente do que a mágoa, a ira e o ódio que sentimos quando alguém fere os nossos sentimentos, quando alguém julga a nossa conduta, quando alguém nos faz perder o chão por coisas insignificantes. Mas pior ainda é quando uma raiz de amargura cresce em nosso coração, pesa nossa alma e nos entristece cada vez que lembramos das injúrias que sofremos. Não se perdoa porque é bonito, ou só porque está na Bíblia. O perdão nos liberta do que aprisiona e limita nossa felicidade. Derrota o ódio, nos tira o peso da dor e abre um espaço para que sentimentos bons nasçam em nossas vidas. Por isso, perdoe por você mesmo.
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3: Não perca a fé. As coisas vão acontecer no momento certo. Basta você saber esperar. Estamos de volta com o nosso programa Mensagem Sertaneja, com o melhor da música sertaneja católica e também sertanejo mensagem, com a apresentação de Adriana Gil e Gilson Fernandes. E todo mundo está acostumado a ouvir Adriana Gil com sertanejo católico, mas Adriana Gil não é só uma cantora sertaneja católica, gente, ela é uma cantora católica.
2: Exatamente, e tem músicas oracionais que falam de cura, que falam de entrega, porque tudo aquilo que a gente tem de limitação, de mágoas, de tristeza, se a gente entrega nas mãos do Pai, com confiança, com certeza Ele nos cura e nos torna pessoas novas, transformadas pelo Seu amor. E eu gravei uma canção que chama-se Cura-me, com a participação da minha querida amiga cantora católica Eliana Ribeiro, que é conhecida de tantas pessoas e que tem uma missão belíssima.
3: Então vamos ouvir aqui no Mensagem Sertaneja, Adriana Gil com participação de Eliana Ribeiro, Cura-me.
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0: O rio atinge seus objetivos porque aprendeu a contornar os obstáculos. Você ouviu aqui no Mensagem Sertaneja, Adriana Gil com participação de Helena Ribeiro, Cura-me. Gostou dessa canção? Entre nas redes sociais da Adriana Gil e lá você vai encontrar o videoclipe dessa linda música. E aqui a música não para, vamos ouvir Padre Ezequiel Dalpozo, Todas as Nossas Senhoras.
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2: Virgem Maria, estrela da evangelização, rogo para que a senhora interceda por todos aqueles que ainda não conhecem o amor de Jesus. Salve, salve Maria Imaculada! Você ouviu, Padre Ezequiel Dalpozo, todas as nossas senhoras.
3: E é debaixo da proteção da nossa querida mãe que nós encerramos o programa de hoje. Queremos agradecer a Deus, agradecer a toda a equipe da rádio e agradecer a você que está sempre conosco no Mensagem Sertaneja.
2: E quero convidar você agora para um momento muito importante. Feche os seus olhos e venha conosco no nosso momento de oração, que hoje será com o Padre Reginaldo Mazotti.

0: Senhor Deus, nós te pedimos que todas essas músicas tocadas, essa mensagem de Deus cantada em verso e prosa, possa tocar todos os corações, que todos os ouvintes possam se abrir à graça de Deus e que as bênçãos de Deus misericordioso e bondoso, que nos vem pelas cinco chagas de Jesus, abençoe a todo e cada ouvinte, ao doente dando saúde, ao desesperado a esperança e a fé, e àqueles que se encontram em meio à tribulação, força para superar. Que Deus abençoe a você, Adriana Gil, Gilson Fernandes e a todos os ouvintes do Mensagem Sertaneja. Em nome do Pai, do Filho e do Espírito Santo. Amém.
1: Alô, Cowboys de Cristo, muito obrigada pela sua companhia. Que Deus abençoe, que Nossa Senhora proteja cada um de vocês.
2: Obrigado a você que esteve ligadinho aqui no Mensagem Sertaneja. Até o próximo programa, se Deus quiser. Salve Maria!
1: Salve Maria!
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0: 8 horas, em ponto.
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0: Top de 5 segundos.

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1: Um especial musical para os pais. Eu deixarei hoje a responsabilidade para um tal de Mário Júnior. Ué, quem é Mário Júnior? Mário Duarte Júnior. Músicas de homenagem ao pai. Olha que eu gravei várias músicas, mas homenagem ao pai, companheiro. Missão, vamos lá.
2: Tudo é do pai. Toda honra, toda glória. E que alegria com vocês poder cantar.

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O nosso Pai nos ama. Por isso, mais uma vez, meditando e cantando. Quem ama, canta. E quem canta, reza duas vezes.

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1: Oi, Pai. Hoje eu não vim te pedir nada. Eu só vim agradecer.

0: Eu não vim pedir, eu só vim dizer: obrigado, Pai. Amém. Amém.
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2: Não pare, não pare.

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1: Felicidade. O que é felicidade? Onde pode ser encontrada? No fundo dos nossos corações, sabemos que ela está nas coisas mais simples. Na pureza das atitudes, nas alegrias compartilhadas. Cultive cada vez mais esse estado de plenitude que o faz ver a vida com os olhos da alegria, sentindo gratidão por cada amanhecer. Para que esses sentimentos se façam cada vez mais presentes, procure cultivar os pensamentos positivos, de empoderamento e incentivo. A conversa interior é muito importante para atrair coisas boas para perto de nós. Assim, a felicidade é multiplicada.
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5: Saudade, sim. Ah, São Antônio, que saudade. Saudade é sadia. Tristeza, não. Te amo, Deus. Tua graça nunca falha.
6: Tua graça nunca falha.
5: Todos os dias.
6: Todos os dias.
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5: Desde quando me

uma vez do início. Presta atenção nessa letra e reparamos. Primeiro, quem muitas vezes precisa de alívio, alívio mental, alívio emocional, alívio psicológico, não é a mesma coisa? Alívio de saúde, quantas pessoas não estão bem de saúde, fisicamente falando, e vai com certeza alívio espiritual. Por isso, mais uma vez, escute e saboreie. Eu vou convidar você a mastigar essa letra.

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2: 8 horas e 40 minutos.
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7: Como é bom, Senhor, estar na sua

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5: E abençoai, santificai e exorcizai, Senhor, essa água. Lembrando que hoje tem, atenção, atenção, nossa programação, 15h, nós temos a nossa Santa Missa pela Rede Vida e também pelas redes sociais, pelo YouTube de modo especial, você pode acompanhar. Acaba a missa, não tem nem intervalo, já vem o nosso momento de fé, que nos mantém em pé. Meu querido Padre Anderson Guerra, meu afilhado, né? E detalhe, vai ser muito especial para os pais. Vocês não têm noção o que Deus vai nos usar. E no domingo, atenção, já tem horário pela Globo que está marcando aqui, 5h50, sugestão, 5h45, fiquem atentos, tá? Ao vivo. E a missa Dia dos Pais vai ser especial, imperdível. E às 9h, espero vocês. Quem não pode pessoalmente, pode acompanhar pelo YouTube. Que Deus abençoe e proteja. E eu sou vitorioso pelo sangue de Jesus. Ô, Pandinha, vamos terminar com essa música.

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3: 9 horas, em ponto.
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6: Olá, minha gente querida, seja muito bem-vindo, seja muito bem-vinda à programação desta rádio. Estamos chegando com o programa Forró em Deus, o seu programa de forró católico. Toda semana temos esse encontro marcado com você, trazendo o melhor do forró cristão, o melhor do forró católico na programação desta rádio. Agradecendo você que nos ouve pela Rádio Missão Católica de Garrafão do Norte, no Pará, que é geradora do programa Forró em Deus. Abraçando você que nos ouve também pela Rádio Garra Norte FM 87,9, também de Garrafão do Norte, e por outras rádios também que retransmitem o nosso programa. O nosso obrigado pela preferência de sintonia. Na próxima hora, seu parceirão Jota Oliveira fica com você, trazendo o melhor do forró católico. Estamos começando em nome do Pai, do Filho e do Espírito Santo. Amém! Chegando a nossa primeira sequência musical.

E com esse grande sucesso, a gente vai seguindo com o programa Forró em Deus. Tudo de bom pra você, uma boa sintonia. Pra participar e interagir é muito simples, é fácil. O WhatsApp é o 73981024969. Você manda sua mensagem aqui pra gente. Com certeza a gente manda o seu alô, a gente manda o seu abraço. Diga por qual rádio você ouve o nosso programa. E com certeza a gente registra a sua participação aqui no programa Forró em Deus. Chegando mais músicas e vamos louvar.

0: finalizamos a primeira parte do programa Forró em Deus. Já já tem mais, já já tem muito mais forró católico aqui em nosso programa.
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4: 9:25.
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0: Estamos de volta para você, um grande abraço, uma boa sintonia. O programa Forró em Deus é uma produção da Rádio Missão Católica. Toda semana a gente tem esse encontro marcado com você através desta rádio maravilhosa. Vamos trazendo mais uma sequência belíssima para a gente ouvir e adorar o nosso Salvador no ritmo do forró tradicional, no ritmo do forró sertanejo. A gente vai fazendo essa mistura aqui no programa. Vamos ouvir.

Estamos de volta, programa Forró em Deus, graça e paz em sua vida. Programa Forró em Deus, o programa mais alegre do seu fim de semana, o programa que te leva ao céu. Obrigado pela audiência mais uma vez, tudo de bom para você. E conosco estão as rádios exibindo o programa Forró em Deus de hoje: Rádio Barroso Mix, Rádio Joaque, Rádio Cantinho do Céu, Rádio Paróquia Santo Antônio de Pádua, Rádio Missão Católica e Rádio Garra Norte FM 87,9. Para participar e interagir com a gente é simples, é fácil, é o 73981024969. Pode participar, manda sua mensagem pra gente, manda seu áudio, a gente registra aqui no programa a sua participação, manda o seu alô, manda o seu abraço. Obrigado pela audiência, vamos de mais músicas, vamos de mais forró.

por aqui, vamos encerrando o programa de hoje, agradecendo a sua audiência, agradecendo a sua companhia. Continue sintonizado nesta rádio, porque está vindo aí outro programa. Obrigado a todas as rádios que estiveram conosco no programa de hoje. Fiquem todos com Deus, com Nossa Senhora, e até o nosso próximo encontro.

0: Rádio Barroso Mix informa a hora certa.
1: 9:56.
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4: Maria passa na frente e vai abrindo estradas e caminhos, abrindo portas e portões, abrindo casas e corações. A mãe indo na frente, os filhos estão protegidos e seguem seus passos. Ela leva todos os filhos sob sua proteção. Maria passa na frente e resolve aquilo que somos incapazes de resolver. Mãe, cuida de tudo que não está ao nosso alcance. Tu tens poderes para isso. Vai, mãe, vai acalmando, serenando e amansando os corações. Vai acabando com o ódio, rancores, mágoas e maldições. Vai terminando com dificuldades, tristezas e tentações. Vai tirando os teus filhos das perdições. Maria, passa na frente e cuida de todos os detalhes. Cuida, ajuda e proteja a todos os teus filhos. Maria, tu és a mãe e também a porteira. Vai abrindo o coração das pessoas e as portas nos caminhos. Maria, eu te peço, passa na frente e vai conduzindo, levando, ajudando e curando os filhos que precisam de ti. Ninguém pode dizer que foi decepcionado por ti depois de ter chamado ou invocado. Só tu, com o poder de teu filho, pode resolver as coisas difíceis e impossíveis. Nossa Senhora, faço essa oração pedindo a tua proteção. Ave Maria, cheia de graça, o Senhor é convosco. Bendita sois vós entre as mulheres, e bendito é o fruto do vosso ventre, Jesus. Santa Maria, Mãe de Deus, rogai por nós, pecadores, agora e na hora de nossa morte. Amém. Se você orou comigo nesta manhã, pegue seu copo com água e seja abençoado.
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1: Louvado seja nosso Senhor Jesus Cristo, para sempre seja louvado. Você que me acompanha sempre, você que só me acompanha hoje, sábado, nós estamos em pleno mês vocacional, comunidades vocacionais, encontro, testemunho e missão. Hoje eu ofereço, porque amanhã é dia da Assunção de Nossa Senhora e se celebra o dia dos religiosos e religiosas, e ofereço este programa a todos os religiosos e religiosas do mundo inteiro que fazem um trabalho tão lindo de serem uma presença de pobreza, castidade e obediência a exemplo de Jesus Cristo no mundo hoje. Nós estamos em plena novena de São Roque, sexto dia. Filhos amados, povo querido, saúdo a todos a partir da Rádio Evangelizar, de onde tudo começa, as rádios irmãs, cujos nomes cito neste momento.
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1: Deixei tudo para seguir em missão. Religiosos e religiosas, amanhã é o grande dia deles. Rezemos e supliquemos a Deus que surjam vocações. Saúdo pela TV Evangelizar, sinal digital em todo o país, em várias cidades, canal aberto, pelo YouTube, Padre Manzotti Oficial, e pelo aplicativo da Associação Evangelizar é Preciso, e todas as plataformas digitais. Filhos amados, povo querido, hoje também é dia de São Tarcísio, lembrando todos os coroinhas, todos os acólitos, também ofereço a ele.

0: eles que fazem um lindo serviço do altar. Filhos amados, em nome do Pai, do Filho e do Espírito Santo. Amém. Naquele tempo, levaram crianças a Jesus para que impusesse as mãos sobre elas e fizesse uma oração. Os discípulos, porém, as repreendiam. Então Jesus disse: deixai as crianças e não as proibais de vir a mim, porque delas é o reino dos céus. E depois de impor as mãos sobre elas, Jesus partiu dali. Levavam as crianças para que Jesus impusesse as mãos, para que as abençoasse, para que fizesse oração. Mas por algum motivo, talvez por não entenderem o gesto, por não se incomodarem, os discípulos repreendiam. Foi quando Jesus, com clareza, disse: deixai as crianças que venham a mim, não as proíbam, porque delas é o reino dos céus. Crianças são da verdade, da pureza, estão com a alma ainda muito conectadas a Deus. O mundo acaba destruindo aquela inocência, mas as crianças são inocentes, estão formando juízo, por isso elas são mais abertas às coisas do céu. Ah, pais, que responsabilidade nós temos
1: de não querer nada menos que o céu.
0: Nada melhor do que terminar a Semana Nacional da Família trazendo as crianças. Então, nessa Semana Nacional, nesse mês vocacional, diga: eu faço um pacto com Deus de ir para o céu e levar minha família para o céu. E aqui pensando nas crianças, Senhor, que eu possa educar as crianças na fé em Jesus Cristo, na fé da Igreja, que eu possa conduzi-las com bons exemplos, exemplos de vida, testemunho de fé, que as nossas crianças possam crescer em lares católicos, onde os valores são importantes, como família, honestidade, justiça, perdão, caridade. Senhor, nós pedimos para que os pais pensem na grande missão que têm para com as crianças, que são formadas em Deus, formadas para serem aqui na terra um outro Cristo. Um outro Cristo. Filhos amados, povo querido, que bom que tivemos a Semana Nacional da Família, não foi? Quanta reflexão, quantos momentos fortes nós tivemos, e hoje não diferente. Lembrar e rezar pelas crianças. Por isso, eu quero começar este programa rezando uma oração que toda criança deveria saber, o Santo Anjo, que toda criança deveria aprender dos lábios dos pais, os primeiros catequistas. Nunca esqueçam disso. Os pais são os primeiros catequistas. E se você não está fazendo isso, comece hoje. Hoje, mude. Se teu filho ou tua filha já fez 9 anos e não está na catequese, põe na catequese. Mas eles não querem, põe na catequese. Não é assim com a vacina. Você não vacina seus filhos, mesmo sabendo que eles vão chorar. Mas você sabe que a vacina lhes fará bem. É preciso ter um pouco de autoridade, autoridade, no sentido positivo da palavra sobre os filhos. Põe na catequese, vá na missa com eles aos domingos. Rezemos. Santo anjo do Senhor, meu zeloso guardador, se a ti me confiou a piedade divina, sempre me rege, me guarde, me governe, me ilumine. Amém. Repita de novo. Santo anjo do Senhor, meu zeloso guardador, se a ti me confiou a piedade divina, sempre me rege, me guarde, me governe, me ilumine. Amém. Semana Nacional da Família. Mais uma vez, ofereço este programa, hoje dia de São Tarcísio, a todos os coroinhas acólitos do mundo inteiro. Claro que penso no santuário, mas você sabe que na sua paróquia tem. Ofereçamos este programa a todos os religiosos e religiosas, cujo mês vocacional amanhã reserva a eles para as nossas orações. E claro, trazendo também a Assunção de Nossa Senhora. Eu volto já. Volte comigo.
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0: Querido povo de Deus, é hoje. Então, depois do programa Experiência de Deus, deste programa, você continua na TV Evangelizar, YouTube Padre Manzotti, e continua acompanhando o retiro que está acontecendo nos Estados Unidos, o retiro Evangelizar Missão Estados Unidos hoje, que vai até às 5 horas da tarde. 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Suzana, que a paz de Jesus esteja com você, Suzana. Bom
1: Amém,
0: dia.
1: Bom dia.
0: Deus abençoe. De onde você fala, Suzana?
1: Eu falo de Sorriso, Mato Grosso.
0: Como que você me acompanha?
1: Eu escuto pela rádio, Sorriso.
0: Certo.
1: Não lembro a sintonia. E escuto às vezes pela TV e pelo YouTube também.
0: Tá bom, filha. Fala um pouquinho mais alto. O que que você quer partilhar? O que você quer falar, filha? Alô? Suzana? Alô? Caiu. Puxa, fica a sua intenção de falar, que oportunamente nós consigamos. Enquanto vamos atender outro, escute esse testemunho, por favor.
2: Padre, quando eu comecei a escutar o seu programa, eu estava afastada da igreja muito tempo, muitos anos. Então, padre, eu comecei a ouvir o seu programa um dia e eu falei assim, esse padre vai falar o quê? Que ele não sabe de falar nada. Aí comecei, no outro dia eu fui escutar o
0: para aí, para aí, sacristão, assim, pode parar. Gostei dela. O que que esse padre vai falar? Não vai falar é nada. Gostei, viu, filho de Deus. Solta de novo, presta atenção, povo de Deus.
2: Padre, quando eu comecei a escutar o seu programa, eu estava afastado da igreja muito tempo, muitos anos. Então, padre, eu comecei a ouvir o seu programa um dia e eu falei assim, o que esse padre vai falar? Vai falar o quê? Que ele não sabe de falar nada. Aí comecei, no outro dia, eu fui escutar o senhor falando assim, ei, filha, você já foi a se conversar com o seu padre? Eu ficava falando, e todo dia o senhor repetia a mesma palavra. Filha, vai falar com o seu padre da sua paróquia? Então, padre, eu saí, um dia eu falei assim, agora eu vou. Cheguei lá, perguntei para a secretária da igreja Santa Luzia, perguntei para ela assim, moço, o padre está aí? Ela disse, não, só amanhã. Eu disse, então amanhã eu volto. Então, padre, eu voltei lá na igreja no outro dia. Quando cheguei lá, falei com o padre. Ele me perguntou se eu tinha feito primeiro eucaristia. Eu disse, não. Aí ele falou para mim que eu ia fazer primeiro eucaristia. Então, olha muitos aí. Anos de catequese, nunca tinha feito a primeira eucaristia. Fiz a primeira eucaristia e de lá para cá só recebi bênçãos.
0: Oh, padre, meu Deus.
2: Só tenho a agradecer pelo que o senhor fez na minha vida e faz todo dia.
0: Amém.
2: E toca o sino, sacristão!
0: Aí, filha, louvado seja Deus. E é exatamente o que a obra Evangelizar quer ser. Transformadora de vidas. E aproximar as pessoas de Deus. É uma benfeitora nacional. E quer, sem dúvida, que as pessoas voltem para casa. Voltem para Deus. E que coisa mais linda. Essa mulher, depois de tanta idade, receber a Eucaristia. Deus seja louvado, filha. Maria Conceição, que a paz de Jesus esteja com você, Maria Conceição.
3: Abençoa, padre.
0: Deus abençoe. Você fala de onde, Maria Conceição?
3: Eu falo de Dona Inês, Paraíba. Sou mensageira de Três Capelinhas.
0: Opa, toca a corneta, sacristão, pra ela. Três Capelinhas, filhas. Louvado seja Deus.
3: Amém, padre. Olhe, eu passei por uns problemas de saúde, perdi minha irmã. Fiquei tipo uma depressão. Aí eu disse que se Jesus das Santas Chagas me curasse, fiquei de cama mais de 22 dias.
0: Nossa.
3: E assim, não tinha mais vontade de querer viver.
0: Sim.
3: Meu esposo sofreu muito comigo. Aí eu disse, se ele me tirasse desse sofrimento que eu tava, eu ia ser mensageira com muito orgulho, com
0: Amém.
3: Muita honra, que faz muitos anos que eu lhe acompanho pela
0: Sim.
3: rádio. 98 de Natal.
0: Sim.
3: E tem outro testemunho.
0: Certo.
3: Tem 26 anos que eu moro com meu esposo. Vai completar agora, dia 8 de agosto.
0: Ah.
3: E eu tinha muita vontade de casar. Ele dizia que não queria. Aí um dia ele começou a escutar o senhor pela rádio no colégio.
0: Ah.
3: Ele trabalhando. E o senhor deu uns puxavancos de orelha. É, que é, essas pessoas que viviam junto, tava bom de casar. Aí teve uma noite que ele foi tomar banho, eu disse, eita, na hora da gente se casar pra gente comungar. Aí, minha filha, ajeitei tudo na pandemia, dentro
0: Olha.
3: De 2 meses, minha filha veio, bancou nossa festa de casamento e pra honra e glória de Jesus,
0: que
3: hoje estamos
0: coisa.
3: Casados.
0: Amém.
3: Vai fazer 4 anos. Ô, padre, eu também queria deixar meu filho também em oração, se der tempo.
0: Então, primeiro diga, graça recebida.
3: Graça recebida e graça testemunhada e toca o sino, sacristão.
0: Isso mesmo, filha Maria Conceição. E quem você quer colocar em oração?
3: Eu quero colocar meu esposo, Francisco Sérgio.
0: Tá.
3: Eu, Maria da Conceição. E tem orgulho do meu nome.
0: Com certeza, Jéssica, nome lindíssimo.
3: É, Jéssica de Fátima.
0: Tá.
3: Joyce Maiara, que é minha caçula, que tá grávida.
0: Tá.
3: Jance Natan.
0: Tá.
3: E Jefferson.
0: Tá certo. Como é que é o último?
3: Jefferson.
0: Jefferson.
3: É, ô padre, só um segundo. E... quero deixar também um vizinho que tem aqui, que eu tomo conta dele, que ele é alcoólatra. E a mãe dele sofre muito, padre, ontem foi maior destroço.
0: Ô, tristeza. Como é que é o nome dele?
3: Era Ivan Gomes.
0: Tá bom. E parabéns por ajudar a cuidar dele, viu, Maria da Conceição?
3: Amém, padre. É uma missão que eu tenho, graças a Deus, louvo a Deus todos os dias pela pessoa que eu me tornei através do seu programa.
0: Amém, Jesus.
3: Quero deixar meus 3 grupos em oração, não vou dizer o nome porque é muita gente.
0: E leve
3: em breve... Pode falar,
0: Eu
3: pai.
0: Ia falar, leve meu abraço a cada grupo da Capelinha de Jesus das Santas Chagas, tá bom, Dona Maria Conceição?
3: Tá bom, padre. Sempre eu rezo pelo senhor, viu?
0: Muito obrigado, eu agradeço e preciso muito de orações.
3: Pode contar com a nossa, amanhã é o nosso encontro mensal...
0: Que bom.
3: Vai dar tudo certo, já estou preparada, já preparei o grupo, viu? Que Jesus das Santas Chagas continue lhe abençoando.
0: Amém. Amém.
3: E essa equipe de vocês são uma equipe muito maravilhosa.
0: Deus abençoe, querida. Leve sim meu nome em oração e peço a todos, rezem por mim, preciso muito de oração. Mas veja, gente, a Maria da Conceição, ela disse, se eu receber essa graça, me tornarei mensageira da Capelinha. E veja aí, 3 capelinhas. Que tal você aproveitar o intervalo agora e se tornar líder mensageiro da Capelinha 0800-410-6060? Ligue agora, faça como ela. 41-3221-6060. Torne-se um líder mensageiro. Eu volto já.
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0: Gente, eu falava com a Maria da Conceição, Dona Inês, lá da Paraíba. Líder mensageira de 3 capelinhas. E você aproveitou o intervalo, se tornou mensageiro da capelinha? Perdeu a oportunidade? Fica aí o apelo, 0800-410-6060, 41-3221-6060. Ela acompanha pela parabólica digital 329. Ela citou Rádio 98 FM de Natal, Rio Grande do Norte, Bispo Dom Edilson Soares Nobre. Posse foi dia 4/7, lá em Guarabira. Minha saudação, Dom Edilson Soares. Filhos amados, povo querido, eu quero lembrar a você que o pessoal pede para mim: fale, padre, as programações para o futuro, para a gente organizar a caravana. Por isso que eu tenho falado mais para frente. Por isso que eu tenho feito, às vezes, agenda futura, para que organizem caravanas, se organizem para vir. A festa de Jesus das Santas Chagas será dia 21 a 27 de setembro. Então organize seu ônibus, sua van, sua caravana, compre sua passagem de ônibus, passagem de avião e vem, reserve hotel. Será no Santuário de Nossa Senhora de Guadalupe, Jesus das Santas Chagas, 21 a 27 de setembro. Outra data, aí falo com o povo lá do Ceará. Não esqueça, o Evangelizar é Preciso já tem data marcada, dia 31 de outubro. 31 de outubro, no Aterro da Praia de Iracema. O tema, inabalável. Com fé, a tempestade vai passar. As camisetas oficiais do evento já estão disponíveis em todas as lojas Casa Pio, em Fortaleza e região metropolitana. Então marque essas duas datas. Festa das Santas Chagas, 21 a 27 de setembro, aqui em Curitiba. E dia 31 de outubro, em Fortaleza, no Aterro da Praia. E as camisetas já estão disponíveis, adquira. Falo com antecedência para não ter desculpa que não sabia. Escute o que as pessoas têm dito sobre a leitura orante.
1: Eu sou Odete Pimenta, de Rondonópolis, Mato Grosso. Quero deixar meu testemunho sobre a leitura de Jó. Na hora que o senhor leu a leitura, que o senhor falou assim, que Deus me deu e Deus tirou, e ele louvou e agradecer a Deus. Em janeiro, eu descobri que eu estava com câncer, que começou nos ovários, esparramou pelo peritômetro. E a hora que o doutor me deu a notícia, ele falou assim, que não tinha mais como fazer cirurgia. Eu falei para ele, Deus me deu, Deus tira. Isso, se você não pode, mas Jesus da Santa Chaga pode. Pelo meus exames de sangue, o tumor já está todo eliminado. E eu estou aguardando o resultado das imagens, que eu tenho muita fé em Deus e Santa Chagas, que eu estou curada. Pelas graças das Santas Chagas. E a leitura de Jó, eu assim me identifiquei muito, porque eu nunca reclamei por eu estava com essa doença. Sempre eu agradeci a Deus e falei, se Deus quiser, Ele vai me curar. Então assim, Deus me deu e Deus já tirou, graças a Deus. Então graça alcançada é graça testemunhada. Toca o sino, sacristão.
0: Deus seja louvado, Odete. Que bom. E aí, ó, inabalável, eu vou falando e você vai vendo a capa do livro, Odete, de Rondonópolis, Mato Grosso, TV Evangelizar, lá em Rondonópolis, canal 24.1, canal aberto, o bispo Dom Maurício da Silva Jardim, da diocese de Rondonópolis, Guiratinga, portanto, tá aí, Odete de Rondonópolis, e este livro, inabalável, que eu indico você para ler, dar aos seus amigos, a pessoa que está passando por dificuldade, está sofrendo, está doentinho, alguém da família, inabalável, com fé a tempestade vai passar. E não deixe de escutar essa música no YouTube, viu? Essa música no YouTube, inabalável. Escute mais vezes, para que você tenha uma fé inabalável. A fé não é a ausência da dor, não é a ausência de sofrimento, é saber onde ancorar em meio à tempestade. Então diga para você mesmo, minha fé é inabalável. Minha fé é inabalável. Diga isso. Bíblia aberta, cartilha de oração.
2: palavra do meu Senhor.
0: Eu sei que avancei, então vou depois seguir de novo, nem que eu atenda menos. 2 Coríntios, capítulo 4, versículo 16. Por falar nisso, ainda na leitura orante, você curtiu ontem lá no Instagram? Você curtiu e escreveu? Não é curtir, por favor, queria que você escrevesse, que nós colocamos ontem a foto, que foi muito forte ontem, muito forte. Gente, para pensar, sou vaso de barro, vou retomar o de ontem. Você viu lá no Instagram? Posso ficar aflito, mas não derrotado. Posso ter dúvida, mas não desesperado. Posso ter inimigos, mas muitos amigos. Posso estar gravemente ferido, mas não serei destruído. Forte, não é? Vamos hoje. Se não fez ontem, curta lá. Agora, 2 Coríntios, capítulo 4, versículo 16. Por isso, nunca ficamos desanimados. Da onde vem esse por isso? Você tem que ler um pouquinho antes. Tudo isso aconteceu para o bem de vocês. Graças a Deus, alcance um número cada vez maior de pessoas. E estas façam orações de agradecimento para a glória de Deus. Então, por isso, graças às orações, escute bem, olha o poder da oração. Por isso que eu dizia para aquela senhora, reze por mim nos seus três grupos. Graças às orações.

0: ando dia a dia. De novo, de novo. Pela oração, nunca ficamos desanimados. Mesmo que o nosso corpo vá se desgastando, e vai. Cada dia nós vamos nos desgastando. O nosso espírito vai se renovando dia a dia. E essa pequena e passageira aflição, porque a vida é. Quantas vezes na vida nós temos aflições? Esta pequena e passageira aflição que sofremos vai nos trazer uma glória enorme e eterna, muito maior do que o sofrimento. Põe isso no teu coração, filho. Você está passando por um momento de aflição? Pensa assim: esta aflição é passageira. Esta aflição é passageira. Seja qual for o problema que você esteja passando agora, este problema é passageiro. Essa angústia é passageira. E vou me manter firme em Deus, porque vamos receber uma glória eterna, muito maior que o sofrimento. Porque nós não prestamos atenção nas coisas que se veem, mas nas que não se veem. Pois o que pode ser visto dura apenas um pouco, mas o que não pode ser visto dura para sempre. Por ora, enquanto eu vou para o intervalo, eu quero que você diga para você mesmo: eu estou numa passageira aflição, eu estou numa passageira doença, eu estou numa passageira tempestade. O que me aguarda é algo muito melhor. Vai meditando isso, eu volto rezando, volte comigo.
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0: e adentremos no capítulo 5, versículo 1. Você fez esse exercício no intervalo, na leitura orante? Eu estou passando e é passageira a minha aflição. É passageira a minha tempestade. É passageira a minha dor. Capítulo 5, versículo 1. De fato, nós sabemos que quando for destruído essa barraca em que vivemos, o corpo. Veja que ele diz que o corpo vai desgastando e vai. Eu me olho no espelho, tenho noção disso, você também tem noção disso. Nosso corpo vai desgastando, a maturidade vai chegando, as rugas vão chegando, a falta de flexibilidade, de agilidade. Se a gente percebe, as dores vão aumentando, gente, bem-vindo à humanidade. Mas que isso não desanime, porque ele usa, essa tradução coloca a barraca, o corpo é até hilário. De fato, nós sabemos que quando for destruído esta barraca em que vivemos, que é o nosso corpo aqui na terra, Deus nos dará, para morarmos nela, uma casa no céu. Essa casa não é feita por mãos humanas. Foi Deus quem fez e ela durará para sempre. Sabe o que me dá vontade? Eu e minha casa serviremos ao Senhor. Vem, de novo. Pátio, você vai repetir a música? Vou. Porque essa certeza de que nós estamos desgastando, a vela está consumindo, a vida está indo, que essa barraca em que vivemos, que é o nosso corpo aqui na terra, vai passar, meu filho. Pode esticar de um lado, pode esticar do outro, pode tentar paralisar isso, paralisar aquilo, preencher, vai. Mas veja o final. Deus nos dará para morarmos nela uma casa no céu. Essa casa não foi feita por mãos humanas. Foi Deus quem a fez e ela durará para sempre. Então diga, cantando comigo:
1: eu e minha casa
0: serviremos ao Senhor,
1: serviremos,
0: porque nós queremos essa casa no céu. Nós queremos essa casa que durará.

0: Amém. Josiane, que a paz de Jesus esteja com você, Josiane.
1: Amém, Padre, sua bênção.
0: Deus abençoe, de onde você fala?
1: Eu falo de Cruzeiro do Oeste, Paraná.
0: Minha saudação, e como é que você me acompanha?
1: Eu acompanho pela Rádio Amizade de Moarama e o canal 24.1 também.
0: É verdade, então meu abraço ao povo paranaense, sou paranaense com a graça de Deus, então meu abraço ali a toda a região. Diga, Josiane.
1: Gostaria de passar um testemunho e um pedido de oração, Padre.
0: Comece pelo testemunho, por favor.
1: Meu testemunho é um testemunho de vida muito grande, porque meu marido, ele quando nasceu, ele foi descoberto uma doença dele, anemia falciforme, mas que não deu muito tempo de vida para ele, Padre. E hoje ele tem 40 anos de idade.
0: Meu Deus, louvado seja Deus.
1: É um milagre vivo, né?
0: Sem dúvida, um milagre vivo.
1: Pela medicina, Deus... Pela medicina não, mas Deus, para nada é impossível para ele, né?
0: Com certeza, para Deus, nada é impossível. Isso mesmo.
1: Eu gostaria de testemunhar isso aí, porque para mim é mais que...
0: graça recebida...
1: Graça recebida...
0: Graça testemunhada. Isso, querida. Quer deixar alguém em oração? Quem que é?
1: Eu gostaria de deixar minha família, Padre, meus pais, Aparecido e Maria.
0: Aparecido e Maria.
1: É, meus filhos, Letícia e Igor.
0: Só um minutinho, Letícia. E?
1: Igor. Meu enteado, Ícaro.
0: Tá.
1: Meus netos.
0: Tá.
1: É, minha sogra, que lutou muito com meu esposo, ela é muito guerreira, lutou e luta até hoje comigo, acompanhando ele por médicos até hoje, que ele faz acompanhamento ainda.
0: O nome dela?
1: Lica.
0: Isso. Os nomes estão aqui, levarei no altar do Senhor. Meu grande abraço, Josiane, meu abraço carinhoso a todo o povo do Paraná, a Cruzeiro do Oeste em particular, ela citou a Rádio Amizade FM, e também TV Evangelizar, canal 24.1 em Umuarama. Minha saudação ao bispo Dom João Mamed Filho, da diocese de Umuarama. Gente, se amanhã, se você puder, eu falo para Curitiba, região metropolitana, mas de qualquer parte do Brasil, ajude a pintar a casa da mãe. Você sempre vê o santuário de Nossa Senhora de Guadalupe pela TV. É de onde nós fazemos as missas, as adorações. É, na verdade, a sede da obra Evangelizar é preciso. Está precisando de pintura. Não é só pintura. Nós queremos começar com climatização do santuário. Depois, restauro. Pintura externa. Você está vendo as imagens, como está bem deteriorada. E depois, pintura interna. E nós não temos caixa para isso. Por isso... é preciso fazer essa ação, uma doação a partir de R$500. Você pode fazer pelo Pix, QR Code que você está vendo na sua tela. Você pode fazer presencialmente na secretaria da paróquia, no local do dízimo, na recepção da Associação Evangelizar é Preciso. Ou você liga no santuário e pede mais informações como colaborar. Ligue no santuário e pede como colaborar. Todos aqueles que fizerem a doação terão seus nomes escritos no livro da Casa da Mãe, que já está no site. Se você quiser ver, está no site, Santuário de Guadalupe Oficial. Está no site Santuário Guadalupe. E você vai ver o livro da Casa da Mãe. Uma cópia depois, física, será deixada em Curitiba e outra eu levarei até a cidade do México, no Santuário de Guadalupe. Você entendeu? Você entre agora, Santuário Guadalupe, vai lá, livro Casa da Mãe, e você vai ver os nomes das pessoas que já estão fazendo a doação. Depois... será feito o livro material. Uma cópia fica no santuário e outra eu levo lá no Santuário de Guadalupe, no México. Portanto, faça sua doação a partir de R$500. Pix na secretaria, no local do dízimo, na recepção da Associação Evangelizar é Preciso e pelo site santuarioguadalupe.com.br. O telefone do santuário 41-3233-4884. 41-3233-4884. Santuário Guadalupe. Escute esse testemunho, dá tempo ainda.
2: Eu me chamo Bernadette, moro em Salvador, Bahia. Sobre minha história, meu testemunho, que eu tenho o mestre que ele era dependente químico. Portanto, eu pedi na novena de São José, de São Sebastião, Nossa Senhora. Ele se aceitou a se internar, que está internado, graças a Deus, e a Jesus da Santa Chave.
0: Louvado seja Deus, Bernadette. Lá de Salvador, Bahia, Rádio Excélsior FM, Cardeal Arcebispo Dom Sérgio da Rocha, Arquidiocese de São Salvador da Bahia. Eu volto já. Volte comigo e nós voltamos para o sexto dia da novena de São Roque. Voltamos já.
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Para ser mais preciso, eu falava sobre mais informação sobre Ajude a Pintar a Casa da Mãe. Ligue 041-3233-4884 ou entre no site santuarioguadalupe.com.br. Agora está certo. Filhos amados, hoje é aniversário do arcebispo Dom Leomar Antônio Brustolin, da Arquidiocese de Santa Maria, Rio Grande do Sul, Dom Pedro Cesário Palma, da Diocese de Jardim, Mato Grosso do Sul, cidade de Arara, São Paulo, completando 164 anos, onde temos a TV Evangelizar, canal 29.1 em Araras, Rádio Cristal Mocamba FM, Guaraciaba, do Norte, Ceará, Cultura FM Picos, Piauí, Faxinal FM Coronel Bicaco, Rio Grande do Sul, Líder FM, Quixeré, Ceará, Lua D FM, Tobias Barreto, Sergipe, Nossa Rádio FM, São Carlos, Santa Catarina, Onda Sul FM, Francisco Beltrão, Paraná, Vale FM, Araçuaí, Minas Gerais, TV Evangelizar, canal 49.1, Amarante do Maranhão, Maranhão, Rádio Clube do Povo FM, Três Forquilhas, Rio Grande do Sul, Dom Bosco FM, Fortaleza, Dom Bosco, meu abraço aos salesianos, Fortaleza, Ceará, e Triploc Tech de São Paulo. Filhos amados, povo querido, e quero lembrar então que terminando o programa, você continua na TV Evangelizar, terminando o programa, continua no YouTube Padre Manzotti, que nós seguimos com o retiro que está acontecendo nos Estados Unidos. Lembrando ao povo dos Estados Unidos, tem vagas para amanhã. Amanhã é só entrar camaroteTickets.com. Tem vagas das 8h30 às 5 da tarde em Randson, Massachusetts, no Clube Português. Tem vagas para amanhã. E dia 22 estarei em Delran, Nova Jersey, na Escola Católica da Cruz Sagrada, das 8 às 5 da manhã, da tarde, perdão. Também camaroteTickets.com. E você acompanha pelo YouTube Padre Manzotti TV Evangelizar. Filhos amados e povo querido, mais uma vez, convido vocês a rezarmos uma Ave Maria, na intenção de todos os religiosos e religiosas, e na intenção de todos os coroinhas e acólitos. Rezemos. Ave Maria, cheia de graça, o Senhor é convosco. Bendita sois vós entre as mulheres, e bendito é o fruto do vosso ventre, Jesus. Santa Maria, Mãe de Deus, rogai por nós, pecadores, agora e na hora de nossa morte. Amém. Nossa Senhora, abençoai e santificai todos os religiosos e religiosas que se dispuseram a viver a radicalidade do Evangelho na pobreza, obediência e castidade, e despertai mais vocações à vida religiosa. Nossa Senhora, abençoai os nossos coroinhas e acólitos, por intercessão também de São Tarcísio, aquele que foi o primeiro dos coroinhas e morreu para defender a Santa Eucaristia. São Tarcísio, rogai por nós. Juntos, sexto dia da novena de São Roque. Ó Deus, por intercessão de São Roque, curai as feridas do corpo e curai as feridas da alma. Ó Deus, por intercessão de São Roque, curai as feridas do corpo, curai as feridas da alma. São Roque, vós que não tivestes medo de se dedicar de corpo e alma aos cuidados dos doentes, e como prova de vossa fé e confiança, contraístes a doença, mas Deus não a abandonou. Deus o alimentou e de modo milagroso também o curou. São Roque, nesta novena hoje, sexto dia, faço o meu pedido.
protegei-nos contra as doenças infecciosas, livrai-nos do contágio, livrai-nos das feridas abertas, físicas, emocionais, espirituais. São Roque, nesta novena especial, livrai-me desta enfermidade que agora vos apresento. Apresente a sua enfermidade. Senhor, por intercessão de São Roque, pedimos pelos doentes dos hospitais, pelo alívio das dores e dos sofrimentos. Eu me comprometo também a agir com caridade com aqueles que sofrem. São Roque, abençoai os médicos, fortalecei os enfermeiros, os intensivistas na UTI, os atendentes de hospitais, os voluntários, os cuidadores de doentes. De modo especial, curai as feridas expostas e as doenças graves. São Roque, livrai-nos de todo o mal. São Roque, livrai-nos das infecções. São Roque, rogai por nós. O Senhor esteja convosco. Ele está no meio de nós. Abençoai, Senhor, o retiro que está acontecendo hoje, amanhã, que possam ter frutos de conversão. Abençoai os que estiverem presencialmente.

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0: 11:02.
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queridos filhos e filhas, é um grande prazer estar com você neste Fé em Debate, neste sábado. Saúdo com grande carinho neste Fé em Debate aqueles que me acompanham pela internet, www.padrereginaldomanzotti.org.br. Saúdo com alegria os que estão acompanhando a partir da Rádio Evangelizar, AM 1060, de onde tudo começa, AM 1430. Evangelizar FM 99.5, o sinal de Deus em todo lugar. Em rede com 90,9, região norte de Santa Catarina, e as rádios irmãs cujos nomes cito neste momento. Queridos filhos e filhas, sejam bem-vindos ao Fé em Debate. Semana passada eu abri o tema sobre oração e surpreendeu-me a participação. Você vai falar, mas não foi tanta participação de perguntas ao vivo.

0: É verdade, porque eu segurei a linha. Mas a participação de meios de Torpedo foi algo surpreendente. Me desculpe se hoje eu não colocar tanta gente fazendo pergunta ao vivo. Não é porque o telefone não para de tocar. É porque eu preciso de tempo para explicar. Porque as perguntas foram muito veementes. Por exemplo, padre, não é proibido a oração onde se multiplica palavras? Jesus não proibiu ficar repetindo? Então como que a gente reza o terço? Eu entendi o que é que está por trás e eu vou responder, mas eu preciso de tempo para responder essa pergunta. Filhos e filhas, eu começo com essa música No Poder da Oração, que eu compus e foi fruto de um momento de oração. Nem toda hora é fácil ter fé, nem toda hora é fácil rezar, mas acredite no poder da oração. Saber esperar, mesmo na aflição, aí está o segredo. Leitura de São Mateus, capítulo 7, versículo 7. Procure e achareis, batei e a porta vos será aberta, pois todo aquele que pede, recebe, que procura, acha, e quem bate, a porta lhe será aberta. Quem de vocês dá ao filho uma pedra quando ele pede um pão? Ou lhe dá uma cobra quando pede um peixe? Se vocês que são maus sabem dar coisas boas a seus filhos, quanto mais o Pai que está no céu dará boas coisas aos que o pedirem? Palavra da salvação. Glória a vós, Senhor. Eu quero começar lembrando e falando sobre linguagem da fé. Linguagem da oração. Qual é a linguagem da oração? Não sei, padre. Palavras, primeiro. Melodias, segundo. Gestos, terceiro. Iconografia, quarto. Você sabia que existe linguagem de oração? Nós achamos que oração é só palavras. Mas o próprio magistério da igreja ensina que há quatro formas de linguagem da própria oração. Isso é bom para a catequese, hein? Isso é bom para saber. Primeiro, palavras. Segundo, melodias. Lembra? Quem canta reza duas vezes. Melodia, a música. A musicalidade é uma linguagem da oração. Gestos, outra linguagem da oração. Então o corpo fala, o corpo expressa. Por que me ajoelho? Porque estou prostrado em oração. Ninguém se ajoelha se não reconhece. Ninguém coloca as mãos numa atitude de oração se não tem fervor. O corpo fala, gestos, e a iconografia é uma linguagem da oração. Veja, toda oração ela segue a partir de Jesus Cristo ressuscitado. Não existe outro caminho da oração senão Cristo. Seja a oração comunitária, seja a oração pessoal, vocal, interior, toda oração só tem acesso ao Pai se for em nome de Jesus. Eu repito, toda oração só chega ao Pai se for em nome de Jesus. Portanto, eu digo e repito o que é bíblico e é do magistério da igreja: Jesus é o único caminho que leva ao Pai. Ora, padre, agora o senhor quebrou minhas pernas. Como é que fica a oração, a novena dos santos? Agora, padre, agora o senhor se entregou. Como é que fica a novena Nossa Senhora do Carmo? Se o senhor acabou de afirmar que toda oração só chega ao Pai se orarmos em nome de Jesus, agora desanimei. Tenha paciência, eu vou para o intervalo e volto explicando. Ué, você não está na catequese pelo rádio? Eu volto já.
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5: 11 horas e 11 minutos.
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0: Queridos filhos e filhas, eu provoco, e como eu tenho uma hora, e numa catequese, eu acredito que a catequese é assim: você destrói para reconstruir. Não tenha medo de perguntar, não tenha medo de ter dúvidas, tenha medo de não encontrar respostas. Por isso, eu não estou abrindo o microfone para perguntas por telefone, porque durante a semana, a Cleusa e a Fernanda tiveram muito trabalho de juntar todas as perguntas, e por isso o que eu vou responder já é resposta de muitas perguntas que vieram e nós sintetizamos. Então, como rezar aos santos? Por que rezar a Maria? Se o padre acabou de afirmar que só a oração feita ao Pai em nome de Jesus é que é uma oração legítima? Acompanhemos. A oração da igreja é alimentada pela palavra, na liturgia. E toda a oração da missa, você já percebeu, de modo geral, é ao Pai, por Jesus Cristo, no Espírito Santo. É dirigida ao Pai. Tanto que você, quando for à missa amanhã, ou quando você for a uma missa, perceba como o padre se refere ao Pai: ó Pai, por Jesus Cristo. Também os salmos do Antigo Testamento são vistos numa perspectiva da ressurreição. Mas também somos chamados a rezar em nome de Jesus. A invocação do nome de Jesus é o caminho mais simples da oração contínua. A oração de Jesus, orar a Jesus é invocá-lo, chamá-lo em nós. O nome de Jesus contém tudo: Deus e homem e toda a salvação. Seu nome, Jesus, contém a presença que significa Jesus é ressuscitado. Lembremos, Romanos capítulo 10, versículo 13: aquele que invoca o seu nome acolhe o Filho de Deus que o amou e a Ele se entregou. A oração ao Espírito Santo. Cada vez que começamos a orar a Jesus, é o Espírito Santo que nos atrai para a oração. A forma tradicional é invocar ao Pai por Cristo para que nos dê o Espírito Santo. É orar ao Pai por Cristo que nos dê o Espírito Santo. Lembre-se, é o Espírito Santo que nos move em oração. A oração mais comum é: vinde Espírito Santo, enchei os corações dos vossos fiéis com a luz do Espírito Santo. Eu tenho certeza que nesses três primeiros pontos, todos concordam. Por isso eu vou gastar, entre aspas, mais tempo, o papel de Maria na oração. Antes de ir, eu deixo para você essa mensagem que acho muito bonita, de João Paulo II. Respondo-vos, como qualquer cristão, fala e escuta. O Papa, às vezes, reza sem palavras, e é nessa altura que mais escuta. Repito, o Papa reza como qualquer cristão, fala e escuta. Às vezes, reza sem palavras. E é nessa altura que mais escuta. O mais importante é precisamente aquilo que se ouve de Deus na oração. Também procura unir a oração às suas obrigações. Reza nas suas atividades, reza no seu trabalho. A grande meta é unir seu trabalho à oração. João Paulo II. Você gosta do Fé em Debate? Escute.
7: O meu nome é Mariusa Balarotti, sou de Curitiba. Estou ligando para dizer que eu ouço sempre o Padre Reginaldo e o Fé em Debate no sábado e eu gosto muito do programa. Um abraço. Obrigada.
0: Pois bem, eu gostaria de começar dizendo que, a partir da Anunciação e na cruz, João 19, a maternidade de Maria se estende a todos os irmãos e irmãs do Filho Jesus, que ainda peregrinos e expostos aos perigos da miséria, sabendo que Jesus é o único mediador, é o caminho de nossa oração, Maria é nossa intercessora. Se Jesus é o caminho, Maria nos mostra o caminho. Se Jesus é o que nos leva ao Pai, Maria é o sinal. Maria é a seta. Maria nos aproxima de Jesus.

0: confiar a Maria as súplicas a Jesus, pois ela conhece a nossa humanidade. Rezar a Ave Maria. Eu explico agora a Ave Maria. Quando você reza Ave Maria, você já a meditou? Ave Maria significa alegra-te, Maria. Lembre que a Ave Maria foi a saudação do anjo Gabriel, é bíblico. É o próprio Deus que, por intermédio do seu anjo, saúda Maria. A nossa oração, a Ave Maria, que às vezes é tão criticada, retoma a saudação do anjo. Na verdade, um olhar de Deus sobre aquela mulher. Cheia de graça, o Senhor é convosco. As duas palavras, cheia de graça, o Senhor é convosco, faz parte da saudação do anjo. Maria é cheia de graça, porque o Senhor está com ela. A graça que ela é acumulada é a presença daquele, o Deus, que é fonte da graça. Alegra-te, filha de Jerusalém. Maria, em quem vem habitar o próprio Senhor, é a filha de Sião, a arca da aliança, cheia de graça. Ave Maria, cheia de graça. Duas expressões do arcanjo Gabriel. Deus fala por Gabriel. Eu e você começamos a oração a Maria repetindo textos bíblicos. Depois do intervalo eu continuo.
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6: 11:23.
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0: Ave Maria, cheia de graça. O Senhor é convosco, bendita sois vós entre as mulheres. E bendito é o fruto do teu ventre, Jesus. Essa terceira parte da Ave Maria, depois da saudação do anjo, Retomamos a palavra de Isabel, repleta do Espírito Santo, Lucas 1:41. Foi ela que disse: bendita entre as mulheres, porque acreditou. Entre todas as nações, Maria se tornou mãe de todos aqueles que creem. Aquele que será o maior entre todas as gerações, bendito fruto do teu ventre, Jesus. Segunda parte da Ave Maria é atribuído a São Bernardo. Santa Maria, Mãe de Deus, rogai por nós. Aí, a Patrícia Gonçalves Mesquita Caldeira, de Itabira, Minas Gerais. Padre, como podemos dizer na Ave Maria, Santa Maria, Mãe de Deus, se ela é Mãe de Jesus e não de Deus? Filha, Jesus é Deus? Sim ou não? Então, Maria, Mãe de Deus. Santa Maria, Mãe de Deus, Mãe de Jesus. E aqui, vale a pena lembrar que tem uma festa dia 1º de janeiro, pouco celebrada, pouco enfatizada, Maria, Mãe de Deus. Já até falei sobre isso. Rogai por nós, pecadores, agora e na hora de nossa morte. É um pedido a Maria que reze por nós. Olha, você recomenda que Maria reze por nós. Rogai por nós agora e na hora de nossa morte. Reconhecendo que somos pecadores, mas que Maria é aquela que, como a nova Esther, junto a seu filho Jesus, intercede por nós. Nós entregamos o agora de nossa vida e confiamos a hora de nossa morte. E quem não tem, pelo menos, receio da morte? Por mais que saibamos o que nos espera, a ressurreição, ela nos causa medo, essa passagem. Maria é a orante perfeita. É a figura da igreja que reza. Jesus, sim, é o único que leva ao Pai. Mas Maria, seguramente, nos leva a Jesus. Tudo o que eu falei de Maria se aplica aos santos. Catequistas, catequistas, ministros, liderança, trate desse tema com os pessoal do seu grupo, da sua pastoral. Não tenha medo. Faça uma catequese permanente. A catequese tem que despertar para a oração. A catequese tem que ensinar a oração. Os grupos de oração, as escolas de oração, os círculos bíblicos, que seja uma verdadeira fonte de oração. A comunhão eucarística é sinal mais perfeito da oração da igreja. Filhos e filhas, alguém perguntava: Padre, a repetição da oração, a Igreja Católica ensina a rezar o terço, repetição de oração, não foi proibido por Jesus? E eu sei aonde você procurou isso, e até sei o que está por trás dessa pergunta. Vamos lá. Mateus capítulo 6, versículo 7 diz, Jesus fala mesmo: nas vossas orações, não multipliqueis as palavras como fazem os pagãos, que julgam ser ouvidos na força da palavra. Qual o texto? Mateus, capítulo 6, versículo 7. Algumas pessoas interpretam que estas palavras condenam a oração repetitiva, por exemplo, 50 Ave Marias. Mas veja, impressionante que Jesus em Mateus 6, 6, 8, nos ensina a rezar o Pai Nosso. Então, a oração como fórmula não é um erro, se o próprio Jesus nos ensinou uma fórmula de oração. Mas voltemos a Mateus 6,7. Jesus nos ensina a orar. O que ele diz em 6,7? Não multipliqueis vossas palavras que julgam ser ouvidos na força da palavra. Ele está nos advertindo da vanglória que impede a autêntica oração. É verdade, quando nós rezamos ou quando vamos à missa, eu tenho advertido isso, corremos uma grande tentação de nos achar melhor do que os outros que não vão à igreja. Na hora que rezamos, corremos uma tentação de nos achar melhores do que os outros. Lembre daquele texto, e é fantástico. Os dois que subiram para rezar, um foi perto do altar e o outro ficou lá no fundo. Lembremos que Jesus combate o farisaísmo da elite religiosa, que se achavam superiores. Portanto, o que Jesus condena é toda oração que é feita com vanglória, se achando melhor. Eu sou mais meritório diante de Deus. O maior pecado aqui é a soberba. Podemos ver que Jesus critica os que se acham merecedores, os que acham que suas palavras bem formuladas são mais bonitas. Então não é a oração em si, é o interior, é o espírito de soberba. São palavras que são ditas da boca para fora, mas que não surgem do coração. É colocar a confiança nas próprias palavras e não em Deus. Mas veja, no Antigo Testamento existe oração de multiplicação. Santo Ambrósio, padre da igreja, fala muito bem da diferença entre oração com intensidade e frequência e a oração mecânica e repetitiva. O Senhor Jesus, em seu divino ensinamento, te mostrou a conveniência de rezar com intensidade e frequência, não para que você repita sem cessar e mecanicamente fórmulas de oração, mas que adquira o espírito de orar assiduamente. Cuidado, de Santo Ambrósio. As largas orações podem ser acompanhadas de vanglória. Entende? As orações repetitivas também estão nos Salmos. Dá uma olhada no Salmo 136, como repete uma fórmula, porque eterno é seu amor. Daniel capítulo 3, versículos 57 e 88. Louvai-o, exaltai-o eternamente. Só nesse texto, esta frase se repete 32 vezes. Lembremos de um outro texto, Marcos 5:23. O Jairo, chefe da sinagoga, reza com insistência: minha filha está na última, vem, Senhor, impõe as mãos. Insistência significa repetidamente. Eu volto já.
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6: 11 horas e 33 minutos. 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

0: Escute.
1: Padre Reginaldo Manzotti, eu sou Juliana, moro em Bom Despacho. Eu não sabia nada sobre igreja. Foi através do programa Fé em Debate que hoje tenho muita fé e acredito muito em Deus. Nunca desista com este programa, pois assim, como eu, muitas pessoas estão aprendendo. Amém.
0: Deixe sua opinião sobre o Fé em Debate. Um abraço, querida, de Bom Despacho. Pois bem, resumindo essa resposta, eu quero dizer, não confunda oração insistente com multiplicação de palavras. Há uma diferença. Oração insistente é uma oração que recai sobre o mesmo tema. É o mesmo tema que você reza insistentemente. A oração insistente é por si mesma repetitiva. Mas oração insistente não significa multiplicação de palavras. Qual a diferença? É a disposição do coração. O que Jesus quer e nos ensinou é rezar de coração, como Ele mesmo rezava. Alguns elementos e virtudes são importantes na oração. Por exemplo, humildade. Os que de coração clamam o Senhor se sentem pequenos, humildes e necessitados dele. Como ensina Santa Teresinha na pequena via, se coloca diante de Deus como crianças necessitadas de amor. Então o problema, filho, filha, não é a repetição, é o discurso vão, é a arrogância na oração. O Santo Rosário, o terço, é uma oração repetitiva, mas quando rezada de coração, é uma meditação dos mistérios salvíficos. É a oração insistente que eu disse e mostrei, é recomendada pela Bíblia. Falemos dos modelos de oração, as expressões de oração. O primeiro é a oração vocal. Anote, oração vocal, padre, que é isso? Escute, se você gosta do Fé em Debate, e eu já explico oração vocal.
2: O meu nome é Dene Mendoza Solano, moro em Sinop, adoro o Fé em Debate, estou sendo evangelizada depois de 70 anos. Sigo todas as novenas, todos os dias e todos os programas de rádio. Amo esses momentos. Obrigado, meu Jesus misericordioso. Obrigado, Padre Reginaldo. Que Deus te abençoe.
0: Oração vocal é uma lembrança de que Deus fala ao homem por palavras. E o homem também pode falar a Deus em palavras. Oração vocal, o próprio Jesus nos ensinou no Pai Nosso. Jesus rezou nas formas litúrgicas, na sinagoga. Elevando a voz, exprimiu sua oração pessoal. Quando ele disse, eu te louvo, ó Pai, Senhor do céu e da terra. Oração vocal. Quando no Getsêmani, Pai, afasta de mim este cálice. Oração vocal. Mas a necessidade é colocar sentido interior no que a boca diz. É um ato exterior, sim, a oração vocal. É chamada oração da igreja, oração litúrgica, oração das multidões. É a oração, é a primeira forma de expressar e de rezar. Existe uma outra forma de expressão da oração. Segunda forma, meditação.

0: anote. Você gosta do Fé e Debate? Enquanto você anota, eu já explico a meditação.
1: Padre Reginaldo, sua bênção. Eu sou Maria das Graças de São José dos Pinhais. Não perco Fé em Debate os sábados. Cada sábado aprendo coisas novas. Estou adorando. Obrigada, sua bênção.
0: A meditação, a segunda forma de oração, é a procura. É quando o espírito procura compreender o porquê e como a vida cristã pode se aderir e responder ao Senhor, ao que o Senhor pede. A meditação é quando perguntamos a Deus. Veja, quando você, por exemplo, lê um livro, a Sagrada Escritura, o Evangelho, quando você está diante de uma iconografia, de uma imagem, diante de uma liturgia, você se pergunta o que Deus quer. Meditando o que lê, meditando o que a palavra expressou, somos conduzidos pela fé tentar descobrir o que é que Deus suscita no coração e discernir o clamor de Deus. Isso é meditação. Trata-se de chegar à luz e aquela pergunta fundamental que devemos fazer no processo da meditação: Senhor, o que queres que eu faça? Essa pergunta faz parte da meditação. Há muitos métodos de meditação, muitos. Mas o mais importante, mais do que falar de métodos, é você escutar Deus. Meditação é escuta de Deus. É meditar os apelos de Deus no seu coração. A terceira forma de oração é oração mental. Qual foi a primeira? Vocal. Segunda, oração pela meditação. Terceiro, a oração mental. Enquanto você anota, você gosta do Fé e Debate? Escute.
2: Eu me chamo Maria Cesanira Barbosa Macedo, cidade de Fortaleza. Eu ouço a Rádio Dom Bosco e eu adoro a Fé em Debate, é uma orientação excepcional.
0: A oração mental eu vou ter que falar depois, porque nós vamos para o intervalo.
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8: 11 horas e 45 minutos.
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0: Santo Agostinho assim diz: teu desejo é a tua oração. Se o desejo é contínuo, também a oração é contínua. Orai sem cessar. 1 Tessalonicenses 5,17 cita Santo Agostinho: ainda que faças qualquer coisa, se desejas aquele repouso do sábado eterno, não cesses de orar. Se não queres cessar de orar, não cesses de desejar. Oração mental. A oração mental, Santa Teresinha assim diz. O que é oração mental? Eu vou responder com o texto de Santa Teresinha. Oração mental, diz Santa Teresinha, a meu ver, é um comércio íntimo de amizade em que nos conservamos a sós com Deus. Com esse Deus por quem nos sabemos ser amados. A oração mental é uma busca. É um coração que ama, que deseja encontrar o amado. A escolha da duração da oração mental depende da vontade. Não fazemos oração quando temos tempo. Ao contrário, devemos reservar tempo para a oração. Eu repito, não fazemos oração quando temos tempo. Reservamos tempo para a oração. A oração requer determinação, disciplina. Põe no teu coração, nem sempre você pode meditar, porque o teu dia a dia não pode, nem sempre você pode estar nesse estado zen. Você tem que fazer. Nem sempre podemos meditar, mas sempre podemos estar em oração. Oração é recolher, é reunir. A oração mental é a expressão mais simples de uma prece. A oração é um dom, uma graça. A oração mental é um momento de prece. É um olhar fito em Jesus. Inclusive tem um salmo: como esse servo olhando na mão do seu Senhor, assim o meu olhar está fito no Senhor. É simples. Como diz São Cura d'Arcy, que a festa é começo de agosto, eu olho para ele, ele olha para mim. Isso é oração mental. Oração mental é escuta da palavra de Deus. Oração mental é silêncio. É silenciar. Silenciar o exterior e silenciar o interior. Sem o silêncio interior é impossível escutar Deus. Há pessoas que podem viver isoladas, mas dentro do seu coração existe um verdadeiro turbilhão, uma verdadeira orquestra, um verdadeiro barulho, buzina de emoções, de inquietações, de preocupações. O barulho interior atrapalha muito. A oração mental é abandonar-se em Deus. A oração mental, por exemplo, acontece muito na Lexio Divina. A oração mental, ela pode ser feita sem palavras, sem balbuciar. Rezai sempre, orai sempre. Então, existem alguns modelos de oração. Oração vocal, segundo, a meditação, terceiro, oração mental. E o combate na oração, padre? Qual que é o maior inimigo de uma oração perfeita? É a falta de... Se você respondeu ferro, é a falta de concentração e disciplina. A distração é o inimiga de nossas orações perfeitas. Se vai à igreja e fica reparando a roupa dos outros, fica reparando os detalhes, e se reza pouco. Isso chama-se distração. Tanto que se você tem um grupinho que vai na igreja, e esse grupinho não está te ajudando a rezar, mude de lugar. Se você, quando reza, se distrai muito dentro de casa, escolha um lugar e faça a tua capelinha, teu orebe. Faça o teu lugar sagrado. Tire tempo para escutar Deus. Falar para Deus, a gente fala muito, mas nós não damos espaço para que Ele nos responda. Vigiai e orai, para não cairdes em tentação. Me despeço citando Paulo VI. A busca da intimidade com Deus leva consigo uma necessidade vital de um silêncio interior e exterior, a necessidade do silêncio de todo ser. Papa Paulo VI. Espero que você tenha gostado. Você gosta do Fé em Debate? Escute.
9: Meu nome é Irmã Dina Ribeiro. Padre, eu quero dizer que eu sou catequista e no sábado eu sou catequizanda. Eu gosto muito, não perco esse programa, que nunca acabe. Sou de Pinhais. Obrigada,
0: padre. Amém. Um fique com Deus e acredite no poder da oração. Que você tenha um domingo abençoado. Semana que vem nos encontramos no Fé em Debate. Filhos e filhas, evangelizar

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Todo o povo de Deus pode refletir seus próprios alienamentos. De pé, com alegria, acolhamos toda a equipe litúrgica e o presidente desta celebração cantando.

0: Em nome do Pai, do Filho e do Espírito Santo.
1: Amém.
0: A graça e a paz de Deus, nosso Pai, e de Jesus Cristo, nosso Senhor, estejam convosco.
1: Bendito seja Deus que nos reuniu no amor de Cristo.
0: Meus amados irmãos, minhas amadas irmãs, que alegria poder enxergar cada um de vocês presentes nesse santuário. Que alegria ver tantos peregrinos vindo dos quatro cantos da nossa cidade para celebrar os 300 anos da nossa cidade e, ao mesmo tempo, outra vez, como fizeram aqueles indígenas que carregaram a imagem de Nossa Senhora da Assunção para ingressar em um forte que lhes era proibido, nós também desejamos que essa grande mãe leve o nosso coração a Jesus Cristo, para que nós, que sabemos que Ele é o Senhor, Deus, Salvador, a gente possa nele enfrentar todas as realidades e colaborar para a transformação dessa cidade onde vivemos, que amamos e que desejamos que seja cada vez melhor renascida pela força da justiça e da paz. Portanto, iniciando esta nossa celebração alegres, coloquemos todo o nosso coração diante do Altíssimo Senhor e a Deus peçamos perdão pelas faltas cometidas, para que desse modo nós possamos celebrar dignamente os santos mistérios.

Poderoso que levasses a glória do céu em corpo e alma imaculada, Virgem Maria, Mãe do vosso Filho, dai-nos viver sempre atentos às coisas do alto, para merecermos participar da sua glória. Por nosso Senhor Jesus Cristo, vosso Filho, que é Deus, e convosco vive e reina na unidade do Espírito Santo, por todos os séculos.

0: Leitura do livro do Apocalipse de São João. Abriu-se o templo de Deus que está no céu e apareceu no templo a Arca da Aliança. Então apareceu no céu um grande sinal. Uma mulher vestida de sol, tendo a lua debaixo dos pés e sobre a cabeça uma coroa de 12 estrelas. Então apareceu outro sinal no céu. Um grande dragão cor de fogo. Tinha 7 cabeças e 10 chifres. E sobre as cabeças, 7 coroas. Com a cauda varria a terça parte das estrelas do céu, atirando-as sobre a terra. O dragão parou diante da mulher, que estava para dar à luz, pronto para devorar o seu filho logo que nascesse. E ela deu à luz um filho homem, que veio para governar todas as nações com cetro de ferro. Mas o filho foi levado para junto de Deus e do seu trono. A mulher fugiu para o deserto, onde Deus lhe tinha preparado um lugar. Ouvi então uma voz forte no céu proclamando: agora realizou-se a salvação, a força e a realeza do nosso Deus e o poder do seu Cristo. Palavra do Senhor.
1: Graças a Deus.

Leitura da primeira carta de São Paulo aos Coríntios. Irmãos, Cristo ressuscitou dos mortos como primícia dos que morreram. Com efeito, por um homem veio a morte, e é também por um homem que vem a ressurreição dos mortos. Como em Adão todos morrem, assim também em Cristo todos reviverão. Porém, cada qual segundo uma ordem determinada. Em primeiro lugar, Cristo, como primícias. Depois, os que pertencem a Cristo, por ocasião da sua vinda. A seguir, será o fim, quando ele entregar a realeza a Deus Pai, depois de destruir todo o principado e todo poder e força. Pois é preciso que ele reine até que todos os seus inimigos estejam debaixo de seus pés. O último inimigo a ser destruído é a morte. Com efeito, Deus pôs tudo debaixo de seus pés. Palavra do Senhor.

Naqueles dias, Maria partiu para a região montanhosa, dirigindo-se apressadamente a uma cidade da Galileia. Entrou na casa de Zacarias e cumprimentou Isabel. Quando Isabel ouviu a saudação de Maria, a criança pulou no seu ventre. Isabel ficou cheia do Espírito Santo. Com um grande grito, exclamou: Bendita és tu entre as mulheres, e bendito é o fruto do teu ventre. Como posso merecer que a mãe do meu Senhor me venha visitar? Logo que a tua saudação chegou aos meus ouvidos, a criança pulou de alegria no meu ventre. Bem-aventurada aquela que acreditou, porque será cumprido o que o Senhor lhe prometeu. Então Maria disse: A minha alma engrandece o Senhor, e o meu espírito se alegra em Deus, meu Salvador, porque olhou para a humildade de sua serva. Doravante todas as gerações me chamarão bem-aventurada, porque o Todo-Poderoso fez grandes coisas em meu favor. O seu nome é santo, e sua misericórdia se estende de geração em geração a todos que o temem. Ele mostrou a força do seu braço, dispersou os soberbos de coração, derrubou do trono os poderosos e elevou os humildes, encheu de bens os famintos e despediu os ricos de mãos vazias. Socorreu Israel, seu servo, lembrando-se de sua misericórdia, conforme prometera aos nossos pais, em favor de Abraão e de sua descendência para sempre. Maria ficou 3 meses com Isabel, depois voltou para casa.

Meus amados irmãos, pelo sacerdócio, cumprimento de modo especial aqueles que aqui evangelizam, o padre Adalgísio, o padre Eliseu, os diáconos que aqui trabalham, cumprimento também os demais sacerdotes que se fazem presentes, como os diáconos, os seminaristas, e todos aqueles que professam pela vida essa grande graça que é observar na própria existência o que realizou a Virgem Maria. Nesse sentido, cumprimento os religiosos, as religiosas, os consagrados, as consagradas, os membros das novas comunidades, as virgens consagradas, as viúvas consagradas, os irmãos também que labutam conosco nas mais diferentes pastorais, movimentos e serviços. Desejo igualmente cumprimentar de um modo muito especial a presença de Dom Antônio Carlos, bispo auxiliar da nossa arquidiocese, como também de Dom Jânio, que está nesta assembleia. Desejo também agradecer todo o trabalho realizado pelas equipes de comunicação que levam a nossa imagem para os diferentes locais. De um modo especial, a TV Evangelizar, a Fátima FM, a Rádio Shalom, a Rádio Maria e tantas outras emissoras que fazem conosco um complexo para que nós sejamos capazes de fazer ressoar mais distante a palavra que trazemos em nosso coração. Agradeço igualmente a presença do excelentíssimo senhor governador do estado do Ceará e do excelentíssimo senhor prefeito da nossa capital, respectivamente doutor Elmano de Freitas e doutor Evandro Leitão, que vieram com suas esposas, doutora Lia e doutora Cristiane. Cumprimento também todas as autoridades que aqui se fazem presentes e os irmãos da nossa arquidiocese, das mais diferentes paróquias e aqueles que vieram de outros locais ou mesmo de outros estados para estar conosco, para unir o coração nessa grande celebração que é a Caminhada com Maria. Meus queridos irmãos, minhas queridas irmãs, quando no dia 13 de abril de 1726 foi proclamada a província, e a gente vai chamá-la hoje de Fortaleza, a gente está falando de uma história que antes havia sido construída para que finalmente esse pequeno poção de terra, essa pequena poção de terra pudesse ser chamada de nossa enquanto cidade, saindo naturalmente daquela que foi a primeira capital, Aquiraz. Nós estamos falando, meus irmãos e minhas irmãs, da beleza de um povo que foi capaz, diferente de muitos povos, de enfrentar talvez o território mais duro, talvez o mais exigente de todo o Brasil conhecido. Sim, o solo do Ceará. É desse modo que nós entendemos daqueles que aqui chegaram e foram capazes de sobreviver embora tantas intempéries. Estou falando dos Anassés, dos Pitaguaris, estou falando dos filhos dos Supinambás, estou falando dos Ginipapo Canidé e tantos outros povos que aqui habitaram antes da chegada do homem branco. Eles representam para nós o início e, de um modo especial, a capacidade de sobreviver com o mínimo, porque, inegavelmente, embora queiramos tanto, somos capazes de entender que Deus e a natureza podem nos dar um presente de sobrevivência quando nós respeitamos o céu e a terra e quando nós desejamos não apenas aquilo que é para nós, mas aquilo que também é para os outros. Desse modo, assim chegaram os primeiros povos e os povos seguintes. Algumas pessoas diziam que o solo era tão duro, o sol tão quente, que não adiantava fazer daqui absolutamente nada, porque nada aqui se criaria. Alguns historiadores chegaram a dizer isso no passado. Até mesmo, alguns missionários que vieram para cá ficaram impressionados porque os índios do Ceará eram aguerridos e, de um modo especial, o solo era difícil de ser trabalhado. Porém, a perseverança vence as barreiras. E a gente entende quando em 1607 chegaram aqueles dois jesuítas,
Francisco Pinto e Luiz Figueiras, que ingressou no território para falar sobre a palavra de Deus, respeitando as culturas, sem impor nada, dando um passo após o outro, através do canto, através dos corais, conquistando primeiro os corações das crianças, dos inocentes, para que eles pudessem levar na simplicidade de um encontro a beleza de um Deus que estava sendo doado. Ora, meus irmãos e minhas irmãs, o tempo passou, e é interessante que foram descobrindo coisas maravilhosas da nossa querida e amada terra. Primeiro, naturalmente, através da pecuária, distante, às vezes um pouco mais próxima, e desse modo, através da carne salgada, algo especial era dado não apenas a nós, mas principalmente o que era levado para a coroa, Portugal, porque era necessária essa carne, que durava meses, e desse modo os navegantes poderiam ir muito mais longe, chegando à Índia, chegando à China e aos mais diferentes locais. Contribuímos, portanto, para que a navegação tivesse um alimento salutar. Contribuímos para alimentar não apenas aqueles que estavam ao nosso lado, mas também parte do Brasil. Contribuímos através de tantas outras questões, como a cultura do algodão e tantas outras, para que finalmente os povos aqui chegados, unidos aos que aqui estavam, e através da assimilação de povos, pudéssemos ter a fisionomia que carregamos e a alegria de uma história que vale a pena ser lembrada, recontada e vivida, porque nós somos a história do Ceará de hoje, preparando para os nossos filhos, para os nossos netos, bisnetos e a geração futura, a história bonita que desejamos viver, praticar e dar como herança aos que virão depois de nós. Meus irmãos e minhas irmãs, quando os holandeses descobriram a beleza do Ceará e ao mesmo tempo daqui a possibilidade de ingressar no território nacional, eles construíram uma fortaleza que vai dar exatamente o nome da nossa querida e amada cidade, Schönenborg, é o nome que eles deram. E através daqueles que haviam pensado, não é, que conseguiriam ingressar nesse território, matando a fé que havia sido constituída e que já estava se desenvolvendo, aqui estavam aqueles que desejavam manter firme, não apenas o poderio português, mas uma presença dos que chegaram primeiro. E por causa disso, os holandeses foram obrigados a voltar. Ficaram aqui, portanto, os primeiros que haviam se convertido. E nessa graça, depois de conquistarem a grande fortaleza, trouxeram, não é, de distante para esse local uma imagem, a imagem de Nossa Senhora da Assunção. Ora, nós poderíamos perguntar, por que trouxeram essa imagem, afinal de contas? Porque, né, o Império Português tinha uma devoção especial à Nossa Senhora da Conceição. Por que não trouxeram tantos outros santos conhecidos do território nacional, como Santa Bárbara, Santa Luzia e tantos outros santos, para que se tornassem padroeiro dessa cidade e dessa fortaleza? Por que não trouxeram, por exemplo, São Sebastião, para que se tornassem padroeiro?

beleza de uma fé transformadora, nova, bela, por meio daquilo que sentem e daquilo que são capazes de manifestar para fora. Não é por acaso que a igreja chama a Virgem de assunta ao céu. Por quê? Porque Antigo e Novo Testamento se unem para a chegada de nosso Senhor Jesus Cristo. Todo o Antigo Testamento esperava a chegada do Messias, e ele veio, e nós sabemos o seu nome, Jesus Cristo. E essa grande beleza que nós encontramos quando falamos da Assunção da Virgem Maria. Explico para vocês rapidamente. Ora, quando Moisés, do Monte Horebe, recebeu as tábuas da lei, qual foi o resultado? O que ele fez? Ele construiu uma arca para colocar essas tábuas dentro dessa arca. Portanto, essa arca de madeira, que era coroada com querubins alados, essa arca foi chamada por Israel de útero, que recebia dentro de si a lei de Deus, a palavra por excelência. Quando a gente olha aquilo que aconteceu lá no Novo Testamento, nós entendemos: o anjo aparece à Virgem Maria e pede para que ela forneça, né, integralmente, por ter sido preparada para isso desde toda a eternidade, a beleza e a alegria de receber dentro de si a palavra, que é Jesus Cristo. Por isso que a Virgem Maria é chamada de Arca da Aliança, recordando a do Antigo Testamento. Depois, o que faz Moisés? Moisés caminha com essa arca e vive a beleza de ter levado essa arca para uma tenda. E quando Moisés ingressa nessa tenda, o que é que o Antigo Testamento nos diz no livro do Êxodo? Que a sombra do Altíssimo descia sobre Moisés. O que é que o anjo Gabriel vai dizer? Vai dizer que a sombra do Altíssimo virá sobre a Virgem Maria. Aquela sombra descia sobre Moisés, mas fundamentalmente sobre a arca. Agora, a nova arca vai receber, como nos diz o evangelista São Lucas, a sombra do Altíssimo. Pois bem, o tempo passou e Davi herdou essa arca, o grande rei. E qual foi o resultado? Davi teve todo um cuidado para cuidar dessa arca. E quando a arca finalmente chega à sua casa, o que é que Davi diz? E lemos isso no livro dos Reis, na Sagrada Escritura, no Antigo Testamento. Como pode vir a minha arca do meu Senhor? Como pode vir a minha arca? Ou seja, quando a gente percebe, a mesma coisa se dá no Novo Testamento. O que é que Isabel diz à Virgem Maria? Como pode vir a mim a mãe do meu Senhor? Portanto, ela repete aquilo que estava no Antigo Testamento. É bonito também perceber que Davi leva essa arca e deixa essa arca por 3 meses na casa de uma pessoa, porque o templo ainda não estava constituído. E quanto tempo passou a Virgem Maria na casa de Isabel? 3 meses. Portanto, o Antigo Testamento comprova aquilo que vai acontecer no Novo Testamento. É bonito também, meus irmãos, perceber que a graça de Deus se manifesta através daquilo que nós ouvimos no livro do Apocalipse, porque afinal de contas, depois que o templo estava constituído e uma grande cortina separava o lugar chamado Santos dos Santos, o Kadosh, daquilo que as pessoas ficavam, um dia esse manto se rasgou. E São João no Apocalipse vai dizer: a arca de Deus finalmente aparece, e aparece em forma de mulher. É a exaltação da obra divina através da mulher, não mais a antiga Eva que havia pecado, porque comeu do fruto do pecado, da árvore daninha que o inimigo havia colocado no paraíso. Agora as pessoas vão comer daquilo que Isabel falou quando saudou a Virgem Maria: bendito é o fruto do teu ventre. Nós não devemos mais comer do fruto do pecado, mas o fruto do ventre da Virgem, a Arca da Aliança. E o fruto do ventre da Virgem é a palavra, é o Senhor, é o Salvador, é a porta, é o caminho, é a verdade, é a vida, Jesus Cristo. E é interessante que em meio à saudação da Virgem Maria para Isabel, João Batista começa a pular dentro do seu útero.
Se a gente olha o Antigo Testamento, o

que é que Davi fazia diante da arca? Ele dançava, ele pulava de alegria, porque ele podia, embora visse apenas a arca, saber que dentro dela estava a palavra. É como nós que olhamos no sacrário, vemos uma porta, mas sabemos que aquela arca dentro traz o Salvador da humanidade, que é Jesus Cristo. Meus irmãos e minhas irmãs, aqueles povos entenderam isso. Talvez não conheciam profundamente o Antigo Testamento, mas foram capazes de sentir e principalmente de entender aquela beleza de palavra que se dá quando a Virgem Maria abre os seus lábios. Ela nunca fala por acaso, porque quem fala o que quer, ouve o que não quer. Ela fala sempre a palavra que deve ser dita, porque uma palavra só deve ser pronunciada quando o seu valor for maior do que o valor do silêncio. Por isso ela era tão silenciosa.

quando o véu se rasga, finalmente no céu aparece a arca da aliança. Sim, é a igreja. Sim, é também a Virgem Maria. E o próprio Apocalipse nos disse que o dragão

dizem a verdade. Quando dizem, meditaram. Trazem a sabedoria, trazem a inteligência, trazem a ciência,

Gênesis, 600 anos antes de Cristo, isso deu a marca, porque o seu país estava sendo invadido. O resultado disso é que nunca se encontrou a arca. Porém, o livro do Apocalipse diz que finalmente o sinal apareceu. Aquilo que está se vendo, a cortina se abriu, a arca estava lá para nos trazer o Cristo.

ao céu, foi chamada para o céu, para a sua assunção, por causa dos méritos de nosso Senhor Jesus Cristo. Portanto, aquela que é trazida ao seu Senhor Jesus como em Deus, verdadeiramente é digna de ser proclamada mãe nossa também. E, aliás, tomando toda a história do nosso querido estado, de um modo especial, a nossa tão amada cidade de Fortaleza, devemos amar sempre e cada vez mais, como amamos a Jesus e a sua obra. Desse modo, a gente tem que dizer no fundo do coração: Fortaleza tem uma mãe, e essa mãe nos foi dada já pelos antigos povos. Fortaleza tem uma mãe, que nos foi dada pelos missionários que chegaram aqui. Fortaleza tem uma mãe, e ela se chama Maria, a Virgem assunta do céu. Fortaleza tem uma mãe, e nenhuma mãe nos daria um conselho que fosse péssimo. E essa é uma mãe especial.

determinada, encontram numa fuga algo que pode destruir a sua vida. É uma cidade que precisa sobre a força do amor, mas também sobre a

filhos e homens e mulheres que trabalharam sobre o solo, que tiveram que sair por causa da sede de suas terras, e desse modo aqui estão, para constituir conosco um só coração, que louva a Deus, que reconhece a mãe que intercede, e ao mesmo tempo que continua trabalhando nesse solo sagrado do Ceará, e de um modo especial de Fortaleza, para que a gente possa vencer também os próximos 300 anos. Meus irmãos e minhas irmãs, você é o futuro. Você, nós, somos os construtores desse novo tempo. Desse modo, cheios de fé, respeitemo-nos uns aos outros, vivamos em paz, que saibamos perdoar, que sejamos respeitosos, que coloquemos para fora toda a nossa inteligência, nosso talento, a nosso favor e a favor dos outros, que a gente se una numa força única, para que assim a gente possa vencer aquilo que não poucas vezes nos falta, e ao mesmo tempo, para que a gente, ao invés de construir muros, coloque cataventos, para cheios da energia que vem do alto, a gente possa, pela força do Espírito Santo, constituir uma cidade que deve ser cada vez mais renascida pelo Cristo Senhor, pela intercessão da Virgem e por homens e mulheres que lutam pela justiça, pelo amor e pela paz. Que Deus nos dê, portanto, a possibilidade desse novo, e que a gente saiba doar para gerações futuras o que nós recebemos dos nossos antepassados, porque não existe coisa pior do que a ingratidão. E desse modo, agradeçamos sempre a Deus e àqueles que nos deram até hoje o que experimentamos, o que vemos e, ao mesmo tempo, o que amamos. Eu gostaria de concluir contando uma historinha para vocês, certo? E a historinha diz o seguinte: todos os dias ia numa padaria um jovem rapaz. Ele tinha uma aliança na mão esquerda, portanto era casado. Ele ia lá e sempre comprava 6 pães. Pois bem, depois, como ele fazia, era sempre a mesma coisa durante meses, e naturalmente, como nós somos tão abertos para conversar com os outros, no Brasil nós fazemos isso, ele acabou tendo uma certa intimidade, uma certa amizade com o dono da padaria. Pois bem, o dono da padaria disse: vejo que você deve ter uma família grande, porque todos os dias você leva 6 pães. E ele disse: não, eu sou casado há pouco, mas... e só sou eu e a minha esposa, ainda não temos filhos, mas eu compro 6 pães, porque 2 é um para mim e outro para minha esposa, 2 eu devolvo e 2 eu empresto. Essas palavras soaram estranhas no ouvido do dono da padaria, e disse: 2 pães o senhor devolve e 2 pães o senhor empresta? Eu não entendi. Então ele explicou na simplicidade aquilo que nós devíamos fazer quando recordamos os nossos antepassados. Ele disse: 2 eu devolvo diariamente aos meus pais, que investiram tanto em mim, e o que eu sou hoje devo a Deus e a eles. Portanto, em sinal de gratidão, eu devolvo esses 2 pães aos 2 que moram juntinhos. E 2 eu empresto a Deus, dando esses 2 pães diariamente para 2 pessoas que passam fome, aos mais pobres. Porque, meu amigo, disse o jovem ao dono da padaria, quem dá aos pobres, empresta a Deus. Que esse seja o nosso compromisso de observar a todos, principalmente os que mais necessitam, e que interceda por nós Nossa Senhora da Assunção.

Meus irmãos e minhas irmãs, nesta alegria, proclamemos a nossa fé dizendo: creio em Deus, Pai Todo-Poderoso.

0: e elevemos a Deus, nosso Pai, as nossas preces.
1: Pela intercessão de Maria, ouvi-nos, Senhor.
2: Pela intercessão de Maria, ouvi-nos, Senhor.
1: Pela Igreja, para que, a exemplo de Maria, acredite e proclame com convicção que o Senhor não deixa sozinho seus filhos e filhas, mas os socorre com misericórdia e solicitude. Rezemos.
2: Pela intercessão de Maria, ouvi-nos, Senhor.
1: Pelas autoridades constituídas e pelos candidatos a cargos públicos, para que sejam promotores da unidade e priorizem iniciativas e projetos que atendam os mais fragilizados da sociedade. Rezemos.
2: Pela intercessão de Maria, ouvi-nos, Senhor.
1: Pelos vocacionados à vida consagrada, para que sejam promotores da cultura do encontro por meio do vigor da profecia e da alegria do Evangelho. Rezemos.
2: Pela intercessão de Maria, ouvi-nos, Senhor.
1: Por todos nós, para que, em nosso peregrinar neste mundo, apesar das incertezas e sofrimentos, sempre nos deixemos iluminar pelo esplendor de Maria elevada ao céu. Rezemos.
2: Pela intercessão de Maria, ouvi-nos, Senhor.
0: Acolhei, Pai de misericórdia, todos esses nossos pedidos e acrescentamos aqueles que trazemos no íntimo do nosso coração e que agora vos apresentamos por meio de nosso Senhor Jesus Cristo, que convosco vive e reina na unidade do Espírito Santo.
3: Pedimos a você que nos ajuda na oferta, o santuário, nós temos as urnas e temos também os homens, do terço dos homens estão de branco com a cestinha vermelha. Agradecemos desde já a sua oferta, a sua doação. Muito obrigado. Quem está no gramado também nós temos o pessoal já com a sua fardinha branca passando também a cestinha da oferta.

0: Orai, irmãos e irmãs, para que este sacrifício meu e vosso seja aceito por Deus, Pai Todo-Poderoso.
1: Receba, Senhor, por tuas mãos este sacrifício, para a glória do seu nome, para nosso bem e de toda a Santa Igreja.
0: Suba até vós, Senhor, a oferenda de nossa devoção e pela intercessão da Santíssima Virgem Maria elevada ao céu, os nossos corações inflamados por vosso amor, se orientem com

Digno e justo é nosso dever e salvação, dá-vos graça sempre em todo lugar. Senhor, Pai Santo, Deus eterno e Todo-Poderoso, por Cristo Senhor nosso, hoje a Virgem Maria, Mãe de Deus, foi elevada ao céu, sinal de inabalável esperança e consolo para o povo peregrino. Ela é primícia, a imagem da Igreja chamada Glória, pois não quisestes que sofresse a corrupção do sepulcro, aquela que gerou de modo inefável o vosso Filho feito homem, autor de toda a vida. Por isso, unidos aos coros dos anjos,

0: Na verdade, ó Pai, vós sois santo, fonte de toda santidade. Santificai, pois, esses dons, derramando sobre eles o vosso Espírito, a fim de que se tornem para nós o corpo e o sangue de nosso Senhor Jesus Cristo.
1: Enviai o vosso Espírito Santo.
0: Estando para ser entregue, abraçando livremente a paixão, Jesus tomou o pão, pronunciou a bênção de ação de graças, partiu e o deu a seus discípulos, dizendo: tomai todos e comei, isto é o meu corpo, que será entregue por vós.

Do mesmo modo, no fim da ceia, ele tomou o cálice em suas mãos e, dando graças novamente, o entregou a seus discípulos, dizendo: Tomai todos e bebei, este é o cálice do meu sangue, o sangue da nova e eterna aliança, que será derramado por vós e por todos para a remissão dos pecados. Fazei isto em memória de mim.

0: Mistério da fé.
1: Anunciamos, Senhor, a vossa morte e proclamamos a vossa ressurreição. Vinde, Senhor Jesus.
0: Celebrando, pois, o memorial da morte e ressurreição do vosso Filho, nós vos oferecemos, ó Pai, o pão da vida e o cálice da salvação, e vos agradecemos porque nos tornastes dignos de estar aqui na vossa presença e vos servir.
1: Aceitai, ó Senhor, a nossa fé.
0: Suplicantes vos pedimos que, participando do corpo e sangue de Cristo, sejamos reunidos pelo Espírito Santo num só corpo.
1: O Espírito nos una num só corpo.
2: Lembrai-vos, ó Pai, da vossa Igreja, que se faz presente pelo mundo inteiro, que ela cresça na caridade e comunhão com o Papa Leão, com meu irmão Gregório, bispo desta Igreja particular, os bispos do mundo inteiro, os presbíteros, os diáconos e todos os ministros do vosso povo.
1: Lembrai-vos, ó Pai, da vossa Igreja.
3: Lembrai-vos também na vossa misericórdia dos nossos irmãos e irmãs que adormeceram na esperança da ressurreição e de todos os que partiram desta vida. Acolhei-os junto a vós na luz da vossa face.
1: Concedei-lhes, ó Senhor, a luz eterna.
4: Enfim, nós vos pedimos, tende piedade de todos nós e dá-nos participar da vida eterna com a Virgem Maria, Mãe de Deus, São José, seu esposo, os apóstolos e todos os santos que neste mundo viveram na vossa amizade, a fim de louvarmos e glorificarmos por Jesus Cristo, vosso Filho.
0: Por Cristo, com Cristo e em Cristo.

0: obedientes à palavra do Salvador e formados por seu divino ensinamento, ousamos dizer: Pai
1: nosso que estás no céu, santificado seja o vosso nome, venha a nós o vosso reino, seja feita a vossa vontade, assim na terra como no céu. O pão nosso de cada dia nos dai hoje, perdoai as nossas ofensas, assim como nós perdoamos a quem nos tem ofendido. E não nos deixeis cair em tentação, mas livrai-nos do mal.
0: Livrai-nos de todos os males, ó Pai, dai-nos hoje a vossa paz. Ajudados pela vossa misericórdia, sejamos sempre livres do pecado e protegidos de todos os perigos, enquanto aguardamos a feliz esperança e a vinda de nosso Salvador Jesus Cristo.
2: Vosso é o reino, o poder e a glória para sempre.
0: Senhor Jesus Cristo, dissestes aos vossos apóstolos: eu vos deixo a paz, eu vos dou a minha paz. Não olheis os nossos pecados, mas a fé que anima a vossa igreja. Dá-lhe segundo o vosso desejo a paz e a unidade, vós que sois Deus com o Pai e o Espírito Santo.
1: Amém.
0: A paz do Senhor esteja sempre convosco.
3: Irmãos e irmãs, saudai-vos em Cristo Jesus.

0: Provai, vede como o Senhor é bom. Feliz e que nele encontra o seu refúgio. Eis o Cordeiro de Deus que tira o pecado do mundo.
1: Senhor, eu não sou digno de que entreis em minha morada, mas dizei uma palavra e serei salvo.
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5: 13 horas e 10 minutos.
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1: 13 horas e 29 minutos.
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0: Desculpa, eu não sabia que eles iam. Ela me surpreendeu aqui. Uma salva de palmas à minha mãe também.
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1: 13 horas e 52 minutos.

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4: Tarde Católica entra no ar com muita canção que toca o seu coração. Vem comigo, porque a partir de agora tem um programa que faz a sua tarde mais alegre e na presença de Deus. Tarde Católica está no ar.
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1: Muito bem, gente. Essa foi top, hein? Já já tem mais aqui no Tarde Católica.
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1: Estamos de volta com as mais belas canções para você, aqui no Tarde Católica.
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1: Muito bem, gente. Essa foi top, hein? Já já tem mais aqui no Tarde Católica.
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1: Tarde Católica está de volta. Vem comigo, as mais belas canções estão aqui.
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1: Essas foram as últimas de hoje do Tarde Católica. Obrigado pela audiência. Voltaremos na próxima. Até lá.
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7: 15 horas em ponto.
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9: Na presença das Santas Chagas de Jesus, convido você e sua família para este momento abençoado na nossa programação. Vamos juntos colocar nas Santas Chagas de Jesus o nosso pedido de oração, a nossa intenção. Prepare o seu ambiente de oração com as fotos, as roupas de família e, de modo particular, lembrando dos enfermos. Traga os nomes por quem vamos interceder e pedir cura e libertação de todos os sofrimentos e dores.
10: Chagas, curados.
11: Querida família, evangelizar é preciso de todo o Brasil e fora do Brasil. É sábado. E vamos juntos agradecer pela semana que tivemos, mas ao mesmo tempo colocar diante do Senhor todos os desafios que temos por enfrentar. Senhor, neste sábado, receba nossa gratidão e nossas súplicas. Em nome do Pai, e do Filho, e do Espírito Santo. Amém. Creio em Deus Pai Todo-Poderoso, Criador do céu e da terra, e em Jesus Cristo, seu único Filho, nosso Senhor, que foi concebido pelo poder do Espírito Santo, nasceu da Virgem Maria, padeceu sob Pôncio Pilatos, foi crucificado, morto e sepultado, desceu à mansão dos mortos, ressuscitou ao terceiro dia, subiu aos céus, está sentado à direita de Deus Pai Todo-Poderoso, de onde há de vir julgar os vivos e os mortos. Creio no Espírito Santo, na Santa Igreja Católica, na comunhão dos santos, na remissão dos pecados, na ressurreição da carne, na vida eterna. Amém. Ó Jesus, divino Redentor, tende misericórdia de nós e do mundo inteiro. Deus Santo, Deus Forte, Deus Imortal, tende piedade de nós e do mundo inteiro. Graça, misericórdia, meu Jesus, nos perigos presentes, cobri-nos com vosso preciosíssimo sangue. Pai Eterno, tende misericórdia de nós, pelo sangue de Jesus Cristo, vosso Filho unigênito. Tende misericórdia de nós, vos suplicamos. Amém. No primeiro mistério do Terço das Santas Chagas, contemplamos a ressurreição de Jesus. Como fruto desta devoção, Peçamos por todos aqueles que estão precisando de uma renovação em sua vida, uma efusão de um novo Pentecostes, um novo vigor, um novo ânimo. Rezemos. Eterno Pai, eu vos ofereço as santas chagas de nosso Senhor Jesus Cristo, para curar as de nossas almas.
12: Meu Jesus, perdão e misericórdia.
9: Pelos méritos de vossas santas chagas.
12: Meu Jesus, perdão e misericórdia.
9: Pelos méritos de vossas santas chagas.
12: Meu Jesus, perdão e misericórdia.
9: Pelos méritos de vossas santas chagas.
12: Meu Jesus, perdão e misericórdia.
9: Pelos méritos de vossas santas chagas.
12: Meu Jesus, perdão e misericórdia.
9: Pelos méritos de vossas santas chagas.
12: Meu Jesus, perdão e misericórdia.
9: Pelos méritos de vossas santas chagas.
12: Meu Jesus, perdão e misericórdia.
9: Pelos méritos de vossas santas chagas.
12: Meu Jesus, perdão e misericórdia.
9: Pelos méritos de vossas santas chagas.
12: Meu Jesus, perdão e misericórdia.
9: Pelos méritos de vossas santas chagas.
12: Meu Jesus, perdão e misericórdia.
9: Pelos méritos de vossas santas chagas.
11: No segundo mistério do Terço das Santas Chagas, contemplamos: Jesus aparece pela terceira vez aos discípulos e manda-os jogar a rede para o outro lado. Como fruto deste mistério e desta devoção, peçamos por todos os que estão paralisados pelo medo, que possam sentir a força do ressuscitado para continuar a lutar. Eterno Pai, eu vos ofereço as santas chagas de nosso Senhor Jesus Cristo, para curar as de nossas almas.
13: Meu Jesus, perdão e misericórdia.
9: Pelos méritos de vossas santas chagas.
13: Meu Jesus, perdão e misericórdia.
9: Pelos méritos de vossas santas chagas.
13: Meu Jesus, perdão e misericórdia.
9: Pelos méritos de vossas santas chagas.
13: Meu Jesus, perdão e misericórdia.
9: Pelos méritos de vossas santas chagas.
13: Meu Jesus, perdão e misericórdia.
9: Pelos méritos de vossas santas chagas.
13: Meu Jesus, perdão e misericórdia.
9: Pelos méritos de vossas santas chagas.
13: Meu Jesus, perdão e misericórdia.
9: Pelos méritos de vossas santas chagas.
13: Meu Jesus, perdão e misericórdia.
9: Pelos méritos de vossas santas chagas.
13: Meu Jesus, perdão e misericórdia.
9: Pelos méritos de vossas santas chagas.
13: Meu Jesus, perdão e misericórdia.
9: Pelos méritos de vossas santas chagas.
11: No terceiro mistério do Terço das Santas Chagas, contemplamos o primado de Pedro. Tu me amas? Apascenta minhas ovelhas. Rezemos. Como fruto desse mistério e dessa devoção, por todos aqueles que, se sentindo fracos e fragilizados, tenham a coragem de levantar, retomar a cruz e seguir Jesus, que na sua infinita misericórdia é capaz de nos perdoar sempre. Eterno Pai, eu vos ofereço as santas chagas de nosso Senhor Jesus Cristo, para curar as de nossas almas.
14: Meu Jesus, perdão e misericórdia.
9: Pelos méritos de vossas santas chagas.
14: Meu Jesus, perdão e misericórdia.
9: Pelos méritos de vossas santas chagas.
14: Meu Jesus, perdão e misericórdia.
9: Pelos méritos de vossas santas chagas.
14: Meu Jesus, perdão e misericórdia.
9: Pelos méritos de vossas santas chagas.
14: Meu Jesus, perdão e misericórdia.
9: Pelos méritos de vossas santas chagas.
14: Meu Jesus, perdão e misericórdia.
9: Pelos méritos de vossas santas chagas.
14: Meu Jesus, perdão e misericórdia.
9: Pelos méritos de vossas santas chagas.
14: Meu Jesus, perdão e misericórdia.
9: Pelos méritos de vossas santas chagas.
14: Meu Jesus, perdão e misericórdia.
9: Pelos méritos de vossas santas chagas.
14: Meu Jesus, perdão e misericórdia.
9: Pelos méritos de vossas santas chagas.
11: No quarto mistério do Terço das Santas Chagas, contemplamos a ascensão do Senhor. Como fruto desse mistério, rezemos pelo Papa, pela Igreja, pelos ministros ordenados, pelos leigos, para que se sintam motivados. Ide e fazei discípulos meus todos os povos. Dai-nos, Senhor, a graça da missão, da missionaridade. Eterno Pai, eu vos ofereço as santas chagas de nosso Senhor Jesus Cristo, para curar as de nossas almas.
15: Meu Jesus, perdão e misericórdia.
9: Pelos méritos de vossas santas chagas.
15: Meu Jesus, perdão e misericórdia.
9: Pelos méritos de vossas santas chagas.
15: Meu Jesus, perdão e misericórdia.
9: Pelos méritos de vossas santas chagas.
15: Meu Jesus, perdão e misericórdia.
9: Pelos méritos de vossas santas chagas.
15: Meu Jesus, perdão e misericórdia.
9: Pelos méritos de vossas santas chagas.
15: Meu Jesus, perdão e misericórdia.
9: Pelos méritos de vossas santas chagas.
15: Meu Jesus, perdão e misericórdia.
9: Pelos méritos de vossas santas chagas.
15: Meu Jesus, perdão e misericórdia.
9: Pelos méritos de vossas santas chagas.
15: Meu Jesus, perdão e misericórdia.
9: Pelos méritos de vossas santas chagas.
15: Meu Jesus, perdão e misericórdia.
9: Pelos méritos de vossas santas chagas.
11: No quinto mistério do terço das santas chagas, contemplamos Jesus envia o Espírito Santo. Como fruto deste mistério e desta contemplação, nós pedimos, Senhor, dai-nos a graça de um novo Pentecostes, de um reavivamento da nossa fé e da unção do Espírito Santo em nós. Eterno Pai, eu vos ofereço as santas chagas de nosso Senhor Jesus Cristo para curar as de nossas almas.
16: Meu Jesus, perdão e misericórdia.
9: Pelos méritos de vossas santas chagas.
16: Meu Jesus, perdão e misericórdia.
9: Pelos méritos de vossas santas chagas.
16: Meu Jesus, perdão e misericórdia.
9: Pelos méritos de vossas santas chagas.
16: Meu Jesus, perdão e misericórdia.
9: Pelos méritos de vossas santas chagas.
16: Meu Jesus, perdão e misericórdia.
9: Pelos méritos de vossas santas chagas.
16: Meu Jesus, perdão e misericórdia.
9: Pelos méritos de vossas santas chagas.
16: Meu Jesus, perdão e misericórdia.
9: Pelos méritos de vossas santas chagas.
16: Meu Jesus, perdão e misericórdia.
9: Pelos méritos de vossas santas chagas.
16: Meu Jesus, perdão e misericórdia.
9: Pelos méritos de vossas santas chagas.
16: Meu Jesus, perdão e misericórdia.
9: Pelos méritos de vossas santas chagas.
11: Rezemos três vezes. Eterno Pai, eu vos ofereço as santas chagas de nosso Senhor Jesus Cristo para curar as de nossas almas. Eterno Pai, eu vos ofereço as santas chagas de nosso Senhor Jesus Cristo para curar as de nossas almas. Eterno Pai, eu vos ofereço as santas chagas de nosso Senhor Jesus Cristo para curar as de nossas almas. Amém. Queridos filhos e filhas, tendo rezado o terço das Santas Chagas, vamos agora fazer a oração de todos os dias, que é a novena das Santas Chagas de nosso Senhor Jesus Cristo. Rezemos. Por suas santas chagas, suas chagas gloriosas, o Cristo Senhor me proteja e me guarde. Senhor Jesus, foste levado na cruz para que por vossas santas chagas sejam curadas as de nossas almas. Eu vos louvo e agradeço pelo vosso ato redentor. Carregaste em vosso próprio corpo os meus pecados e de toda a humanidade. Nas vossas santas chagas, coloco minhas intenções, minhas preocupações, ansiedades e angústias, minhas enfermidades físicas e psíquicas, meus sofrimentos, dores, alegrias e necessidades. Em vossas santas chagas, Senhor, coloco minha família. Envolvei, Senhor, a mim e meus familiares, protegendo-nos do mal. Coloque a sua intenção. Senhor, ao mostrar vossas santas chagas gloriosas a Tomé e o mandando tocar em vosso lado aberto, o curaste da incredulidade. Eu vos peço, Senhor, permita-me refugiar em vossas santas chagas e, por mérito desses sinais de vosso amor, curai a minha falta de fé. Ó Jesus, pelos méritos de vossa paixão, morte e ressurreição, dai-me a graça de viver os frutos da nossa redenção. Amém.

0: Queridos filhos e filhas, encerramos com este programa Semana Nacional da Família. Amanhã, Assunção de Nossa Senhora. Mas eu ainda hoje vou insistir. Família, família, família! Jesus, Maria e José, minha família, vossa é.
1: Abençoai a minha casa, cuidai bem dela pra mim.
0: Vamos juntos, povo de Deus, escutar o que Deus tem a nos dizer no Evangelho deste sábado. Mas antes, quero muito que você escute esse testemunho, que foi deixado no 0, operadora 41, 3221-6060.
2: Aqui é a Karine, eu falo de Gramado, no Rio Grande do Sul, e queria contar uma graça recebida da novena de São Bento. Sexto dia da novena, eu consegui conquistar o meu tão sonhado carro.
0: Opa.
2: Eu pedi muito a São Bento que ele me ajudasse, porque era um caso de necessidade e não só coisa supérflua, sabe?
0: Entendi.
2: Porque a cidade é muito chuvosa e eu tenho um garotinho e trabalho em Gramado, eu moro em Canela. Só que eu precisava desse carro para poder fazer o transporte, para trabalhar, para tudo mais. E eu pedi tanto. E na sexta-feira, no sexto dia, eu ouvi o testemunho de uma senhora,
0: certo,
2: que disse que pediu tanto para ter a casa para o filho, né? E acabou conseguindo.
0: Que bom.
2: E toca o sino, sacristão.
0: Amém. Toca o sino, sacristão. Meu abraço, Karina. Eu entendo perfeitamente. Não é porque quer ter um carro que é luxo. É necessidade, é locomoção, tantas coisas, é trabalho e também lazer. Meu abraço, Gramado. Bíblia aberta, cartilha de oração.

0: Texto de hoje, Mateus 19, 13 e 15. Foram-lhe então apresentados algumas criancinhas para que Jesus pusesse as mãos sobre elas e orasse por elas. Os discípulos, porém, as afastaram. Então Jesus lhes disse: deixai vir a mim estas criancinhas e não as impeçais, porque o reino dos céus é para aquele que a elas se assemelham. E depois de impor-lhes as mãos, continuou o seu caminho. Palavra da salvação, glória a vós, Senhor. Deixai vir a mim as criancinhas. E os discípulos tentavam afastar as crianças. É interessante que no tempo de Jesus, não é muito diferente de hoje, as crianças eram tidas como sem valor. E no contexto parecia que estava importunando. Jesus não pensou assim. Primeiro não viu as crianças como sem importância e depois não achou que elas estivessem importunando. Quando Jesus fala que quem não for como as crianças não entrarão no reino dos céus, não quer dizer que a pessoa, o discípulo, tem que ser ingênuo e infantil. Não. Diz que ser como a criança é ser como uma criança que confia totalmente nos adultos, mesmo que às vezes as crianças se decepcionam. Mas uma criança acredita no adulto. Uma criança acredita no pai, ou uma criança acredita na mãe. O referencial da verdade é o pai e a mãe. Às vezes o pai não dá nem atenção, mas a criança fica esperando a oportunidade do pai dizer e pegar no colo. Às vezes o pai está meio tchuco, mas para a criança é um super-herói. Quando Jesus disse: sejam como as crianças, acredite no Pai Eterno. Sejam crianças e se lancem nos braços do Pai, que é nosso Deus. Filhos queridos, às vezes nós duvidamos do Pai Eterno. Eu não duvido, Padre, mas temos medo de nos lançar. Inseguros, medrosos, sonda-nos, Senhor, sonda-nos profundamente.
1: Sim, eu sei que tu me sondas.
0: Sonda minha alma, minhas inseguranças e incertezas.
1: 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Se me assento ou me levanto.
0: Conheces os meus pensamentos, Pai.
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0: quer deitado ou quer andando, sabe todos os meus passos, e neste sábado, sonda-me, Senhor, visite a minha casa, e aqui você que está aí, quietinho, meio adoentado, peça, Senhor, fica comigo. Fica do meu lado, Senhor, eu sei.

Senhor Deus, eu sei que Tu me sondas, eu sei que Tu me amas, eu sei que Tu me abençoas. E é por isso, Senhor, que eu sei que a Tua presença me cerca, que a Tua presença me envolve. Então você que está comigo nessa hora da misericórdia, repita comigo esta oração. Eu sei que Tu me amas, Senhor. Eu sei que a Tua presença me acompanha. Eu sei que o Teu amor me abençoa. E é por isso, Senhor, que eu peço, abençoe a minha casa. Você, repita, depois eu dou a benção. Senhor, abençoai a minha casa. Dai-me a graça de um bom final de semana. Abençoai aqueles que estão fora de casa, que voltem com saúde.

abençoe a água, a roupa dos enfermos e as fotos de família. Abençoai, Senhor, principalmente os doentes. E nessa hora da misericórdia, conforte os que estão sem alento. Obrigado, Senhor, pela Semana Nacional da Família, que está terminando. Mas que esse alerta esteja sempre presente. Que teu amor me conforta, que a tua graça me sustenta. Que a bênção de Deus recaia sobre todos, o Pai, Filho e Espírito Santo. Amém.

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6: Quando se trata de realizar coisas grandiosas, Deus envia São Miguel. E se hoje Ele está enviando São Miguel para você, certamente é porque Ele quer realizar algo grande na sua vida. Seja muito bem-vindo ao primeiro dia da Quaresma de São Miguel 2026, um tempo único de graças abundantes. Eu sou a irmã Maria Raquel, do Instituto Hesed, e junto com a irmã Maria Joana e o padre Emanuel Maria, estarei com você ao longo dessa jornada transformadora. A sua vida não será igual e você vai entender o porquê. Agora, sabe o que torna essa quaresma de São Miguel única? E eu posso dizer até extraordinária? Veja onde nós estamos, meus queridos. Eu te falo aqui de dentro da gruta, na rocha do Monte Gargano, na Itália, o santuário mais antigo e mais importante do mundo dedicado a São Miguel Arcanjo. Foi aqui que há 1.500 anos o próprio São Miguel apareceu. Foi aqui que ele pediu um altar. Foi por estas pedras que mais de 50 santos peregrinaram de joelhos. Foi aqui que o arcanjo deixou uma promessa que atravessa os séculos. Todas as orações feitas neste lugar serão ouvidas diante de Deus. É aqui onde você vai viver a sua quaresma de São Miguel deste ano de 2026. Por isso eu lhe peço, logo nesse primeiro dia, um gesto concreto. Apresente agora a Deus a sua intenção de oração para esta quaresma. Pode ser uma cura, uma libertação, a conversão de quem você ama, uma situação na sua família, uma graça que só você e Deus conhecem. Coloque essa intenção no seu coração agora e traga consigo ao longo destes 40 dias. Porque este será um tempo de graça, um tempo de verdadeiros milagres. E eu lhe digo com muita fé, algo de Deus vai acontecer dia após dia na sua vida. Pense nesta quaresma como uma verdadeira direção espiritual diária. Cada dia nós vamos nos encontrar aqui na Gruta de São Miguel. Uma passagem bíblica, uma meditação, um propósito concreto e simples para viver ao longo do dia. E ao final de cada encontro, nós vamos rezar juntos as orações próprias da Quaresma de São Miguel. O pequeno exorcismo de São Miguel, a ladainha, a consagração, são as nossas armas para estes 40 dias. E para selar este início, nós temos uma surpresa, uma bênção especial dada pelo Padre Emanuel Maria, diretamente daqui do Monte Gargano, para você e para a sua intenção. Agora vamos lá, nós precisamos começar por uma verdade fundamental. Os anjos existem. Talvez você tenha enfrentado batalha sozinho a vida inteira, porque nunca percebeu que o anjo estava ao seu lado. Mas hoje eu quero lhe mostrar uma verdade capaz de mudar completamente a sua vida. Você não está só. A Igreja ensina claramente no Catecismo da Igreja, parágrafo 328, a existência dos seres espirituais não corporais, que a Sagrada Escritura habitualmente chama anjos, é uma verdade de fé. Veja que força tem essa frase. A Igreja não diz que os anjos são uma figura simbólica. Ela afirma, eles existem. Foram criados por Deus, possuem inteligência, vontade e missão. E a palavra de Deus revela algo ainda mais impressionante. Abra sua Bíblia na carta aos Hebreus, capítulo 1, no versículo 14. Não são todos eles, os anjos, espíritos servidores enviados a serviço daqueles que deverão herdar a salvação? Meus queridos, os anjos foram enviados em seu favor. Foram enviados para auxiliar você nessa caminhada. desde o começo até a morte, a vida humana é cercada pela proteção e intercessão do anjo. Cada fiel, eu e você, nós temos ao lado um anjo como protetor e pastor para nos conduzir à vida. Isso significa que não existe um único momento da sua história em que Deus tenha deixado você abandonado. O mundo ensinou o homem a viver como um órfão espiritual. As pessoas, tantas vezes, acreditam apenas naquilo que conseguem tocar, medir, controlar, e por isso vivem esmagadas pela ansiedade, pelo medo, pelo vazio, por uma sensação de abandono. Porque quando o homem perde a consciência do céu, do sagrado, do eterno, ele acredita que está sozinho. Mas hoje Deus quer arrancar essa mentira do seu coração. Você não está sozinho na luta, você não está sozinho na sua dor, você não está sozinho na sua batalha espiritual de cada dia. Existe um auxílio invisível ao seu redor. Quantas vezes você foi livrado sem perceber? Quantas vezes algo dentro de você dizia para não seguir determinado caminho? Quantas vezes Deus tentou conduzir a sua vida ali silenciosamente? O anjo está muito mais próximo de você do que você imagina. E essa quaresma de São Miguel será justamente uma caminhada para abrir os seus olhos espirituais. As suas lágrimas não são ignoradas por Deus. Hoje eu quero lhe fazer um convite muito concreto. Permaneça firme durante esses 40 dias. Persevere. Mesmo nos dias difíceis, mesmo quando estiver cansado, mesmo quando parecer apenas mais uma oração, porque as maiores transformações acontecem na perseverança. Amanhã nós continuaremos essa caminhada entrando numa verdade ainda mais profunda. Se os anjos existem, qual é exatamente a missão deles? Por que Deus envia anjos à frente do seu povo? E o que isso muda concretamente na sua vida? O anjo começou a abrir portas hoje para você, mas isso é apenas o começo de uma grande e profunda transformação. Vamos agora às orações próprias da Quaresma de São Miguel.
7: Em nome do Pai, do Filho e do Espírito Santo. Amém. São Miguel Arcanjo, defendei-nos no combate. Seja o nosso refúgio contra as maldades e as ciladas do demônio. Ordene-lhe Deus, instantemente o pedimos. E vós, príncipe da milícia celeste, pela virtude divina, precipitai no inferno a Satanás e a todos os espíritos malignos que vagueiam no mundo para a perdição das almas. Ladainha de São Miguel Arcanjo. Senhor, tende piedade de nós. Jesus Cristo, tende piedade de nós. Senhor, tende piedade de nós. Jesus Cristo, ouvi-nos. Jesus Cristo, atendei-nos. Pai Celeste, que sois Deus, tende piedade de nós. Filho Redentor do mundo, que sois Deus, tende piedade de nós. Espírito Santo, que sois Deus, tende piedade de nós. Trindade Santa, que sois um único Deus, tende piedade de nós. Santa Maria, Rainha dos Anjos, rogai por nós. São Miguel, rogai por nós. São Miguel, cheio da graça de Deus, rogai por nós. São Miguel, perfeito adorador do Verbo Divino, rogai por nós. São Miguel, coroado de honra e glória, rogai por nós. São Miguel, poderosíssimo príncipe dos exércitos do Senhor, rogai por nós. São Miguel, porta-estandarte da Santíssima Trindade, rogai por nós. São Miguel, guardião do paraíso, rogai por nós. São Miguel, guia e consolador do povo israelita, rogai por nós. São Miguel, esplendor e fortaleza da Igreja militante, rogai por nós. São Miguel, honra e alegria da Igreja triunfante, rogai por nós. São Miguel, luz dos anjos, rogai por nós. São Miguel, baluarte dos cristãos, rogai por nós. São Miguel, força daqueles que combatem pelo estandarte da cruz, rogai por nós. São Miguel, luz e confiança das almas no último momento da vida, rogai por nós. São Miguel, socorro muito certo, rogai por nós. São Miguel, nosso auxílio em todas as adversidades, rogai por nós. São Miguel, arauto da sentença eterna, rogai por nós. São Miguel, consolador das almas que estão no purgatório, rogai por nós. São Miguel, a quem o Senhor incumbiu de receber as almas depois da morte, rogai por nós. São Miguel, nosso príncipe, rogai por nós. São Miguel, nosso advogado, rogai por nós. Cordeiro de Deus, que tirais o pecado do mundo, perdoai-nos, Senhor. Cordeiro de Deus, que tirais o pecado do mundo, ouvi-nos, Senhor. Cordeiro de Deus, que tirais o pecado do mundo, tende piedade de nós. Cristo, ouvi-nos. Cristo, atendei-nos. Rogai por nós, ó glorioso São Miguel, príncipe da Igreja de Jesus Cristo, para que sejamos dignos de suas promessas. Oremos. Senhor Jesus Cristo, santificai-nos por vossa bênção sempre nova e concedei-nos pela intercessão de São Miguel essa sabedoria que nos ensina a juntar as riquezas no céu e trocar os bens do tempo pela eternidade. Vós que viveis e reinais pelos séculos dos séculos. Amém. Consagração a São Miguel Arcanjo. Gloriosíssimo príncipe das hierarquias angélicas, valente arauto do Deus Altíssimo, zeloso campeão da glória do Senhor, terror dos anjos rebeldes, amor e delícia dos anjos fiéis, meu diletíssimo arcanjo São Miguel, desejando pertencer ao número de vossos devotos e servos, hoje eu me ofereço a vós, dou-me e consagro-me a vós. Coloco a minha pessoa, a minha família, os meus bens sob a vossa potentíssima proteção. É muito pouca coisa a oferta que vos faço, sendo eu um miserável pecador, mas não duvido de que vós querereis aumentar o fervor no meu coração e proteger aquele que a vós recorre. Recordai aquele que hoje se coloca sob o vosso patrocínio e de hoje em diante protegei-me, assisti-me em todas as dificuldades da minha existência terrena, alcançai-me o perdão dos meus muitos e graves pecados, a graça de amar de todo o coração o meu Deus, o meu doce Salvador Jesus e a minha doce Mãe Maria. Impetrai-me os auxílios necessários para obter a coroa da glória. Defendei a minha alma contra todos os seus inimigos e quando chegar a hora de deixar este mundo, vinde então, Príncipe Gloriosíssimo, assisti-me na luta final e que o vosso gládio potente afaste para longe, para os abismos da morte e do inferno, o anjo apóstata e soberbo que derrotastes em combate no céu. Amém.
8: Eu invoco agora a bênção sobre cada família, sobretudo para aquelas famílias que estão em crise, e que neste dia o próprio Jesus possa ser a força para gerar a unidade no seu lar. Eu peço que a bênção de Deus Todo-Poderoso, Pai, Filho e Espírito Santo, desça sobre a sua família e permaneça para sempre. Amém.
6: Envie esta bênção para alguém que tanto necessita hoje. 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Será uma alegria receber você aqui todos os dias.

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5: 15 horas e 37 minutos.
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7: Muito bem, queridos, estamos chegando com o nosso São Católica. Nesse final de semana abençoado, a gente venceu mais uma semana e vai se preparando para vencer mais uma que já vem chegando por aí. E a gente vai curtindo essa programação de final de semana aqui super abençoada. Você que está em casa, está trabalhando nesse final de semana, você que está viajando, nos dando a sua carona, muito obrigado demais saber que você está aí com a gente. E a gente vai começar muito bem esse programa, que compartilha amor, que compartilha fraternidade ao próximo. Tá preparado? Tá preparada? Bora começar trazendo um momento especial. Atenção, que o nosso Canta Padre Zezinho tá no ar. E eu trago a canção Brigar com Deus.
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8: Esta canção é para os pais que já perderam um filho e por isso brigaram com Deus. Eu não tenho respostas prontas para essa dor. Há feridas que não se curam com pomadas, mas com o tempo. Para eles que continuam zangados com Deus, esta canção

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1: Muito bem, queridos, que sequência maravilhosa, que bom ter você por aqui no nosso Unção Católica. E junto a gente vai celebrando o amor de Deus, a fraternidade ao próximo. Esse foi o nosso bloco aqui para a gente conferir a melhor programação, a melhor playlist da música católica. E daqui a pouquinho a gente está de volta. Eu quero te chamar a ficar aí, coladinho nessa programação, aqui nessa rádio abençoada. E convidar também toda a sua família, os seus amigos, para estar com a gente curtindo o nosso encontro diário aqui nessa programação abençoada. Então fica por aí, daqui a pouco a gente está de volta.
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1: 15 horas e 58 minutos.
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6: As nossas escolhas mostram os nossos valores. E os nossos valores mostram o que é felicidade para você. Você pode trair as pessoas, mas você não trai os seus valores. Interessante isso. E tudo que você faz, você tem inconscientemente uma escala de valor. Vou dar um exemplo pequeno. Para você, ser honesto é um valor. Ninguém precisa te olhar. Ninguém precisa colocar uma câmera. Ninguém precisa te vigiar. Se para você a honestidade é um valor, você nunca pegará um dinheiro que não é seu. Porque na sua cabeça, ser honesto é um valor. Se na sua cabeça o valor é ser esperto, então não importa o que você faz. Você não está preocupado em fazer o certo. Você está preocupado que eles não descubram o errado que você está fazendo. Por isso que tem gente que faz certas coisas e outras pessoas nunca fará o que muita gente tem feito. Por quê? Valor. Você não consegue trair o seu valor. Por isso que eu digo, para você mudar a sua vida, você tem que fazer uma escala de valor sólida. O que tem valor para mim? Deus, família, trabalho, saúde, estudo.

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2: Estamos de volta, que bom saber que você está aí com a gente. Chegando mais uma sequência para abençoar o nosso dia. Padre Diogo Albuquerque vem aí cantando, tá chorando por quê?
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0: tudo vai passar, viu?
1: Que tudo vai passar.
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2: Oi, amor, tudo bem? Como é que meu filho tá? Deus te abençoe, Deus está no comando de tudo. Alegre-se em Jesus, que Jesus tudo pode.

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2: Que bom, que graça estar com você. A misericórdia de Deus vai nos alcançando através dessas canções lindas, que a gente vai matando saudade, curtindo também as novas. Olha, por aqui a gente não tem época, né, pra gente tocar as músicas. A gente que gosta de canções que tragam mensagem ao nosso coração. E daqui a pouquinho a gente tá de volta, a gente vai dar uma pausa e a gente volta com o nosso programa Unção Católica, pra trazer ainda mais bênção de Deus pra sua vida nesse nosso encontro diário. Então fica por aí, daqui a pouquinho tem mais.
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6: Se você continuasse querendo guardar a sua vida para si mesmo, tua vida não deixará legado nenhum. Mal e mal, por algumas gerações, um sobrenome. Ainda quando você é homem, se for mulher, você tem que carregar o do marido. Estou errado? Você compreende que para seguir Jesus Cristo só tem a condição do serviço? Ele não quer pessoas para ficarem do lado dele honrosamente. Ele quer serviçais, não dele, da causa dele, não dos caprichos pessoais de um homem, mas de um crucificado, morto e sepultado, que ressuscitou.
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1: 16 horas e 21 minutos.

0: Final de programa, Unção Católica. Que bom saber que você esteve aí com a gente. Que Deus abençoe a sua vida. Obrigado pela companhia. A gente promete, se Deus quiser, voltar no próximo programa, próxima edição. Um abraço para você. Deus abençoe. Foi bom demais passar esses minutos com você. Que Deus te abençoe e te bendiga. Saúde e paz, Deus no coração. O resto a gente corre atrás.
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6: Paz e bem a todos os ouvintes que estão em sintonia conosco neste dia. Hoje, dia 8 de agosto, celebramos São Domingos de Guzmão. Meditemos como Salmo 9a. Vós nunca abandonais quem vos procura, ó Senhor. Deus sentou-se para sempre no seu trono, preparou o tribunal do julgamento, julgará o mundo inteiro com justiça e as nações há de julgar com equidade. Vós nunca abandonais quem vos procura, ó Senhor. O Senhor é o refúgio do oprimido, seu abrigo nos momentos de aflição. Quem conhece o vosso nome em vós espera, porque nunca abandonais quem vos procura. Vós nunca abandonais quem vos procura, ó Senhor. Cantai hinos ao Senhor Deus de Sião, celebrai seus grandes feitos entre os povos, pois não esquece o clamor dos infelizes, deles se lembra e pede conta do seu sangue. Vós nunca abandonais quem vos procura, ó Senhor.
7: Vós nunca abandonais quem vos procura, ó Senhor. Deus, Deus da vida, nunca abandona seus filhos, seus seguidores, seu povo. E por isso devemos ter consciência que Deus está e caminha conosco todos os dias da nossa vida. Ele nunca quer que nós nos afastemos dele, porque nele está a realização, a vida e o poder. Ele julgará todas as nações com justiça, porque todos têm direito ao reino de Deus, mas para isso precisam fazer a vontade do Pai que está no céu. Ele é o refúgio, ele é o conselho, o que acolhe todos os oprimidos,

0: mas também aqueles que de coração aberto buscam a Deus. Vós nunca abandonais o nosso amor, a nossa vida, e por isso que nós devemos cantar hinos de louvor, entoar cânticos para agradecer e enaltecer a grandiosidade do amor de Deus no meio do povo. O nosso Deus é um Deus de misericórdia, um Deus da justiça e do amor. Como ele mesmo disse, eu quero misericórdia e não sacrifícios. E por isso nós devemos entender os seus ensinamentos com muita dignidade e com muito amor. Pensemos em tudo isso enquanto lhes digo, até amanhã, se Deus quiser, paz e bem.
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0: 16h44.
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2: Muito bem, queridos, final de semana, vencemos mais uma semana e vamos começar outra com a graça de Deus, não é verdade? Opa, só na pela infinita misericórdia. A gente vai agradecendo a Deus por essa que vai terminando, por essa que acabou, né? Acabou, tchau. E vai chegando mais uma daqui a pouquinho, hein? A segunda-feira tá logo ali esperando pra começar. Nesse final de semana a gente vai aqui celebrando mais amor de Deus. Eu espero que você esteja aí, aonde quer que esteja, super bem, abençoado, com a graça de Deus, revigorado, cheio de unção e ousadia. E bora lá começar esse programa de hoje, Conexão Católica, trazendo o som do Rosa de Saron, do Alto da Pedra.
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1: Muito bem, querido de Deus, que sequência maravilhosa, abençoadora. Você está aí colado com a gente nessa programação, nessa rádio, essa emissora super líder de audiência e também abençoadora. A gente vai para um rápido intervalo e daqui a pouco a gente volta.
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3: 17 horas em ponto.
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6: Mais uma edição do Positividade News, chegando neste fim de semana, neste sábado, 1º de agosto de 2026. E olha só, gente, que legal, o Hendrick é nomeado embaixador do Unicef e quer inspirar crianças. O atacante Hendrick marcou um golaço fora dos gramados, viu? O jogador do Real Madrid e da seleção brasileira foi anunciado como o primeiro atleta brasileiro a se tornar embaixador do Unicef. Aos 20 anos, Hendrick disse que quer usar a própria história para inspirar crianças e adolescentes a acreditarem nos sonhos e nunca desistirem. Segundo ele, nenhuma criança pode ficar para trás não, viu? Como embaixador, o jogador participará de campanhas em defesa dos direitos da infância, incentivando a educação, o esporte e a inclusão. Hendrick passa a integrar um grupo de personalidades que já representa o Unicef, ao lado de nomes como Maísa, Daniela Mercury, Lázaro Ramos e, no cenário internacional, Lionel Messi e David Beckham. A organização destacou que a escolha foi baseada não apenas na fama do atleta, mas também em seu compromisso social e no potencial de inspirar as novas gerações. Uma missão que vai muito além do futebol e mostra a força do esporte para transformar vidas. Muito legal, né, gente? Eu sou Kleber Salles e esse foi o nosso Positividade News.
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0: amigo, olá minha amiga ouvinte. Eu desejo graça e paz para você neste dia, muita luz para decidir bem em todas as situações. Eu gostaria de conversar com vocês sobre o tema: como posso ter alegria de viver em meio às agruras de cada dia, os problemas de cada dia, situações difíceis? Como eu posso ter alegria? Provavelmente poderíamos destacar dois caminhos. O primeiro, para dar ordem ao meu dia, seria passar pelos rituais. Os rituais, religiosos ou não religiosos, ordenam a realidade, ativam a força, criam sentido e me dão o sentimento de que eu mesmo vivo em vez de ser vivido. Ou seja, eu coloco ritmo à minha vida. Levanto, faço as minhas coisas, organizo a minha vida, penso o meu tempo, faço aquilo que devo fazer. Eu decido. E a gente deveria tomar tempo para dar ordem à vida. Por exemplo, se alguém consegue tomar tempo, um tempo já de manhã, para oração e meditação, certamente essa pessoa dará um toque especial para o seu dia. Eu dou forma ao meu dia na medida que eu determino o que vou fazer. Eu vou ajudar com o meu ser, com a minha decisão, com o meu ritmo, a dar forma a este mundo e enchê-lo de amor. Isto dá prazer à própria vida e dá alegria de viver. Os antigos diziam assim: pelo fato de minha vida ser uma festa constante, dou a ela uma forma adequada nos rituais. Isto também significa: tenho prazer em projetar a minha vida. Por isso, o primeiro caminho são os rituais, o ritmo que eu vou dando à minha vida. E como eu disse, quem consegue fazer um momento de oração e meditação, isso torna o dia muito mais saboroso. O segundo caminho é não reprimir as agruras, os problemas que vêm, mas também não vê-los como prensa que nos comprime ou nos esmaga. É importante ver as dificuldades que aparecem como desafios que se colocam para o meu crescimento. Assim como o esportista vê as dificuldades de uma disputa como desafio para tornar-se cada vez melhor, também eu gostaria de experimentar realmente o potencial que existe dentro de mim. Por isso, não tomar a dificuldade como algo estranho, imposto a mim, mas percebê-la como minha e, diante dela, eu posso crescer. Ela pode se tornar até uma ajuda importante para mim, para que eu perceba a minha capacidade de superação. Por isso, diante da minha vida, eu posso decidir. Nem tudo a gente pode decidir, como o trabalho que a gente vai ter e assim por diante, mas eu posso decidir como vou cumprimentar as pessoas quando as encontro de manhã, com que humor entro no escritório. Isso é decisão minha. E com isso nós podemos marcar este mundo e este dia. Em tudo o que nos é dado, existe sempre, todo dia, vivências e experiências felizes que surpreendem e alegram o coração. E assim podem refletir-se sobre as outras pessoas. Eu posso deixar o meu dia melhor e devo dar-me oportunidade para fazer isso. Pensemos nisso. Deus te abençoe. Um forte abraço. Em nome do Pai, do Filho e do Espírito Santo. Amém.
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5: E voltamos com a nossa Conexão Católica. Que bom saber que você tá aí, você de perto, de longe, em casa, no trabalho, viajando. Mais uma sequência chegando e agora a gente confere o Diego Afonso com Aline Brasil, Caminho no Deserto.
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Senhor Jesus Cristo, Filho do Pai, enviai agora vosso Espírito sobre a terra. Fazei o Espírito Santo habitar nos corações de todos os povos, para que sejam preservados da decadência, das calamidades e da guerra. Que a Senhora de todos os povos, a Santíssima Virgem Maria, seja a nossa advogada.

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1: E a gente vai seguindo com o nosso Conexão Católica, hein? Que sequência linda! Eu adorei você! Daqui a pouquinho tem mais. Fica por aí, um rápido intervalo que tá chegando e daqui a pouquinho a gente volta.
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3: 17 horas e 24 minutos.
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6: De volta aqui no Positividade News desse fim de semana. E olha, gente, uma história emocionante teve um final feliz, viu? A cachorrinha Benedita reencontrou a filhote Pafum menos de um dia depois de ela ter sido resgatada em Vila Velha, no Espírito Santo. Com as mamas cheias de leite, a mãe apareceu no portão da casa da ativista Fabi Castro e, ao encontrar a filhote, correu para amamentá-la. O vídeo do reencontro viralizou e emocionou milhões de pessoas. Depois da repercussão, Fabi tomou uma decisão especial. Adotou mãe e filha para que nunca mais fossem separadas. 5 meses depois, Benedita está saudável, ganhou peso e vive cercada de carinho. Pafum cresceu feliz e continua inseparável da mãe. A história, gente, mostra que além do amor incondicional dos animais, pequenos gestos de solidariedade podem transformar vidas e proporcionar um recomeço cheio de afeto. Coisa linda, né, gente? É uma lição para todos nós, né? Os animais sempre nos dão lições valiosas. Eu sou Kleber Salles e esse foi o nosso Positividade News.
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11: Amados irmãos, amadas irmãs, iniciamos o programa Fé Católica e a nossa catequese sobre como deve ser a celebração de cada sacramento. Na tradição católica, a celebração de cada um dos 7 sacramentos utiliza ritos, gestos e palavras específicos instituídos por Cristo. Por exemplo, o batismo, que é a porta de entrada para a igreja, celebra-se pela imersão em água ou derramamento da água sobre a cabeça, acompanhado da fórmula trinitária: eu te batizo em nome do Pai e do Filho e do Espírito Santo. A crisma confere o Espírito Santo para o fortalecimento da fé. A celebração acontece tipicamente durante a Santa Missa, com a imposição das mãos do bispo sobre os fiéis que vão ser crismados e a unção na fronte com o óleo do crisma. A Eucaristia, mais precisamente a Primeira Comunhão, é o ápice da vida cristã. E a Primeira Comunhão celebra-se dentro da Santa Missa, memorial do sacrifício de Cristo. Ocorre através da consagração do pão e do vinho, que se tornam o corpo e sangue de Cristo. A reconciliação ou confissão celebra-se pelo encontro pessoal do fiel com o sacerdote. Envolve o arrependimento sincero, a acusação dos pecados, o acolhimento de uma penitência e a oração da absolvição proferida pelo sacerdote. A unção dos enfermos é destinado aos que se encontram em grave estado de saúde ou velhice avançada. O ministro, que pode ser um padre ou um bispo, unge a fronte e o dorso das mãos do enfermo com óleo benzido, proferindo orações específicas para o alívio espiritual e corporal. O sacramento da ordem confere o poder sagrado para o ministério apostólico. Celebra-se geralmente na catedral ou numa igreja da diocese por um bispo que impõe as mãos sobre o candidato e reza a oração de consagração, conferindo o grau de diácono, padre ou bispo. O matrimônio celebra-se publicamente, geralmente na igreja, diante de um ministro ordenado, bispo, padre ou diácono, que atua como testemunha qualificada do sacramento, e também com a presença de outras pessoas, que são outras testemunhas. O rito central é a troca livre e mútua do consentimento pelos próprios noivos quando dizem: eu te recebo, fulano de tal, e desejo viver a vida toda com você. A eficácia de cada um dos sacramentos é um encontro com a graça divina, e a igreja possui orientações e normas específicas para que sejam administrados corretamente. Meu abraço, amigo, a minha bênção. Fiquem com Deus e até o próximo programa.
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1: Muito bem, voltamos. Olha aqui a gente trazendo Conexão Católica. Mais uma sequência chegando, hein? Vou trazer agora o som do Dunga, Te Amo Jesus.
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2: E a gente segue marcando gerações aqui no nosso programa Conexão Católica. Obrigado pela companhia, pelo carinho, e a gente vai dando tchau. O programa acabou, mas a gente volta na próxima edição, viu? Deus te abençoe, saúde e paz, Deus no coração, o resto a gente corre atrás. Tchau, tchau.
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2: Rádio Barroso Mix informa a hora certa.
3: 18 horas, a hora da Ave Maria.
4: Elevemos nosso pensamento a Deus e oremos. Louvemos ao Senhor. Louvemos ao Senhor desde os céus. Louvai-os nas alturas, louvai-o todos os seus anjos, louvai-o todos os seus exércitos, louvai o sol e lua, todas as estrelas luzentes, as águas que estão sob os céus. Louvemos o nome do Senhor. Ave Maria, cheia de graça, o Senhor é convosco. Bendita sois entre as mulheres. Bendito é o fruto de vosso ventre, Jesus. Santa Maria, Mãe de Deus, rogai por nós, pecadores,

0: O anjo do Senhor anunciou a Maria, e ela concebeu do Espírito Santo. Ave Maria, cheia de graça, o Senhor é convosco. Bendita sois vós entre as mulheres, e bendito é o fruto do vosso ventre, Jesus. Santa Maria, Mãe de Deus, rogai por nós, pecadores, agora e na hora de nossa morte. Amém. Eis aqui a serva do Senhor, faça-se em mim segundo a vossa palavra. Ave Maria, cheia de graça, o Senhor é convosco. Bendita sois vós entre as mulheres, e bendito é o fruto do vosso ventre, Jesus. Santa Maria, Mãe de Deus, rogai por nós, pecadores, agora e na hora de nossa morte. Amém. E o Verbo divino se fez carne e habitou entre nós. Ave Maria, cheia de graça, o Senhor é convosco. Bendita sois vós entre as mulheres, e bendito é o fruto do vosso ventre, Jesus. Santa Maria, Mãe de Deus, rogai por nós, pecadores, agora e na hora de nossa morte. Amém. Rogai por nós, Santa Mãe de Deus, para que sejamos dignos das promessas de Cristo. Oremos. Infundi, Senhor, como vos pedimos, a vossa graça em nossas almas, para que nós, que pela anunciação do anjo, vimos ao conhecimento da encarnação de Jesus Cristo, vosso Filho, por sua paixão e morte, sejamos conduzidos à glória da ressurreição, pelo mesmo Cristo, Senhor nosso. Amém.
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3: Boa tarde, queridos filhos e filhas, neste sábado que fecha a Semana Nacional da Família. E eu reservei para o dia de hoje a palavra agradecimento. Sua família pode não ser a melhor do mundo, mas é sua família. Agradeça a Deus pelo teu pai, pela tua mãe, pelos teus filhos, pela tua sogra, pelo teu sogro. Diga obrigado, Senhor, pela família que me deu. Em nome do Pai, do Filho e do Espírito Santo. Amém. Senhor, ao terminar esse dia, quero pedir a graça para que toda a família seja formadora de valores humanos e cristãos. Senhor Deus, que tendo Jesus Cristo assumido a condição humana na família, restabeleceu a primitiva unidade. Vivendo com Maria, vossa mãe, e São José, o pai adotivo, durante 30 anos em Nazaré, fez com que a família fosse valorizada e um instrumento de graça. É por isso que nesta tarde pedimos, Senhor Jesus, afastai de toda a família os males que ameaçam. Ajudai-nos a promover em nossas famílias e em todos os lares os sentimentos e os propósitos de união indissolúvel, de amor generoso, de fidelidade permanente e perseverança constante. Senhor Jesus, nós vos recomendamos de modo particular esta causa da minha família, que tanto necessito. Atendei-nos, Senhor. Escutai a nossa prece. Olhai com misericórdia para esta realidade, esta ferida familiar. Restaurai, curai e afastai este mal. Coloque a sua intenção. Nossa Senhora, que nas bodas de Caná dissestes a Jesus, eles não têm mais vinho. Nesta tarde, ó Mãe, tome esta prece e leve a teu Filho Jesus. Como fruto desta oração com Maria, roguemos a Jesus. Ave Maria, cheia de graça, o Senhor é convosco. Bendita sois vós entre as mulheres e bendito é o fruto do vosso ventre, Jesus. Santa Maria, Mãe de Deus, rogai por nós, pecadores, agora e na hora de nossa morte. Amém. Sagrada Família de Nazaré, promovei em minha família o reavivar do amor, o despertar do diálogo e, acima de tudo, o perdão permanente. Que, de fato, as nossas famílias sejam formadoras de valores humanos e cristãos. Sagrada Família de Nazaré, rogai por nós. Amém.
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Divino Jesus, nós vos oferecemos esse terço que vamos rezar, meditando nos mistérios da nossa redenção. Concedei-nos, por intercessão da Virgem Maria, Mãe de Deus e Nossa Mãe, as virtudes que nos são necessárias para abençá-lo e a graça de ganharmos as indulgências desta santa devoção. Oferecemo-lo particularmente em desagravo dos pecados cometidos contra o Sagrado Coração de Jesus e Imaculado Coração de Maria, pela paz do mundo, pela conversão dos pecadores, pelas almas do purgatório, pelas intenções do Santo Padre, pelo aumento e santificação do clero, pelos nossos vigários, pela santificação das famílias, pelas missões, pelos doentes, pelos agonizantes, por aqueles que pediram nossas orações e por todas as nossas intenções particulares e pelo Brasil. Creio em Deus Pai Todo-Poderoso, Criador do céu e da terra, em Jesus Cristo, seu único Filho, nosso Senhor, que foi concebido pelo poder do Espírito Santo, nasceu da Virgem Maria, padeceu sob Pôncio Pilatos, foi crucificado, morto e sepultado, desceu à mansão dos mortos, ressuscitou ao terceiro dia, subiu aos céus, está sentado à direita de Deus Pai Todo-Poderoso, donde há de vir e julgar os vivos e os mortos. Creio no Espírito Santo, na Santa Igreja Católica, na comunhão dos santos, na remissão dos pecados, na ressurreição da carne, na vida eterna. Amém. Pai nosso que estais no céu, santificado seja o vosso nome. Venha a nós o vosso reino, seja feita a vossa vontade, assim na terra como no céu. O pão nosso de cada dia nos dai hoje. Perdoai-nos nas nossas ofensas, assim como nós perdoamos a quem nos tem ofendido. E não nos deixeis cair em tentação, mas livrai-nos do mal. Amém. Ave Maria, cheia de graça, o Senhor é convosco. Bendita sois vós entre as mulheres e bendito é o fruto do vosso ventre, Jesus. Santa Maria, Mãe de Deus, rogai por nós, pecadores, agora e na hora de nossa morte. Amém. Ave Maria, cheia de graça, o Senhor é convosco. Bendita sois vós entre as mulheres e bendito é o fruto do vosso ventre, Jesus. Santa Maria, Mãe de Deus, rogai por nós, pecadores, agora e na hora de nossa morte. Amém. Ave Maria, cheia de graça, o Senhor é convosco. Bendita sois vós entre as mulheres e bendito é o fruto do vosso ventre, Jesus. Santa Maria, Mãe de Deus, rogai por nós, pecadores, agora e na hora de nossa morte. Amém.

0: Pai nosso que estais no céu, santificado seja o vosso nome. Venha a nós o vosso reino, seja feita a vossa vontade, assim na terra como no céu.
1: O pão nosso de cada dia nos dai hoje. Perdoai as nossas ofensas, assim como nós perdoamos a quem nos tem ofendido. E não nos deixeis cair em tentação, mas livrai-nos do mal. Amém.
0: Ave Maria, cheia de graça, o Senhor é convosco. Bendita sois vós entre as mulheres, e bendito é o fruto do vosso ventre, Jesus.
1: Santa Maria, Mãe de Deus, rogai por nós, pecadores, agora e na hora de nossa morte. Amém.
0: Ave Maria, cheia de graça, o Senhor é convosco. Bendita sois vós entre as mulheres, e bendito é o fruto do vosso ventre, Jesus.
1: Santa Maria, Mãe de Deus, rogai por nós, pecadores, agora e na hora de nossa morte. Amém.
0: Ave Maria, cheia de graça, o Senhor é convosco. Bendita sois vós entre as mulheres, e bendito é o fruto do vosso ventre, Jesus.
1: Santa Maria, Mãe de Deus, rogai por nós, pecadores, agora e na hora de nossa morte. Amém.
0: Ave Maria, cheia de graça, o Senhor é convosco. Bendita sois vós entre as mulheres, e bendito é o fruto do vosso ventre, Jesus.
1: Santa Maria, Mãe de Deus, rogai por nós, pecadores, agora e na hora de nossa morte. Amém.
0: Ave Maria, cheia de graça, o Senhor é convosco. Bendita sois vós entre as mulheres, e bendito é o fruto do vosso ventre, Jesus.
1: Santa Maria, Mãe de Deus, rogai por nós, pecadores, agora e na hora de nossa morte. Amém.
0: Ave Maria, cheia de graça, o Senhor é convosco. Bendita sois vós entre as mulheres, e bendito é o fruto do vosso ventre, Jesus.
1: Santa Maria, Mãe de Deus, rogai por nós, pecadores, agora e na hora de nossa morte. Amém.
0: Ave Maria, cheia de graça, o Senhor é convosco. Bendita sois vós entre as mulheres, e bendito é o fruto do vosso ventre, Jesus.
1: Santa Maria, Mãe de Deus, rogai por nós, pecadores, agora e na hora de nossa morte. Amém.
0: Ave Maria, cheia de graça, o Senhor é convosco. Bendita sois vós entre as mulheres, e bendito é o fruto do vosso ventre, Jesus.
1: Santa Maria, Mãe de Deus, rogai por nós, pecadores, agora e na hora de nossa morte. Amém.
0: Ave Maria, cheia de graça, o Senhor é convosco. Bendita sois vós entre as mulheres, e bendito é o fruto do vosso ventre, Jesus.
1: Santa Maria, Mãe de Deus, rogai por nós, pecadores, agora e na hora de nossa morte. Amém.
0: Ave Maria, cheia de graça, o Senhor é convosco. Bendita sois vós entre as mulheres, e bendito é o fruto do vosso ventre, Jesus.
1: Santa Maria, Mãe de Deus, rogai por nós, pecadores, agora e na hora de nossa morte. Amém.

0: Pai nosso que estais no céu, santificado seja o vosso nome. Venha a nós o vosso reino, seja feita a vossa vontade, assim na terra como no céu.
1: O pão nosso de cada dia nos dai hoje, perdoai as nossas ofensas, assim como nós perdoamos a quem nos tem ofendido. E não nos deixeis cair em tentação, mas livrai-nos do mal. Amém.
0: Ave Maria, cheia de graça, o Senhor é convosco. Bendita sois vós entre as mulheres, e bendito é o fruto do vosso ventre, Jesus.
1: Santa Maria, Mãe de Deus, rogai por nós, pecadores, agora e na hora da nossa morte. Amém.
0: Ave Maria, cheia de graça, o Senhor é convosco. Bendita sois vós entre as mulheres, e bendito é o fruto do vosso ventre, Jesus.
1: Santa Maria, Mãe de Deus, rogai por nós, pecadores, agora e na hora da nossa morte. Amém.
0: Ave Maria, cheia de graça, o Senhor é convosco. Bendita sois vós entre as mulheres, e bendito é o fruto do vosso ventre, Jesus.
1: Santa Maria, Mãe de Deus, rogai por nós, pecadores, agora e na hora da nossa morte. Amém.
0: Ave Maria, cheia de graça, o Senhor é convosco. Bendita sois vós entre as mulheres, e bendito é o fruto do vosso ventre, Jesus.
1: Santa Maria, Mãe de Deus, rogai por nós, pecadores, agora e na hora da nossa morte. Amém.
0: Ave Maria, cheia de graça, o Senhor é convosco. Bendita sois vós entre as mulheres, e bendito é o fruto do vosso ventre, Jesus.
1: Santa Maria, Mãe de Deus, rogai por nós, pecadores, agora e na hora de nossa morte. Amém.
0: Ave Maria, cheia de graça, o Senhor é convosco. Bendita sois vós entre as mulheres, e bendito é o fruto do vosso ventre, Jesus.
1: Santa Maria, Mãe de Deus, rogai por nós, pecadores, agora e na hora da nossa morte. Amém.
0: Ave Maria, cheia de graça, o Senhor é convosco. Bendita sois vós entre as mulheres, e bendito é o fruto do vosso ventre, Jesus.
1: Santa Maria, Mãe de Deus, rogai por nós, pecadores, agora e na hora da nossa morte. Amém.
0: Ave Maria, cheia de graça, o Senhor é convosco. Bendita sois vós entre as mulheres, e bendito é o fruto do vosso ventre, Jesus.
1: Santa Maria, Mãe de Deus, rogai por nós, pecadores, agora e na hora da nossa morte. Amém.
0: Ave Maria, cheia de graça, o Senhor é convosco. Bendita sois vós entre as mulheres, e bendito é o fruto do vosso ventre, Jesus.
1: Santa Maria, Mãe de Deus, rogai por nós, pecadores, agora e na hora de nossa morte. Amém.
0: Ave Maria, cheia de graça, o Senhor é convosco. Bendita sois vós entre as mulheres, e bendito é o fruto do vosso ventre, Jesus.
1: Santa Maria, Mãe de Deus, rogai por nós, pecadores, agora e na hora de nossa morte. Amém.

0: Pai nosso que estais no céu, santificado seja o vosso nome. Venha a nós o vosso reino, seja feita a vossa vontade, assim na terra como no céu.
1: O pão nosso de cada dia nos dai hoje. Perdoai as nossas ofensas, assim como nós perdoamos a quem nos tem ofendido. E não nos deixeis cair em tentação, mas livrai-nos do mal. Amém.
0: Ave Maria, cheia de graça, o Senhor é convosco. Bendita sois vós entre as mulheres, e bendito é o fruto do vosso ventre, Jesus.
1: Santa Maria, Mãe de Deus, rogai por nós, pecadores, agora e na hora de nossa morte. Amém.
0: Ave Maria, cheia de graça, o Senhor é convosco. Bendita sois vós entre as mulheres, e bendito é o fruto do vosso ventre, Jesus.
1: Santa Maria, Mãe de Deus, rogai por nós, pecadores, agora e na hora de nossa morte. Amém.
0: Ave Maria, cheia de graça, o Senhor é convosco. Bendita sois vós entre as mulheres, e bendito é o fruto do vosso ventre, Jesus.
1: Santa Maria, Mãe de Deus, rogai por nós, pecadores, agora e na hora de nossa morte. Amém.
0: Ave Maria, cheia de graça, o Senhor é convosco. Bendita sois vós entre as mulheres, e bendito é o fruto do vosso ventre, Jesus.
1: Santa Maria, Mãe de Deus, rogai por nós, pecadores, agora e na hora de nossa morte. Amém.
0: Ave Maria, cheia de graça, o Senhor é convosco. Bendita sois vós entre as mulheres, e bendito é o fruto do vosso ventre, Jesus.
1: Santa Maria, Mãe de Deus, rogai por nós, pecadores, agora e na hora de nossa morte. Amém.
0: Ave Maria, cheia de graça, o Senhor é convosco. Bendita sois vós entre as mulheres, e bendito é o fruto do vosso ventre, Jesus.
1: Santa Maria, Mãe de Deus, rogai por nós, pecadores, agora e na hora de nossa morte. Amém.
0: Ave Maria, cheia de graça, o Senhor é convosco. Bendita sois vós entre as mulheres, e bendito é o fruto do vosso ventre, Jesus.
1: Santa Maria, Mãe de Deus, rogai por nós, pecadores, agora e na hora de nossa morte. Amém.
0: Ave Maria, cheia de graça, o Senhor é convosco. Bendita sois vós entre as mulheres, e bendito é o fruto do vosso ventre, Jesus.
1: Santa Maria, Mãe de Deus, rogai por nós, pecadores, agora e na hora de nossa morte. Amém.
0: Ave Maria, cheia de graça, o Senhor é convosco. Bendita sois vós entre as mulheres, e bendito é o fruto do vosso ventre, Jesus.
1: Santa Maria, Mãe de Deus, rogai por nós, pecadores, agora e na hora de nossa morte. Amém.
0: Ave Maria, cheia de graça, o Senhor é convosco. Bendita sois vós entre as mulheres, e bendito é o fruto do vosso ventre, Jesus.
1: Santa Maria, Mãe de Deus, rogai por nós, pecadores, agora e na hora de nossa morte. Amém.

0: Pai nosso que estais no céu, santificado seja o vosso nome. Venha a nós o vosso reino, seja feita a vossa vontade, assim na terra como no céu.
1: O pão nosso de cada dia nos dai hoje. Perdoai as nossas ofensas, assim como nós perdoamos a quem nos tem ofendido. E não nos deixeis cair em tentação, mas livrai-nos do mal. Amém.
0: Ave Maria, cheia de graça, o Senhor é convosco. Bendita sois vós entre as mulheres, e bendito é o fruto do vosso ventre, Jesus.
1: Santa Maria, Mãe de Deus, rogai por nós, pecadores, agora e na hora de nossa morte. Amém.
0: Ave Maria, cheia de graça, o Senhor é convosco. Bendita sois vós entre as mulheres, e bendito é o fruto do vosso ventre, Jesus.
1: Santa Maria, Mãe de Deus, rogai por nós, pecadores, agora e na hora de nossa morte. Amém.
0: Ave Maria, cheia de graça, o Senhor é convosco. Bendita sois vós entre as mulheres, e bendito é o fruto do vosso ventre, Jesus.
1: Santa Maria, Mãe de Deus, rogai por nós, pecadores, agora e na hora de nossa morte. Amém.
0: Ave Maria, cheia de graça, o Senhor é convosco. Bendita sois vós entre as mulheres, e bendito é o fruto do vosso ventre, Jesus.
1: Santa Maria, Mãe de Deus, rogai por nós, pecadores, agora e na hora de nossa morte. Amém.
0: Ave Maria, cheia de graça, o Senhor é convosco. Bendita sois vós entre as mulheres, e bendito é o fruto do vosso ventre, Jesus.
1: Santa Maria, Mãe de Deus, rogai por nós, pecadores, agora e na hora de nossa morte. Amém.
0: Ave Maria, cheia de graça, o Senhor é convosco. Bendita sois vós entre as mulheres, e bendito é o fruto do vosso ventre, Jesus.
1: Santa Maria, Mãe de Deus, rogai por nós, pecadores, agora e na hora de nossa morte. Amém.
0: Ave Maria, cheia de graça, o Senhor é convosco. Bendita sois vós entre as mulheres, e bendito é o fruto do vosso ventre, Jesus.
1: Santa Maria, Mãe de Deus, rogai por nós, pecadores, agora e na hora de nossa morte. Amém.
0: Ave Maria, cheia de graça, o Senhor é convosco. Bendita sois vós entre as mulheres, e bendito é o fruto do vosso ventre, Jesus.
1: Santa Maria, Mãe de Deus, rogai por nós, pecadores, agora e na hora de nossa morte. Amém.
0: Ave Maria, cheia de graça, o Senhor é convosco. Bendita sois vós entre as mulheres, e bendito é o fruto do vosso ventre, Jesus.
1: Santa Maria, Mãe de Deus, rogai por nós, pecadores, agora e na hora de nossa morte. Amém.
0: Ave Maria, cheia de graça, o Senhor é convosco. Bendita sois vós entre as mulheres, e bendito é o fruto do vosso ventre, Jesus.
1: Santa Maria, Mãe de Deus, rogai por nós, pecadores, agora e na hora de nossa morte. Amém.

0: Pai nosso que estais no céu, santificado seja o vosso nome. Venha a nós o vosso reino, seja feita a vossa vontade, assim na terra como no céu.
1: O pão nosso de cada dia nos dai hoje. Perdoai as nossas ofensas, assim como nós perdoamos a quem nos tem ofendido. E não nos deixeis cair em tentação, mas livrai-nos do mal. Amém.
0: Ave Maria, cheia de graça, o Senhor é convosco. Bendita sois vós entre as mulheres e bendito é o fruto do vosso ventre, Jesus.
1: Santa Maria, Mãe de Deus, rogai por nós, pecadores, agora e na hora da nossa morte. Amém.
0: Ave Maria, cheia de graça, o Senhor é convosco. Bendita sois vós entre as mulheres e bendito é o fruto do vosso ventre, Jesus.
1: Santa Maria, Mãe de Deus, rogai por nós, pecadores, agora e na hora da nossa morte. Amém.
0: Ave Maria, cheia de graça, o Senhor é convosco. Bendita sois vós entre as mulheres e bendito é o fruto do vosso ventre, Jesus.
1: Santa Maria, Mãe de Deus, rogai por nós, pecadores, agora e na hora de nossa morte. Amém.
0: Ave Maria, cheia de graça, o Senhor é convosco. Bendita sois vós entre as mulheres e bendito é o fruto do vosso ventre, Jesus.
1: Santa Maria, Mãe de Deus, rogai por nós, pecadores, agora e na hora de nossa morte. Amém.
0: Ave Maria, cheia de graça, o Senhor é convosco. Bendita sois vós entre as mulheres e bendito é o fruto do vosso ventre, Jesus.
1: Santa Maria, Mãe de Deus, rogai por nós, pecadores, agora e na hora de nossa morte. Amém.
0: Ave Maria, cheia de graça, o Senhor é convosco. Bendita sois vós entre as mulheres e bendito é o fruto do vosso ventre, Jesus.
1: Santa Maria, Mãe de Deus, rogai por nós, pecadores, agora e na hora de nossa morte. Amém.
0: Ave Maria, cheia de graça, o Senhor é convosco. Bendita sois vós entre as mulheres e bendito é o fruto do vosso ventre, Jesus.
1: Santa Maria, Mãe de Deus, rogai por nós, pecadores, agora e na hora de nossa morte. Amém.
0: Ave Maria, cheia de graça, o Senhor é convosco. Bendita sois vós entre as mulheres e bendito é o fruto do vosso ventre, Jesus.
1: Santa Maria, Mãe de Deus, rogai por nós, pecadores, agora e na hora de nossa morte. Amém.
0: Ave Maria, cheia de graça, o Senhor é convosco. Bendita sois vós entre as mulheres e bendito é o fruto do vosso ventre, Jesus.
1: Santa Maria, Mãe de Deus, rogai por nós, pecadores, agora e na hora de nossa morte. Amém.
0: Ave Maria, cheia de graça, o Senhor é convosco. Bendita sois vós entre as mulheres e bendito é o fruto do vosso ventre, Jesus.
1: Santa Maria, Mãe de Deus, rogai por nós, pecadores, agora e na hora de nossa morte. Amém.

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1: Olá, paz de Cristo. Seja bem-vindo você que sintoniza conosco. Estamos unidos para rezarmos o ofício da Imaculada Conceição, para entoarmos louvores a Nossa Senhora. Nossa Senhora, aquela que intercede por nós, aquela que é a nossa advogada. Eu convido você agora a colocar a intenção no seu coração, seu pedido, sua prece. Eu convido você agora a colocar todas as suas aflições, todos os seus medos, todas as suas inseguranças no coração de Jesus, para que Nossa Senhora possa interceder. Diz a frase: peça à mãe que o filho atende. Nós vamos rogar agora pelas mãos de Nossa Senhora. Iniciemos em nome do Pai, do Filho e do Espírito.

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Caríssimos, hoje elevamos nosso olhar e nosso coração para aquela que, ao término de sua vida terrena, foi elevada de corpo e alma à glória do céu. Maria é para nós sinal de esperança e consolação, pois nela contemplamos a realização plena das promessas de Deus. Rezando pelos religiosos e religiosas, iniciemos nossa celebração cantando.

todos que estão sempre conosco, sejam muito bem-vindos. Quero saudar aqueles que nos acompanham pela TV Evangelizar, Rádio Evangelizar, aplicativos YouTube Padre Manzotti. E vamos celebrar a Assunção de Nossa Senhora, pedindo, ensina teu povo a rezar, Mãe.

0: nome do Pai, do Filho, do Espírito Santo.
1: Amém.
0: Que a graça e a paz de Deus, que é nosso Pai, que a graça de Jesus Cristo, com o Espírito Santo, esteja com todos vocês.
1: Bendito seja Deus que nos reuniu no amor de Cristo.
0: Celebrar as vocações, celebrar Nossa Senhora assunta ao céu, celebrar a vocação à vida religiosa, mas é celebrar a nossa própria vocação. Pedir ao Senhor que sempre, seguindo o exemplo de Nossa Senhora, o exemplo da mãe, aquela que de fato em tudo fez a vontade de Deus, e portanto só há um lugar para ela, junto de Deus no céu. Junto de Deus, ela que na terra fez a vontade do Pai. Peçamos perdão pelas vezes em que não vivemos a nossa vocação, seja padre religioso, pai, mãe, viúvo, viúva, separado, separada, solteiro, não importa. O Senhor tem uma missão para todos nós. Confessemos os nossos pecados.
1: Confesso a Deus Todo-Poderoso e a vós, irmãos e irmãs, que pequei muitas vezes por pensamentos e palavras, atos e omissões, por minha culpa, tão grande culpa, e peço à Virgem Maria, aos anjos e santos, e a vós, irmãos e irmãs, que rogueis por mim a Deus, nosso Senhor.
0: Deus, cheio de misericórdia e compaixão, perdoe os nossos pecados e nos conduza à vida eterna.
1: Amém.
0: Senhor, tende piedade de nós.
1: Senhor, tende piedade de nós.
0: Cristo, tende piedade de nós.
1: Cristo, tende piedade de nós.
0: Senhor, tende piedade de nós.
1: Senhor, tende piedade de nós.
0: E louvando a Deus pela vida religiosa, por tantos sims de homens e mulheres, mas Maria, que está de corpo e alma ao céu, glorifiquemos a Deus cantando.

0: por intercessão de Nossa Senhora, coloque a sua intenção. Rezemos por todos os religiosos, religiosas. Colocando diante de Deus, estes queremos lembrar nossos associados. Djalma Dias de Lima, Taboão da Serra, São Paulo. Zilou de Carvalho Gonçalves, de Colombo, Paraná. Osmarina Venturelli, Uliana, Guapiaçu, São Paulo. Deus eterno e todo-poderoso, que elevastes a glória do céu em corpo e alma, a Imaculada Virgem Maria, Mãe do vosso Filho, dai-nos viver sempre atentos às coisas do alto, para merecermos participar da sua glória. Por nosso Senhor Jesus Cristo, vosso Filho, que é Deus, e convosco vive e reina, na unidade do Espírito Santo, por todos os séculos dos séculos. Amém.
1: Liturgia da Palavra. As leituras nos falam da ação de Deus na vida de Maria e em nossa vida. Ouçamos com atenção.
2: Leitura do livro do Apocalipse de São João. Abriu-se o templo de Deus que está no céu, e apareceu no templo a Arca da Aliança. Então apareceu no céu um grande sinal, uma mulher vestida de sol, tendo a lua debaixo dos pés e sobre a cabeça uma coroa de 12 estrelas. Então apareceu outro sinal no céu, um grande dragão cor de fogo. Tinha 7 cabeças e 10 chifres, e sobre as cabeças 7 coroas. Com a cauda varria a terça parte das estrelas do céu, atirando-as sobre a terra. O dragão parou diante da mulher que estava para dar à luz, pronto para devorar o seu filho logo que nascesse. E ela deu à luz um filho homem, que veio para governar todas as nações com cetro de ferro. Mas o filho foi levado para junto de Deus e do seu trono. A mulher fugiu para o deserto, onde Deus lhe tinha preparado um lugar. Ouvi então uma voz forte no céu, proclamando: agora realizou-se a salvação, a força e a realeza do nosso Deus e o poder do seu Cristo. Palavra do Senhor.
1: Graças a Deus. Meditando esta leitura, cantemos o Salmo 44, que tem por antífona: à vossa direita se encontra a rainha com veste esplendente de ouro de Ofir. Todos.
3: À vossa direita se encontra a rainha com veste esplendente de ouro de Ofir.
1: Salmodiemos.

0: Leitura da primeira carta de São Paulo aos Coríntios. Irmãos, Cristo ressuscitou dos mortos como primícias dos que morreram. Com efeito, por um homem veio a morte, e é também por um homem que vem a ressurreição dos mortos. Como em Adão todos morrem, assim também em Cristo todos reviverão. Porém, cada qual segundo uma ordem determinada. Em primeiro lugar, Cristo como primícias. Depois, os que pertencem a Cristo por ocasião da sua vinda. A seguir, será o fim, quando ele entregar a realeza a Deus Pai, depois de destruir todo o principado e todo o poder e força. Pois é preciso que ele reine até que todos os seus inimigos estejam debaixo de seus pés. O último inimigo a ser destruído é a morte. Com efeito, Deus pôs tudo debaixo de seus pés. Palavra do Senhor.
1: Graças a Deus. Com alegria, aclamemos o Santo Evangelho cantando.

daqueles dias, Maria partiu para a região da montanha, dirigindo-se apressadamente a uma cidade da Judéia. Entrou na casa de Zacarias e cumprimentou Isabel. Quando Isabel ouviu a saudação de Maria, a criança pulou no seu ventre. Isabel ficou cheia do Espírito Santo. Com um grande grito, exclamou: Bendita és tu entre as mulheres, e bendito é o fruto do teu ventre. Como posso merecer que a mãe do meu Senhor venha me visitar? Logo que a tua saudação chegou aos teus ouvidos, a criança pulou de alegria no seu ventre. Bem-aventurada aquela que acreditou, porque será cumprido o que o Senhor lhe prometeu. Então Maria disse: A minha alma engrandece ao Senhor, e o meu espírito se alegra em Deus, meu Salvador, porque olhou para a humildade de sua serva doravante. Todas as gerações me chamarão bem-aventurada, porque o Todo-Poderoso fez grandes coisas em meu favor. O seu nome é santo, e sua misericórdia se estende de geração em geração sobre todos os que o temem. Ele mostrou a força de seu braço, dispersou os soberbos de coração, derrubou do trono os poderosos e elevou os humildes. Encheu de bens os famintos e despediu os ricos de mãos vazias. Socorreu Israel, seu servo, lembrando-se de sua misericórdia, conforme prometera a nossos pais, em favor de Abraão e de sua descendência para sempre. Maria ficou 3 meses com Isabel, depois voltou para casa.

a palavra de Deus perdoe os nossos pecados. Vamos pedir, Mãe, ó Mãe, cubra-nos com o teu manto.

amado povo de Deus, nós celebramos as vocações e a temática do ano, comunidades vocacionais, encontro, testemunho e missão. E se quer com isso mostrar que todas as nossas comunidades, aqui, mas onde se celebra e no mundo inteiro, do seio da comunidade tem que brotar vocações. Vocações, sejam elas específicas à vida religiosa, como celebramos sempre na Assunção de Nossa Senhora, e nossa saudação a todas as irmãs, aos freis. Mas a vocação também na comunidade tem que gerar vocação sacerdotal, e precisamos de sacerdotes. A comunidade tem que ser o lugar que gera bons pais, íntegros pais e íntegras mães a viverem a vida cristã. E as diversas vocações que devem surgir no servir, quando se contempla o ministério da catequese, mas eu diria, mesques, liturgia, cântico, a caridade, a acolhida, tem que brotar da comunidade. Esse é um apelo muito importante, porque senão, o que acontece? Se a comunidade não gera vocações, a comunidade vai minguando. É a mesma coisa quando um casal não tem filhos, ou tendo filhos, os filhos não geram netos, o sobrenome vai diminuindo, não é verdade? A família vai diminuindo. Assim também, o grande apelo deste ano é que a comunidade gere vocações, a partir sempre do encontro, do testemunho e da missão. Hoje a liturgia, ela é voltada à Assunção de Nossa Senhora, é voltada para este momento onde podemos dizer, e este é o sentido, de proclamar, como dizia a segunda leitura, a morte não é um fim, mas proclamar a vitória da sempre Virgem Maria sobre todos os males. E falando de Nossa Senhora, que era uma mulher como nós, humana, sem dúvida preservada do pecado original, Imaculada Conceição, mas que seja uma referência para todos nós que queremos seguir Jesus Cristo, e acima de tudo, certos de que toda a dificuldade, todas as privações, todo o seguimento do Senhor, mesmo que seja pela via cruzes da vida, tem por fim a vitória em Jesus Cristo. Vamos começar com a primeira leitura. A primeira leitura do Apocalipse de São João, a comunidade, no primeiro século, estava vivendo uma grande perseguição. Grande perseguição. Vários imperadores perseguiram, mas teve um em particular, que várias vezes você vai ouvir eu comentar, Domiciano. Ele perseguiu demais. E nesse contexto, João está escrevendo, principalmente para as igrejas da Ásia Menor, aonde é os caminhos de Paulo, para quem fez a peregrinação, onde hoje é Turquia, na grande maioria. O povo estava sendo, os cristãos estavam sendo perseguidos.
E João, entre aspas, fala com linguagem, com código para ser compreendido. Ele começa dizendo que existe o dragão vermelho que cospe fogo, que quer devorar o fruto da mulher, sem dúvida, o dragão significa todos os males de ontem e de hoje, que querem tirar a esperança. Não tem coisa pior do que uma nação sem esperança, sem perspectiva. Não há coisa pior, e que isso não aconteça nunca com o Brasil, de perdermos a esperança de dias melhores, em todos os aspectos. Significa toda maldade que no seio da comunidade semeia discórdia. E nós temos que estar muito atento à discórdia, porque se a vocação nasce do testemunho, também vocações se perdem pelo contra-testemunho. O dragão, na linguagem de João, significava toda a força do Império Romano tentando destruir o cristianismo. Mas não é diferente hoje, meus irmãos. Quanta força maligna tenta destruir o valor da família. Algo tão simples, mas tão necessário na constituição de uma sociedade sadia, tão importante para uma igreja missionária. O menino, sem dúvida, é Jesus Cristo, que o dragão quer devorar, porque o bem, pelo simples fato de existir, incomoda o mal. É verdade, uma pessoa que é má, ela se sente incomodada até com o bem-estar do outro. Se incomoda até com a prosperidade do outro. A felicidade do outro incomoda. Estou dando exemplos muito práticos para você entender que o dragão quer devorar o próprio Cristo e o tentou como última tentativa, e achou que tinha feito na cruz. A mulher, logo no início, a princípio não significa Nossa Senhora, significa a igreja, significa a comunidade dos cristãos, que gera o bem, que gera Jesus Cristo. Mas muito logo, muito cedo, os santos padres da igreja entenderam que Maria, por mais que não seja textual ao texto, representa essa mãe da igreja, representa esta igreja que gera vida. Ora, entendendo isto, não está difícil entender o Evangelho. Por mais que o livro de São João do Apocalipse quer colocar nessa mulher a figura feminina da igreja, os santos padres, a própria igreja reconhece que quem melhor representa a igreja é Maria. Por quê? Porque foi ela que por excelência gerou Jesus. Por isso, o Evangelho de hoje, para a Assunção de Nossa Senhora, fala Maria, depois de estar grávida, apressadamente vai a Isabel. Perceba isso, Maria gerando vida, levando no ventre o Filho bendito. Será que nós hoje já não deveríamos perceber, a partir da primeira leitura dramática, que nós temos
que derrotaram os dragões, que ele pensou dar o último golpe no filho na cruz, mas não era a cruz o fim, ele ressuscitou. Que nós somos chamados a vencer na nossa força, na nossa escala, o mal que está dentro de nós, o mal que está ao nosso redor. É muito forte essa imagem, que tanto que São Jorge é representado como matando um dragão. Da onde vem esse dragão? Desta leitura, que representa na época, na Capadócia, toda a investida dos mouros contra o cristianismo. Então, volto à reflexão: se somos devotos de Nossa Senhora, nós deveríamos matar os dragões que estão perto de nós, aniquilar, porque contra o mal não tem diálogo. Não tem como você dialogar com Satanás. Satanás é muito ardiloso, ele facilmente nos ludibriaria, facilmente confundiria as nossas verdades. Então nós somos chamados a cortar, a arrancar, pegar como São Jorge a lança e fincar no peito. Quais são os dragões que estão na tua, na minha vida? Neste segundo ponto que eu aventei, Maria já está com Cristo e leva a sua prima Isabel. Vai apressadamente à nova arca, vai apressadamente à custódia vida, viva, vai apressadamente à plena do Espírito Santo, gerando vida. Queridos irmãos, hoje nós celebramos Nossa Senhora assunta, elevada ao céu, mas sejamos justos com Nossa Senhora. Se ela foi elevada ao céu, claro que não foi pelos seus méritos, mas pelos méritos de Cristo. Mas ela é um modelo para nós. Pensemos bem: desde a Anunciação, perseguição, o dragão se manifestou em Herodes, teve que ir para Belém. Se manifestou em Herodes, teve que fugir para o Egito. Se manifestou na vida de Jesus Cristo. Quanto e quanto Maria esteve presente, mostrando ser da família de Jesus, muito mais do que por sangue, por discipulado. Eis quem são minha mãe, meus irmãos. Nós temos que enfrentar estes dragões, usando a linguagem de hoje, porque Maria o fez. Na hora derradeira da cruz, estava de pé. Sejamos justos. Porque Maria, Jesus percebeu que não havia lugar para ela depois da morte no mundo, e a levou de corpo e alma, elevada, assunta ao céu. Porque mesmo na dor da morte, vendo o seu filho, o lado afetivo, não desistiu, fé inabalável. Logo depois reuniu os apóstolos, e como diz Atos dos Apóstolos, estava com eles rezando, pedindo o Espírito Santo. Percebe as contrariedades, e eu estou em algumas linhas mostrando como Maria foi todo dia matando um dragão, todo dia se fortalecendo em Deus, todo dia sendo vocacionada do Senhor. A igreja sempre entendeu
que para esta mulher, que nasceu sem pecado original, que foi escolhida para ser a mãe do Salvador, que disse sim, e levou este sim até as últimas consequências, diz Pio XII, em 1950, a Igreja acredita e proclama que ela teve a morte, não é muito claro neste ponto, mas não é errado dizer, teve a sua morte biológica, e isso não diminui Nossa Senhora. Jesus teve a morte biológica, até pelo contrário, dignifica a nossa humanidade, mas tendo a morte biológica, seu corpo não experimentou a corrupção da carne. Ela, que em vida amou tanto Jesus, só tinha um lugar para estar, amando-o face a face. Caminhando para o final, eu te pergunto, somos devotos de Nossa Senhora? Sim. Ela é nossa mãe? Sim. Então não nos acovardemos. Sejamos fiéis a Deus, sejamos leais a Deus, e sempre pedindo, mãe, que o dardo inflamado do dragão, agora você entende, do mal, não nos atinja, que nós consigamos nos manter firmes, em Cristo quero viver, morrer e ressuscitar. Cantemos.

em Deus Pai Todo-Poderoso, Criador do céu e da terra, e em Jesus Cristo, seu único Filho, nosso Senhor, que foi concebido pelo poder do Espírito Santo, nasceu da Virgem Maria, padeceu sob Pôncio Pilatos, foi crucificado, morto e sepultado, desceu à mansão dos mortos, ressuscitou ao terceiro dia, subiu aos céus, está sentado à direita de Deus Pai Todo-Poderoso, donde subiu aos céus, está sentado à direita de Deus Pai Todo-Poderoso.

0: Divino Senhor,
1: por intercessão de Maria, ouvi-nos, Senhor.
0: Para que a Santa Igreja, contemplando Maria assunta ao céu, seja fortalecida na esperança e conduzindo todos os fiéis ao encontro com Cristo, rezemos.
1: Por intercessão de Maria, ouvi-nos, Senhor.
0: Para que todos os consagrados à vida religiosa, inspirando-se no sim generoso de Nossa Senhora, sejam no mundo um sinal vivo do reino, testemunhando a beleza da pobreza, da castidade e da obediência, rezemos.
1: Por intercessão de Maria, ouvi-nos, Senhor.
0: Para que todos os que sofrem no corpo e no espírito encontrem em Maria estímulo para a sua fé, certeza para a sua esperança e conforto para a sua dor, rezemos.
1: Por intercessão de Maria, ouvi-nos, Senhor.
0: Para que a Assunção de Maria ao céu nos recorde a nossa verdadeira vocação, ajudando-nos a manter o coração voltado para as coisas do alto, rezemos ao Senhor.
1: Por intercessão de Maria, ouvi-nos, Senhor.
2: Converse com Nossa Senhora. Nós começamos a missa cantando, ensina teu povo a rezar, não foi? Então peça, mãe, eu não sei rezar direito. Pode ser que o que eu peça não é bom para mim. Mas na minha humildade e confiança filial, receba no teu coração materno as minhas preces, súplicas, inseguranças, medos, os doentes no corpo, os doentes na alma, Nossa Senhora, acolha aqueles que estão no silêncio dos hospitais, nas enfermarias, aqueles que estão numa luta para sobreviver, na quimioterapia, na radioterapia. Leva-os a teu filho Jesus. Atendei-nos, ó Pai, nós vos pedimos por teu filho no Espírito Santo.
3: Amém. 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Cantemos.

0: Orai, irmãos e irmãs, para que o sacrifício da Igreja, nesta pausa restauradora na sua caminhada rumo ao céu, seja aceito por Deus Pai Todo-Poderoso.
1: Receba o Senhor por tuas mãos este sacrifício, para a glória do seu nome, para o nosso bem e de toda a sua santa Igreja.
0: Suba de vós, Senhor, a oferenda da nossa devoção, e pela intercessão da Santíssima Virgem Maria, levada ao céu, os corações inflamados.

verdade é digno e justo. É nosso dever e salvação dar-vos graça sempre em todo lugar. Senhor Pai Santo, Deus Eterno e Todo-Poderoso, por Cristo, Senhor nosso. Hoje, a Virgem Maria, Mãe de Deus, foi elevada ao céu. Sinal de inabalável esperança e consolo para o povo peregrino. Ela é a primícia da imagem da Igreja chamada Glória. Pois não quisestes que sofresse a corrupção do sepulcro, aquela que gerou de modo inefável o vosso Filho feito homem, autor de toda a vida. Por isso, unidos aos coros dos anjos, vos louvamos cantando alegres a uma só voz. Música.

0: verdade, ó Pai, vós sois santo e fonte de toda santidade. Santificai, pois, estes dons, derramando sobre eles o vosso Espírito, a fim de que se tornem para nós o corpo e o sangue de nosso Senhor Jesus Cristo.
1: Enviai o vosso Espírito Santo.
0: Estando para ser entregue, abraçando livremente a paixão, ele tomou o pão, pronunciou a bênção de ação de graças, partiu e deu aos seus discípulos, dizendo: tomai todos e comei, isto é o meu corpo, que será entregue por vós.

mesmo modo, ao fim da ceia, ele tomou o cálice em suas mãos e, dando graças novamente, entregou aos seus discípulos, dizendo: tomai todos e bebei. Este é o cálice do meu sangue, o sangue da nova e eterna aliança, que será derramado por vós e por todos para a remissão dos pecados. Fazei isto em memória de mim.

0: Mistério da fé.
1: Anunciamos, Senhor, a vossa morte e proclamamos a vossa ressurreição. Vinde, Senhor Jesus.
0: Celebrando, pois, o memorial da morte e a ressurreição do vosso Filho, nós vos oferecemos, ó Pai, o pão da vida, o cálice da salvação. E vos agradecemos porque nos tornastes dignos de estar aqui na vossa presença e vos servir.
1: Aceitai, ó Senhor, a nossa oferta.
0: Suplicantes vos pedimos que, participando do corpo e sangue de Cristo, sejamos reunidos pelo Espírito Santo num só corpo.
1: O Espírito nos una num só corpo.
0: Lembrai-vos, ó Pai, da vossa Igreja que se faz presente pelo mundo inteiro e aqui convocada no dia em que Cristo venceu a morte e nos fez participantes da sua vida imortal, que ela cresça na caridade em comunhão com o Papa Leão XIV, com nosso arcebispo Peruso, auxiliares Reginei e Adenes, bispos do mundo inteiro, presbíteros, diáconos e todos os ministros do vosso povo.
1: Lembrai-vos, ó Pai, da vossa Igreja.
0: Lembrai-vos também na vossa misericórdia dos nossos irmãos e irmãs que adormeceram na esperança da ressurreição. E de todos os que partiram desta vida, acolhei-os junto a vós, na luz da vossa face.
1: Concedei-lhes, ó Senhor, a luz eterna.
0: Enfim, nós os pedimos, tende piedade de todos nós. Dai-nos participar da vida eterna com a Virgem Maria, Mãe de Deus, hoje assunta ao céu. São José, seu esposo, os apóstolos, São Pio de Pietrelcina e todos os santos que neste mundo viveram na vossa amizade, a fim de vos louvarmos e glorificarmos por Jesus Cristo, vosso Filho. Por Cristo, com Cristo, em Cristo, a vós, Deus Pai Todo-Poderoso, na unidade do Espírito Santo, toda honra e toda glória por todos os séculos dos séculos.

0: fé e confiança, rezemos juntos a oração que o Senhor nos ensinou.
1: Pai nosso, que estais nos céus, santificado seja o vosso nome. Venha a nós o vosso reino, seja feita a vossa vontade, assim na terra como no céu. O pão nosso de cada dia nos dai hoje, perdoai-nos as nossas ofensas, assim como nós perdoamos a quem nos tem ofendido. E não nos deixeis cair em tentação, mas livrai-nos do mal.
0: Livrai-nos de todos os males, ó Pai, dai-nos hoje a vossa paz. Ajudados pela vossa misericórdia, sejamos sempre livres do pecado e protegidos de todos os perigos, enquanto vivendo a esperança, a vinda do nosso Salvador Jesus Cristo.
1: Vosso é o reino, o poder e a glória para sempre.
0: Senhor Jesus Cristo, dissestes aos vossos apóstolos: eu vos deixo a paz, eu vos dou a minha paz. Não olheis os nossos pecados, mas a fé que anima a vossa igreja, dai-lhe segundo o vosso desejo a paz e a unidade. Vós que sois Deus com o Pai, o Espírito Santo.
1: Amém.
0: Que a paz de Jesus esteja com todos vocês.
1: O amor de Cristo nos uniu. Cordeiro de Deus, que tirais o pecado do mundo, tende piedade de nós. Cordeiro de Deus, que tirais o pecado do mundo, tende piedade de nós. Cordeiro de Deus, que tirais o pecado do mundo, dai-nos a paz.
0: Eis o Cordeiro de Deus que tira o pecado do mundo.
1: Senhor, eu não sou digno de que entreis em minha morada, mas dizei uma palavra e serei salvo.
2: A Eucaristia nos fortalece no caminho da santidade e nos faz caminhar com esperança para a vida eterna. Pedimos a gentileza que permaneçam em seus lugares, que os ministros extraordinários da Sagrada Comunhão irão até vocês. Cantemos. Música.

Senhor, que nos alimentastes com o sacramento da salvação, concedei-nos que pela intercessão da Virgem Maria, levada ao céu, sejamos conduzidos à glória da

0: 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Vamos fazer a bênção dos objetos. Segure-os, por favor. O Senhor abençoai e santificai esses objetos que foram feitos para honrar vosso diletíssimo Filho, nosso Senhor Jesus Cristo, que na terra tenhamos a intercessão e no futuro a glória eterna, por Cristo Senhor nosso.
1: Amém.
0: Antes da bênção, sendo a Assunção de Maria, Ave Maria,
2: cheia de graça, o Senhor é convosco. Bendita sois vós entre as mulheres, e bendito é o fruto do vosso ventre, Jesus. Santa Maria, Mãe de Deus, rogai por nós, pecadores, agora e na hora de nossa morte. Amém.
0: O Senhor esteja convosco.
1: Ele está no meio de nós.
0: Por intercessão de Nossa Senhora, São Pio de Pietreutina, nos méritos das Santas Chagas, abençoe-vos Deus, Pai, Filho e Espírito Santo.
1: Amém.
0: Viva Nossa Senhora!
1: Viva!
0: Viva Jesus Cristo!
1: Viva!
0: Vão em paz, que Deus e Nossa Senhora os abençoe.
1: Graças a Deus.

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2: 20 horas e 1 minuto.

Chuva de bênção, de misericórdia, povo de Deus. É dia de Crescendo na Fé. Aqui Padre Kleber, seu evangelista, já com você. Programa musical, Palavra de Deus, e a gente vai assim nessa alegria. Seja bem-vindo, seja bem-vinda. Quem está lá no meu site, Padre Kleber, seu evangelista.org.br. As pessoas vão lá dando feedback de como é que está. Gente, vamos de música, vamos começar já com tudo assim nesse programa de evangelização. Vamos começar? Graça Pai, Fábio de Melo canta para você. Padre Fábio de Melo.

Pode ser que você hoje também necessite ser olhado por Deus com olhos de amor. Eu sei que não é fácil a gente conviver com os nossos defeitos, mas desafie-se. Desafie-se a pensar que Deus ainda acredita em você. E se Ele ainda acredita, quem sou eu para duvidar agora?

0: demais.
1: É, você ouviu Graça Pai com o padre Fábio de Mello. E nós vamos com esse programa de evangelização, já trazendo para você uma música do meu CD. Você que é apaixonado pela evangelização, gosta de pregações do padre Clébio Evangelista, já entrou no YouTube para conhecer as minhas pregações lá? Já visitou o site do padre? Já tem o CD musical ainda não? Ô filho, tem que adquirir. Inclusive o padre lançou o livro Depressão, Esse Mal Tem Cura. E olha o que tem de gente dando feedback de que esse livro foi libertador. A depressão tá aí. A depressão tá batendo a porta de muita gente. A tristeza, a angústia está chegando. Vamos curar a depressão com esse livro? Você pode adquirir lá, tá? E vamos de música. Aqui, agora com o padre Clébio Evangelista. É comigo mesmo. Essa linda canção com a Jaqueline Conze, Em Teus Rios.

A gente vai ouvindo essas canções e vai sentindo tanto, tanto, tanto a presença de Deus. É ou não é verdade? Quando Deus age, gente, quando Deus fala no nosso coração através de uma música, a gente começa a ter o processo da cura interior, cura espiritual. E eu quero pedir desde já, Senhor, para todos aqueles que talvez estejam vivendo uma fase de angústia na vida, uma fase de tristeza. Essa água que nós pedimos é a água viva, é a água que jorra do peito aberto de Jesus. Por isso, eu peço de modo muito especial por aqueles que estão sofrendo alguma tribulação espiritual muito forte. Tá? Daqui a pouquinho o padre vai voltar com você. Tem muita música boa hoje, tem muita coisa boa. Daqui a pouquinho o padre volta. E desde já eu quero pedir, Senhor, que através desse programa, toda canção, toda música que aqui for tocada, todo direcionamento espiritual seja justamente para aqueles que mais necessitam. Convide o vizinho, fale para alguém que o padre Kleber, seu evangelista, está com o programa Crescendo na Fé, que com certeza tem muita gente precisando. Tá? Nós vamos encerrando agora com o padre Marcelo Rossi, Faz um Milagre em Mim, daqui a pouquinho já estamos voltando.

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1: 20 horas e 14 minutos.
2: No início era a palavra. E a palavra estava junto de Deus. E a palavra se fez carne. E habitou entre nós, o Cristo vivo, ressuscitado em meio a nós.
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Queremos celebrar a vitória do Senhor. Estamos aqui, Senhor, para celebrar o seu amor. Programa Crescendo na Fé. É assim. A gente fica muito feliz quando a gente recebe aqui um retorno das pessoas que estão adquirindo CD, livros de evangelização. Você que entra no site do Padre Kleber Ser Evangelista.org.br, lá tem a loja virtual, né? Faça como muitas pessoas estão fazendo, através do programa Crescendo na Fé, vão gostando das canções, vão ouvindo falar do livro e, é claro, vão desejando essas coisas de Deus, da gente. Isso é muito importante, tá? Você está com o programa Crescendo na Fé e aqui no programa Crescendo na Fé não falta música. Quão grande és tu! Sim.

Esta canção eu acho linda, linda, linda. Quão grande és tu, oh Senhor meu Deus. Eu também fico maravilhado, Senhor, com tantas coisas que o Senhor nos faz. Eu costumo dizer que quem tem a sensibilidade espiritual, hein, filho? Filho, presta atenção no que o padre vai dizer. Quem tem a sensibilidade espiritual, percebe quando Deus está agindo. Agradeça a Deus sempre, sempre, sempre por aquilo que Ele te dá, por aquilo que Ele faz na tua vida, tá? Por isso que eu digo assim que a música eu falo, né? A música, ela canta aquilo que é real, aquilo que a gente está vivendo. Nós vamos agora com mais uma música do meu novo CD. Quem é que não conhece essa canção? Sabe que eu costumo dizer assim, que quando a gente agradece ao Senhor, quando a gente louva o Senhor pelos benefícios que Ele nos dá, a graça do Senhor é, no mínimo, em dobro para cada um de nós. Por isso, Senhor, eu gostaria muito de que esse teu filho agora pudesse te louvar. Tantos caminhos a gente acaba andando e a gente só encontra um caminho. Essa música, ela começa dizendo assim: toda a minha vida procurei, por ruas e lugares que passei, à espera de um milagre de amor, e só encontrei no Senhor. Vamos ouvir essa linda canção?

Ô, Jesus amado, essa canção fala da alma, né, gente? Do meu novo CD, viu? Essa linda canção que você ouviu agora. Lembrando que aqueles que querem o CD do Padre é só entrar no site, ir lá na loja virtual e adquirir os produtos de evangelização. Não esqueça do novo livro, Depressão, esse mal tem cura. Tá bombando, bombando, como diz o jovem. Esse livro é para adolescente, para jovem, para adulto, para todo mundo esse livro. Quem é que nunca teve acesso à tristeza, angústia e talvez até chegando à depressão? Infelizmente é verdade. Quem é que nunca passou por problema e você sabe administrar seus problemas? Ah, filho, o Senhor quer que você administre, que você de fato seja usado e ousado por Deus. Tá? Daqui a pouquinho o Padre vai voltar com você. Tem mais, Crescendo na Fé, então, hoje.

0: 20h26.
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É, você ouviu Ser Livre com o Padre Reginaldo Manzotti aqui no programa Crescendo na Fé. Você está com o Padre Kleberson Evangelista. E olha, deixa eu contar que no final do programa tem aquela bênção especial. Todo programa o Padre dá uma bênção. E você talvez esteja precisando hoje dessa bênção. Sabe, quando um padre estende as mãos, pode ser do estúdio da rádio como eu estou aqui, mas estende a mão, essa bênção pode gerar para você cura e libertação, porque é o próprio Jesus que, através do padre, concede a graça. Você crê nisso, filho? Que através de um sacerdote, de um padre da igreja, o Senhor pode agir? Ô Senhor, eu te louvo e te bendigo porque através desse programa eu quero, filho, desejo ardentemente que você faça parte dessa evangelização com a gente, tá? Entra lá no site, conheça as pregações do padre, visite a nossa obra de evangelização, tá? padreklebersevangelista.org.br. Padre Zezinho, ele é o padre que, pai da música católica, ele é o patriarca da música católica. E é quem é que nunca ouviu falar dessa canção? Um certo Galileu.

Linda, linda, linda canção, né, gente? É Jesus, não morre mais, ele ressuscitou. Uma canção que se tornou um hino da igreja. Eu tive o prazer de conhecer o padre Zezinho no encontro dos padres cantores do Brasil, que aconteceu em Aparecida, uns anos atrás. Lá estava o padre Reginaldo Manzotti, inclusive, padre Antônio Maria, tantos padres cantores. Eu estava lá e tive a graça de conhecer, numa humildade, sabe, uma sabedoria, gente. Uma sabedoria, quando o padre Zezinho abre a boca, é muita sabedoria. E com certeza você que gosta do padre Zezinho e tantos outros padres e cantores, reze pelos padres que estão na evangelização. Porque às vezes a gente que está à frente, a gente que está dando a cara para bater, sabe, às vezes somos até mais apedrejados, mais questionados, porque estamos na frente, estamos na mídia. E tantos padres que estão, né, passando por tribulações, problemas sérios do ponto de vista psicológico, afetivo, temos que rezar pelos padres, sim, né? Temos que rezar. Daqui a pouquinho o padre vai voltar com você. E não se esqueça que nós temos hoje uma bênção especial. Já colocou o copo com água, carteira de trabalho, chave do carro e da casa aí? Não? Então coloque, porque daqui a pouquinho o padre vai voltar com bênção especial para você. Tem mais Crescendo na Fé daqui a pouquinho para você.

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1: 20 horas e 39 minutos.
2: Senhora do Carmo. 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Por tuas mãos recebemos o escapulário como sinal de proteção, amor e cuidado. Queremos agradecer pelas graças recebidas e por seu sim que nos trouxe a salvação. Mãe, protetora do amor e da paz, que nos trouxe a salvação. Mãe, protetora

0: Bela Cruz.
1: É o programa Crescendo na Fé, dando graças a Deus por tudo aquilo que o Senhor nos dá. Você acabou de ouvir Dou-te Glória, é do meu primeiro CD musical, essa linda canção. Inclusive gravei um clipe, você que quer lá no YouTube, foi na região de Matinhos do Paraná, na praia de Matinhos. O padre gravou esse clipe lá naquela pedra grande que tem em Matinhos. Lindo, lindo ficou o clipe. Inclusive essa semana eu estava dando uma olhada lá naquele clipe, relembrando que momento bonito foi aquele. Sabe que enquanto o padre estava cantando, até um testemunho, uma onda veio e passou assim, lavou aquela pedra como um todo, sabe? E a gente cantando essa linda canção, parece que foi um momento de tanta unção lá na praia de Matinhos quando a gente gravou. Se você quiser ter acesso, vai lá no YouTube e coloque Dou-te Glória, clipe Padre Kleber, seu evangelista. Tá? Dou-te Glória, clipe Padre Kleber, seu evangelista. Você vai ver lá a linda gravação que nós fizemos lá na Praia de Matinhos, esse clipe oficial. Foi lindo, lindo, lindo. Vamos de Dunga agora? Tenha fé.

É, você ouviu agora com o Dunga, Tenha Fé. E essa canção fala uma grande verdade. O que que nós somos sem a fé? O que é que, aonde é que nós chegamos sem a fé? Nós precisamos ter fé e precisamos redobrar a fé, sobretudo quando estamos passando por momentos de dificuldade, momentos de frustrações. Filho, filha, tenha fé, tenha fé. Acredita que aquelas pessoas que se foram, por mais que façam falta, elas estão com Deus. E como é gostoso saber que essas pessoas estão com Deus. Estão bem, estão bem. Eu creio, Senhor, todos aqueles que partiram estão bem, estão com Deus. E que o Senhor possa pegar você no colo, filho. Filho, pegar você no colo. Nós vamos nos preparando já para essa bênção que o Padre quer dar para você, mas antes eu preciso que você ouça essa canção.

Senhor, Senhor, Tu és maravilhoso, Senhor, porque essa canção nos prepara para recebermos a Tua bênção. Sentimos o Teu colo, sentimos a Tua paz. E quero pedir que tudo aquilo que não provém de Ti, se afaste da vida desse Teu filho e dessa Tua filha. Ô Pai, tem copo com água, carteira de trabalho, chave do carro e da casa, tem roupas na frente desse rádio para ser abençoado. E que essa bênção possa trazer tanta luz para esse Teu filho. Que ele testemunhe depois, ouvir o programa Crescendo na Fé e sentir a bênção do Senhor através daquela unção. Um padre estendendo as mãos para expulsar demônios se tiver aí. Para devolver alegria onde há tristeza. Saúde onde há doença. Eu creio, Tu és médico dos médicos. Pela intercessão de São Rafael, padroeiro da paróquia, o qual eu trabalho como pároco na região da cidade industrial de Curitiba. Ô Pai, pela intercessão de São Rafael, médico do corpo e da alma, esteja na porta dos hospitais agora, esteja ao lado do leito desse filho que está internado. A minha bênção, em nome do Pai, do Filho e do Espírito Santo. Amém. Ó Filho e Filho de Deus, que alegria poder estar com você nesse programa, rezando, cantando junto com você. Fique na paz, que Deus abençoe.

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6: 20 horas e 55 minutos.
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Você é importante para Deus. Sim, eu estou aqui para te lembrar isso. Para Deus, você é muito importante. Pode ser que as pessoas não estejam reconhecendo o seu valor. Pode ser que as pessoas não deem a você a atenção devida. Mas eu quero te dizer que para Deus, você é muito importante. Eu quero te dizer ainda que Deus sempre tem um tempo para você. Na verdade, Ele tem todo o tempo para te receber, para te acolher, para te ouvir. Por isso, alegre-se. Alegre-se porque o cuidado do Senhor, o amor do Senhor te alcança. É com essa palavra que eu quero te acolher hoje na meditação diária da palavra de Deus. Vamos ao Evangelho. Em nome do Pai, do Filho e do Espírito Santo. Amém. Evangelho segundo São Mateus, capítulo 19, versículos do 13 ao 15. Naquele tempo trouxeram crianças a Jesus para que eles impusesse as mãos e orasse por elas, mas os discípulos os repreenderam. Jesus, porém, disse: deixai as crianças virem a mim e não as impeçais, pois delas é o reino dos céus. E depois de lhes impor as mãos, partiu dali. Palavra da salvação, glória a vós, Senhor. Eu quero junto com você fazer uma oração pelas nossas crianças, mas antes disso, preste atenção. Por que, à luz dessa palavra, eu dizia para você: você é importante para Deus? Veja que aqui traziam crianças até Jesus e os discípulos repreendiam. Mas Jesus disse: não, deixai vir a mim as crianças. Há uma outra passagem do Evangelho em que um homem está suplicando a misericórdia e naquela multidão as pessoas pedem para que ele pare de gritar, mas ele grita ainda mais forte. Enquanto as pessoas pedem para que ele pare de chamar pelo Senhor, ele grita ainda mais forte. Ele não para de chamar o Senhor. Em um outro momento, uma mulher que está também suplicando a ajuda do Senhor, os discípulos se aproximam de Jesus e diz: manda que ela pare de gritar. Muitas vezes é assim que o mundo reage. É assim que o mundo reage conosco. Mas Jesus, ele é todo atenção. Assim como hoje ele diz: não, não, deixai as crianças virem até mim. Assim como ele cura aquele homem, assim como ele cura aquela mulher, ele concede a graça àqueles que o procuram. Jesus também hoje está dizendo: deixai, deixai que este filho amado venha até mim. Às vezes nós pensamos que o nosso pecado é um obstáculo para que nos aproximemos do Senhor. Não, pelo contrário. Enquanto pecadores, nós reconhecemos: Senhor, tem piedade de nós. Reconhecemos a necessidade que temos da misericórdia do Senhor. Talvez essa palavra hoje te encontre tão envergonhado por causa da distância em que você se encontra. Mas essa palavra aqui é exatamente a palavra de Deus, de um Deus que deixa as 99 ovelhas no aprisco e vai em busca daquela que se perdeu. Hoje Deus veio ao teu encontro. E ainda que Ele tenha te encontrado, que Ele te encontre nesta lama, que Ele te encontre no chão, Ele te põe de pé, Ele te estende a mão, como estendeu a mão para Santa Maria Madalena, como estendeu a mão para todos aqueles que, embora tendo errado tanto, foram capazes, movidos pelo Espírito Santo, de se arrependerem dos seus pecados e fazer um caminho de volta. Você é importante para Deus. Você é importante para Deus. Deus te ama. Deus não esqueceu de você. Deus não desistiu de você. Amém? Lembrando que o grande chamado que o Senhor nos faz